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2: Esta é uma daquelas músicas que os nossos campeões podem ouvir aqui no canal desportivo da Rádio Moçambique, que marcou o DJ Midmabunda. Agora, mesmo para arriscar o chão, é mesmo para dois. Bom fim de semana.

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2: Agradecer a todos aqueles que não piscaram o olho, mas são ouvintes assíduos das cassetes. Todas as madrugadas de sábado estão aí. E eu agradeço do fundo do coração pela vossa companhia. Mas votos para a continuação de uma boa madrugada. Bom final de semana.

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1: É o espaço das recordações que acontece aqui nas madrugadas de sábado e também nas noites de segunda-feira das 21h à 1h. Com essas músicas marcantes, são aquelas músicas que as rádios tocavam, as discotecas tocavam, e nós trazemos aqui no quadrante do seu receptor para você recordar.
2: Fica aqui, porque vale a pena.
3: Porque

0: Que grande a cassete de Henrique Iglesias com Escape. Esta música fez bastante sucesso, você recorda? Acredito que sim. Vamos seguir em frente, campeão que dorme, a onda leva.
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2: O Emílio Mabunda.

Dentro de instantes vamos ter, portanto, o hino nacional e o bloco das notícias das 5. Desejar-vos um bom descanso. É a altura de arrefecermos a sola e pendurarmos as chuteiras. Estamos sempre juntos.

0: 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São neste momento 5 horas e 1 minuto.
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bem, campeões. São neste momento 5 horas e 3 minutos. Nós somos o canal desportivo da Rádio Moçambique. Começa aqui agora mais um período de emissão, depois de terem estado com Emídio Mabunda, a quem desejo um bom descanso, um bom regresso a casa depois de ter estado aqui da meia-noite às 5, portanto, nesta madrugada. E prosseguimos então com a emissão. Eu sou Agostinho Laíssa, consigo vou estar nas próximas horas. Espero que tenham passado muito bem a sexta-feira e que, acima de tudo, o sábado também possa ser muito bem passado por parte dos nossos campeões na companhia do canal desportivo da Rádio Moçambique. Atenção, quando forem 5 horas e 10 minutos, vamos trazer em reposição o programa É Desportos.

Aí está o sinal de que já chegámos para mais emoções aqui no canal desportivo da Rádio Moçambique. Abrimos então com esse Moati Bau, é do Small Base. Atenção, daqui a pouco o programa é de esportes.

Somos o canal desportivo da Rádio Moçambique, nós estamos em 93.1 FM, a partir dos estúdios em Maputo. Fernando Luano já está posicionado, nos próximos 50 minutos traz-nos, portanto, em reposição, o programa é Desporto. Boa escuta.

Saudações, são temas para esta edição. Jogo contra o Senegal na abertura das eliminatórias do CAN 2027. Será em Maputo. Afrotaças, União Desportiva do Songo joga em Luanda. Já a ABB volta para o seu terreno para o confronto com o Atomic Ingomé das Comores. Moçambola 2026 joga-se ou abre-se no próximo domingo, abre no próximo domingo a jornada 20 do campeonato. Temos uma dupla jornada, portanto, ao longo da semana, dupla jornada 20-21, ou 20ª e 21ª jornadas do Moçambola 2026. No basquete, as atenções estão voltadas para a final da Liga Feminina, numa altura em que também começou-se a jogar para a Liga de Séniores Masculinos. Estes os temas da presente edição, com o Alexandre Zandamela, Manuel Moreira, Leonardo Matimel e Fernando Chilovan. O jogo que vai marcar a campanha de apuramento

0: Bom, primeiro, eu acho que entre as federações ou entre os países tem que haver esta cordialidade, tem que haver esta compreensão. E o comunicado não diria comunicado, mas a carta que a Federação Senegalesa de Futebol endereçou ao Sao Conselho Moçambicano, tanto explicando as razões do pedido para que o primeiro jogo seja cá em Maputo, no dia 25 de setembro, em vez de ser em Dakar, tem a ver, portanto, com o fato de o estádio Abdoulaye Wade, neste momento, estar a ser alvo de algumas obras, né? Porque vai receber, portanto, dentro de pouco tempo, um mês, máximo 2 meses.
1: Uma competição regional.
0: Exatamente. Não regional, não. É competição africana. Portanto, são jogos mundiais da juventude, portanto, não é africana. Uhum. Portanto, são jogos mundiais da juventude, portanto, vão decorrer em Dakar. Moçambique estará presente, portanto, todos nós temos conhecimento. E, portanto, é uma justificação, um motivo. Bastante forte, bastante compreensível, e a Federação Moçambicana de Futebol, já no seu comunicado, não só aceita, como também diz consultado. Isto é que é extremamente importante.
1: Sim.
0: Consultado o selecionador nacional, o Chiquinho Conde, e este anuiu. Portanto, não teremos aqui a situação de a Federação é que fez isto, nós não queríamos. Não. O próprio selecionador anuiu. Portanto, não vejo problema rigorosamente nenhum. A Seleção Moçambicana de Futebol estava a preparar-se para fazer um jogo. Não estava preparado para jogar em Dakar ainda, porque ainda há tempo, tanto mais que a seleção ainda não começou a concentrar-se. É verdade que, pronto, já sabia há muito tempo que o meu jogo seria fora.
1: Mas a preparação não é só física.
0: Não é só física, mas quer dizer, eu penso que... Olha,
1: ou desportiva, enfim.
0: Esta mudança não está a acontecer, faltando 3, 4 dias.
1: Claro.
0: Portanto, neste momento ainda estamos há 2 semanas. Portanto, hoje é sexta-feira, o jogo é precisamente daqui a 2 semanas, dia 25 de setembro. Portanto, 2 semanas. Portanto, eu penso que para jogadores profissionais, jogadores que conhecem o mundo, jogadores que para jogar no relevado em África, na Ásia, na Europa, onde quer que seja, não precisam de pensar 2 vezes. Portanto, penso que não há assim grandes problemas quanto a isso e não vejo aqui uma questão de vantagem ou desvantagem. Mas se for a vantagem, se calhar o fato de Moçambique poder fazer 2 jogos seguidos cá. Portanto, a primeira e a segunda jornada, portanto, no dia 25 joga aqui em Maputo, e no dia 29 torna a jogar aqui em Maputo na recepção ao Sudão. E depois a desvantagem pode ser o fato de, na segunda volta, ter que fazer também 2 jogos seguidos fora. Se é que isso é uma desvantagem, está aí. E se é que é uma vantagem, fazer 2 jogos seguidos em casa, também está aqui a vantagem. De outra forma, portanto, não acho que seja... que haja alguma coisa que nós possamos colocar. Quer dizer, é verdade que se perdemos o jogo, algumas pessoas podem evocar essa situação, mas tendo ela sido aceite, para mim, em primeiro lugar, pelo Chiquinho Conde, que é o selecionador nacional, a Federação, portanto, não tinha outra coisa, senão também aceitar a vontade da Federação, também seria a mesma naturalmente, mas tinha que ouvir o selecionador. E assim foi, portanto, penso que, nesse aspecto, a Federação está de parabéns, o Moçambique está de parabéns, porque anuiu ou aceitou esta troca perante uma outra federação, que pode vir a acontecer connosco com outra altura, ou com outra federação, ou mesmo com a Federação Senegalesa de Futebol.
1: Moreira.
2: Sim, se não estão em erro, já tivemos uma situação idêntica.
0: Já tivemos.
2: De troca.
1: Sim. Bem, nós... Portanto, isto é normal ao nível desportivo.
2: Quer dizer, é normal para nós, porque nós somos gentlemen. Não, começa aí. Não, é verdade.
0: Mas é normalíssimo.
2: Não, é normalíssimo. Mas nós fazemos essa troca. Nós somos gentlemen e conseguimos fazer a troca porque nós somos assim, né? Sabemos estar. Isto é saber estar. Porque eu acredito que outro qualquer país, não sei se todos os países iriam aceitar a situação. Não sei, não. O Alexandre acabou de falar das vantagens e desvantagens.
1: Tudo bem. O Moreira, está ou não de acordo?
2: Não, como é que não podia estar de acordo numa situação em que a federação, que é gerida por um grosso de gente adulta, conhecedora, e principalmente o treinador nacional ter anuído com tal. Quem é Manuel Moreira para dizer, volta atrás com tal, voltar atrás, claro que não vão fazer. Eu posso comentar, dizer que não sei se teremos vantagens.

0: vantagem ou desvantagem nisso. Eu penso que temos desvantagem nesse sentido. Que era melhor sempre jogar fora do que jogar em casa, né?
1: Fora a cordialidade, é necessário que, sejamos cordiais, tal como...
0: Claro, claro, isso em relação do ser humano, Senegal, o ser humano...
1: Mas vamos olhar para os aspectos desportivos desta...
0: Não, desportivos, eu penso que...
1: Desta situação.
0: Saímos prejudicados.
1: Saímos.
0: Saímos prejudicados, claramente, porque era melhor sempre jogar fora primeiro e depois jogar em casa.
1: Sim, sim.
0: Depois jogar em casa. É assim, sempre que...
2: Eu acho que, Moraes, como eu interromper, numa situação de uma eliminatória... Né? Como é essa eliminatória da UDS e do Black Bull? Bom, eu posso achar que esse cara seja vantajoso, primeiro jogar fora para depois. Agora, numa situação dessas, de um torneio, tanto de um campeonato, que é a primeira e a segunda volta, bom, não sei se é vantajoso fazer a primeira jornada.
0: Não, eu penso que é vantajoso fazer.
1: Mas se calhar isto depois venha a ter um grande impacto na segunda volta, já na derradeira fase.
0: Disseste isso há um bocado, Alexandre.
2: Sim, sim.
0: Sim, porque vamos ter que fazer dois jogos fora.
2: Sim, sim, exatamente.
0: Isso...
2: Eu disse que se isso for uma desvantagem, não estou a dizer que seja. Se for uma desvantagem, então pronto, é a desvantagem. Temos que fazer dois jogos fora seguidos na segunda volta.
0: Apenas. Eu penso que é desvantagem.
1: Se calhar a melhor colocação é, face a esta situação, que é compreensível, o que é que deve fazer? Qual deve ser a postura da Seleção Nacional, o que deve acontecer ao nível da Seleção Nacional para
0: como que
1: tenha, termine a campanha sem sobressalto? Para...
0: Não, os jogadores?
1: Não, ao nível da estrutura da Seleção Nacional. Olhando para esse aspecto, partíamos de uma situação em que íamos terminar esta fase de qualificação
0: em casa.
1: Com um formato.
2: Sim.
1: Que é diferente
0: desde que temos agora.
1: Temos agora.
0: Sim, sim. Não, eu penso que...
1: Eu creio que já tinha sido definido um projeto tendo em conta o calendário anterior. Face a essas alterações.
0: Não, para mim é prejudicial.
1: Sim, já o
0: para
1: disse.
0: Mim, já,
1: mas
0: já
1: agora,
0: disse,
1: como contornar esta situação?
0: Não, o contornar é por isso que eu disse que a Federação tem ali uma direção. Tem uma direção técnica, tem um treinador, que é o principal nisto tudo, o treinador, os jogadores e a equipa técnica do Chiquinho Conde. Eu penso que eles agora, quer dizer, o Alexandre já tinha dito que tem tempo suficiente para refazer tudo. Não é por aí, não é por aí. A mim, o dizer que partimos em desvantagem é o jogarmos em casa quando podíamos ter jogado fora primeiro. Só isso. Portanto, de resto, o resto não... O resto hoje é com uma facilidade de comunicação, uma facilidade de viajar, etc. Não vejo problema absolutamente nenhum para que a equipa técnica redefina tudo isso. Não vejo qual é o problema. E os jogadores também, né? Qual é o problema de os jogadores? Olha, já não jogas hoje aqui no Maputo, vais jogar no Songo. Não vejo qual é a diferença.
1: Zandamela, quanto a esta questão, esta colocação que faço... Estava projetado um determinado cenário de qualificação, tendo em conta o calendário. O que é que deve acontecer na nossa estrutura de futebol para reverter essa situação?
2: Bom, quando fala de estrutura, primeiro, veja as questões logísticas, questões são tratadas de um ponto de vista administrativo. Não vejo que haja grandes problemas quanto a isso. Não sei se a Federação já tinha feito as reservas, já tinha feito, mas bem que isso tenha acontecido, portanto, se a Federação saísse prejudicada ou financeiramente, não teria aceito. Mas penso que não sai, por razão pela qual aceitou sem grandes problemas. Do ponto de vista desportivo, eu disse que a Seleção ainda não se concentrou. Naturalmente que, para o treinador, já havia um desenho daquilo que irá ser esta competição. Portanto, a partir do momento em que fez o sorteio, já se conheceu o calendário, o selecionador já começou a definir mais ou menos o que é que vai ser, portanto, o que é que deseja que seja o percurso da nossa Seleção. Porém, não vejo nesta troca... grandes mudanças que quando terminar, portanto, esta sequência de jogos, temos que dizer o seguinte: bom, ficamos prejudicados de não ter começado em casa. Eu não vejo, portanto, nisto aí, porque na verdade, se Se esta troca fosse para nos prejudicar, nem a federação e, sobretudo, nem a federação, nem o Chiquinho Conde, sobretudo este, não teria havido, portanto, esta aceitação. Portanto, penso que não vejo grandes problemas nisto aqui. Assim, tudo vai se refazer sem problemas. Os atletas, como disse o Moreira há pouco tempo, dizer a eles hoje, você já não vai jogar em Maputo, daqui a duas semanas vai jogar, já não vai jogar em Dakar, daqui a duas semanas vai jogar em Maputo. Não acho que isso seja, constitua assim um problema que a gente possa levantar. É verdade que se nós não formos qualificados, se calhar alguns de nós iremos buscar esta questão, dizer, pois é, se tivéssemos jogado primeiro no Senegal, teríamos conseguido ficar um empate, mas não é por aí, porque até jogando em casa até podemos perder. Não estou a dizer que não sabia que perca, não, mas até podemos perder. Se quisermos recuar tanto no tempo, já perdemos frente ao Senegal aqui em Maputo. Penso que as coisas não são por aí neste momento.
1: Muito bem, estamos perante o fim de semana decisivo quanto à pré-eliminatória das Afrotaças. A União Desportiva do Songo joga em Luanda com o Petro, contra o Petro, com uma desvantagem de uma bola a zero. 1-0 foi o resultado com que a ABB venceu o Atomic Ngome das Comores, tanto o Black Bulls. Também joga amanhã, mas volta a jogar no Tchumen. A primeira mão também foi no Tchumen, a pedido das Comores, da equipa das Comores. Então, o jogo também da segunda mão vai ser no Tchumen e os Touros levam uma vantagem de uma bola a zero. O que é que se pode esperar desta aventura Moreira, entre aspas, entre comas, a aventura do Songo, da equipa do Songo para Angola? Digo entre aspas porque em futebol tudo acontece. Pode muito bem a União Desportiva do Songo, nosso campeão, chegar, realizar um bom jogo e até chegar a vencer em Luanda.
0: Repetindo-me em relação ao programa Tribuna de Esportes de quarta-feira, dizer que é claro que tudo é possível, em futebol tudo acontece. Já vimos grandes equipas do mundo perderem escandalosamente em casa.
1: Agora, se estivéssemos no velho continente, portanto este resultado não era uma preocupação.
0: Aonde?
1: Não seria uma preocupação, sim.
0: No velho continente?
1: Sim, na Europa, uma equipa foi assim, se estivéssemos na Liga dos Campeões Europeus, isto seria, não seria uma preocupação perderem em casa por 1-0.
0: Não seria, não. E connosco também não deve ser uma preocupação, porque é um resultado que pode ser, em 5 minutos muda-se isso tudo. Por isso. E temos um exemplo do Black Bulls que fez, né, quando jogou contra esta mesma equipa, né, em Luanda, né, que todos esperavam uma goleada retumbante e foi aquilo que se viu. Portanto, não vejo que a equipa da União Desportiva de Songo possa ir, e até porque o Atlético viu-se, foi notória a falta de coesão entre os seus jogadores e viu-se que ali ainda não estão entrosados, porque tem ali muitos novos jogadores. Da equipa do ano passado para esta, tem muitos novos jogadores. E marcou um golo que com um bocadinho mais de trabalho da nossa equipa, aquele golo não devia ter acontecido, né, naqueles moldes. Eu penso que a União Desportiva de Songo vai jogar no terreno do Petro, vai ter dificuldades, logicamente. O Petro vai jogar no seu reduto, com o seu público, e o Alexandre não aceita isso, né? Com os seus árbitros. Alexandre, eu digo com os seus árbitros, é porque eu penso que é assim.
2: Eu vou falar sobre esse
0: assunto. Sim, vai falar. Não, eu sei. Não, eu estava a olhar para ti, estava a ser pensativo. Então, porque isso é um historial. É um historial isso. De árbitros fazerem muitas brincadeiras de mau gosto quando apitam jogos em Angola. Isso não só no futebol, até no basquete acontece, que fazem histórias mirabolantes de ignorar tudo e mais alguma coisa. Por que que acontece isso? Não tenho dados, né? E não vou aqui especular, mas
1: acontece.
0: Acontece. Senão vai fazer um historial da seleção, por exemplo, de Angola. É raro não acontecerem penaltis ali. E se tiver 0-0, penalti vai acontecer. Isso é real, isso é verdadeiro, factual. E com alguns comentadores angolanos falando nisso e não gostando disso. Porque nós não podemos gostar, né? Tanto... Que alguém venha de fora para nos ajudar a vencer. Esse é mérito. Mas Songo, não é por aí.
1: Songo joga diante do Petro, mas também diante do Petro, diante do contra o diante do público, afeto ao Petro e contra os árbitros.
0: Sim, os árbitros. Nós vamos
1: três
0: ver
1: adversários.
0: Encontro. Nós vamos ver o encontro. Vamos ver. Tem esse adversário, até o 12º. Que é forte, sim. Que eles têm uma claque bastante forte, uhum. do Petro, organizada, né? Fazem quase uma meia bancada ali, todos equipados a rigor, né? E aquilo também faz a sua moça. Mas os árbitros, geralmente em Luanda, são muito caseiros.
1: Zanamelo, não tenho dúvidas. Faça este cenário contra o Petro, contra a claque do Petro, contra os árbitros, segundo o Moreira.
2: Ah, ainda bem que disse segundo Moreira.
0: Sim. Não tenho dúvidas.
2: Não partilho da mesma opinião, não. É uma má colocação. Até podemos influenciar o público dizendo que a Noite Esportiva de Songo vai jogar contra três adversários. Talvez contra dois. Não meto aqui a equipa de arbitragem aqui assim, porque pode dar a sensação de que Angola ou os angolanos são sempre, sempre beneficiados pela arbitragem. E não é assim.
1: Não é bem assim.
2: Não é bem assim. Senão os angolanos serão os campeões da África.
0: Eu não digo sempre. Não. Eu disse que a maioria... Não, Alexandre, não meta palavras nisso. Eu não disse sempre. Eu disse a maioria das vezes os árbitros são muito caseiros. É verdade.
2: Sim, ok.
0: Para mim,
2: bem.
0: É verdade. Tanto, a maioria das vezes.
2: Às vezes não tem sido caseiros.
0: Espero que conosco não seja, sim, mas a maioria caseiros. Das vezes é assim.
2: Sim, mas nós não podemos colocar... A priori, nem na cabeça do nosso público, muito menos na cabeça dos nossos jogadores. Bom, em Angola vocês têm a questão da arbitragem, porque os angolanos, o Petro, o 1º de agosto, todas as equipas, já perderam em casa. A própria seleção já perdeu ali no 11 de novembro. Portanto, penso que, para mim, a colocação não devia ser feita desta forma.
1: A colocação não pode ser dessa forma, mas temos um espaço comercial. Temos espaço comercial, dizia.
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1: Zandamela, quer retomar?
2: Sim, retomando já, olhando para a arbitragem em África. Se formos a reparar aquilo que aconteceu nos anos... Quando nós começamos a participar nas competições, nos anos 80, 90, por aí fora, aquilo que se reportava e aquilo que hoje se reporta, a coisa é bem diferente. As tais arbitragens escandalosas tendem a diminuir. Por quê? Porque... O futebol ou arbitragem em África já ganhou a sua cotação. E há este esforço por parte da Confederação Africana de Futebol no sentido de demoralizar o futebol africano, no sentido de fazer com que estes árbitros, que são cotados a nível mundial, o árbitro quando vai fazer um escândalo no jogo no Sudão, onde quer que seja, não é visto apenas pela CAF, é visto também pela FIFA. E este árbitro sabe perfeitamente que, a partir do seu comportamento, poderá não apitar os jogos do Cane, do Cane do Sub-17, Sub-20, até o Cane de Sénios, muito menos ir ao Campeonato do Mundo. Portanto, eu julgo que, por aquilo que nós conhecemos, o Manuel Moreira sabe muito bem disto, as queixas que nos anos 80, 90 havia ao nível do continente, não apenas nós moçambicanos, hoje a tendência é outra.
0: Reduziram.
2: Reduziu drasticamente.
0: Não acabou.
2: Não acabou. É por essa razão que diz que pá, a realidade é outra. Não acabou. Né? A questão dos erros da arbitragem ou erros provocados, isso nunca vai acabar.
0: Mas veja uma coisa, Alexandre. Lembra o ano passado aquilo que fizemos com o basquete?
2: Lembro.
0: Lembra aquela. Aquilo não é grosseiro demais?
2: Aquela para questão ser verdade. Dos autocarros?
0: Não, pá, do jogo em
2: si.
0: Ah,
2: do jogo.
0: Sim, o árbitro. Okay. É? Perdemos o jogo por causa do árbitro. Né? Ah, aquilo foi escandaloso, né? Estamos a falar de basquete, né? Não é futebol, né? Mas continua lá. Sabe?
2: Sim, mas os escândalos acontecem em qualquer parte do mundo. Yeah. Mesmo em pleno Campeonato do Mundo de Futebol, vemos alguns escândalos.
0: Claro, vimos. Portanto, terríveis.
2: Terríveis. Portanto, o que eu acho é que nós não podemos, a partir de. Ok, nós vamos jogar contra a arbitragem, porque. Se não fomos, qualquer falta que for apitada, pois é, a gente já sabia. Mas não, acho que as coisas não podem ser, para mim, não devem ser colocadas dessa forma. Sei como é que é Angola. Se há um país que mais vezes fui na minha vida, é Angola. É Angola, conheço, tenho amigos de Angola, etc, etc.
0: Eu também tenho, estudei com eles para a União Soviética. Não é por causa disso. Não há nada, uma coisa a ver. Não tem nada a ver uma coisa com...
2: Não, eu sei, claro, uma coisa tem a ver com outra, né? Tanto mais aqui que nós estamos a torcer para que a Noite Esportiva do Songo consiga ganhar em Luanda e siga em frente, tanto nesta parte da nossa
1: organização na Liga dos Campeões. Mas como vencer uma eliminatória... depois de perder em casa?
2: Olha, aqui comparativamente é que estamos a falar há pouco tempo da questão dos mamas. Aqui é onde eu vejo a questão de jogar primeiro fora. Porque o Pet de Luanda vem a Maputo e conseguiu um resultado positivo. É um resultado que não lhe deixa descansado, porque um zero não é um resultado para deixar descansado. E a história mostra-nos que até resultados de 2-0 a equipa já conseguiram virar. Mas já é um resultado que traz um certo sossego e pressiona mais o adversário, neste caso concreto, a Noite Esportiva do Som, tem que fazer um zero, depois etc, etc. Né? E depois eu vi na segunda-feira os comentários, portanto, na TV Zimbo, que eu assisto, tanto dos angolanos, eles também são comedidos, portanto, respeitam o fato de o Petro ter ganho uma bola sem resposta e não ter feito um grande jogo. De uma maneira disse há pouco tempo que o fato deste Petro ter insuflado muito sangue novo ainda não é aquele Petro que deslumbra, que deslumbrou no ano passado, etc, etc, que a gente vê tanto na Liga dos Campeões
0: no ano passado foi eliminado.
2: Sim, sim.
0: Não esquecer, por isso é que foram buscar este sangue novo.
2: Claro, nós temos aqui assim, no dia que o projeto do Petro é este mesmo de tentar ganhar a Liga dos Campeões. Portanto, nós vemos aqui em África, aqui ao nível da Zona Austral, já temos aí o Mamelodi Sundowns, está lançado. O Mamelodi Sundowns, neste momento, é a nossa bandeira. E o Petro também está a seguir, portanto, esses passos. Está aí o Simba também.
0: Sim, portanto, nós esquecemos que o Petro, ano passado, tropeçou, hein?
1: Mas são equipas que estão a apostar fortemente.
0: Essa aposta forte desses novos jogadores portugueses e brasileiros, né? Tem de brasileiros também.
2: Sim, sim.
0: Essa nova aposta é realmente para. Porque não ficaram contentes com aquilo que aconteceu ano passado.
2: Não, só não ficaram contentes quando. Olha, nós aqui no espaço geográfico angolano.
0: Nós temos.
2: Só somos vencedores absolutos. Quantos títulos o Pedro ganhou nos últimos anos? É, neste momento.
0: Incontável.
2: É, exatamente, neste momento.
0: Primeiro de agosto.
2: Sim, o primeiro de agosto. Sim, portanto.
0: Foi largado a sua.
2: Sim, nós aqui, no nível do nosso país, somos conquistadores de tudo. Agora temos que tentar conquistar a África. O Sundowns foi esta aposta também. Ganha tudo na África Sul. A nossa aposta agora tem que ser outra, portanto, do nível do continente. Portanto, esta é uma. É um objetivo, sim, um objetivo bem elaborado e que pode ser bem conseguido, portanto, dependendo daquilo que for a caminhada do Petro esta temporada.
0: Com esta injeção nova de jogadores de Portugal e do Brasil, eles serem eliminados à primeira, seria um escândalo.
2: Ah,
0: estão a imaginar, né?
2: Claro.
0: Estás a imaginar aqueles comentadores lá. Claro, claro. Aquilo seria um escândalo. Que é o Pedro ser eliminado.
1: O Pedro ano passado. Vejo o Moreira a favor do Pedro, mas encostado ao Pedro.
0: A favor? Não. Estou a dizer que esse escândalo, espero que aconteça. É? Não, estou a dizer o escândalo porquê?
1: Por causa, porque espera eles... que a União Desportiva do Song provoque
0: esse escândalo. Esse escândalo, sim. Porquê, porquê que eu digo escândalo? Porque eles injetaram muito. Injetaram seriamente, forte. Porquê? Porque a injeção que eles tinham feito, o ano passado tiveram os bons resultados, né? O ano passado não. O ano passado não tiveram bons resultados, foram eliminados logo. É? E aquilo também foi um escândalo. É? Então acharam que aquela equipa que eles tinham, que já era muito boa, que não era boa o suficiente, aquilo que o Alexandre diz, que eles querem chegar lá. Porque Angola, eles passeiam a sua classe.
2: As ambições têm que ser mais altas.
0: Quando, né? Quando nós temos aqui 3-4 equipas que lutam para ser campeãs, Angola, neste momento, quem luta para ser campeão é o Petro. Quer dizer, porque o 1º de agosto, Asa, o...
1: Sim, que já nem luta, detém a hegemonia do futebol.
0: Sim, sim, não, não luto, é verdade, não luto. Sim. Não luto, então é isso. Eles injetaram forte, muito forte, este ano. E veja só a preparação, né?
2: Sim, foram fazer
0: a preparação fora. Seríssima.
2: Em Portugal e na Espanha.
0: Na Espanha. Mas vê-se que a equipa... Porque preparação é uma coisa, jogos oficiais é outra coisa. É sempre assim. Porque é a mentalidade do jogador. Nós estamos dentro do campo e dizemos isto é um jogo de treino. É treino. Né? Pode ser um jogo contra outra equipa, mas é treino. Não é a doer. Não traz pontos, não traz... Então, eu penso que a União Desportiva de São Paulo pode... agarrar-se nisso, chegar lá nos primeiros 15 minutos, conseguir fazer, por exemplo, 2 golos. Uau, aquilo vai ser uma termideira total. É isso que espero que aconteça.
1: Zana Melo,
2: eu gostei também da postura do treinador da UDF, do Dr. Azaco, que perdeu, sim, mas não foi um treinador pessimista, no sentido de que, bom, ok, a eliminatória está perdida, porque vamos jogar a Luanda, vai ser muito difícil. Sim, vai ser difícil, mas... ele coloca a questão no sentido que vai ser difícil sim, mas nós temos um arcabouço suficiente para poder chegar a Luanda e passar essa eliminatória. Portanto, é esta mensagem que deve ser transmitida aos jogadores e que está a ser transmitida aos jogadores. Eles, para os jogadores, também sabem perfeitamente, quer dizer, que perderam por 1-0 em casa, é Maputo, que também nem vou falar que são do público, também não caiu um dia de chuva. Portanto, não há
0: nem que não chovesse.
2: Sim, ok. Não, mas se não chovesse, se calhar ainda fosse mais 100 pessoas. Mas a chuva ainda impediu que fossem essas outras 100 pessoas. Portanto, vai ter essa questão do público. Porém, os jogadores, como eu disse, são jogadores que conhecem o mundo. Isso de pressão do público, penso que não vai ser. É verdade que quem joga em casa sente-se mais à vontade, etc, etc. Mas há situações em que é possível calar esse público. E como é que se cala o público? Se cala fazer 2-0. Aquele público vai ficar calado.
0: É isso que eu disse, 15 minutos, 2-0.
2: Sim.
0: 0-2.
2: O
0: público cala.
2: Aqueles turcos na quarta-feira, em Alvalade, começaram a fazer a festa, mas depois alguém descalou. Portanto, isso é possível.
0: Estava a falar do Jânio Catão. Marcou bem. O primeiro gol. Ok. Então vamos esperar que seja assim também, não anda, né?
1: E quanto ao ABB?
0: Para a ABB, desiludimos pelo resultado. Não, desiludimos pelo... Mas eu vou deixar o Alexandre, porque ele fez o jogo, né? Tem mais conhecimentos do que eu daquilo que aconteceu dentro das quatro linhas.
2: Olha, a Associação Black Bull só não pude festejar a transição para a eliminatória seguinte, onde vai jogar com o vencedor do campeão do Ruanda e do campeão dos Camarões, né? Portanto, na próxima eliminatória.
0: Houve uma surpresa também, né?
2: Não, acho que foi.
0: Os ruandeses ganharam.
2: Os ruandeses ganharam?
0: Sim, ganharam fora
2: nos Camarões. Sim. O RP, né? Aquela equipa das Forças Armadas. Portanto, só não pude festejar, portanto, a transição para a eliminatória seguinte por culpa própria. Culpa própria por quê? Porque teve o domínio total do jogo. Só que esse domínio não foi traduzido em golos. As oportunidades foram criadas, foram sendo desperdiçadas às catadupas, e isto acabou por fazer com que não apenas ganhar por uma bola sem resposta, por castigar a própria equipe. Portanto, o ABB foi, castigou-se a si própria, pelo fato de não ter sido suficientemente eficaz para, portanto, fazer um...
1: No seu domínio,
2: exatamente, sim, sim. Para fazer, construir um bom resultado. Mas gostaria também de deixar aqui uma ressalva. Não se pode menosprezar esta formação das
1: Comores. Sim.
2: Porque há espaços, fez um bom jogo e terminou o jogo muitíssimo bem. Terminou o jogo, portanto, aqueles últimos 10 minutos, foi um determinado jogo acreditando que é possível chegar ao empate. E então, pronto, uma equipa que carregou, mas não dominou o jogo.
1: E pode, em algum momento, sufocar a ABB.
2: A ABB, só se a ABB se deixar sufocar. Quer dizer, a equipa do Otávio Ngomé fez um jogo bem, um jogo ofensivo, muito bem, portanto, na parte final do jogo, mas não chegou a sufocar o adversário. Não houve nenhum sufoco. Agora, vamos supor que a formação de Comores marca um golo no início do jogo. Naturalmente que vai se espivitar, vai fazer tanto valer, tanto a sua, aquilo que vai buscar, inclusive aquilo que não tem, para poder discutir a eliminatória. E o treinador dizia que, bom, nós ainda vamos ter muito discutir esta eliminatória. Portanto, eu acho que a ABB tem tudo para ganhar este jogo e ganhar a eliminatória. Porém, tem que ser um bocadinho comedido também, portanto, não embandeirar em arco, porque surpresas podem acontecer.
0: Não é assim.
2: E é preciso, deixa-me terminar dizendo o seguinte: é preciso que na noite de amanhã, amanhã sábado, os jogadores-chave da BB estejam realmente no seu melhor dia. Porque viu-se que no sábado passado que algumas unidades não estiveram bem. O treinador invocou o cansaço, mas ele próprio dizia o seguinte: que agora temos uma semana inteira para poder preparar a equipa descansou no domingo, descansou na segunda-feira, e desde terça-feira que está a preparar esse jogo com os olhos postos justamente, portanto, na vitória e na transição para a eliminatória seguinte.
0: Moreira. O descanso é recíproco, né? As duas equipas vão descansar ao mesmo tempo. Agora é assim.
1: Mas quem está mais pressionado aqui entre a ABB e o Otomo?
0: Diz que são a equipa das Comores, né? Agora é bom ter em visão isto. Os ilhéus, as equipas das ilhas, têm sempre jogadores com muita técnica. São ilhéus, todo ilhéu gosta de praia.
1: Pequenininhos, mas...
0: gostam de praia, então... Mesmo jogando futebol,
1: mas com muita
0: certeza
1: técnica.
0: Absoluta que dão o seu pezinho, né? De praia. Aquilo que o brasileiro gosta de fazer, né? O Romário não foi a um Mundial na Coreia do Sul porque ia jogar futebol de praia enquanto os outros treinavam. E o treinador mandou-lhe dar uma volta, né? O escolar. Portanto, o ilhéu, não é que o Brasil seja uma ilha, mas é um povo que gosta de praia. Então os ilhéus gostam de fazer isso.
1: Gostam de fazer isso. Nós também gostamos da parte comercial do programa.
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1: Sim, mesmo já. Assim, o ABB Moreira está encaminhado, ou está encaminhada a ABB para a próxima eliminatória?
0: Está, sim, mas não é seguro, né? Vencer por 1-0 não é seguro, por isso é que eu fiquei desiludido, e ouvindo o relato e dizendo cá para mim, para os meus botões, mas o que é que se passa? Esse segundo golo não aparece, por isso eu fiquei desiludido, porque estava à espera de um resultado que fosse um resultado que dissesse assim, bem, a segunda mão, né? É só defender, não é o defender do defender mesmo, mas que era esperar pelo resultado final, porque as contas já seriam boas. Ganhar, por exemplo, 2-3-0, né? Eram favas contadas já. E isso não aconteceu. Portanto, 1-0 é um resultado extremamente perigoso. Eu espero que E como bem disse o Alexandre, que as pedras preponderantes da ABB realmente consigam fazer o seu trabalho. E que os avançados consigam fazer o seu trabalho. Até me recordava hoje de um grande jogador moçambicano, que faz parte da camisola do aqui em Portugal, do Alexandre, o Hilário, magriço, foi terceiro classificado no Mundial, no tempo em que os defesas eram defesas, não avançavam. Por isso fiquei curioso, fui ver o Hilário, que é o jogador que fez mais jogos pelo Sporting até hoje. Só marcou um golo. Na vida dele desportiva, alguém perguntou, mas pô, o Hilário só marcou um golo. Disse, não, naquele tempo defesa era defesa, não avançava. Agora, veja quem marcou o nosso golo. Danilo, né? Um lateral. Curiosamente, é esquerdo, né? O Hilário também era esquerdo, né? Lateral esquerdo. Não, eu espero que os avançados, que o trabalho deles é, o trabalho de ponta de lança é marcar golos. É a função dele. Então, eu espero que aqueles jogadores que realmente não foram realçados pelo Alexandre naquele jogo, que agora se destaquem. E o destacar-se é porque serão eficazes.
1: Este domingo abre a jornada 20 do Moçambola 2026. Portanto, o Moçambola que vai ter 30 jornadas. Pelo formato, pelo figurino do próprio campeonato, leva a 30 jornadas. Mas vamos ter a abertura da jornada 20 com dois jogos. Portanto, um jogo no campo municipal, Valdemar Fernandes na Machis, ADV Bahia de Pemba, e o outro jogo será no Municipal 1º de Maio, em Lixinga, entre o Ferroviário de Lixinga e o Ferroviário de Nampula. Muito rapidamente, qual a antevisão destas duas partidas no arranque da jornada 20? Zandamela.
2: Bom, eu penso que, o Bahia cresceu muito nessas últimas jornadas e fez um percurso inverso ao da Ação Desportiva de Vilanculo, porque a Ação Desportiva de Vilanculo desceu, está neste momento nos últimos lugares. Vai ser um jogo extremamente importante para a Ação Desportiva de Vilanculo. Portanto, não é um jogo decisivo, mas é fundamental que ganhe este jogo, de forma, portanto, a sacudir a pressão que... E sacudindo aos poucos a pressão que neste momento se lhe coloca, porque na verdade a sua posição não é uma posição agradável, não é uma posição que lhe garante, portanto, a manutenção do Moçambola. Sabemos perfeitamente que nesses últimos anos a ADV tem estado a sobreviver, tem estado a representar, a fazer com que Inhamane esteja presente de uma forma frequente no Campeonato Nacional de Futebol. Portanto, eu penso que a ADV tem todas as chances para ganhar este jogo, porém é preciso ter em conta este aspecto, a satisfação, a alegria, quando há vitórias, quando se caminha bem. Portanto, há sossego, há alegria, que é isto é seguramente que o Bahia está a viver, portanto, está a subir, perdeu, ficou pelo caminho na Taça de Moçambique, mas também era difícil, portanto, depois de ter sido goleado em Lixinga, mas no campeonato está bem e recomenda-se. Portanto, por que não chegar, portanto, a Machis também conseguir uma vitória? Portanto, é isto que a ADV tem que ter em conta. Quanto ao jogo entre o Ferroviário de Lixinga e o Ferroviário de Nampula, grande jogo em perspectiva.
1: Sim.
2: Duas grandes formações, não só no panorama futebolístico do Norte, mas do país. Podemos dizer que neste momento é o derby do Norte. São duas equipas com uma caminhada no Moçambola muito bem conseguida. Portanto, repare que o Ferroviário de Lixinga deste subiu. Não desceu, portanto, não teve a sensação de descer para ter que subir de novo. Não desceu. O Ferroviário de Lixinga, de Nampula, muitíssimo bem treinado pelo Nasir Armando. O Ferroviário de Lixinga também, muitíssimo bem treinado pelo António Muxanga. Portanto, penso que são dois treinadores, grandes treinadores que se vão encontrar e duas grandes equipas. Portanto, é imperceptível um grande espetáculo e é difícil sair-se ileso, entre aspas, né? Ali no 1º de maio de Lixinga. Mas eu acho que o Flávio de Nampula pode conseguir um empate.
1: Moreira, estes dois jogos que abrem a Ronda 20.
0: Sim, olha, esta equipa de Vilanculos, que já há anos que não joga no seu reduto.
1: Mas joga na Machixe.
0: Joga na Machixe. É longe, Machixe para.
1: Sim,
0: para
1: é longe, mas com gente que ama o futebol.
0: Não, aquele campo não é. Aquele campo não tem. Não consegue encher aquele campo.
2: Não, na Machixe há gente que ama o futebol. Mas, porém, não ama, se calhar.
1: ADV.
0: ADV. Sim, sim. Mas é para quem joga ADV.
1: O Lugero deve estar a ouvir.
0: O Lugero ouve sempre. Já agora, um grande abraço, Lugero. Homem do desporto.
1: Homem do desporto.
0: Homem do desporto, sim. Então, o problema do Vilanculos é esse, é jogar fora de portas. Não tem público, mesmo no estando em casa, entre aspas, não tem público.
1: E as coisas pronto.
0: Não estão a correr bem. Desta vez não estão a correr nada bem. Veja-se, em 15 jogos tem 2 vitórias, 8 empates, 5 derrotas. 16 golos marcados, 16 sofridos. Isto é mau. É muito golo sofrido. O Bahia, que começou mal, o Bahia começou de rastros, né? Até muitos pensavam que o Artur Semedo já não ia sobreviver ali em Pemba. Mas olha, já está em 8º lugar, em 16 jogos tem 4 vitórias, 7 empates, 5 derrotas, 9 golos marcados, com o mesmo dilema de muitas equipas, com 10 golos sofridos, tem muitos golos sofridos. Mas é uma equipa que no último mês, direi, um mês e meio, é uma equipa que realmente vem subindo de forma. E até posso ver pelo resultado da taça. Tirando aquela goleada em Lixinga, que realmente o grosso da equipa
2: foi
0: nem foi.
2: Foi isso que pesou.
0: Sim, a equipa não foi jogar lá. Foram os suplentes, né? Suplente é suplente. Eu já fui suplente. E sei o que é ser suplente. Então, e suplente é suplente. É porque tens uma pessoa melhor do que
2: tu. Já foi suplente ou sempre foi suplente?
0: Não.
2: Ah, tá bem.
0: Não sei, se fosse agora.
1: E quanto ao derby? E quanto ao que.
0: Ao derby do Norte?
1: Sim, sim, sim.
0: Olha, o futebol de Xinga está nisto. Com seus altos e baixos este ano. Com muitos altos
1: mesmo
0: baixos.
1: Jogando em casa?
0: Mesmo não? Jogando em casa já não é dono e senhor. Já não é dono e senhor. Porque aquele 5-1 com o Bahia, aquele é uma ilusão, né? Porque depois veio lá, foi fazer 2 jogos seguidos em Pemba, né? E perdeu os 2. O Bahia. Ferrovia de Nampula vem subindo. Eu vi jogar essas duas equipas, já fui escalado para fazer os seus jogos aqui no Maputo, sim, no Costa do Sol, o outro, se não me engano, foi no Tchumene, no Arena Lalji, penso eu. Então, são duas equipas bem estruturadas e pensando daquelas equipas que continuam sendo, não vão descer, mas não vão fazer mais do que isso. De jogar para ter lá os pontos do Miguel. Aqueles pontos do Miguel que quando se fizeram 27 pontos já, pronto, já não desce. Como se isso fosse uma certeza. Isso não é certeza. Ô Miguel, sei que está nos ouvir. Já vai dizer, lá vai o Moreira. Mesmo não estando lá, já vai me provocando. Não, eu penso que são 2 jogos interessantes. Há devemos também. E por isso... Na Machixe vai ser difícil. Olha, são 2 jogos extremamente difíceis. Nos 2, se fosse em Totobola, eu jogaria a tripla nos 2.
1: Muito bem, mas a partir...
2: É curioso que, olhando para a classificação, se terminar assim, Portanto, duas equipas do Sul descem, portanto, que é uma Chequena e NH, e uma equipa do Centro, que é o Xingal.
1: E mantinham-se todas da Zona Norte.
2: E no Norte, pela primeira vez, não ia descer nenhuma equipa. E não só isso, Cabo Delgado continuaria com as suas duas equipas. Nampulha continuou com as suas duas equipas. Lixinga, Niassa continuou com a sua equipa. Então, continuou cinco equipas.
0: Iam subir mais uma.
2: Ah, sim, exatamente. Bastante saber de que província,
0: iam,
2: né?
0: Ter seis equipas
2: no próximo ano no Campeonato Nacional.
0: E Maputo poderia ficar só com três.
1: É? Sim, Maputo. Três mais um, quatro, né?
0: Não, quer dizer, Deus sabe, se subir uma de Maputo, pode subir, sim. Temos um incomado aí.
1: Okay.
0: Outras equipas aí.
2: É interessante.
0: É verdade, Maputo, qualquer dia. Deve brincar assim.
1: Muito bem, e o ponto final a esta edição: despedem-se Leonardo da Matimelle na mesa de som, Alexandre Zandamela, Manuel Moreira nos comentários, Fernando Chilovan moderou. Saudações.
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8: Canal Desportivo da Rádio Moçambique, são 6 horas 12 minutos.

Muito bem, estivemos há pouco com Fernando Silvano, trouxe-nos em reposição o programa É Desporto, portanto ele e os seus convidados, um programa que acontece todas as segundas e sextas-feiras às 13 horas, portanto aqui no canal desportivo da Rádio Moçambique. Trouxemos há pouco também os nossos comerciais, já a seguir abrimos espaço para música para o seu fim de semana aqui no canal desportivo da Rádio Moçambique. Recordo, hoje são 12 de setembro para o ano 2026. Eu sou Agostinho Laís, uma vez mais, bom dia. São 6 horas e 13 minutos. Agora, bom fim de semana.

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0: Canal Desportivo da Rádio Moçambique, 6 horas e 27 minutos. Pânico de Ellen, depois de Anvi, portanto de Eric Brote e também Moan Tibal, portanto Mombasa. Logo de manhã aqui no Canal Desportivo da Rádio Moçambique, mais um encontro, mais um fim de semana que juntos passamos, portanto, aqui nos 93.1 FM. Espero que estejam a gostar, não é verdade? Vamos juntos até às 10. Recorde-se que hoje é sábado e, como tal, mais logo, ou seja, quando forem 14 horas portanto, e 10 minutos, vamos estar em simultâneo com a Antena Nacional para lhe trazer toda a informação do desporto, portanto, no programa Tarde Desportiva. A não perder hoje é por Jaimita, mas já é, não é verdade? Portanto, não perca. São 6 horas e 28 minutos, Canal Desportivo da Rádio Moçambique. Olhamos agora para esse Moçambola, a jornada 20, para ser mais preciso, que inicia amanhã com duas partidas. Na Machix, a ADV recebe o Bahia de Pemba e em Lixinga, Ferroviário Local bate-se com o homónimo de Nampula. Por outro lado, na terça-feira, no prosseguimento da ronda, no único jogo do dia, a Liga Desportiva de Sofala tem a visita do Ferroviário de Maputo e na quarta-feira o campeão UDS mete forças com o Machaquene. O líder ABB trava-se de razões com o Ferroviário da Beira. Já o Xingal enfrenta o Costa do Sol na cidade de Moatis.
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Trazemos aqui então sons e a mistura também informação que marca a atualidade desportiva. Ouvimos então esse Linkin Park, ainda de Cranberries e também Sting, portanto, uma das vozes principais, se não a principal, dos The Police, logo de manhã aqui no canal dos Campeões. Olhamos há pouco para Moçambola, agora sim, a divisão de honra, portanto, onde o Mexanga Futebol Clube joga hoje a cartada decisiva rumo a pole zonal de apuramento ao Moçambola. Por outro lado, Ferroviário e Clube de Gaza estão já apurados a pole. Entretanto, o quadro competitivo não foi dos melhores. Nos próximos anos, urge melhorar o quadro competitivo. Já no basquetebol, o duelo entre o Ferroviário de Maputo e o Costa do Sol sairá então o campeão da Liga Feminina de basquetebol. No jogo 1 ganharam os, portanto, as locomotivas, no caso, por 69-39. Na luta pelo terceiro lugar, Lazio empata o play-off com o Ferroviário da Beira depois de vencer nesta sexta-feira por 48-43. O jogo foi um. Ou melhor, jogo 1 foi para os do Chivef por 48-43. Portanto, o play-off e a melhor de 3. Bom, enfim, vamos desenvolver um pouco mais esta notícia mais adiante. Aliás, porque daqui a pouco vamos ter Albino Niampo que vai nos trazer aqui não só esta e outras mais, portanto, notícias que marcam a atualidade no dia de hoje aqui no canal desportivo da Rádio Moçambique. São 6 horas e 48 minutos. Seguimos a nossa viagem musical. Aproveito uma vez mais para desejar a todos um ótimo fim de semana à companhia do canal desportivo da Rádio Moçambique. Portanto, este é o período que vai até às 10. Fique comigo. Bom dia.

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Canal Desportivo da Rádio Moçambique, uma viagem que fazemos então pelo Zouk, ou pelo menos pelo mundo de Zouk. Ouvimos esse face a face com Gueto, depois esse Tu Press de Moi de Jean Rama, juntamente com Maria Regaldi, também, ou seja, Jean Maria Regaldi, também esse Sem Mé, aqui por Parte Feel Control, tanto no Canal Desportivo da Rádio Moçambique. Espero que esteja a fazer a sua limpeza habitual. Habitual não, mas aquela limpeza que tem feito ao sábado, porque ao longo da semana então não tem tido tempo, vários motivos, um dos quais é a sua faculdade, a sua escola, o seu trabalho, enfim, as suas viagens. Pode também ser um dos motivos. Então aproveita o som do Canal Desportivo da Rádio Moçambique, faça essa limpeza, porque a semana vem aí e com certeza o nosso campeão não vai ter assim muito tempo para o efeito. São 7 horas.

0: 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Atenção às notícias apresentadas pelo jornalista Albino Miambo. Bom dia.
1: Bom dia, Agostinho Leís. Bom dia, caro ouvinte. Começamos com as afrotaças. A Associação Black Bulls joga esta noite na Lalegia Arena, quando foram 18 horas e 30 minutos, com a formação de Ngomé das Ilhas Comores, em desafio da segunda mão de acesso à Taça Nelson Mandela em futebol. No desafio da primeira mão, os Touros venceram por 1-0. Para a Liga dos Campeões, a União Desportiva de Songo enfrenta o Petro de Luanda em Luanda, no estádio 11 de novembro. O jogo está aprazado para as 17 horas de Maputo. No desafio da primeira mão, a turma do Songo perdeu por 1-0 sem resposta. O emblema moçambicano precisa de empatar e ganhar a partida com margem de 2 golos. Moçambola 2026, a jornada 20 da prova inicia amanhã com 2 partidas. Na Maxixa, a ADV recebe o Bahia de Pemba e em Lixinga, o Ferroviário Local bate-se com o homônimo de Nampula. Na próxima terça-feira, num jogo único do dia, a Liga Desportiva de Sofala tem a visita do Ferroviário de Maputo. Na próxima quarta-feira, o campeão União Desportiva de Songo mede forças com o Machaquene. O líder ABB trava-se de razões com o Ferroviário da Beira. O Xingal enfrenta o Costa de Sol na cidade de Moatize. Espaço para o basquetebol. Grande entrada da formação do Ferroviário de Maputo. No primeiro jogo da final, a melhor de 3, as locomotivas trucidaram o Costa de Sol por 69-39. Carlos Langa.
2: O Costa do Sol empatou o play-off da final da Liga Nacional de Basquetebol Feminino após vencer esta sexta-feira o Ferroviário de Maputo por 58-53 no jogo 2 desta competição, pelo que no jogo 1 o Ferroviário ganhou esta quinta-feira por 69-39. O jogo 3 está marcado para o próximo domingo. Vamos ouvir de início o técnico que perdeu nesta sexta-feira, caso concreto, Nasir Salé.
3: Este molde de campeonato é longo. Sabíamos claramente que não seria fácil. O facto de termos ganho ontem não significaria que já tinha-se encontrado um vencedor. Estão igual. Vamos olhar para os próximos jogos e pensar positivo sempre. E tentar encontrar a equipa mais regenerada e pensar naquilo que possa ser o nosso poderio. Tivemos muitas chances de concretizar, sextos passes e não concretizamos. E quando é assim, torna-se difícil. Tivemos mais tempo na defesa, melhoramos, reduzimos a desvantagem que tínhamos de 11 pontos, mas quando não se marca, continua a ser difícil. Vamos melhorar essa qualidade e vamos encontrar forças para trabalhar muito mais. Para o próximo jogo.
2: Técnico Nasir Salé, do Ferroviário, derrota o seu conjunto esta sexta-feira. Agora o técnico principal da equipe canarinha, o Paulo Sambo, que vai também falar em torno deste triunfo neste jogo de hoje, que iguala o playoff da final da Liga de Basquete Senhor Feminino, que decorre aqui na capital moçambicana, com o avião de esportes da Machaquene.
4: Foi um bom jogo, parabenizar as meninas, conseguimos entrar para esse jogo com ânimo e vontade de ganhar. Entramos, é claro, um pouco nervosos, mas com o decorrer do jogo conseguimos, mas pecamos muito naquilo que é a eficácia, falhamos muito. No último quarto conseguimos manter aquilo que é o resultado e que temos a vitória.
5: O que se pode esperar do Costa do Sol para o jogo 3 desta final?
4: Temos que melhorar mais. Vamos continuar a trabalhar para melhorar, porque queremos ganhar.
2: Paulo Sambo, técnico da equipe Costa do Sol, junto que ganhou no jogo 2 ao Ferroviário por 58-53, igual a este playoff, tendo em conta que no jogo 1 o Costa do Sol perdeu a Ferroviário por 69-39. O jogo 3 está marcado para o próximo domingo. O jogo 4 realiza-se na segunda-feira. O jogo 5 será na próxima quarta-feira.
1: Costa de Sol empata play-off a melhor de 5. Nesta altura está 1-1. No primeiro jogo, Ferva de Maputo trucidou o Costa de Sol por 69-39 e ontem o Costa de Sol venceu, estando agora 1-1. Na luta pelo terceiro lugar, Alásio empata o play-off com Ferva da Beira depois de vencer ontem por 48-43. O jogo 1 foi para Chivev. O play-off para a atribuição de terceiro e quarto lugar é a melhor de 3 jogos. Foram as notícias. As próximas, quando forem 9 horas, saudações.
0: Saudações, Albino Miambo. Okay.

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Estamos então com o Albino Miano, trouxe-nos as notícias do desporto. São 7 horas e 13 minutos. Abrimos mais uma hora de música, igualmente de informação. Bom dia, bom fim de semana.

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0: Estamos a ouvir então sons de Horace Brown, chama-se One for the Money, depois de termos estado com esse Only You em recriação com participação de Mace para esse som dos 112, 112 se quisermos, e também Notorious Big, Notorious B.I.G., é assim também conhecido. Portanto, sons que trazemos então para os nossos campeões, em forma de recordação, ou em jeito de recordação, passou também a Adil com esse Whatever, portanto, aqui no canal dos campeões. Fazemos agora uma pausa para olharmos para notas do desporto internacional. Começamos com esta. Chega-nos e dá conta do que Estrela da Amadora estará na iminência de alcançar um acordo, tendo em vista a aquisição de Renato Sanches, internacional português que se encontra neste momento livre, dias depois de ter avançado para a rescisão de contrato que mantinha com o Paris Saint-Germain, que seria válido até ao final da nona temporada desportiva 2026-2027. Portanto, a notícia foi adiantada ao início da noite desta terça-feira pelo jornal A Bola, que garante que a direção dos tricolores estará em negociações adiantadas com o jogador de 29 anos de idade, ainda que nas últimas horas de França tenham surgido informações que o davam como praticamente garantido no futebol espanhol, mais concretamente no Getafe. Portanto, confirmar-se, o médio prepara-se desta maneira para regressar a Portugal 10 anos depois de ter sido vendido pelo Benfica ao Bayern Munique, que não hesitou em pagar qualquer coisa como 35 milhões de euros, verba que poderia ascender aos 80 milhões de euros, mediante o cumprimento de objetivos, depois de este ter disputado apenas 35 jogos enquanto sénior, com 2 golos e 1 assistência pelo meio. A experiência na Alemanha esteve, no entanto, longe de correr como ambas as partes pretendiam, de tal maneira que apenas 1 ano depois foi emprestado ao Swansea City e mais tarde transferido a título definitivo por perto de 20 milhões de euros para o Lille, onde acabaria por viver alguns dos melhores momentos da sua carreira. Ao serviço dos Dogs, o Bulo, alcunha pela qual é conhecido, teve a continuidade porque ansiava e desempenhou mesmo um papel fundamental na caminhada rumo à histórica conquista do título francês na temporada desportiva 2020-2021, somando 1 golo e 4 assistências ao cabo de 29 partidas oficiais em que foi utilizado, dando a entender que o melhor estaria por vir. Os indicadores positivos levaram em 2023 o Paris Saint-Germain a investir perto de 15 milhões de euros no seu passe, mas, uma vez mais, revelou-se um passo em falso após uma primeira época em que foi utilizado de forma intermitente. Seguiram-se empréstimos consecutivos a AS Roma, Benfica e, mais recentemente, Panathinaikos, que ficaram marcados por mais uma série de problemas de ordem física.
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2: É o Mauro Bussão. Pander.

Somos o canal desportivo da Rádio Moçambique, manhã de sábado, manhã de fim de semana. Portanto, é mais um encontro aqui neste cantinho, 93.fm. São 7 horas e 42 minutos. Estamos a ouvir a dupla Morflo e também Bander, parece não tem hora, depois de termos ressuscitado, por assim dizer, esta voz angolana que muito jovem perdeu a vida, por aí aproximadamente 4, 5 anos. Portanto, esse Cueno, a Ionda, trouxemos aqui a música Marcas de Batom, e depois de termos estado com a cabo-verdiana Jocelyn, para esse Não Deixa Morrer. 7 horas e 42 minutos e meio.

0: canal desportivo da Rádio Moçambique, 7h43, o Futebol Clube do Porto visita na tarde deste sábado o Casa Pia em jogo da sexta jornada da Primeira Liga, dias depois de sofrer a primeira derrota da temporada às mãos de Manchester City no arranque da Liga dos Campeões. Portanto, os dragões querem assim reagir ao desaire europeu, mas quis o destino colocar o regresso a Rio Maior nesta altura. Na temporada passada foi precisamente na visita aos Gansos que o Futebol Clube do Porto sofreu a primeira derrota no campeonato, já corria o mês de fevereiro. Portanto, o Futebol Clube do Porto tem estado particularmente arrebatador nos jogos do campeonato, acumulando 5 vitórias em outros tantos jogos e sofrendo apenas um golo. Além disso, na próxima ronda haverá lugar a um clássico com o Benfica no Dragão, pelo que a margem de erro é ainda menor. Do outro lado, refira-se esta está um Casa Pia que desespera ou desespera por pontos e que está no fundo da tabela classificativa com apenas um ponto. O árbitro José Bessa vai apitar o Casa Pia Futebol Clube do Porto. Portanto, duelo entre Casa Pia e Futebol Clube do Porto relativo à sexta jornada da Primeira Liga está agendado para as 19 horas hora de Moçambique deste sábado em Rio Maior, onde os dragões sofreram um desaire na época passada.
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melhor da música. Propomos então os nossos campeões todas as horas, todos os minutos, aqui no canal desportivo da Rádio Moçambique. Chegamos então até TSE através dos 93.fm. Esta é uma daquelas que é considerada, pelo menos ao meu ver, como é o caso de grupos que influenciam ou que influenciaram na década de 90, no início, no meados, como é o caso, portanto, de nomes como Mary J, o caso de Queen Latifah, TLC, Salt and Paper, enfim, que abriram caminho então para as gerações vindouras, não é verdade? É o caso desta, portanto, na década de 2000, ou seja, precisamente no ano 2000, ela também é considerada, portanto, em Canadá, como sendo uma das jovens, na altura com 18 anos, então, que abriu caminho então para as gerações vindouras. Prova disso é aquilo que está a acontecer, portanto, no Canadá, de uma forma geral, portanto, a nível do pop. Ouvimos então esse Unwanted por parte de Avril Lavigne, ainda também nesta mesma sequência. Trouxemos aqui uma das grandes produções, portanto, do Timbaland, portanto, o produtor Timbaland, que é também produtor de Genuine. No caso, produziu aqui a luso-canadiana Nelly Furtado nesse Say It Right, e também Pink Family Portrait, por outras palavras, retrato de família. Estamos com 7 horas e 57 minutos. Bom dia, bom fim de semana.

É até triste quando baixamos ou quando cortamos portanto, uma produção como esta. Portanto, estamos a ouvir aqui Dino com participação de Juceila para este Baby Europeu. Daqui a pouco apenas é para acertarmos a hora. São 8 horas em Moçambique.

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1: Muito bem, estamos com 8 horas e 17 minutos, canal desportivo da Rádio Moçambique, ainda bem que aí está sintonizado, nosso canal, e juntos vamos-nos fazendo companhia, se é que pode-se dizer assim, não é verdade, o campeão desse lado e eu deste lado. Juntos então vamos passando dessa forma o sábado, pelo menos o sábado de manhã, não é verdade, porque ainda vêm outras propostas mais adiante, teremos, por exemplo, o Magazine da Tarde, quando forem 12 horas e 2 minutos, em simultâneo com a Antena Nacional, e depois temos outro simultâneo às 14 horas e 10 minutos. Essa altura então poderá acompanhar tudo, ou pelo menos tudo, que se passa, portanto, a nível nacional e fora de portas também, no que diz respeito ao desporto. Portanto, falo-vos do Tarde Desportiva, a não perder. Vamos olhar aqui para outra nota que nos chega. João Palhinha foi protagonista de uma das novelas do Mercado de Verão que encerrou no passado dia 4 de setembro. O internacional português tinha guia de marcha no Bayern Munique e até começou por falar com o Sporting. No entanto, acabaria por chegar ao clube Benfica. Mas afinal, qual foi o rumo dos acontecimentos que levou Palhinha para a luz? Escreve o Jornal A Bola na edição deste sábado que a cronologia dos últimos meses para revelar que a demora do Bayern Munique levou a que o Sporting desistisse do internacional português e optasse pela contratação de Altemira. Na primeira semana de junho, o Sporting manifestou a intenção de fazer regressar Palhinha a Alvalade, dando como certa a saída de Ullmann, que assinaria pelo Atlético de Madrid. Entrou em contacto com o médio luso de 31 anos, ainda que sem a intervenção de Rui Borges ou Frederico Varandas, indicou que estava disposto a oferecer ao Bayern Munique 8 milhões de euros fixos, mais 4 milhões em objetivos. Nessa altura, o Tottenham, portanto, clube no qual Palhinha tinha jogado em 2025-2026 a título de empréstimo, ainda podia adicionar a cláusula de compra no valor de 30 milhões de euros e o Bayern Munique recusou. Por isso, reuniu-se com os responsáveis do Sporting, apontando que os ingleses tinham prioridade. O impasse manteve-se durante um par de semanas e não houve desenvolvimentos, o que fez com que o Sporting avançasse definitivamente para a contratação de Altemira junto do Real Betis. A 27 de junho, o Sporting informa a João Palhinha que tinha optado por Altemira ainda antes da notícia ser divulgada pela imprensa desportiva. Passados 3 dias, o clube de Alvalade formaliza a chegada de médio espanhol. Em comunicado, portanto, enviado à Comissão de Mercado de Valores Mobiliários, CMVM, o Sporting revelou ter adquirido a título definitivo totalidade dos direitos desportivos e económicos do médio espanhol pelo montante de 18,250 milhões de euros aos quais podem acrescer mais 2 milhões mediante o cumprimento de objetivos individuais e coletivos. Ao mesmo tempo que anuncia Altemira, o Sporting fecha a porta a João Palhinha, que também no dia 30 de junho fica a saber que o Tottenham não vai avançar para a compra do seu passe. Sem Sporting e Tottenham no seu encalce, Palhinha começa a ser alvo de cobiça do Benfica na segunda semana de junho. No entanto, as águias não estavam

0: sozinhas. Em Inglaterra, por exemplo, não faltaram outros interessados, como é o caso de Aston Villa, Newcastle, Everton e até Manchester United. Ainda assim, houve dois fatores que falaram mais alto a vontade de regressar a Portugal para poder estar mais perto dos dois filhos e a presença de Marco Silva no comando técnico do Benfica. Após vários avanços e recuos, o Bayern foi cedendo em alguns milhões e acabaria por aceitar a venda de Palhinha por 14 milhões de euros fixos, mais 5 em variáveis. Portanto, a oficialização do negócio acabaria por acontecer a 26 de agosto, sendo que, 3 dias antes, Frederico Varandas, presidente do Sporting, confirmou que o clube esteve interessado em Palhinha. Diz ele, falamos no final de junho, o Tottenham não aceitou as condições financeiras que lhe eram exigidas e o Sporting não pôde ficar à espera de João Palhinha, seja ele ou outro jogador qualquer. Hoje, João Palhinha ainda é jogador do Bayern e isso, para nós, era impossível. Se, no final de junho, as condições que João Palhinha e o Bayern exigissem ao Sporting fossem as mesmas, o Sporting não iria avançar. Não digo que esteja errado ou certo, simplesmente não é o nosso projeto desportivo, nem a nossa estratégia investir dezenas de milhões de euros num jogador de 31 anos. Não digo que essa estratégia esteja certa ou errada, mas não é o nosso projeto, afirma Varandas a 23 de agosto. Portanto, afirmava Varanda a 23 de agosto em declarações aos jornalistas à margem do derby entre Sporting e Benfica, a contar para a Supertaça de handball. Feitas as contas, o Sporting garantiu Altemira e Palhinha. Portanto, chegou ao Benfica o Sporting garantiu Altemira e Palhinha chegou ao Benfica. Os primeiros sinais têm sido animadores para ambos nas respectivas aventuras. Portanto, João Palhinha chegou ao Benfica após uma longa negociação que envolveu o Sporting, Bayern Munique e o Tottenham.
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0: É verdade, espero que estejam a gostar, espero que esteja, portanto, a passar muito bem este sábado de manhã na companhia do canal desportivo da Rádio Moçambique. É mais um fim de semana, mais um dia, mais um encontro aqui, portanto, neste cantinho 93.fm. São 8 horas e 36 minutos, vamos a ouvir aqui então essa recriação, portanto, de Adele, original para esse Hello, aqui ao teclado e voz de Joe Thomas. Ainda ouvimos há bem pouco o grupo Backstreet Boys com esse Incomplete e também How You Remind Me de Avril Lavigne, a fazer aqui, portanto, uma recriação de Nickelback, os seus conterrâneos, não é verdade? Canal Desportivo da Rádio Moçambique, uma pausa agora para olharmos para outras notas que nos vão chegando, para trazermos então até os nossos campeões. Afonso Martins, antigo jogador que se destacou ao serviço do Sporting com 8 golos e 14 assistências ao cabo de 94 jogos oficiais entre 1995 e 2002, levou esta sexta-feira a cabo um autêntico arraso a Luís Soares, tanto a entrevista concedida a Rádio Renascença. Portanto, ele diz que se fosse outro treinador e outra presidência, hoje em dia, o Soares não jogava mais no Sporting. É tão simples como isso, porque gozar com os adeptos, gozar com a camisola do Sporting, gozar com o clube, não. Começou por afirmar, impondo responsabilidades diretas a Rui Borges e Frederico Varandas, pela maneira como o caso foi gerido. Portanto, gozar que dizer... gozar, portanto, e dizer quem estava ali que não estava interessado no jogo e em nada. Foi o Sporting que o pôs lá em cima quando ele chegou. Não era nada. Então, tem de ter um bocadinho mais de respeito pelo clube, acrescentou, antes de antecipar uma nova novela já no próximo mercado de transferências de inverno. E diz ele, continuando, também já não pode sair do Sporting, não é? Porque as transferências já se acabaram mais. Em janeiro, de certeza que ele vai fazer a mesma coisa, arrematou o ex-médio luso-francês, que ao longo da carreira somou ainda passagens por Nancy, Vitória, Moreirense, Lixa e Trandeiras. Estamos a olhar então para essa nota que dá conta de que Afonso Martins, antigo jogador do Sporting, aponta o dedo a Rui Borges e Frederico Varandas, garantindo mesmo que com outro treinador e outra presidência, Luís Soares não jogava mais de leão ao peito.
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são então sons para encerrar alguns passos para quem mais logo com certeza vai sair, não é? Nós vamos, aliás, deixa a música à nossa conta, deixa a música na nossa responsabilidade, no caso a responsabilidade do canal desportivo da Rádio Moçambique para o seu fim de semana. Ouvimos aí então DJ Jair nesta grande produção e recriação acima de tudo para esse Sovel Amor por parte de Shana Cesarion, ainda Silvle de Patrick Saint-Louis, também outra recriação original de Jean-Claude Neiro, portanto a Vet Dudu, portanto na voz de Karina Santos, a produção é do angolano Betmax. Saímos suavemente.

0: Muito bem, estamos com 9 horas e 59 minutos. Nós somos o canal desportivo da Rádio Moçambique. Vamos trazendo música, vamos entretendo, vamos informando, não é verdade? Falar em informar, daqui a pouco Albino Miam volta para trazer-nos as notícias das 9 para este sábado. 12 de setembro para o ano 2026. A partir de Maputo nós chegamos até si, chegamos já ao mundo igualmente, graças a internet. São 9 horas.
1: Saudações. O Costa de Sol empatou o play-off a melhor de 5 jogos na Liga Sazol. O Campeonato Nacional de Basquetebol em Séniores Femininos, que decorre aqui na cidade de Maputo, concretamente no pavilhão do Clube de Esportes da Machaquena. Ontem o Costa de Sol bateu o Ferroviário por 58-53. No fim do jogo, o repórter Carlos Langa ouviu os dois treinadores.
2: O Costa do Sol empatou o play-off da final da Liga Nacional de Basquetebol Feminino.
1: Depois é só para você banir, não falar
2: isso.
1: E deram uma maninho aqueles gajos.
2: Por 58-53.
1: Mas já eu mito na antena.
2: No jogo 2 desta competição, pelo que no jogo 1 o Ferroviário ganhou esta quinta-feira por 69-39. O jogo 3 está marcado para o próximo domingo. Vamos ouvir de início o técnico que perdeu nesta sexta-feira, da concreto, Nasir Salé.
3: Este modo de campeonato é longo. Sabíamos claramente que não seria fácil. O facto de termos ganho ontem não significaria que já tinha-se encontrado um vencedor. Estão igual. Vamos olhar para os próximos jogos e pensar positivo sempre. E tentar encontrar a equipa mais regenerada e pensar naquilo que possa ser o nosso poderio. Tivemos muitas chances de concretizar, sextos passes, e não concretizamos. E quando é assim, torna-se difícil. Tivemos mais tempo na defesa, melhoramos, reduzimos a desvantagem que tínhamos de 11 pontos, mas quando não se marca, continua a ser difícil. Vamos melhorar essa qualidade e vamos encontrar forças para trabalhar muito mais. Para o próximo jogo.
2: Técnico Nasir Salé, do Ferroviário, derrota o seu conjunto esta sexta-feira. Agora o técnico principal da equipe canarinha, o Paulo Sambo, que vai também falar em torno deste triunfo neste jogo 2, que iguala o play-off da final da Liga de Basquete Senhor Feminino, que decorre aqui na capital do Moçambique, pavilhão de esportes da Machaquena.
4: Foi um bom jogo. Parabenizar as meninas, conseguimos entrar para esse jogo com ânimo e vontade de ganhar. Entramos, é claro, um pouco nervosos, mas com o decorrer do jogo conseguimos, mas pegamos muito naquilo que é a eficácia, falhamos muito. No último quarto conseguimos manter aquilo que é o resultado e temos a vitória.
5: O que se pode esperar do Costa do Sol para o jogo 3 desta final?
4: Temos que melhorar mais. Vamos continuar a trabalhar para melhorar, porque queremos ganhar.
2: Paulo Sambo, técnico da equipe Costa do Sol, junto que ganhou no jogo 2 ao Ferroviário por 58-53. Igual a este playoff, tendo em conta que no jogo 1 o Costa do Sol perdeu ao Ferroviário por 69-39. O jogo 3 está marcado para o próximo domingo. O jogo 4 realiza-se na segunda-feira. O jogo 5 será na próxima quarta-feira.
1: Costa de Sol empata a final da Liga Sazol, o Campeonato Nacional de Basquetebol em Séniores Femininos, uma prova que decorre aqui na cidade de Maputo, no pavilhão coberto do Clube de Esportes da Machaquene. No futebol, há frotaças. Duas equipas moçambicanas estão envolvidas na primeira eliminatória para Taça Nelson Mandela e também para a Champions League. Começamos com a Black Bulls, que atua hoje às 18h30, no seu campo, na Analgia Arena, frente ao Atomic Ngomé, em jogo pontuável para a segunda mão da primeira eliminatória de acesso à fase de grupos da Taça da Confederação, vulgo Taça CAF ou Taça Nelson Mandela. No desafio da primeira mão, realizado no mesmo recinto, os Touros venceram os Ilheus por uma bola sem resposta. Às 17 horas de Maputo, com desvantagem de um golo, a União Desportiva de Songo joga com Pedro de Luanda no estádio 11 de Novembro, em Angola. A jornada número 20 de Moçambola 2026 começa a ser jogada amanhã com dois jogos. Na Machis, a Associação Desportiva de Vilanculo recebe o Bahia de Pemba e em Lixinga, o ferroviário local bate-se com o homônimo de Nampula. Na próxima terça-feira, no único jogo do dia, a Liga Desportiva de Sofala tem a visita do ferroviário de Maputo. Na quarta-feira que vem, o campeão União Desportiva de Songo mede forças com o Machaquén, o líder ABB trava-se de razões com Fervada Beira, o Xingal enfrenta o Costa de Sol na cidade de Moatize. Foram as notícias, as próximas quando forem 10 horas. Bom dia.

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0: É um som que na oportunidade trago aqui então para os nossos campeões, numa altura em que estamos com 9 horas e 9 minutos e meio. Agora sim, vamos ao encontro do José Manuel, que vai nos trazer figuras do desporto, já a seguir até aproximadamente 10 horas, a altura em que vamos ter mais um serviço de notícias, será apresentado então por Albino Miam. Vamos já seguir para esse Figuras do Desporto. Boa audição.
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Saudações, amigo ouvinte, e seja bem-vindo a mais uma edição do programa Figura do Desporto, neste sábado 12 de setembro de 2026, hoje produzido na cidade da Beira. Hoje vamos receber Domingo Joaquim de Souza, ou simplesmente Mr. Dungo, a antiga glória de Machaquém, atualmente a trabalhar no Futebol Clube da Beira, para uma conversa. Está na companhia de José Manuel na produção e apresentação e de Jorge Barros na assistência técnica.

0: Domingos de Souza, mais conhecido por Dungo, começou a dar os primeiros passos de futebol aos 8 anos de idade, no bairro de Xingussura, na Beira. Ali, também praticou a natação e basquetebol. Dungo, na qualidade de jogador de futebol, vestiu as cores do Desportivo da Beira em juvenis. Representou Machaquene em juvenis, juniores e seniores. Passou para o Clube de Gaza e terminou a carreira no Ferroviário da Beira. Dungo conta como tudo começou no mundo do desporto.
1: Primeiro quero cumprimentar a todos os ouvintes da Rádio Moçambique e agradecer pelo convite. Falar de mim, sou um ex-atleta, um ex-jogador, que nasceu aqui na cidade da Beira. Domingos Joaquim de Sousa, conhecido no ambiente de futebol por Dungo, que fez a sua carreira, vamos lá, depois vamos avaliar se foi boa ou não. Não sou eu a dizer se foi ou não, as pessoas é que vão poder avaliar. E, portanto, vou contar um pouquinho da minha história aqui.
0: Onde que começa a jogar? Em que ano?
1: Bem, eu começo a jogar aqui na Beira, como qualquer jovem na altura, não é? Nas férias, nas nossas brincadeiras normais, era sempre futebol. Entrávamos também nas outras modalidades, eu pratiquei também um bocadinho de basquete, um bocadinho de natação, qualquer brincadeira a gente que fosse de esporte. Antes também não havia muita coisa, era simplesmente o desporto que estava na moda. Hoje existem outras coisas que levam o jovem para... mas na altura era muito mais o desporto. Portanto, cresci como as outras crianças, jogarem no bairro e tudo mais.
0: Onde começou com o ABC do futebol?
1: Bem, eu nasci em Xingussura, não é? No campo de São Benedito. Minha casa é mesmo aí perto. Então foi ali onde que tudo começou. Portanto, as minhas brincadeiras foram sempre ali. E não tinha como evitar, porque o campo estava mesmo próximo, separava só do meu quintal, um muro, e se eu saltar o muro já estava no campo. Portanto, não havia como evitar isso. E tínhamos lá o campo de basquete, podíamos jogar também vôlei, basquete. Portanto, foi assim sempre a minha brincadeira. E foi esse bicho que me levou para o futebol.
0: Lembra-se dos seus primeiros amigos e colegas de equipe enquanto criança, no São Benedito?
1: Sim, lembro muito. O caso de uma Maria já faleceu. Por exemplo, o Iei, já perdeu a vida. Tinha o Jane, tinha... o Palma Pinto, tinha... eram muitos, muitos. Nós jogávamos muita gente mesmo. Alguns Fozen, Zema, que atingiram... eu estou a falar de alguns jogadores que chegaram a um nível, né, mais alto. O Zema, por exemplo, o Rogério também andava nessas brincadeiras.
0: O Rogério Chapo?
1: Chapo também andava por aí nessas brincadeiras. Vamos falar de Salomão, que faleceu, que foi com o Reto de Xingal, Tete...
0: Afinal, Salomão era da Beira?
1: Sim, Salomão nasceu na Beira, na zona da Xamba.
0: Sabe dizer como que ele para no Xingal de Tete? Eu assisti Salomão jogar.
1: Sim, era aquela coisa, a gente jogava por aqui, havia olheiros, não é? Havia muitos olheiros aqui. Então, Salomão foi para Tete, e foram também muita malta naquela altura, foi para Tete, não é? Jogaram no Majed, outros foram para a Estrela Vermelha, não sei. Havia muitos olheiros que andavam por aqui, e a gente jogava aí na Xamba, jogava por ali. E foi também nesse movimento que descoberto para esses olheiros e fui para, não coisa, fui para o Desportivo da Beira.
0: Então, quando chega no Desportivo da Beira, aí é que sai para o Futebol Clube da Beira, é isso?
1: Não, quando eu estava ainda a jogar nos juvenis do Desportivo da Beira, dali do Desportivo da Beira que eu parto para Maputo, já para o Machaquene, onde fui continuar a minha carreira lá em Maputo.
0: Aqui em Sofala não chegou a fazer séniores?
1: Não. Eu parti ainda juvenis. Bem, eu ia lá com um pai estudar e vivia em casa do meu irmão, Nico Dangerman. Então foi dali que fui lá para Machaquene para continuar a minha carreira, estudar e jogar futebol. E, portanto, joguei lá juvenis, júniores, até chegar aos séniores.
0: Falou do seu irmão, eu queria guardar essa pergunta para mais tarde, mas como falou do seu irmão, o Nico Dangerman, será que o Mr. Dungo quis seguir as pegadas do mais velho?
1: Bom, ele já era uma referência na

0: Então ele pediu para que eu me transferisse a Maputo.
1: Foi em que anos?
0: Isso foi em 85 a 86. 86.
1: E quando cheguei em Maputo, não teve dificuldades de se enquadrar numa chequeira?
0: Não tive assim muita dificuldade. Tive apoio de todos os colegas, éramos todos jovens, portanto, não tive assim muita dificuldade, porque eu tinha ainda uma vantagem que era, tinha idade juvenil, não é? E fui me apresentar, comecei a treinar com a equipa júnior. E fui enquadrar-me na equipa júnior, ainda com possibilidade de jogar no juvenis. Portanto, fui fazendo este intercâmbio, às vezes jogava no juvenis, quando houvesse um jogo, que coisa. Portanto, não foi assim muito difícil, apanhei um grupo muito bom e com ótimos treinadores. Portanto, me ajudaram bastante, entre colegas e os próprios técnicos, me ajudaram bastante. E a minha evolução foi, eu posso dizer que foi muito boa e desenvolvi muito. A minha passagem no Machacano me desenvolveu muito e evoluí bastante no Machacano.
1: Isto foi fruto do trabalho feito aqui na Beira. Lembra-se dos seus primeiros treinadores?
0: Bom, aqui na Beira o meu primeiro treinador foi Rui Martins.
1: Era um português?
0: Sim. Era o dono dos Beirões. Foi o Rui Martins o meu primeiro treinador. Ele que levou-me para o Desportivo da Beira.
1: Quando chega em Maputo, qual foi o técnico que lhe recebeu e fez as observações?
0: Primeiro, o meu técnico foi o Vitorino. Turino, e ele é que me recebeu, pois tive ali ainda muitos treinadores, era um staff muito grande que o Machacano tinha, não é? Estava lá o Miguel Vaz, estava lá o Bonifácio, estava na altura também o professor Diniz, Palma Pinto, portanto era um staff de muitos treinadores e nós trabalhávamos, por exemplo, quando eu fosse juvenil, estava lá o Mr. Vaz, estava Bonifácio, não sei o quê, e quando estivesse na equipa júnior estava...
1: E como é que chega aos sénios?
0: Foi nesse período, quando eu estou na equipa júnior, portanto, nesse momento era momento de transição, não é? Nós fazemos aquela transição e passo a jogar a equipa júnior e havia jogos de reserva. Passávamos a convocar para certos jogos na equipa sénior. E foi gradualmente, entrando a faltar 15 minutos, 30 minutos, às vezes segunda parte, às vezes entrávamos de início. E foi nessa toada que acabei fazendo alguns jogos nos séniores, ainda com a idade júnior.
1: E quando leva a camisola definitivamente nos séniores, lembra-se do primeiro jogo que fez os 90 minutos e daí não saiu mais dos séniores?
0: Bom, a transição não foi fácil, não foi neste período, porque depois, nessa fase de transição, ainda sou cedido por empréstimo para alguns clubes, não é?
1: Quais foram esses clubes?
0: Eu passei por Texlon. Não é? Fiz um ano no Texlon e depois passo para o Clube de Gaza, onde eu fico 3 anos e depois regresso ao Machacano já com uma experiência adquirida, já com créditos bem provados. Então dali só foi encaixar na equipa principal.
2: Domingos de Souza tem boas lembranças no Clube de Gaza, onde trabalhou durante 3 anos a título de empréstimo. Tem o Machacano no coração, a equipa onde foi lapidado. Foi como atleta dos tricolores que viajou pela primeira vez para fora do país.
0: Sinceramente, passei bons momentos. Eu tenho boas recordações de casa. Nós fomos várias vezes campeões. Nesses 3 anos, fomos campeão provincial várias vezes. E a grande conquista que nós tivemos na Taça de Moçambique, por exemplo, não é? Ganhamos a Taça de Moçambique, a Super Taça, que foi histórico. Nenhuma outra equipa conseguiu fazer essa história lá em Gaza. E nestes 3 anos foram essas 3 coisas que conquistei. Ainda joguei na seleção provincial de Gaza, conquistamos também uma taça nesse intercâmbio, seleção provincial de Gaza, seleção de Maputo. Fizemos um jogo e nós conquistamos a vitória e conquistamos uma taça. Portanto, foram muitas conquistas. E na minha passagem pela província de Gaza, houve muitas conquistas. Foi ali onde que eu comecei a explodir de verdade como jogador, já com uma certa confirmação de que já está confirmado de que é um jogador que já está maduro, amadurecido, já para grandes embates. De Gaza, é quando regresso ao Machacano. Porque eu ia lá em título de empréstimo, não é? Nunca cederam assim definitivamente, era sempre passagem por Texon, foi também no empréstimo. Em Gaza também foi por título de empréstimo.
1: No Texon, conseguiu conquistar alguma coisa?
0: Bem, Texlon não tivemos a sorte, tínhamos que lutar por manutenção, não conseguimos manter no Campeonato Nacional. O Texlon sobe para o Campeonato Nacional e no ano que a gente vai fazer o campeonato não conseguimos fazer a manutenção, descemos divisão. Portanto, não,

0: Ele teve bons jogos, mas não foi, o objetivo não foi alcançado, portanto não posso dizer que... Mas a passagem foi boa e tive lá como treinador o Adelino Jorge, foi campeão pelo Testafa, também me ajudou bastante. E guardo muito boas recordações de Adelino Jorge. Ele começou um processo realmente de amadurecimento e depois em Gaza só foi confirmado.
1: E quando regressa para o Machakene definitivamente, sei que o Dungo como jogador logrou muitos intentos e até chegou no Além Fronteiras. Conte-nos essa história.
0: Bom, eu quando vou para o Machakene parto com o Mr. João Kialoi, que é também quadro do Machakene. Quando regresso, regresso com a Loi. O Loi é convidado para regressar como técnico principal da equipa de Machakene. Então ele recolhe-nos ou leva-nos de volta, não é? Porque o Machakene estava também numa fase de transição. As antigas glórias já estavam a se reformar. Então nós que íamos por empréstimo, viemos a tapar aquelas lacunas, não é? Então... E foi nesse processo com o João Kialoi. Foi fácil porque era um treinador que já me conhecia, não é? E chegar lá só foi encaixar e, portanto, deixar as coisas acontecer normalmente.
1: Sei que o Dungo como jogador foi defesa central, mas também fazia meio campo. Era difícil fazer essas coisas?
0: Não, não era. Porquê que não era? Eu digo, porque, falar, quando tu tens essa formação de base, não é? Os dois treinadores normalmente não punham-nos a jogar numa posição fixa de que você... Não, nós jogávamos a defesa, jogávamos a meio campo, jogávamos no ataque, qualquer lugar. Portanto, a gente fazia. Portanto, não, nessa transição de passar do meio campo para jogar a defesa, não foi algo assim que eu senti uma estranheza. Não, foi normal, porque eu só queria jogar. Vamos dizer, só queria estar no campo e jogar e desfrutar, portanto. E a mudança acontece porque acontece no Gaza, nas mãos do Aloy. Acontece no Gaza. Nós tínhamos dificuldade, não tínhamos um bom central. Não tínhamos central, estávamos com alguma dificuldade lá atrás. Então tínhamos elementos a mais no meio campo. Então Aloy chamou-me e disse: olha, eu estou a pensar uma coisa, estou a pensar em te colocar aí atrás. A jogar a defesa central, vais fazer a dupla com o Efraim Zimba, o nosso capitão. Disse, não tem problema, posso fazer esse papel normal, não tem problema, só quero jogar. Então, faço o jogo e todo mundo ficou espantado. Jogaste tão bem naquela posição, tu és defesa, eu quero saber, não, eu quero é jogar. Sabe assim, foi bom, mesmo o Efraim disse, não, tu fizeste uma boa dupla comigo, eu gostei de estar a jogar ao teu lado. Tens muito, porque a vantagem que eu tinha era jogar no meio campo, então tinha um domínio, não é? E controle, sentia mais a vontade de jogar ali, porque não havia pressão, era diferente. No meio campo, tu és muito pressionado, agora jogar atrás, tu estás mais à vontade. Então foi normal e dei-me bem aí atrás. E agradeço ao Loi por ter essa visão de ter me tirado no meio campo e colocado aí a defesa.
1: Mr. Dungo, quantos troféus ganhou no Machakene?
0: Bem, Machakene é uma supertaça e uma taça de Moçambique. Eu queria tanto ser campeão, não tive essa sorte de ser campeão nacional. Mas, em termos de taça, consegui conquistar a taça em Gaza e conquistei também uma taça e uma supertaça no Machakene.
1: Quando conquista a taça de Moçambique no Machakene, foram para jogos internacionais?
0: Sim. Nós fomos para jogos internacionais e tivemos uma prestação também muito boa, não é? Caímos em Nigéria, mas tivemos uma excelente participação. Passamos por três eliminatórias até chegar à Nigéria.
1: Dessas três eliminatórias, pode enumerar?
0: Bom, primeiro passamos por Swaziland. Primeira mão foi em Swaziland. Já não me recordo bem a equipe. Escapa-me um nome. Nós fomos já. Foi Sudão. Jogamos com o El Marek, Sudão. Jogou aqui com o Ferroviário. O pessoal aqui da Beira conhece bem essa equipa. Portanto, nós estivemos lá. A primeira mão também foi fora. Empatamos lá 1-1. E ganhamos em Maputo 2-1. e passamos. Portanto, a terceira foi com a equipa da Nigéria. Foi uma equipa da Nigéria. Portanto, empatamos em Maputo, não é? E fomos cair lá por uma bola zero.
1: Nesses três jogos, o Mr. Dungo fez parte dos 90 minutos, foi substituído? Como é que é?
0: Fiz parte dos 90 nesses dois jogos. No jogo já da Nigéria, eu já estava lesionado. Estava lesionado, portanto, não fiz parte daquele jogo da Nigéria, mas os dois jogos fui.
1: Não chegou a viajar para a Nigéria?
0: Fui, viajei para a Nigéria, mesmo lesionado, viajei para a Nigéria.
1: Esteve no banco?
0: Já estive no banco.
1: As lágrimas caíram?
0: Já. E foi triste, da maneira que nós perdemos lá. Tivemos a chance de sair daquela eliminatória. Eu recordo muito bem num lance, há 5 ou 3 minutos do fim do jogo, em que o nosso avançado Lulu isola com o guarda-redes. Nós todos levantamos, ele dá um chapéu, a bola bate na trave e cai por trás do coisa, da rede. Quer dizer, ali nós matávamos o jogo. Passávamos a eliminatória e íamos para meias finais. Nós caímos nos quartos, íamos para as meias finais da Taça da África.
1: Quem era o treinador na altura?
0: Na altura era João Quialó e era o Fim da Graça. Era essa dupla.
1: Era uma dupla?
0: Sim, era o Fim da Graça e João Quialó.
1: E como é que se sentiram depois desse desaire na Nigéria?
0: Perder sempre é triste. Da maneira que a gente foi eliminado, foi triste. Ficamos todos desarmados. Mas pronto, quer dizer, tu perdes a eliminatória, mas sais com uma sensação de que, alguma coisa, foi falta de sorte, foi falta, não é, porque a equipa adversária foi muito superior à nossa. Portanto, fica sempre essa sensação de que, pronto, podíamos ter ido além. E depois foi, pronto, tínhamos que nos conformar, voltarmos e continuarmos com o nosso campeonato, né?
1: Depois dessa experiência que contou, chegou a vestir a camisola da Seleção Nacional?
0: Não, fui convocado à Seleção de Júniores, na altura, para a Zona 6. O capitão da Zona 6, meu mãe, e esse era Zé Malau. Não fui porque o meu passaporte não saiu, houve alguns problemas. Depois parei na Seleção Olímpica, não é? Na Seleção Olímpica. Convocado na altura também, que era aquela transição da Olímpica para a Seleção Nacional A, e estava num grupo, não é? Num grupo de jogadores que mais tarde foram os heróis de dois apuramentos para o Cano. Estou a falar de Paulito, estou a falar de mais quem? Do como é que chama? Não, Antoninho já estava na Seleção A, estou a falar do grupo jovem do nosso grupo. Da minha idade, o Paulito, o Mano Mano, o como é que chama? Mano Mano, depois tinha aquela que depois parte da África do Sul para jogar no Kaiser Chiefs, do Costa do Sol também. Não. Esquece o nome dele, pá. Um bom jogador que depois vai para a África do Sul. Também estava nesse grupo. Não, Matola era mais novo. Portanto, um bom grupo. Depois, mais tarde, uns avançaram. Eu não tive a sorte. Também na altura existiam muitos bons defesas centrais. Eu confesso que existiam muito bons defesas centrais. Estava a falar do José Augusto na altura, estava bem. Também estou a falar do próprio Tomás, um ano também estava bem. Estou a falar de Baúte, também um excelente defesa central. Portanto, eu não tive, não é, essa sorte de aparecer, mas eu posso dizer que estava também lá bons centrais, que eu tenho muito respeito por eles, porque realmente foram centrais que eu...
1: Chegou de jogar ao lado do Mabui, o pequeno grande jogador?
0: Mabui muito pouco jogo, porque o Mabui é mais novo, não é? Foram poucos jogos. O Mabui, quando na altura eu saio do Machaca no último ano, o Mabui estava a aparecer, a se lançar. Joguei mais com o Macamito, não é? Macamito também era júnior, acabava de subir para os Sénars, não é? Macamito, na nossa altura, o jogador mais novo que nós tínhamos lá era o Macamito.
2: A direção do Ferro Verde da Beira, ao tomar conhecimento que Dungo é filho das bandas do Chiveve, convenceu-o a vestir as cores das locomotivas da capital provincial de Sofala. O antigo Estrela conta que não foi fácil sair dos tricolores, porque os machacas não queriam que saísse da capital do país.
0: O Ferroviário estava numa fase de transformação. Já era um clube que tinha uma certa independência financeira, porque já tinha um corredor centro, da zona centro, tinha um corredor sul, tinha um corredor norte. Portanto, os ferroviários da Beira, ferroviário de Maputo, ferroviário de Nampula, já tinha alguma independência financeiramente. Então, o Ferroviário, a partir daquele momento, já pensava em criar equipas muito fortes para competir e sonhar. Ou o projeto era para conquistar o campeonato nacional. A conversa que eu tive com o engenheiro Abreu. Então nós olhamos, sabemos que você é da Beira, então queremos que você faça parte desse projeto, não é? Como um filho da casa, você conhece mais. Depois nós vamos partir primeiro por jogadores que são da Beira, que estão fora, e que então, não tem problema se o projeto for esse. Querem formar uma equipa forte. E tínhamos, e tinham uma equipa forte. Na altura, antes mesmo de eu vir para cá, já tinha uma equipa muito forte. Vou falar que aquela equipa estava uma boa, estava Vino, estava o António, o China. China ainda ficou comigo. Já havia um naipe de jogadores muito bons. Só que na altura em que eu estou a chegar, o Vino sai, o António sai, uma boa ficou. Uma boa ainda fez comigo mais umas duas temporadas aqui. Então foi nesta conversa que eu tive com o Abreu que eu decidi a regressar à Beira, e a proposta também que o Abreu fez foi uma proposta muito boa, ambiciosa, não é? E o próprio objetivo do Ferroviário também era muito bom, e eu estava a precisar de um novo desafio, por isso que eu optei por regressar.
1: E adressando o Machaqueno, como é que se sentiu quando o Mr. Dungo se despede da equipa?
0: Bem, eu tive uma conversa com, na altura, o presidente era norte-americano, portanto, para além de ser o presidente, éramos muito próximos. Conversei com ele, ele entendeu. O meu objetivo era regressar e fixar-me definitivamente na Beira. Então, ele entendeu e acabou abrindo, embora tentou várias vezes ver se eu mudava de ideia, mas eu disse que era definitivo. Não era só questão financeira ou a proposta que o Ferroviário estava a colocar nas minhas mãos. Também entrava questões familiares, questão já de um certo posicionamento que eu estava a querer, uma certa mudança definitiva que eu estava a querer fazer para a minha vida. Então foi quando o Nuro entendeu e liberou.
1: Muito bem. Tem lembranças do Ferroviário da Beira?
0: Boas. Boas. No Ferroviário da Beira também tive boas. Foram 6 épocas que eu fiz no Ferroviário. E foi muito bom. Nós lutamos bastante e o Ferroviário, a partir daquele momento, cresceu e continua até hoje. O Ferroviário, e nós naquela altura, estávamos sempre nos três lugares, não é? Exatamente. Nós estávamos primeiro, segundo, terceiro. Foram 3 anos, foram 6 anos nós a lutarmos bastante para conquistar o campeonato. O nosso objetivo era conquistar o campeonato. Não conseguimos, mas nós lutávamos para isto. E dávamos sinais e as pessoas já percebiam de que o Ferroviário já era um Ferroviário diferente. Já não era um Ferroviário que já tinha ambições de conquistar o campeonato. Infelizmente, não foi na minha época, ou não foi. A conquista não foi, mas já começava naquela altura em que nós estávamos a jogar. Por isso que nós tivemos umas duas presenças na Fortaças. O fruto do esforço que nós fizemos, o campeão não podia representar, então nós fechamos como segundo classificado, não é? E acabamos também fazendo.
1: Lembra-se de jogos internacionais que fez com a camisola do Ferroviário da Beira?
0: Sim. Sim, nós tivemos um jogo em Quênia e outro em Camarões. São dois jogos que marcaram bastante. Sobretudo aquilo que a gente faz em Quênia. Não é? Em Quênia que foi um jogo fantástico.
1: Foi contra quem em Quênia?
0: Foi com o Mumia Sugar, de uma empresa, de uma companhia de açucareira, não é?
1: Mami Sugar.
0: Sim, exatamente. E a equipa está naquela zona de Kizumbu. Não é uma zona, vamos lá dizer, em termos de altitude, não é? Era um desafio para nós.
1: Fazia muito calor?
0: Não, não, não. Até uma temperatura assim, mas tu sentias uma diferença muito grande em termos de respiração. Não é porque nós estávamos muito acima do nível do mar.
1: Então, mas em termos de calor e frio, onde é que o balanço ia mais para onde?
0: Ia mais para, vamos lá dizer, uma temperatura idêntica que faz em Chimoio. Pode mudar de repente e aparece de repente, está a chover, de repente não sei o quê. O mau tempo, aí, quer dizer, a temperatura muda do instante para outro. Então, de um momento para outro pode mudar. Foi um desafio muito grande. Aquela cidade, vamos lá dizer, é a primeira vez, parece, que recebia um jogo de nível internacional, porque da maneira que encheu o campo, o que aconteceu naquele dia foi incrível. O campo estava completamente cheio, com pessoas em cima das árvores, não sei quem, em volta do campo. Foi um jogo espetacular. E nós demos espetáculo. Assim, naquele jogo nós fizemos espetáculo. E conseguimos, infelizmente foi um empate, mas eu digo que foi um empate, que eu disse ao colega que esse empate está a sabor de vitória, porque no Caldeirão dificilmente aquela equipa podia nos ganhar. E aquele empate já era sinônimo de que nós tínhamos eliminatório nas nossas mãos. E o gol que nós marcamos também foi um gol espetacular.
1: Da autoria de quem?
0: Do Secanha.
1: Secanha está onde?
0: Secanha está em Maputo. Está um Secanha que faz o gol, mas foi um gol espetacular. Em qualquer parte do mundo aquele gol é aceito. Ok? E, portanto, nós arrastamos o jogo até eles empatam o jogo quase no momento da compensação. Já o cansaço já estava a tomar conta da gente e a maior parte da equipa nossa naquela altura, poucos, quase ninguém tinha experiência internacional, a não ser Vítor Matino, mas quem que estava no campo tinha experiência internacional, pouca gente, não é? Eu, a maior parte era jovem, estavam aí na estreia internacional. E Secanha tinha na altura 18 anos, o Luís tinha 18 anos.
1: O Luís que acabou sendo o capitão do Fervar de Maputo.
0: Exatamente. Okay. O falecido Horácio, não é?
1: O irmão do Caíto.
0: O Caíto tinha também 18, 19 anos. Portanto, eu estava a liderar o grupo, eu, o Vítor, que éramos mais velhos, a liderar o grupo. Portanto, com esses jovens.
1: Não tinha como não liderar, porque sei que Mr. Dung era capitão do Fervar da Beira.
0: Sim, era capitão, fazia parte. Era um colégio, né? Era eu, capitão, estava o Vítor também, fazia parte do capitão, o Igno. Portanto, éramos três como capitão, vice e o terceiro capitão. Portanto, era um colégio, né? Eu que era o principal, o primeiro capitão, depois vinha Igno em segundo, o Vítor era o terceiro. E, portanto, fizemos esse resultado e viemos aqui no Caldeirão e foi aquilo, um campo bem cheio, não é?
1: É a tradição até hoje.
0: É a tradição até hoje, já. O campo estava muito cheio. E nós não decepcionamos. Eliminamos a equipa do Momiaçuca aqui, com golo de Horácio. E o Horácio naquela altura também já era convocado à seleção nacional. Já fazia parte da seleção. Em algumas convocatórias que o Mr. Salvador já puxava para o Maputo. Conseguimos passar aquela eliminatória. E a segunda eliminatória foi a equipa do Canon de Yaoundé, não é? Uma equipa que já foi campeã africana, é uma história muito, muito grande, que já, vamos lá dizer, já muitos jogadores famosos camaroneses passaram por aquela equipa. Nós estamos a falar do Abega, do Roger Miller, não sei o quê, muitos grandes jogadores. É uma equipa histórica em Camarões. Portanto, por aí passam grandes jogadores de Camarões. Agora não sei qual é a história que acontece, mas naquela altura, até a altura daquela altura, a história é essa, que muitos jogadores que estavam na França, onde tinham passagem por Canon de Yaoundé. E foi bom, senti-me muito feliz, desafiar aquela equipe e mostrar que o Ferroviário é uma potência. Infelizmente, não estamos a conseguir dar aquele salto, não é? Aquele salto final, que é estar presente nas competições africanas regularmente. Nós não estamos a conseguir fazer isto, não é só o Ferroviário, há muitas outras equipas também que não estão a conseguir marcar presença constantemente na África, porque se tu estás presente constantemente, portanto, 1, 2, 3 anos, tu começas já a olhar ou a começar a marcar passos. A primeira, quando tu vais uma vez, depois voltas para trás, ficas 5, 6 anos, vais para lá, voltas, ficas, tu nunca vais sair desse ciclo. Então, portanto, precisamos dar esse passo, marcar presenças constantemente na África.
2: Em 2001, com 31 anos de idade, Domingos de Souza decidiu pendurar as chuteiras por conta de uma lesão no joelho.
1: Muito bem. Mr. Dungu, em que ano que decide pendurar as chutelas?
0: Foi em 2001.
1: Por que em 2001, enquanto ainda conseguia correr?
0: Eu conseguia, mas o que me fez, de facto, parar foi uma lesão que eu tive. Avaliei muito bem. Aquela lesão estava-me a incomodar, o meu rendimento já não estava a ser, o meu desempenho já não estava a ser o mesmo. Então o Ferroviário criou condições para eu ser observado em Zimbábue. Fui para Zimbábue, fui observado e disseram que tinha que fazer uma operação. E, cuja operação pudesse fazer aqui em Moçambique, pudesse fazer em Zimbábue, portanto o clube de repente tinha que decidir. Portanto, eu quando vi com aquele com o relatório, conversei com o clube, eu disse, olha, eu já estou numa idade que eu acho que já posso descansar. Eu tinha na altura 30, 31 anos. Podia fazer mais 5 anos à vontade, podia chegar aos 34, 35, porque eu tinha essa capacidade, era muito regrado. Então, naquela altura estavam a aparecer os nenitos, burras, não sei o quê. Então, sabe, acabei conversando com a direção, não estava interessado em fazer essa operação, eu estava a pensar seriamente em me aposentar. Mas ela conversa sempre, não, talvez porque vai lá pensar bem e tal, disse, não, já conversei com a minha esposa, já conversei com a minha família, já é altura para eu já seguir a minha vida normalmente, não é? Vou continuar a estudar, vou continuar não sei o quê. Minha esposa estava a trabalhar na altura, tudo mais, já tinha as coisas já bem organizadas. Então, foi assim que eu conversei com, na altura, era, o vice-presidente era o Sr. Takti. Conversámos no gabinete, ele disse, não, vai lá pensar ainda, talvez porque você está assim, não sei o que, deu-me 2 dias. Não, Sr. Takti, é uma coisa que já pensei, já decidi. Ok, então nós vamos te colocar ali para trabalhares na área de formação e tal, não sei o que, etc. Não agora. Então, terminou a época, é quando decidi, não é, abraçar a carreira de treinador. Já com os cursos e pronto.
1: O primeiro curso fez onde, de treinador?
0: Aqui mesmo, na Beira. E foi, esse curso foi ministrado pelo professor Garino. Garino. E quem mais esteve nesse curso? O professor Garino, mas estava mais uma pessoa lá, com ele. Fizemos esse curso aqui no COISA, no UPE. E foi o primeiro curso meu. O segundo curso foi uma capacitação que nós tivemos com o selecionador nacional, aquele holandês
1: Martinoy.
0: Depois também tive mais uma outra capacitação com um treinador alemão em Nampula. E, portanto, foram essas pequenas capacitações e esse curso de até nível, eu tive até da Federação Moçambicana de Futebol, tinha nível, eu fiz a segundo nível da Federação Moçambicana de Futebol, que também corresponde a nível B, não é, da CAF agora.
1: O que é que falta para chegar no nível A?
0: Bem, o que falta é, hoje é questão financeira, só, porque eu sou elegível, para fazer o curso sou elegível. Agora, questões financeiras é que é muito complicado, porque já não é como antes. O curso de nível A agora faz-se em 6 meses. Por exemplo, como está a decorrer um curso agora de nível A, começou em junho, que vai terminar em dezembro. Portanto, são deslocações constantes, Maputo, Beira, trabalha-se no terreno, tem que estar presente em Maputo. Então, questões financeiras, às vezes, é um entrave. Estou a lutar nisto, eu penso que até próximo ano, se tiver apoio, eu vou fazer esse curso de nível.
2: Já como treinador de futebol, teve a sua primeira experiência na companhia Pipeline da Beira.
0: A primeira experiência que eu tive como treinador foi no Pipeline. Vou ao Pipeline com o Mr. Jim, não é? Depois o Mr. Jim regressa ao ferroviário e eu fico como técnico principal, porque eu queria me testar. Eu queria me testar, não é? Um teste diferente. Por exemplo, tu te testares estando no ferroviário, tu tens todo o apoio. Não sei se tu faço me entender. Tu tens todo o apoio, todo o staff do ferroviário, toda a máquina que o ferroviário tem. A ver, né? Ajuda um treinador. Agora, tu vais a um clube como Papelé. Tu tens gente aí que não tem muita experiência. Tu tens ali jogadores que não têm nome. Estás a perceber? E tu tens que pôr em prova a tua capacidade. Primeiro, capacidade de organizar. Ok? Capacidade de organizar. De montar uma equipe. Estás a ver? De montar uma equipe. Capacidade de convencer uma direção, não é? Uma direção de um grupo, que olha, o meu projeto é este. O que eu preciso é isto. E foi aquilo que aconteceu no Popline.
1: Foi uma boa experiência.
0: E fui campeão. Okay. E fui campeão. No primeiro ano, que eu fico como principal, eu disse, o meu projeto é este. Entreguei o projeto, eles avaliaram. Ok, entregaram tudo o que eu pedi. Escolhi alguns jogadores que eu conhecia, acima de tudo porque eu via sempre os jogadores no Júnior, alguns jogadores que passavam pelo ferroviário. O ferroviário não, exatamente, não cabia na equipa sénior, não conseguiam, não havia equipa B, então os jogadores ficavam por aí. Então levei alguns jogadores, juntei ali, alguns de Testifungo, uns de Rebenta-Fogo. Então eram miúdos que eu conhecia. Então montei a equipa e pronto. Foi aquilo, um ano espetacular. O Papelaine faz história. Conquista o campeonato provincial aqui, com o Sporting presente, com o Estrela Vermelha presente, com o Magéis da Beira presente, quem mais? Testifungo estava já no Coisa, estava no Moçambola, exatamente. Está a ver? E com treinadores históricos. Manissa estava neste campeonato, estava o Sakuri, estava o Coisa, com grandes treinadores, que eu como jogador já era um treinador. Então foi ali que eu testo a minha capacidade. Olha, então. Tenho... E no mesmo Papelaine não tinha equipa de juvenis. Eu montei. Disse, vamos montar uma equipa de juvenis porque há muita criança que vem aqui. Querem jogar? Mas é para isso. Disse, não, vamos montar. Tem equipamento e tal. Não tem muitos custos. Montamos equipa de juvenis. Também fui campeão. Portanto, eu comecei a mostrar que eu tinha capacidade, afinal de contas, de organizar. E fazer as coisas acontecer.
1: E quando saiu do Papelaine, foi para onde?
0: Da Papelaine, vou para Testifungo. Da Papelaine, vou para Testifungo. Portanto, vou para Testifungo, fico no Testifungo. Três anos. Yeah. Três anos com um ano. Com um ano que eu... vou para Testifungo, portanto, trabalho no Testifungo. Primeiro ano com o Mr. Lucas Baralijo. Não é? Depois houve pequenos problemas, o Mr. Baralijo acabou afastado e eu conduzo aqui para Tenofi e no ano a seguir regresso ao Papelaine e conquisto o segundo título da equipa de Papelaine, dois títulos provinciais que eles têm lá, é? E ano a seguir Testifungo volta a me chamar. Então foi naquele terceiro ano que eu fico ali, organizo bem o Testifungo. Tinha todo o apoio, o presidente era o Sr. Mohamed Iqbal, o Papu, com todo o apoio, nós montamos uma equipa, eu estava ali sozinho. Então, acabamos chamando o ministro Abdul Taibo, que vinha do Sporting também, algumas coisas não correram bem lá. Trabalhamos juntos, depois, mais tarde, veio também o ministro Mussar a dar-nos uma força ali. E essa luta toda que a gente fez, colocamos o Testifungo no Moçambola. Colocámos o Testifungo no Moçambola. Muita gente não sabe. Se eu estava lá, esse grupo. Acho que foi a última vez, ou penúltima vez, uma das últimas vezes que o Testifungo esteve no Moçambola, exatamente. E depois dessa passagem, eu passo para o Ferroviário. Não, vou a Marromeu, para a Sena Futebol Clube.
1: Chegou a treinar cena falou com o Romeu?
0: Sim, estava lá, nós estruturamos a cena. Quando chego lá, também foi essa coisa, para chegou, tá, disse, não, o projeto tem que ser assim, assim, assim. Cheguei lá, conversei com o diretor-geral da empresa, coisa, expliquei como é que as coisas têm que ser, como é que tinha que montar a equipe. Houve alguns problemas na altura, mas agora já estão a começar a acertar, não é? O projeto não seguiu, mas o primeiro ano de montagem da equipa de cena eu estava lá. Fizemos esse provincial, alguns problemas que ainda existiam, não sei o que é, deixei lá um recado. E depois de 2-3 anos, estaria a equipa de cena. Seguiram aquilo que eu deixei lá como recomendações. Porque existe lá um campeonato distrital, não é?
1: E até
0: distrital. Distrital. Portanto, há muitos bons jogadores neste campeonato. E havia problema que aquelas equipes não liberavam. Então havia essa confusão do campeonato aqui, de equipa ali. Então muitos jogadores. Então, nós tivemos que colocar no topo Sena, tinha que estar no topo, que devia ser a seleção de todos os bons jogadores do distrito. Ué. Então tinha que haver talvez um calendário que não pudesse colidir com o campeonato provincial, porque havia de haver aquela confusão. Eu, não, o jogador não vai, o jogador fica, então criava esse problema. Eu acho que já chegaram a acertar isto. Então, o campeonato normalmente começa depois do campeonato provincial, é quando arranca o campeonato distrital. Por isso que o Sena, já há 2 anos que o Sena vem.
1: Tem boas indicações.
0: Está a dar boas indicações. Está no topo. Nos três. Sempre nos três, dois, três, dois, três. Vai ganhar o campeonato a qualquer momento. Porque eles estão a evoluir. Estão a mostrar essa evolução, estão a ser consistentes. Quando eu volto ao Ferroviário, foi na altura que estava o Valdemar. Não é? Valdemar, na altura que eu estava a jogar, o Valdemar foi nosso chefe de departamento. Depois, para ver quando o Valdemar chega no topo, olha, tens que vir também trabalhar aqui. Porque é que tu não vens? Eu disse, não, não tem problema, nunca me convidaram. Tá. Não, vem para aqui, a casa, você é da casa, tens que vir trabalhar para nós. Estás aí fora, estás muito longe, então, dá um qualquer. Eu regressei. Quando eu regresso ao Ferroviário, a primeira coisa é dizer, não, tens que trabalhar na equipa B. Eu disse, não. Não vou à equipa B. A estrutura está feita. Já temos juvenis, temos júnior, temos equipa B, temos sênior. Mas ainda falta um. Falta lá embaixo. Eu vou lá embaixo. Show. Como? Eu vou lá para baixo. Tenho um projeto para vocês. Fui lá para baixo. Vai lá, já que tu vais, vamos lá perceber. Cheguei lá embaixo. Um mês, o secretário técnico era o Missalejo. Dou relator ao Missalejo. Olha, o que está a acontecer aqui embaixo é isto. Então, Ferroviário como uma equipa tem responsabilidade aqui na província de Sofala. Não há campeonato iniciado, então o Ferroviário tem que fazer alguma coisa. Existem muitos núcleos nos bairros que estão com os jogadores lá. Então nós temos que organizar um campeonato para aproximar esses jogadores ao clube. Nós podemos selecionar
1: os melhores
0: para alimentar a nossa equipa de iniciados, juvenis, por frente. Temos que ter parceria com esses núcleos aqui que estão em volta do nosso campo. São num raio mais ou menos de 3, 4 quilômetros. Então nós convidamos todos na semana para estarem aqui, tragam vossas equipas aqui, joguem aqui, então nós vamos apreciar. Então conversamos muito eu, Aleixo passava essas informações à direção do clube, a direção do clube que é para boa ideia, e façam isso aí e avaliem bem quais são os custos. Então, eu estava trabalhando na altura com o moço que acabava de fazer o pé, cozinhamos a coisa, entregamos, e o Valdemar faz a finalização do projeto e dá nome ao projeto, que era a força locomotiva. Então nós organizamos ali um campeonato, aí na manga. E foi outra réplica foi feita aqui na baixa. Uma na manga, outra aqui na baixa. Saíram muitos jogadores. Muitos jogadores. Passaram dali. Infelizmente o ferroviário não conseguiu segurar, mas muitos coitados, que eu até posso dar nome dele, Ciso, que está no Pespunga, passou por ali. Joana, que está a defender no Mucuba, passou por força locomotiva. Ling, passou por força locomotiva. Muito, até uns para Black Bull, acabaram indo para a Europa, não sei onde que eles estão. O grupo que o ferroviário tem, desse projeto, força locomotiva, foi campeão, bicampeão. Ok? Juvenis, júnior. O ferroviário ficou com um papão do campeonato de júnior e juvenis. Foi aí que a BB começou também
1: a levar.
2: Domingos de Souza, ou simplesmente Dungo, trabalha atualmente no Futebol Clube da Beira como treinador de juvenis e juniores, a convite do patrono deste emblema.
0: Quando o Fernando chega a Moçambique, trabalhamos juntos no Tespungo. Ele não pôde ficar naquele projeto porque alguns documentos atrasaram. Então ele acabou saindo fora do projeto. Apareceu, parece que foi o Miss Abdul, que aparece a fechar a posição do Mr. Fernando Tavares. Então já tínhamos essa aproximação. Então a equipa dele está a evoluir, está a crescer e tal. Alguns dizem, por que tu não vês? Ah, vai lá também aí. Ok. Conversei com o pessoal do departamento, as condições são essas e tal. Assim, pronto. E fui conversando com uma coisa, é um projeto muito grande, não é? É um projeto muito grande. Estamos a fazer um grande trabalho no Futebol Clube, desde a formação até aos séniores. Por isso que hoje já trabalhei com os séniores, já trabalhei com júniores. Ano passado fui campeão de júniores, não é? Estão a regressar agora do Nacional. Estou a trabalhar agora com os juvenis. Nós estamos a tentar fazer essa ponte para fazer com que o Futebol Clube não dependa muito dos jogadores dos outros clubes. Comece a ter a sua própria formação. Então, se for alguma coisa que vem de fora, tem que vir acrescentar aquilo que existe. Mas nós temos que ter 90%, até o presidente quer mais, é muito mais ambicioso, ele quer 100% formado em casa. Mas nós vamos dizer que é difícil você ter um plantel com 100% formado internamente. Há de aparecer um e outro jogador para acrescentar aquilo que nós não conseguimos fazer. O objetivo principal do clube é as infraestruturas. A equipa não pode atrapalhar, temos que andar
1: em paralelo.
0: A ver, temos que andar em paralelo, então, portanto, não podemos arriscar em termos de uma equipa que vai ter um valor, vamos lá dizer, astronómico, que os jogadores comecem a receber, sei lá, valores. Então, o presidente está preocupado para que não passemos um certo teto. Então, a nossa responsabilidade qual é? Nós, como formadores, como pessoas, mentes que vivem na base de futebol. A solução é, nós temos que ter um bom, temos que ter um trabalho bem feito na base. Está a ver, né? Temos que trabalhar muito bem na base, que é para trazermos jogador com qualidade para que o Futebol Clube não caia. Que esteja ali sempre nos 4, nos 3, nos 2, esteja sempre no top. A ver, né? Para que não oscile, não venha aqui para baixo. Não, tem que estar sempre ali. Primeiro, segundo, terceiro. Então, mas com os jogadores produzidos na casa. E isso já está a acontecer. Mas agora queremos que essa ponte seja uma ponte já bem nivelada. Em cada ano, 3, 4, 5 jogadores. Uns vão sair, os outros vêm, preenchem logo e a equipa mantém o nível.
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0: era Carlos Manuel e figuras do desporto. São 10 horas e 1 minuto. Muito bom dia. Black Bulls defronta o Atomic Ngome das Comores hoje às 18 horas e 30 minutos na Lalji Arena Anchumen, em jogo da segunda mão da primeira eliminatória de acesso à fase de grupos da Taça da Confederação, vulgo Taça CAF ou Taça Nelson Mandela. No desafio da primeira mão, realizado no mesmo recinto, os Touros venceram os Ilheus por uma bola sem resposta. Às 17 horas de Maputo, com desvantagem de um golo, a União Desportiva de Songo joga com o Petro de Luanda no estádio 11 de novembro, em Angola. A jornada número 20 do Moçambola 2026 começa a ser jogada amanhã com dois jogos. Na Machis, a ADV recebe o Bahia de Pemba e em Lixinga, o Ferroviário Local bate-se com o homónimo de Nampula. Na próxima terça-feira, o único jogo do dia, a Liga Desportiva de Sofala tem a visita do Ferroviário de Maputo. Já na quarta-feira, o campeão UDS mede forças com o Machakane, o líder ABB trava-se de razões com o Ferroviário da Beira. O Xingal enfrenta o Costa de Sol na cidade de Moatize. Olhamos agora para o basquetebol, onde o Costa de Sol empata o play-off com o Ferroviário de Maputo. Toda a informação com Carlos Langa.
1: O Costa do Sol empatou o play-off da final da Liga Nacional de Basquetebol Feminino após vencer esta sexta-feira o Ferro de Maputo por 58-53 no jogo 2 desta competição. Pelo que no jogo 1, o Ferroviário ganhou esta quinta-feira por 69-39. O jogo 3 está marcado para o próximo domingo. Vamos ouvir de início o técnico que perdeu nesta sexta-feira, da concreto, Nasir Salé.
2: Este molde de campeonato é longo. Sabíamos claramente que não seria fácil. O facto de termos ganho ontem não significaria que já tinha-se encontrado um vencedor. Estão igual. Vamos olhar para os próximos jogos e pensar positivo sempre. E tentar encontrar a equipa mais regenerada e pensar naquilo que possa ser o nosso poderio. Tivemos muita chance de concretizar sextos passes e não concretizamos. E quando é assim, torna-se difícil. Tivemos mais tempo na defesa, melhoramos, reduzimos a desvantagem que tínhamos de 11 pontos, mas quando não se marca, continua a ser difícil. Vamos melhorar essa qualidade e vamos encontrar forças para trabalhar muito mais. Para o próximo jogo.
1: Técnico Nasir Salé, do Ferroviário, derrota o seu conjunto esta sexta-feira. Agora o técnico principal da equipe canarinha, o Paulo Sambo, que vai também falar em torno deste triunfo neste jogo de hoje, que iguala o play-off da final da Liga de Basquete Senhor Feminino, que decorre aqui na capital moçambicana, campeão de esportes da Machakane.
3: Foi um bom jogo, parabenizar as meninas, conseguimos entrar para esse jogo com ânimo e vontade de ganhar. Entramos, é claro, um pouco nervosos, mas com o decorrer do jogo conseguimos, mas pecamos muito naquilo que é a eficácia, falhamos muito. No último quarto conseguimos manter aquilo que é o resultado e demos a vitória.
4: O que se pode esperar do Costa do Sol para o jogo 3 desta final?
3: Temos que melhorar mais. Vamos continuar a trabalhar para melhorar, porque queremos ganhar.
1: Paulo Sambo, técnico da equipe do Costa do Sol, junto que ganhou no jogo 2 ao Ferroviário por 58-53, iguala este playoff, tendo em conta que no jogo 1 o Costa do Sol perdeu a Ferroviário por 69-39. O jogo 3 está marcado para o próximo domingo, o jogo 4 realiza-se na segunda-feira, o jogo 5 será na próxima quarta-feira.
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Muito bem, estamos com 10 horas e 15 minutos já a seguir. Vamos ouvir aqui Arsénio Sarmento, diretor-geral da AMOCAD, instituição criada por decreto ministerial. Portanto, a AMOCAD, Agência Moçambicana Antidoping.

0: cresceu recentemente uma nova instituição para desenvolver o nosso desporto, que vai visar, o seu intuito é lutar contra o doping ou supervisionar a luta contra o doping a nível do nosso país, no desporto no geral. Qual é o nome dessa instituição? Quais são os objetivos? Enfim, obrigado por ter aceito o nosso convite mais uma vez.
1: Muito obrigado, Albino, por mais esta oportunidade que o vosso canal, a rádio, nos dá, de podermos dirigir aos vossos ouvintes. Lembrar-me que no passado, em outras situações em que tivemos a coordenar instituições, também este era um canal aberto, através do qual nós divulgamos as nossas atividades, os nossos planos, os nossos projetos, sendo esta mais uma oportunidade. Agradecemos, e indo à questão que nos coloca, dizer que em comissão de serviço, Sua Excelência o Ministro Kaifadine Manasse confiou-nos a esta posição de Diretoria-Geral da Agência Moçambicana Antidoping de Desporto, que tem como principais atribuições o combate e o controle ao doping no desporto. Tem também como atribuição a educação. E vindo à educação, é importante dizer que a educação constitui o principal pilar da nossa atividade. Temos também uma atividade que não se deve deixar de descurar, que é a investigação. Portanto, a Agência Moçambicana Antidoping está, neste preciso momento, a trabalhar nos seus planos para os próximos anos. No entanto, devemos dizer que já havia uma raiz. Não estamos a começar de hoje. Dizer que, sensivelmente, em 2005, a Unesco e a Agência Mundial Antidoping uniram-se para desencadear esforços para ter um instrumento de nível global de combate ao doping. Neste caso, estamos a falar da Convenção Internacional Antidoping da Unesco, estamos a falar também do Código Mundial Antidoping. Estes dois instrumentos, olhando para eles, a Moçambique logo a priori adotou. Passaram pela Assembleia da República e em 2006 Moçambique ratificou, e passando o país a ter que trabalhar no âmbito dos deveres e obrigações. Sabemos que os protocolos, os acordos internacionais têm direitos, têm deveres e obrigações. E Moçambique praticamente acabou sendo um dos primeiros países em África a adotar este instrumento, a ratificar. Esteve no primeiro terço, tanto em África como no mundo, globalmente. A nível da nossa região também, Moçambique esteve no primeiro terço a adotar este importante instrumento.
0: O nosso país, portanto, está na linha da frente na luta contra o doping. Esta instituição vai ter instrumentos legais ou meios materiais para atuar no desporto de alto rendimento e talvez no recreativo?
1: Exatamente. É importante referir que, ainda no contexto de como Moçambique se posicionou para chegarmos lá, em relação ao doping, exatamente por ter sido um país que não perdeu tempo. Quando olhou para esses instrumentos, viu que eram bastante relevantes para as suas políticas internas no combate ao doping. Tanto é que Moçambique foi o primeiro país da região a acolher os escritórios regionais da RADO. Na altura tivemos dirigentes como o Dr. Joel Matias Libombo, tivemos o Dr. Carlos Tembe a dirigir este órgão, mas também referir, é importante para se perceber o histórico do país, que o processo de ratificação deste instrumento começou em 2003, quando ainda tínhamos como timoneiro da área o Dr. Joel Matias Libombo, depois continuou com o Dr. David Simango e o Dr. Carlos Souza, que também deram muita primazia a este instrumento internacional, que levou a que a própria organização regional e mesmo a Unesco olhassem para Moçambique como um país impulsionador deste instrumento a nível africano, no contexto africano e no contexto regional. Falando de instrumentos, nós temos que, por decreto, foi criado em 2014, portanto,

0: foi criada a agência e temos um estatuto orgânico renovado em 2025 e estes instrumentos prevêem que esta agência trabalhe a nível nacional, porque é um instituto público âmbito nacional, prevê também a implantação de delegações a nível das províncias e através destes instrumentos estamos neste momento a desencadear o plano de ação que irá levar a que nós cheguemos aos diferentes grupos-alvos a nível do desporto nacional. Falamos das escolas, essencialmente das escolas, como referimos que é o principal pilar da nossa ação, mas também iremos trabalhar com as federações, com as associações a nível de Maputo, a nível de todo o país, as associações provinciais, as federações, porque no âmbito competitivo existem regras. Se nós tivermos que desencadear ações de controle anti-doping, simplesmente não aparecemos numa determinada competição. É importante que tenhamos a devida parceria com os organismos que dirigem as instituições. Então, vai haver da nossa parte uma ampla colaboração. Em primeiro lugar, é que estamos a planificar como é que nós iremos organizar um trabalho dirigido para cada um destes segmentos.
1: Falou de educação. Quando fala de educação, subentende-se escolas ou instituições de ensino, quer médio, superior, enfim, até o nível primário, porque a educação cívica começa desde pequenino. A agência vai estar nos jogos escolares?
0: É interessante, e por falar, Albino, por apresentar esta questão, é importante dizer que queremos desejar a continuação de uma boa viagem a todas as delegações que já saíram das suas províncias rumo a Inhambane. Acompanhei esta manhã através do vosso órgão de comunicação, inclusive as entrevistas, os jovens estão muito animados em poder estar em Inhambane e poderem competir entre si. E nós, a nível da Agência Moçambicana Antidoping, no momento em que fomos transmitidos essa responsabilidade, propusemos a nossa tutela, que é, como sabe, é o Ministério da Juventude e Desporto, que nos apoiasse a podermos nos deslocar para esta província e desencadearmos lá ações de educação antidoping junto às delegações desportivas que estarão lá. Só para olhar em termos de números, são sensivelmente 2 mil integrantes, onde temos 1.400 e tal atletas, pelo que percebi, cerca de 400 oficiais. Então, é um grupo-alvo muito forte, onde vemos que em cada província deve ter 160, 170, olhando para o número global, em termos de integrantes. Então, a nossa ação vai se dirigir a estes oficiais, a estes atletas, em colocar neles. Eu ouvi os atletas nesta manhã, alguns a dizer que eu vou em Inhambane para ganhar, eu vou para ganhar. A nossa ação, sem retirar esse espírito competitivo e de querer ganhar, mas a nossa ação é levar aos atletas o sentimento, a educação de que é importante ganhar, sim, mas é importante ganhar no espírito de jogo limpo, solidariedade, fair play. Portanto, são palavras-chave que a nossa agência leva, e os atletas poderem já de pequenos, portanto estamos a falar de idades entre sensivelmente 14 anos para frente, e estes atletas começam a perceber. Nós sabemos que a nível global, hoje em dia, não há nenhum atleta que vai a alguma competição internacional sem que tenha o mínimo conhecimento sobre o doping. É sabido que nós vamos acolher os jogos da região 5 em dezembro, e ainda assim nós estamos a trabalhar no sentido de treinar, capacitar todos os atletas que farão parte dos jogos, no sentido de que, mesmo no processo de acreditação, eles preenchem um formulário onde vincam lá que já têm algum conhecimento sobre o antidoping. Nós sabemos que o desconhecimento não isenta, então, das informações de antidoping. Então, é nosso papel, através do esforço que estamos a fazer, de modo a que a MOCAD também estabeleça plataformas, estabeleça programas, seja uma agência muito muito comunicativa e que possa ser acessível e estabelecer plataformas em que os atletas, os oficiais, todo o grupo que lida com o desporto possa aceder e poder perceber o que é que significa essa questão do doping em termos de prevenção, em termos de combate e onde é que podem encontrar informações.
1: Recentemente, por missões de trabalho, esteve muito perto, trabalhou com a juventude e de certeza conhece a linguagem da juventude e a maior parte dos jovens moçambicanos praticam desporto. Há uma forma de linguagem terra a terra, de jovem para jovem, que a agência vai adotar? Essa é a minha opinião, é a minha sugestão, para conseguir chegar à mente da juventude no sentido de dizer não ao consumo de substâncias proibidas para obter resultados.
0: Sim, de facto é importante olhar para as palavras-chave do combate anti-doping, que não são estabelecidas por nós como país. Nós somos signatários de instrumentos internacionais, onde precisamente já as mensagens são uniformes. Portanto, é importante que ao chegarmos aos jovens atletas, até aos atletas de performance, que tragamos a expressão, a palavra de que joga limpo. O dizer joga limpo significa não desvirtuar os resultados por consumo de quaisquer tipo de substâncias. Nós sabemos hoje que há um descontrole geral em relação à importação de suplementos e outro
1: tipo. É aí onde eu vim.
0: É verdade, de drogas que são nocivas não só à saúde dos atletas, mas que podem ingerir como quem pretende ter uma performance maior, relevante à procura de medalhas, à procura de glória, à procura de uma honra que no final do dia é uma honra falsa, porque atuou naquele evento competitivo com um organismo viciado.
1: Um dos grandes desafios que a agência vai ter é educação cívica a nível de todo o nosso país. Mas mais do que para os atletas de alto rendimento, para os dirigentes, porque para os treinadores, para até os pais, porque às vezes a pressão do jogador, do atleta ganhar, vem da família, vem da sociedade, vem do clube, e o atleta, por desconhecimento até, por alguma ignorância, pode até ser obrigado a ingerir coisas para poder ganhar a qualquer custo. O que é que a agência pensa fazer para conseguir encontrar, em termos de mensagem, todas essas cadeias de valor que desembocam no atleta?
0: Obrigado, Albino. É uma pergunta interessante. Neste momento que estou-me a dirigir aos vossos ouvintes através deste canal, está a decorrer no Comitê Olímpico de Moçambique uma ação de capacitação. O Comitê Olímpico, como se sabe, é um parceiro principal neste momento, é o parceiro principal da Agência Moçambicana Anti-Doping e encontrou uma forma de prover uma capacitação internacional e tivemos cá experts ontem, um expert em matéria de anti-doping que lecionou e capacitou os membros, portanto, das federações e outros que eventualmente estejam envolvidos, por exemplo, na preparação dos jogos da AUSC a nível neste campo do doping. Então, a capacitação, inclusive o tema é capacitar para tornar os formandos em jovens educadores sobre o doping. Então, quando falamos de jovens embaixadores e educadores, são estes que estão a receber matérias sobre salvaguardas, que nós sabemos que as salvaguardas não só dizem respeito para os atletas, mas dizem respeito também porque a pressão não é só o que o atleta recebe muitas vezes da equipe técnica para poder eventualmente fazer o maior esforço para ganhar, mas também por vezes a pressão vem do lado do atleta na direção oposta. Então as salvaguardas que têm estado a ser levadas para os agentes do desporto, só nesse sentido de que, de forma coletiva, todos têm responsabilidade em relação às matérias que dizem respeito ao doping e às competições. Não é uma matéria que diga respeito só aos atletas, não diz respeito só aos treinadores, aos responsáveis, mas também queremos levar, e é por isso, ligando à sua pergunta, nós vamos estar presentes na FACIM. A Agência Moçambicana Antidoping vai estar presente na FACIM, vai estar lá integrada num stand do desporto.
1: Sim.
0: Como deve saber, o Ministério da Juventude e Desporto tutela também o Fundo de Promoção Desportiva, tutela o INAD, o Instituto Nacional de Desporto, mas também tem a própria Direção Nacional de Desporto, que tem este, que é um órgão de políticas. Então, nós vamos estar presentes lá. E por que que nós identificamos a Feira FACIM como um campo fértil para podermos trabalhar em matérias de antidoping? Eu me recordo que quando eu ainda era pequeno, quando a FACIM ainda estava aqui localizada na 10 de novembro, os meus pais levavam a mim, os meus irmãos, íamos a FACIM, procurava-se dar volta a todos os espaços, ouvindo as ofertas promocionais e todo o merchandising que acontece lá. E nós olhamos para a FACIM como uma oportunidade do género, onde procuramos encontrar as famílias, os pais com os filhos, não só os jovens atletas. O grupo-alvo aí cresce, portanto, e já tinha colocado aquela questão de que, olha, afinal de contas, qual é a plataforma de levar as mensagens aos pais? Os pais podem não se aperceber, por exemplo, mas sem, no âmbito do que fazem para suprir as necessidades familiares, podem encontrar, por exemplo, um sumo, um energético que não simplesmente tem uma marca publicitada e acharem que, bom, isto devo levar para os filhos, especialmente por eles serem, talvez, atletas que estejam a desenvolver a carreira. Então, os pais devem, já desde estas campanhas que nós vamos fazer de sensibilização a nível nacional, de que a responsabilidade de podermos trazer ao país a noção de que há um forte perigo de termos uma gerações que eventualmente possam vir a ter uma glória e honra perdidas, porque uma vez vencido, e quando se detecta que, afinal de contas, são atletas que atuam no campo competitivo e gerindo substâncias, se perde tudo e o país fica manchado, não só o próprio atleta, é um investimento feito ao longo de uma vida inteira, porque o banimento que é feito de 2-4 anos, como tem sido mais ou menos regular, leva o atleta praticamente a perder a carreira.
1: Até agora falamos da componente prevenção. Temos instrumentos tecnológicos, refirmo a medicina, para encontrar quem consumiu substâncias ilícitas para ganhar ilicitamente com qualidade no nosso país. Temos médicos, temos profissionais, temos instituições hospitalares ou tecnologia suficiente para encontrar em tempo oportuno os testados que estão fora da lei.
0: Interessante pergunta, Albino. Quando me referia ao histórico do doping em Moçambique, mencionei alguns dirigentes que estiveram por detrás da criação, portanto, de base, tanto a nível de posicionar o país, mas como a adoção de instrumentos. Mas queria dizer que todos os dirigentes que passaram pelo setor, Sua Excelência, na altura, o ministro Cutumula, que foi a última pessoa com a qual trabalhamos no campo do desporto, campo pessoal, mas depois tivemos a Sua Excelência Ministra Anhelete, Sua Excelência o Secretário de Estado Gilberto Mendes, a trabalhar no campo do doping, e que nós, ao regressar para o desporto recentemente a sermos chamados para este desafio, recebemos uma equipa que vinha trabalhando nas ações antidoping.
1: Sim.
0: Portanto, Sua Excelência o Ministro Kefadino Manasse fez a ignição, fez aquilo que no final Nacional vem trazer a obrigatoriedade do país, porque ter uma agência nacional antidoping é uma obrigação nacional, sendo membro signatário daquele instrumento. Portanto, quero com isto tudo dizer que ao longo dos tempos tivemos pessoas, vou citar alguns nomes que é para se compreender quem veio antes de nós, tivemos pessoas, algumas me referi, mas faltou, por exemplo, citar o nome do Dr. Baixo Jazarias, que acho que a nível do desporto deve-se saber que esteve durante um período a gerir. Ele tem conhecimento de todos os processos de intervenção no campo da testagem, no campo da educação. Refiro-me, por exemplo, à doutora Adélia, que também Adélia Andev, que esteve a gerir, a coordenar estes processos, e a nossa antecessora, a doutora Nelma Fumuchitará, que este corpo todo constitui aquilo que é a nata que vinha cuidando dos assuntos antidoping. E depois, no campo de testagem, conforme vê, a doutora Adélia e a doutora Nelma fazem parte do grupo de DCOs, portanto, são oficiais da antidopagem.
1: Qual é a sensibilidade do Comitê Olímpico, tendo em conta que vamos ter atletas a prepararem-se para os Jogos Olímpicos de Los Angeles? Sente alguma abertura?
0: O Comitê Olímpico é um grande parceiro da Agência Moçambicana Antidoping. Já vinha sendo em todas estas etapas até hoje, e quando nós nos aproximamos ao Comitê Olímpico para firmarmos, portanto, a parceria, encontrarmos formatos de colaboração no âmbito deste organismo que acaba de nascer em termos de implementação, porque em termos formais já existia, e o Comitê Olímpico teve uma grande abertura. Tanto é que, como referi anteriormente, neste preciso momento, hoje vai-se dar o encerramento daquela ação de formação de educadores e embaixadores antidoping, em que o Comitê Olímpico é parceiro, é principal parceiro nosso, e se for a verificar, os que estão lá a desencadear a ação de formação são quadros que alguns da Agência Moçambicana Antidoping. Praticamente, sensivelmente, 70% ou 80% dos que estão lá a dirigir esta formação, a capacitação, são quadros da Agência Moçambicana Antidoping. Então, o Comitê Olímpico de Moçambique é um grande parceiro estratégico, e nós contamos poder continuar a trabalhar e desenvolver com eles todas as atividades que temos, incluindo o Plano Nacional da Antidoping.
1: Uma mamã, um papá, que passe pelo stand do Ministério da Juventude e Desportos na próxima edição da Vacim e pergunte sobre o que é isso de antidoping, o que é isso de doping, vai encontrar pessoas já balizadas para ter uma explicação terra a terra, com linguagem fácil de compreender e sair dali com uma noção do que é doping.
0: Interessante. O levantamento que nós fizemos para praticamente formar as nossas equipas, tanto a equipa que vai trabalhar em Nhambá, nos Jogos Escolares, tanto a equipa que vai trabalhar na Facim, foi um levantamento que levou em conta as competências de todos estes agentes e colaboradores que nós nos referimos anteriormente. E já que pergunta, vou lhe dar os nomes. Na Facim, por exemplo, teremos a doutora Adélia, teremos o doutor Bastos, teremos a colega Alcina, que são pessoas que ao longo das últimas décadas sempre vieram trabalhando na questão do antidoping, tanto na educação como na questão da testagem, ou seja, o controle antidópico. Então, temos segurança, temos firmeza de que aquilo que nós encontramos em termos de recursos humanos preparados para desencadear aquilo que são as nossas competências e atribuições, estamos bem avançados.
1: A agência vai trabalhar em todo o país, de certeza irá para os distritos. É preciso preparar os monitores para explicar os atletas em línguas nacionais. Este é um grande desafio.
0: Exatamente. Eu quero acreditar que nós, neste momento, por tudo o que estamos a desencadear ou a preparar, vai levar a que primeiro encontremos aqueles que são os agentes principais a nível das províncias. Vai ser a primeira vez agora nos Jogos Escolares que vamos ter contacto com delegações provinciais que levam consigo os delegados que, conforme se deve imaginar, são as entidades que lidam com o desporto ao mais alto nível na província. Então, é com eles que vamos aproveitar esta oportunidade em Inhambane de sentar e poder desenvolver aquilo que, de acordo com aquilo que sejam as realidades em cada província, como é que no futuro nós poderemos preparar as informações para que cheguem a todos, a atletas, a todos os jovens e a todas as escolas, porque esse é o nosso principal objetivo. Queremos que o país inteiro tenha conhecimento de que Moçambique está dentro do concerto das nações no que se refere ao combate ao doping no desporto.
1: No ar, a entrevista com Arsênio Sarmento, ele que lidera uma nova instituição, na verdade não é nova, a Agência Moçambicana de Luta contra o Doping, uma agência que vai estar em todo o país, vai desenvolver o seu trabalho a nível do território nacional. Quem nos ouve, Dr. Arsênio Sarmento, pode dizer, quem pratica desporto a mais alto nível em todas as modalidades, pode dizer assim, uma linguagem popular, esses querem nos controlar. O que é que tem a dizer a esses que podem ter alguma dúvida em relação aos objetivos desta agência no desenvolvimento do nosso desporto?
0: De facto, é algo que nós cogitamos, e é uma pergunta bastante interessante, que nós cogitamos. Entretanto, é importante que a nação, que o país saiba que a Convenção Internacional Antidoping da Unesco, ela preceitua que o mais importante, se nós formos a ver o conceito global, lendo o texto da Convenção, ela preceitua que é importante educar, é mais importante educar do que punir. Então, a AMOCAD, a Agência Moçambicana Antidoping, pretende, dentro do pacote daquilo que leva ao público, que são as suas atribuições, enfatizar, reforçar este conceito no quadro da Convenção Internacional Antidoping no Desporto, de que o nosso papel principal é, de facto, prevenir. Nós temos que estar lá antes que haja dano. Portanto, e o dano muitas vezes acontece por falta de conhecimento. Então, nós queremos evitar que haja falta de conhecimento. Naturalmente, teremos que cumprir com os preceitos do Código Mundial Antidoping, que anualmente publica uma lista de substâncias proibidas, para que os países tenham em mente que o doping tem controle. Então, nós teremos que fazer esse papel a nível da Agência Moçambicana Antidoping. Existem testes dentro de competição, existem testes fora de competição. Eu, como já me referi, para fazer os testes dentro de competição, tem aquelas regras, também temos fora de competição, mas e este ano até já realizamos testes fora de competição. E sabemos também que os testes são muito caros, os processos de testagens são bastante onerosos. E nós, ainda respondendo a uma pergunta que fez sobre as condições que o país tem em relação aos processos de combate antidoping, devo dizer que os laboratórios em que são feitas as análises das colheitas feitas, quer seja de sangue ou de urina de atletas, nós não temos aqui. Antigamente tínhamos na África do Sul, mas o laboratório da África do Sul foi encerrado, estava muito próximo de nós. É só imaginar em termos de custos de levar portanto, os testes para lá eram bastante menos onerosos que, por exemplo, agora pode ser, a termos que levar, por exemplo, para Portugal, que é o parceiro mais próximo que nós temos para levar os testes.
1: Momentos finais desta nossa interação com Arsênio Sarmento. diretor da MOCAD, Agência Moçambicana de Luta contra o Doping, uma agência que estará na Facim, caro ouvinte, fica atento, no stand do Ministério da Juventude e Esportes, portanto, pode se aproximar na Facim para entender o que é isso de doping, mas também outras atividades que o Ministério da Juventude e Esportes desenvolve para engrandecer cada vez mais o nosso desporto. Doutor Sarmento, últimas considerações, tendo em conta que vamos nos encontrar na Facim, mas também antes nos Jogos Escolares.
0: Muito obrigado. Eu acredito que, através do vosso órgão, as diversas delegações provinciais que estão se deslocando em Inhambane terão conhecimento da nossa ação, da nossa atividade lá. Queremos desejar a todas elas uma competição e dentro daquilo que é o lema de jogo limpo dos atletas. E também queremos desde já convidá-los a estar próximos de nós, que não se assustem ao ver as nossas equipes lá posicionadas, que não vamos testar. Nos jogos escolares não fazemos testagem, vamos mesmo para educar. Em relação à Facim, também convidar os feirantes para que, estando na Facim, procurem também o nosso stand, portanto, que é um stand do Ministério, que também levará a juventude, emprego e formação profissional dentro da umbrella do Ministério da Juventude e Desporto, e convidar a todos para que possamos ter interação, para se perceber quais são as atividades que nós desenvolvemos, como é que podemos estabelecer parcerias e dar a conhecer ao país, de facto, o que é que nós produzimos globalmente como setor. Mas, por outro lado, queríamos agradecer aos parceiros que têm se interessado a este conceito sobre o doping, que têm estado a nos apoiar, e particularmente a partir do momento que recebemos este desafio no Ministério, temos tido todo o apoio. O timoneiro do setor, Sua Excelência Kefadine Manasse, teria dado instruções a todos os colegas para que nos apoiassem. Somos um bebê, para poder rapidamente gatinhar e depois levantar para podermos correr. E o Ministério, que é a nossa tutela, tem nos apoiado bastante, os recursos para desenvolvermos as atividades que estamos a desenvolver neste momento, tanto na Facim como nos Jogos Escolares, ainda recebemos do próprio Ministério. E então nós queremos agradecer e desejar a todos que estarão presentes aí, a todo o país, que queremos que contem conosco, nos faremos sentir.
1: Obrigado, foi esta grande entrevista com Arsênio Sarmento, diretor da MOCAD. Se quer perceber o que é a MOCAD com precisão, aproxima-se ao stand do Ministério das Juventude e Desportos na Facim, que está prestes a abrir. Saudações!

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12: Bom dia, Moçambique. No país são neste preciso momento 11 horas, dentro de alguns instantes, quando forem pontualmente 11 horas e 10 minutos, vamos estabelecer a ligação certa com a província de Inhambane para o Inhambane em movimento. Para já, uma vez mais, vamos honrar os nossos compromissos comerciais.
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2: 11 horas e 3 minutos em todo o espaço nacional. Musicalmente, vamos até a província de Inhambane, até muito perto das 11 horas e 10 minutos, na altura em que faremos uma ligeira paragem para o Inhambane em movimento.

0: 11 horas e 9 minutos em todo o espaço nacional. Vamos interromper esta música de BHS intitulada Amor, numa altura em que já se encontra posicionado o jornalista Manuel Ximene para o Inhambane em Movimento. E já a seguir acompanho o Inhambane em Movimento e a música de BHS intitulada Amor. Vamos retomar lá mais adiante. Para já, fique com o Inhambane em Movimento. Boa escuta.
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Olá, muito bom dia, caro ouvinte. Seja bem-vindo ao programa Inhambane em Movimento. Sou Manuel Chimeli e comigo na sonoplastia está Ideraldo Menete. Hoje é sábado, 12 de setembro de 2026 e estes são os destaques. A Associação Desportiva de Vilanculo entra em campo amanhã, domingo, para mais uma jornada do Moçambola. A Associação Provincial de Atletismo em Inhambane, satisfeita com o desempenho das equipas que estiveram na 16ª edição dos Jogos Desportivos Escolares. Fique ligado, porque já a seguir vamos pontuar estes e outros assuntos. Mas para já, vamos ao

0: entra em campo amanhã domingo para uma jornada do Moçambola. Os vilanculenses recebem o Bahia de Pemba em jogo referente à 20ª Nacional da Primeira Divisão. A partida está marcada para Fernandes, na cidade da Machis. Recorde-se que na primeira volta disputada na cidade de Pemba, as duas equipas empataram a duas bolas pela Associação Desportiva de Vilanculo. Marcaram Mesa Moisés aos 30 minutos e Alberto Mário aos 45 minutos da primeira parte. Já na etapa complementar, Guidêncio bisou e restabeleceu a igualdade, fixando o resultado final em 2-2. Ainda no desporto, a Associação Provincial de Atletismo em Inhambane, satisfeita com o desempenho dos atletas da província que participaram na 16ª edição do Festival Nacional de Jogos Desportivos Escolares. Os jovens inhambanenses tiveram prestações de destaque e dignificaram o nome da província na competição nacional. O presidente da Associação Provincial de Atletismo em Inhambane, Jacinto Alfredo, já reagiu ao sucesso dos praticantes da modalidade.
1: Nós estamos satisfeitos, estamos felizes pelos resultados que obtivemos durante a realização dos Jogos Desportivos Escolares. Porque, de uma forma assim superficial, podemos dizer que os objetivos traçados anteriormente foram alcançados. Porque das provas que interviemos, conseguimos amelhar ou alcançar algumas medalhas. Isso para nós foi muito significante e totalmente estamos satisfeitos.
0: Quantas medalhas e quais as provas que se notabilizaram ao longo da competição?
1: Bom, feitas as matemáticas, no concreto nós tivemos 9 medalhas, dos quais 6 de ouro e 3 de prata. Então, essas medalhas totalizadas fizeram com que nós arrecadássemos 2 troféus na totalidade. E indo concretamente para a questão, nós fomos campeões masculinos no salto em comprimento, terceiro escalão. Campeões no lançamento de peso feminino, também no terceiro escalão. E também fomos vencedores nos 200 metros masculino, 400 metros também masculino e 100 metros masculinos também. Então, totalizando isso tudo, conseguimos ganhar essas 9 medalhas. Aliás, na última prova, que é a estafeta sueca, nós conseguimos alcançar o segundo lugar. Desde segundo lugar, conseguimos a medalha de prata. Mas também houve a questão dos PCDs. Tivemos uma miúda de Funhalouro que conseguiu arrecadar 2 medalhas de prata no seu escalão. Então, fazendo as matemáticas, o somatório, são essas 9 medalhas. E para nós, de acordo com aquilo que tínhamos programado, acredito que tenhamos alcançado os nossos objetivos. Felizmente, podemos dizer que objetivos da própria província. E com a soma dessas medalhas, conseguimos achar a diferença e comparativamente com aquilo que foram os jogos de Nampula, podemos dizer que crescemos significativamente. E porque em Nampula tivemos 2, se não 3 medalhas, mas desta vez, e não trouxemos nenhum troféu de Nampula. Então aqui em casa, como estávamos em casa, praticamente nós tivemos que desenhar várias estratégias no sentido de podermos estarmos no pódio. E conseguimos.
0: Então isto demonstra que o fator casa foi fundamental para o alcance destas medalhas.
1: Bom, podemos dizer que sim, mas também
0: a preparação foi alta.
1: Sim, exatamente isso. Então, podemos dizer que o fator casa, mas também você pode estar em casa, mas se não estiver praticamente preparado, feito o trabalho de casa, como se tem dito, você pode competir em casa e perder jogos. Mas o fator casa, estratégico, o desempenho dos próprios atletas, dos treinadores, da equipa técnica da direção provincial e da equipa técnica anteriormente criada para praticamente coordenar essas atividades. Então, estes todos os fatores contribuíram significativamente para que nós pudéssemos alcançar este lugar que hoje estamos a cantar vitória.
0: Presidente, os Jogos Escolares ficaram para a história, ficam as memórias. Daqui para frente, qual é a perspectiva da Associação Provincial no sentido de fazer o acompanhamento destes talentos, assim como os outros que poderão brotar nos próximos dias ao nível da província de Inhambane?
1: Bom, como se verificou, nós percebemos

0: também que temos muito talento na província. Então, com aqueles núcleos que nós temos, é continuar a trabalhar com aqueles núcleos que nós temos em Funhalouro, Vilanculo, Zavala, Inhassouro, Maxixe, Cidade de Inhambane. Iremos a Panda e Omuine para podermos reativar os núcleos que lá estão. Não são esquecidos, mas precisamos de ativá-los. Então, com esses atletas que estiveram aqui também vão continuar com o trabalho, foram para os seus distritos, vão continuar a trabalhar com os treinadores, porque todos os treinadores, alguns estiveram aqui, um e outro aqui não fez parte, mas estiveram aqui. Então, esses treinadores, porque a associação como tal não tem atletas, os atletas vêm dos núcleos, dos clubes, então nós continuaremos a trabalhar, a coordenar as atividades com os núcleos, no sentido de que esses atletas continuem a fazer trabalho, continuem a treinar, porque para além dos jogos escolares, temos outras provas. Brevemente teremos uma légua, praticamente são definidas duas léguas, uma légua neste mês de setembro e a outra légua no dia 4 de outubro, dia da paz. Então, praticamente os atletas vão continuar a treinar. E existe uma possibilidade de se realizar o campeonato nacional. Então, enquanto não se disser uma palavra contrária, nós vamos continuar a treinar os atletas, os treinadores vão continuar a trabalhar, no sentido de se deslocarem a Maputo ou outros lugares para poderem competir e competirem bem, taco a taco com os outros atletas. Acho que este é o trabalho de casa que ficou para nós como associação, nós como núcleos. Continuamos a treinar, continuamos a trabalhar, continuamos a investir no sentido de que os atletas consigam alcançar aquilo que eles, com seus respectivos pais, com os seus respectivos treinadores, almejam alcançar. Então, nós como associação vamos continuar a fazer isto.
1: Presidente, durante os jogos escolares, tivemos alguns observadores que vieram das federações nacionais. Que contactos a Associação Provincial de Atletismo teve durante o evento estudantil?
0: Estiveram aqui, de facto, olheiros, tendo nos contactado, indicaram-nos alguns atletas que têm potencialidade, que podem dar continuidade aqui ou mesmo na cidade capital, porque, segundo eles, esses atletas precisavam mais de rodagem ou serem submetidos a certos clubes para poderem treinar. Então, aqui na província, praticamente, temos 6 atletas que foram verificados, que nos próximos dias os olheiros dirão alguma coisa, porque recolheram os respectivos nomes, as idades, mas para além dos olheiros, também estiveram aqui outras pessoas que apreciaram os nossos atletas, algumas organizações e alguns pais encarregados de educação que vão quando, por exemplo, o senhor Isufo, que é o pai de uma nossa atleta que conseguiu contactar com uma organização islâmica que gosta de desporto, então financia o desporto, então vão fazer acompanhamento desta criança e de outras crianças que estão aqui na nossa província. Então, para nós é uma felicidade, porque percebemos que temos talento na província, então este talento precisa de ser acompanhado. Então, se estiveram aqui, nos contactaram, é que perceberam que nós aqui na província de Inhambane temos talento. Os resultados dizem tudo daquilo que nós conquistamos.
1: Os 6 atletas, todos são homens?
0: Temos 3. Temos a Naira, a Cristina, a Flausa da Macinga. Essas 2 são daqui da cidade de Inhambane, mas a Flausa é da Macinga. E há uma 4ª atleta que vem de Zavala, chamada Letícia, que tem praticamente 12 anos, mas mostra uma potencialidade e uma capacidade de evolução. Com a altura que tem, o corpo que tem, a fisionomia dela, mostra ser grande atleta. Depois temos 2 atletas, aliás, da Machis, que é o Nassir e o Lênio. Então, esses atletas também mostraram capacidade de desenvolvimento. E temos outro também que vem de Vilanculos, o Lúcio. Então, esses atletas praticamente foram apreciados. Então, estão na montra. Eu quero acreditar que brevemente os que nos contactaram voltarão novamente a falar conosco para podermos coordenar o que é que se deve fazer com os pais, com os respectivos atletas e com os tais clubes. Neste momento tem aquele jogo da AUSC e jogo da SCAS. Então eu quero acreditar que esses atletas poderão fazer parte.
1: Falou de 2 léguas em perspectiva. O objetivo destas léguas, as datas, falou apenas de uma légua que está projetada para 4 de outubro. Outra légua, quando é que vai se realizar?
0: De princípio, esta légua que vai acontecer em setembro é coordenação com as Forças Armadas e de Segurança, já que se sabe que dia 25 é dia das Forças. Então, eles propuseram-nos a realização desta légua e neste momento estamos já na fase organizacional. Ainda não tem-se datas aqui, mas será muito antes antes do dia 25. Então, estamos neste momento a coordenar com os organizadores e nós como associação para podermos perceber o que é que irá acontecer, mas a légua irá acontecer. Fora esta aqui, já se disse aquela légua do dia 4, Dia da Paz, então, organizada pela própria associação em coordenação com o nosso parceiro Paizinho Comercial.
1: Sobre o Dia das Forças Armadas de Defesa de Moçambique, esta légua é aberta para os interessados ou tem alguns critérios já definidos?
0: O que está a acontecer é que os próprios financiadores da légua disseram que abririam um link. Quando se abre um link, significa que qualquer pessoa, quem quiser, vai participar, pode participar. Então, não tem limitações aqui, mas o maior número, queremos acreditar, que será mesmo das forças para poder incentivar a prática do esporte.
1: As premiações estão asseguradas para esta légua, assim como a outra do dia 4 de outubro?
0: As premiações em todas as léguas estão praticamente garantidas, mas não posso aqui referenciar os números, os valores, mas tudo está garantido, porque sentamos e prometeram que as coisas irão acontecer.
1: Agora, qual é a mensagem que deixa para a população da província de Inhambane? A população interessada em participar, tanto na primeira assim como na segunda légua?
0: Sim, neste momento ainda não estão abertas as inscrições, mas queremos chamar a atenção que quando lançarmos pela rádio, pela televisão, as inscrições, que se façam em massa, porque para além de ganhar prêmios ou valores, não é? Aqui procura-se muito mais a própria saúde, não é? Porque já sabemos que nos últimos dias as pessoas tendem mais ao sedentarismo, mas quando há essas corridas, há essa ginástica, eu quero acreditar que podemos diminuir ou mesmo evitar ir aos hospitais. Então, chamamos a todos que estiverem interessados para poderem participar em massa, porque não há limitação. Mas é claro que a idade é desde os 16 até em diante, mas em relação aos números, nós podemos correr com 3 mil, 4 mil participantes, não é problema. Porque isto aqui, teremos os federados, os populares e a última camada que podemos chamar de veteranos. Então, praticamente, vamos abranger todos, menos crianças.
1: Jacinto Alfredo, presidente da Associação Provincial de Atletismo em Inhambane, perspectivando a realização dentro de dias de duas léguas. No quadrante do seu receptor, escute o programa Inhambane Movimento, um espaço de promoção do desporto na província. A Copa Lourdes Mutola, em movimentação na província de Inhambane, está a contribuir na ocupação saudável de muitas raparigas. É uma afirmação do coordenador provincial da Copa Lourdes Mutola em Inhambane, Patrício Morras.
2: Muito obrigado e agradecer à rádio por nos conceder este momento de podermos partilhar com os amigos ouvintes do que está acontecendo na Copa ao nível dos distritos. Dizer que a semelhança dos outros anos, das outras edições, nós conseguimos colocar a atividade da Copa em toda a província. Estamos a falar de todos os distritos estão a movimentar a Copa. É verdade que um e o outro têm poucas equipas, um distrito tem poucas equipas, outros têm muitas, mas o mais importante é que em toda a província estamos lá a empoderar a rapariga. Como tenho dito sempre, a Copa é um programa desportivo, mas também social, educativo, à medida em que não estamos apenas para o desporto, mas também estamos para conscientizar a criança a saber e se conhecer enquanto criança, a dotar a criança de elementos fundamentais para que por si só saiba tomar as suas respectivas decisões, não esperar que sejam encarregados só a tomar decisões sobre as suas vidas. E porque eu disse que era uma atividade que não só é desportiva, mas também é social e educativa, e que nós temos o hábito de trabalhar com as crianças no que diz respeito aos temas, diferentes temas transversais. Estamos a falar da questão do impacto negativo das uniões prematuras, procuramos palestrar, dar a conhecer as crianças que isso é prejudicial, as deficiências escolares, as uniões prematuras, gravidezes prematuras, a violência baseada no género, os direitos da criança, entre outros temas que a criança tem que dominar. Tem que dominar e tem que usar para saber se defender.
1: Agora, acredita que com estes elementos que acaba de enumerar, há mudança de consciência por parte das raparigas envolvidas na Copa, assim como aquelas que vão assistir o certame?
2: Estamos muito felizes com o trabalho que estamos a fazer desde 2012, que introduzimos essas atividades. É, a transformação não é só para as crianças, mas também para algumas comunidades, para os pais encarregados de educação, que usavam seus filhos como, suas filhas como objeto de lucro. Estamos a consciencializar não só as crianças, aos pais também, a saber dizer que não, o lugar de uma criança é na escola. As crianças estão a aproveitar muito, os pais também estão a aproveitar muito. Todos que têm estado no campo a ver as nossas atividades estão a aproveitar muito com as nossas palestras. Afinal de contas, nós trabalhamos com pessoas bem rodadas na matéria, não é? Trabalhamos com a saúde, graças a Deus temos memorando com a saúde, temos memorando com a educação, não é? Temos memorando com a Direção Provincial da Juventude e Desporto, e depois as associações provinciais. Então, são pessoas, são instituições idóneas, preocupadas com o desenvolvimento da criança, e sabemos que uma criança é saudável, uma criança que estuda, uma criança livre das drogas, uma criança livre de enfermidades, então é o garante do futuro. Essa é a preocupação do governo, e nós estamos a fazer o nosso papel, que é apoiar o governo a cumprir com aquilo que é a sua preocupação, educar a criança, não é, preparar a criança para o futuro. Estamos felizes porque os pais já sabem dizer que não, as crianças não podem ser objeto de troca, não podem ser objeto de lucro.
1: Agora, chegados até esta fase, quantas crianças foram movimentadas? Quantas escolas envolvidas?
2: Contrariamente da edição passada, subimos mais um pouco. Na edição passada, trabalhamos com 142 equipas e este ano subimos para 152 equipas. Empoderamos no ano passado 1.723 raparigas e este ano empoderamos 1.830. 34, se não me engano, nos meus dados. Então, significa que estamos a crescer, as escolas estão a apoiar muito o nosso trabalho, há muita colaboração das direções das escolas, do governo do distrito. Então, quando isso acontece, há razão suficiente dos números crescer. Então, trabalhamos com esse número de escola, esse número de atletas, e pensamos que contribuímos muito para a retenção da rapariga na escola, uma vez que o nosso programa não admite crianças que não vão à escola. Então, através do programa, conseguimos resgatar algumas raparigas que já não iam para a escola, e aquelas que estão na escola, fidelizamos, continuam na escola. Mas também contribuímos grandemente, pelo menos na província de Inhambane, não só na província de Inhambane, para que os professores conseguissem ter as seleções de futebol feminino para o jogo, para o 16º Festival do Jogo Nacional do Jogo de Espíritos Escolares. Nós conseguimos perceber que todas as crianças que tiveram envolvidos nos jogos escolares recém-terminado, passaram da Copa, e isso é muito bom. Em todas as províncias fala-se da Copa, e isso é muito bom e nos dá vontade de continuarmos a trabalhar afincadamente para contribuir para o crescimento do nosso país.
1: Quais são as idades elegíveis?
2: Nós trabalhamos com crianças dos seus 12 aos 16 anos. Achamos que esse é o grupo mais vulnerável, não é? Que precisa do nosso apoio, do apoio dos treinadores, do apoio de outros intervenientes. É um grupo de risco esse, não é? Mas pensamos também em introduzir o sub-17. Há necessidade de introduzir o sub-17. Estamos a preparar ainda os recursos. Como sabem, não é fácil, não é? Estamos em todo o país e damos um bocadinho de apoio, não é coisa fácil, mas nos próximos dias vamos introduzir também o sub-17, que é para fazermos o empoderamento completo, não é? Do grupo de risco, porque 17 anos também é um grupo de risco, mas as limitações financeiras fazem com que trabalhemos com 12 a 16 anos. Mas também quero aproveitar, parabenizar e agradecer os vários parceiros que temos tido, que têm apoiado, não é? O primeiro parceiro é o nosso governo, e os outros também que aparecem a dar uma mão, uma bola, isso faz diferença.
1: Coordenador, algumas províncias serão mal na fotografia por conta mesmo desta questão de falsificação de idades, sobretudo no 16º Festival do Jogo Desportivo Escolares. Nesta componente, sobretudo da Copa Mutola, que estratégias estão a ser evitadas por forma a evitar situações desta natureza?
2: Bom, primeiro é condenar, porque nós recebemos os regulamentos, não é? Que era dos jogos escolares, assim como a Fundação tem os seus próprios regulamentos, que todos nós temos que trabalhar com eles. Lamentavelmente, algumas pessoas pensam que as vitórias é que nos engrandece, mas o nosso objetivo não é só vitórias, não é? Conforme eu disse, o nosso objetivo é mesmo empoderar a Bariga, consciencializar a Bariga, juntar a Bariga para poder consciencializar, sem se preocuparmos muito com a vitória. Nós estamos a fazer um trabalho ao nível da fase distrital, fizemos um trabalho ao nível da fase distrital, não é? Que é as crianças apresentarem a documentação. O BI e o talão de espera são os únicos documentos que nós admitimos. E vamos fazendo o acompanhamento a partir das direções das escolas, não é? Dos serviços digitais, de educação. Temos lá pontos focais que eles fazem o mapeamento dessas crianças, a documentação, e para que não tenhamos situações que possam regredir o nosso trabalho. Então, estamos a trabalhar com os treinadores, estamos a trabalhar com os pontos focais distritais e estamos a consciencializar as pessoas, não é? Que é preciso vitória, sim, mas não é a todo custo até sacrificar algumas crianças, porque se leva uma criança muito mais velha que aquelas que são tão regulamentadas, é um desgaste para os outros, é um sufoco. Então não queremos que a criança passe por essas situações, então estamos a controlar. É verdade que uma e outra pessoa tenta fazer, mas quando detectamos falhas e conseguimos interagir com logo para o nosso objetivo é festa, não é? Então quando é assim, não há festa.
1: Agora, quantas equipas existem para a fase seguinte?
2: Bom, em cada distrito apura uma equipa, não é? Então, nós temos 4 zonas. Temos a zona de zona sul, não é? Vamos ter Zavala, Jangamo, Inharim, vai ser em Inharim, não é? São 3 equipas. Depois vamos ter a zona centro 1, que é Machista, Niambane, Panda e Umuin. Depois teremos o Centro 2, que é Massinga, Funhalouro, Morumbene. E teremos a Zona Norte, que é Govuro, Mabote, Vilanculo e Inhassur, totalizando 16 equipas para essa fase, que vão apurar-se ao nível das zonas, não é? Depois vamos apurar um ao nível da zona e vamos à fase provincial com 4 equipas. Então, estamos a pensar em fazer a fase provincial este ano em Inhassur.
1: Alguma razão para isso?
2: Sim, é um dado que estou a avançar, mas ainda não está formalmente avançada a idade, a ideia, mas nós gostávamos de... Porque essa também serve também como troca de experiência, não é? As crianças quando deslocam da cidade de Iambane para Inhassuru, isso é muito bom para elas, estimula alguma coisa para elas, não é? As crianças deslocam de Zavala para Inhassuru, estiveram numa singa, já tivemos em Zavala, então... Temos que tentar fazer essa rotatividade para outros distritos, para dar espaço e dar também a oportunidade da criança fazer esse pequeno turismo através do desporto. Então, pensamos que o governo de Inhassur vai nos receber, ainda não formalizamos, mas essa é que é a ideia de discutir. Acredito que o distrito de Inhassur irá nos receber e isso vai ser muito bom.
1: Agora, qual é a mensagem que fica para as equipas envolvidas? Tanto para a fase zonal, assim como a fase provincial, que, embora não seja um dado adquirido, a perspectiva é que seja o distrito de Inhassur a acolher.
2: Bom, a mensagem de sempre, vamos trabalhar naqueles moldes que o regulamento manda, não é? Ficará doloroso sair com uma criança, por exemplo, do Mine. A equipa apurada de Umuin sair com uma criança de Umuin sem idade, chegar em Inhassur, ela não ser impedida de jogar. Então, isso desestimula o grupo todo, não é? Mas também desestimula a própria criança. A criança não é culpada. Então, nós, os treinadores, os pontos focais, é que seremos culpados na altura. Então, queria mesmo desencorajar esses atos e também apelar que se preparem a documentação da criança, que é o BI e o talão, são os únicos documentos aceitos. Então, e também a responsabilidade que os treinadores têm com as crianças e com o governo do distrito, não é? Que continua essa, cada um tem sua competência, sua parte, tem seu papel a fazer, o acompanhamento das crianças de um ponto para o outro, não é? A responsabilidade toda. Então, são os apelos que nós fazemos e também aproveitar, agradecer e parabenizar a nossa madrinha de futebol feminino, que é a esposa de Sua Excelência, a governadora da província de Iambane. Tem nos apoiado muito nesta componente de desporto feminino e aproveitar também a ação provincial, que tem dado muito apoio, e aproveitar e convidá-los para esses todos os eventos que vão acontecer, acabei de mencionar aqui, que vão acontecer.
1: Agora, a questão do fair play também deve ser tomado em conta.
2: Com certeza, com certeza. Nós estamos a trabalhar com criança em idade escolar, então é preciso que haja muito respeito, não só entre as crianças, mas também entre os treinadores. Em algum momento exaltamos, não é? Calor do jogo, mas temos que perceber que não estamos só pelas vitórias, carregamos uma bagagem grande que são as crianças, e somos espelhos dessas crianças. Então, as crianças também, entre elas, devem perceber que isto é mesmo para criar mais amizade, não é? Haver mais troca de experiência, não é? O turismo através do desporto. Então, daí que não precisamos, a todo custo, ganhar até esquecermos que somos irmãos, não é? Então tem que haver mais espírito de fair play, isso vai ser muito bom.
1: Patrício Moraes, coordenador provincial da Copa Lourdes Mutola em Inhambane, falando da realização das fases regional e provincial da competição. No distrito de Vilanculo, o campeonato recreativo distrital continua o rubro Castigo Mufumi.
3: Saudações, em Vilanculo já está sorteada a fase dos quartos de final da Superliga dos Campeões em Futebol, que decorre nesta cidade. O sorteio ditou o seguinte esquema de cruzamentos: Ngalani Taiwan Futebol Clube, Amigos da Velha Guarda Gamela Futebol Clube, União Desportiva de Varimba Machakene e Espírito Santo Amigos da Bola. A comissão organizadora irá anunciar nos próximos dias quando é que serão realizados os jogos dos quartos de final da Superliga dos Campeões em Futebol. E neste fim de semana em Vilanculo, as atenções estão viradas para a disputa da 12ª jornada da primeira volta do Campeonato Municipal de Futebol Recreativo. A ronda abre na tarde deste sábado com a realização de 4 partidas no campo pelado local e no estádio municipal. No tradicional pelado local foram marcados os encontros em Bondeiro, Falcão Futebol Clube, Amigos da Bola Espírito Santo, Ngalani Futebol Clube Aeroporto, Amigos da Velha Guarda Atlético Marítimo. São os encontros agendados para o relevado do Alto Macaça. No domingo, para o fecho da jornada número 12, teremos Gamela Futebol Clube Machakene, União Desportiva de Varimba Taiwan Futebol Clube no campo pelado local. Clube Desportivo de Vilanculo, Ganas Futebol Clube, Clube Naval, Green Star e PRM Chicome, Chibuene Azeme, no campo pelado de Chibuene. Recordando o estimado ouvinte que no último fim de semana jogou-se para a 11ª jornada, que produziu o seguinte quadro de resultados: Falcão Futebol Clube 1, Amigos da Bola 1, Espírito Santo 3, Green Star 1, Taiwan Futebol Clube 3, PRM 2, União Desportiva de Varimba 0, Amigos da Velha Guarda 1, Chicome 0, Ngalano Futebol Clube 1, Ganas Futebol Clube 2, Embondeiro 1, Aeroporto 1, Gamela Futebol Clube 1, Azeme 1, Clube Desportivo de Vilanculo 4, Atlético Marítimo 4, Chibuene Futebol Clube 1 e Machakene 2, Clube Naval 1. Ngalano Futebol Clube lidera o Campeonato Municipal de Futebol Recreativo com 27 pontos, seguido dos Amigos da Velha Guarda com 22, 20 pontos para Espírito Santo. Quarto lugar está União Desportiva de Varimba com 19 pontos, 18 pontos para Chibuene Futebol Clube, os mesmos da equipa de Amigos da Bola na sexta posição. Machakene é o sétimo classificado com 17 pontos, os mesmos de Taiwan Futebol Clube. Clube Naval do bairro 19 de outubro aparece na nona posição com 16 pontos. Green Star tem 14 pontos na décima posição. 11ª Gamela 13. 12ª Clube Desportivo de Vilanculo 12 pontos. Os mesmos do Atlético Marítimo, 13º classificado. 14º Aeroporto 11. Segue Falcão e Azeme Futebol Clube com 9 pontos cada na 15ª e 16ª posições, respectivamente. Chicome está na 17ª posição com 8 pontos. 18º classificado, Ganas Futebol Clube com 7. PRM, 19ª posição, 6 pontos. Em Bondeiro é 20ª classificada, a última, com apenas 5 pontos. E no posto administrativo de Mapinhane, que dista a 50 quilômetros de Vilanculo sede, jogou-se no último fim de semana para a 5ª jornada, a última da primeira volta da 2ª edição do Campeonato de Futebol Recreativo. quadro completo de resultados, Leopardo Futebol Clube 3, Wawona Futebol Clube de Mapinhane 0, Fávio Futebol Clube de Mapinhane 1, Mururi Futebol Clube 0, Nova Aliança de Mapinhane 5, Benfica Futebol Clube também de Mapinhane 2. Leopardo Futebol Clube de Estetemane lidera a prova com 13 pontos, seguido da Nova Aliança com 9. Pave Futebol Clube é terceiro classificado com 7 pontos, 5 pontos para Mururi Futebol Clube na quarta posição. Quinta posição, Wawona Futebol Clube com 4 e na cauda está Benfica Futebol Clube de Mapinhane com 2 pontinhos. E como nota de fecho, dizer que a Associação Desportiva de Vilanculo recepciona este domingo no campo municipal de Damaxinge, Baía de Pemba, em jogo válido para a 20ª jornada do Campeonato Nacional de Futebol da Primeira Divisão, vulgo Moçambola, versão 2026. É um jogo que centraliza as atenções dos adeptos de futebol em Vilanculo, devido à posição incômoda em que se encontra o representante de Inhambane no Moçambola. À entrada da 20ª jornada, os hidrocarbonetos situam-se na 12ª posição com 14 pontos e a equipa baiana, comandada por Arthur Semedo, está na 8ª posição com 17 pontos. E por isso, os adeptos de futebol em Vilanculo só pensam no único resultado, que é a vitória.
4: Paulo Raul, eu confio em Mário ou Elias Macamo. Vamos ganhar, bebê. Vamos ganhar. Não sei, segunda parte ou primeira parte, não sabemos. Mas para mim, vamos ganhar. A minha equipe daqui de Vilanculo, mas não há dinheiro para ir lá. Não há dinheiro mesmo. Abdulomar também está jogando maninho. Está trabalhando, Mr. Abdul.
3: Então, espera a vitória nos domingos.
4: Sim. Mr. Abdul vai bater o Baía de Pemba. Vai bater mesmo. Vai bater.
3: Tem certeza?
4: Tenho certeza. Aquele é Abdul Omar mesmo. Vitória. Para te ver. Grande abraço, Mário Ponta de Lance. Eu confio em Mário.
5: Armando, isso é que é importante. Não sei já dos outros, mas eu acho que é melhor. Vamos ganhar. De uma ou outra maneira, temos que ganhar. Nós precisamos também da vitória. Mais ou menos isso.
3: É possível?
5: Sim, será possível mesmo. Garanto que vamos ganhar. Sim, estou nisto.
6: Oh, sim! Eu confio em vitória. Quero vitória mesmo.
5: Desejar um bom jogo aos jogadores de Vilanculo. Ou todo mundo de Vilanculo. Essa aqui é a minha mensagem. Força mesmo.
7: Aqui está a falar com o Januário João Sambo, rei de calçados. Que devemos pensar como boa coisa é ajudar a equipe e promover a equipe a chegar, pelo menos manter. Podemos ganhar porque o nosso objetivo é manter-me no Moçambola. Eu acredito que temos apoio do cadre ali. Eu sei que vamos ganhar a 3-1. Sim, vamos ganhar a 3-1. Isso não há dúvida. Nós temos que fazer tudo. Os jogadores, quando estão ali, eles sempre têm moral. Eu não sei porquê, mas ali é um dos que sempre tem motivado os jogadores. É uma oportunidade que ele assim que foi e vemos a diferença. Acredito que ele assim que foi lá vai tirar daquilo que ele sabe para estando em 3. Tenho toda a certeza que vão passar e vão ganhar bem. É uma festa para a DV.
3: Contra a Baía?
7: Claro, eu não tenho dúvida. Contra a Baía, nós vamos ganhar. E além disso, os jogadores têm que mostrar aquilo que sabem e mostrar que epa, a DV é uma equipa de referência e tem que manter e tem que ganhar. Para manter, tem que ganhar. Isso não há dúvida, temos que ganhar. Eu apoio dizer que, epa, pessoal, no domingo, nós todos adeptos vamos lá apoiar a nossa equipe, porque a equipe, se sair, nós já não temos onde puxarmos para chegar a assistir jogo. Nós, tudo que nós temos é orar na equipe para manter. E para manter, temos que ganhar. Eu digo, vamos ganhar, não há dúvida. Podemos não ganhar 3-1, mas vamos ganhar.
3: Então, você só pensa na vitória?
7: Penso na vitória, não tenho dúvida. É a minha certeza, é a vitória.
3: Próxima semana também a DV vai jogar em casa com a Associação Esportiva de
7: Vila. E vamos bater 1-0, sem problema. Vamos bater 1-0. No dia de final só é 1-0, fechou? A mensagem que eu coloco é orarmos todos em geral, criarmos um consenso. Nós, como adeptos, eu gostaria que, antes que o jogo iniciasse, nós tínhamos que saudar o jogador, motivarmos o jogador. Isso era o meu papel, mas como nós saímos daqui em Vilanculo, chegamos muito atrasados lá. Mas a mensagem que eu coloco em Deus é a união de todos os adeptos para irmos apoiar a nossa equipe.
3: Como é que está a ver este Moçambola?
7: Esse Moçambola está muito difícil e, na verdade, sempre sonhar é aquilo que é sonho de cada um. Mas a verdade, esse Moçambola está muito, muito renhido. Acredito que, no fim, veremos a nossa realidade. Todas as equipas que jogam em casa têm que pensar naquilo que é a sua realidade, porque no futebol, dentro dos quatro linhas, arbitragem faz coisa que ele sabe. Este domingo estarei presente.
4: É, meu nome é Sofia Keita Augusto.
8: O que espera desse jogo ADV Bahia de Pemba, domingo na Machiche?
4: Sim, eu quero que a nossa equipa ganhar. Mas para ganhar é preciso ter força de jogar. Sempre a bola, nunca pode jogar assim, uma pessoa quando está com bola, ele sozinho aí, não sei quando, sei fitar, não sei quando. E aquilo pode não ganhar, só logo, basta apanhar a pessoa. Um jogador basta apanhar a bola, logo entrega outro, excessivamente. Fazendo uma coisa muito rápido mesmo, para poder ganhar a nossa equipa. É isso que eu estou dizer aqui. Quero que a minha equipa ganhar Vilanculo.
8: Então espera a vitória.
4: Sim, eu espero vitória. Tem que ter sempre a cada pessoa, né? Puxa para o seu lado, né? Se tem tempo de frio também, a pessoa puxa a cobertura para o seu lado. É isso que também eu estou a fazer, que a nossa equipa tem que ganhar. Mas para ganhar, é preciso mesmo entregar o outro, assim, a bola mesmo, jogar para o outro, assim, uma coisa muito rápida. Sempre pode ser assim, então, eu penso muito bem que a nossa equipa há de ter vitória.
8: Então, a DV deve mandar em casa?
4: Sim, tem que mandar em casa. Pode ser batido na sua casa. Nós sabemos também que a Bahia de Pemba é uma equipa muito grande, mas sempre, quando está em casa de alguém, não pode você andar e sofrer só na sua casa. Batido na sua casa não é bom. Lutar para vencer na sua casa não faz a correr. Por isso que eu quero que a nossa equipa ganhe. Por exemplo, 2-0. Ou 1-0, mais ou menos assim.
8: Mensagem para outros adeptos?
4: Sim, outros adeptos, vamos lá unir, não é? Fazermos uma congregação para poder vencer, é preciso unir os nossos corações, junto com a comunidade, com as pessoas que vão vir assistir. A maioria é que vence, a maioria é que vence. Até agora eu estou para fazer orações aqui. Deus esteja conosco para podermos ganhar a nossa equipa. E tem que estar conosco, erradicar todos os maus espíritos. Temos que ter vitória. Vitória, vitória, vitória, vitória. ADV Roye!
3: Vale recordar que no jogo da primeira volta realizado no Estádio Municipal de Pemba, Bahia de Pemba e ADV empataram a 2 golos. Castigo Mufumi reporta a partir da cidade turística de Vilanculo.
1: E por aqui termina o programa Inhambane Movimento referente a este sábado 12 de setembro de 2026. Despedem-se Hideraldo Menete na sonoplastia e Manuel Chimene na edição e apresentação. Feliz sábado, claro, na companhia desta estação. Emissão.
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3: Duas horas e um minuto e meio, dentro de alguns instantes, vamos estabelecer a ligação com a Antena Nacional da Rádio Moçambique para acompanharmos então o Magazine da Tarde. Para já convido o amigo ouvinte a acompanhar então este Magazine da Tarde para hoje, 11 de setembro do ano de 2026. Boa escuta.
4: Este papel. 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
3: Bom, não é desta que vamos estabelecer a ligação.

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2: 2:04, creio que estão criadas as condições agora para estabelecermos a ligação para a transmissão do Magazine Desportivo para a audição.
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Boa tarde, União Desportiva do Songo em Luanda e Black Bulls no Tchoumane jogam para a segunda mão da pré-eliminatória das Afrotaças. Final da Liga Nacional de Basquetebol em Seniores Femininos está empatada. Estes os destaques da presente edição do Jornal Desportivo por Fernando Chilovan e Leonardo Matimel.

0: A União Desportiva do Songo joga hoje em Luanda contra os angolanos do Petro para a segunda mão da pré-eliminatória de acesso à Liga dos Campeões Africanos em futebol. Na primeira mão, o campeão moçambicano perdeu nos impetos a um golo. É o tudo ou nada para o emblema do Songo, Adama Timbe.
1: A deslocação à capital angolana ao encontro do Petro de Luanda não se afigura nada fácil. Pesa a derrota por 1-0 no confronto de Maputo há uma semana. O tudo ou nada está agendado para as 17 horas de Maputo, no estádio 11 de novembro em Luanda. Daoud Razak tem alguns trunfos na manga.
2: Tudo é possível no futebol. Os jogadores têm que entrar muito concentrados, muito focados, sabendo que vamos jogar em casa do adversário com muito público. Alguns dos nossos jogadores, penso que nunca jogaram com 10 mil pessoas, 9 mil pessoas, poderá ser um fator que também irá pesar em alguns jogadores, mas penso que quando o árbitro apitar, os jogadores irão esquecer tudo e ter uma única missão, que é tentar virar o jogo.
1: A equipa da União Desportiva de Songo estará no estádio 11 de novembro em Luanda para o confronto com o Petro.
0: E a equipa técnica do Songo está confiante, Mohamed Rafik.
3: A equipa técnica da União Desportiva de Songo assegura que a coletividade está motivada para enfrentar o Petro Luanda de Angola este sábado em Luanda, capital daquele país africano. A motivação para o jogo da segunda mão visa transitar a pré-eliminatória das Afrotaças, segundo o treinador adjunto da coletividade. Vítor Matini frisou que o conjunto está ciente que enfrenta um colosso do futebol africano, mas acredita no bom resultado.
4: Apesar de ser uma equipa muito forte, com uma larga experiência nestas competições da Liga dos Campeões, eles têm outras ambições, mas os jovens estão motivados porque querem procurar fazer história. Isso não é coisa de outro mundo. Acho que com união e acreditar, acima de tudo, garra e determinação, podemos conseguir. Acima de tudo, fazer ver ao grupo que é possível. É só acreditar que é possível. O adversário está ao nosso alcance.
3: Qual é o estado clínico da equipa?
4: Bom, neste momento temos o Ling, que ressentiu-se no jogo passado, depois de uma contusão, mas acredito que até lá ele estará no ponto para podermos contar com ele para ser uma opção.
3: E Musasa, no último jogo, saiu trocado, como é que está a situação?
4: Ah, conseguiu treinar sem nenhuma limitação, é mais uma pedra contar com ele no 11 inicial, ou nos eleitos que estarão nesta partida frente ao Petro Atlético de Luanda.
3: Acredita ser possível a transição desta fase?
4: É possível, não estamos a jogar com uma equipe qualquer, mas nós temos o nosso foco e vamos lutar para a forma que a gente consiga alcançar aquilo que são os nossos propósitos.
3: O timoneiro adjunto da União Desportiva de Songo, Vítor Matina, a fazer a antevisão do jogo deste sábado, referente à segunda mão da pré-eliminatória das Afrotaças, agendado para o Estádio Nacional 11 de novembro, em Luanda, capital angolana. Há que ter em conta que o emblema do Songo, para seguir em frente nesta prova, precisa de vencer o adversário por uma diferença de 2 golos, uma vez que na primeira partida no solo pátrio, a União Desportiva de Songo sucumbiu por uma bola a 0. Mohamed Rafik, entende.
0: Para a Taça da Confederação, Black Bulls recebe no Tchumeno Atomic Ngome das Comores. Stélio Manissa.
5: A Associação Black Bulls quer assumir o jogo deste sábado diante do Atomic Ngome das Ilhas Comores, em partida pautável para a segunda mão da primeira eliminatória da fase de grupos da Taça das Confederações Africanas em futebol. Falando esta sexta-feira em conferência de imprensa nas instalações da ABB na Matola, província de Maputo, o treinador da equipa moçambicana, Nelson Santos, assegurou que os touros vão a jogo desvalorizando a vantagem de um golo conseguido na primeira mão.
6: Nós vamos para o jogo 0-0, não vamos para o jogo 1-0. Temos a responsabilidade de dar uma imagem diferente. Queremos ganhar o jogo, queremos ter uma boa exibição. Não podemos ser surpreendidos, não nos podemos esquecer, não podemos ter memória curta, que a primeira situação de perigo e a mais perigosa, talvez, da primeira parte foi por parte do Atomic, que mandou uma bola ao poste, e isso não pode acontecer, não pode voltar a acontecer. E o jogo está a ser bem preparado para não voltarmos a ser surpreendidos, porque isto no futebol, um golo muda rapidamente a história da eliminatória e do jogo. Sabemos o que é que temos que fazer, a estratégia está montada, vamos entrar muito fortes, vamos entrar com uma equipa extremamente ofensiva, porque queremos resolver rapidamente a eliminatória.
5: Nelson Santos fala de 3 aspectos que falharam no primeiro jogo e que foram retrabalhados para a partida deste sábado, nomeadamente concentração, comunicação e agressividade.
6: Agressividade no bom sentido da palavra, de não permitir que a equipa jogue e não tenha espaço, porque a equipa depois começa a ganhar confiança. Acho que nos duelos defensivos tivemos muito, muito aquém daquilo que a gente estamos habituados, e isso fez com que a equipa deles depois acreditasse. Comunicação, houve pouca comunicação entre o setor defensivo, principalmente, e o setor intermédio. Concentração, porque a outra equipa só joga se a gente deixar jogar. E foi aquilo que aconteceu principalmente na primeira parte. Falta de agressividade, falta de concentração e falta de comunicação. E é uma coisa que nunca pode faltar no futebol, principalmente aqui na equipa da ABB.
5: Já o capitão da Black Bulls, Kadri, entende que o embate deste sábado poderá oferecer um grau acrescido de dificuldade. Ainda assim, assegura o capitão que a equipa vai responder com a postura típica do dono da casa.
7: Vamos esperar outro ABB que jogaram essa primeira mão. Acho que vamos sair mais diferente e marcar mais golos. Acho que vamos ser muito diferentes. Porque os jogadores também são muito cansados. Acho que é coisa de viagem. Mas acho que no segundo mão vamos jogar um jogo mais difícil. Porque já estão recuperados, agora temos tempo para preparar esse jogo. Então vai ser um jogo mais difícil para nós.
5: Capitão da equipa da ABB, Kadri, em lançamento do jogo deste sábado, diante do Atomic Ngome das Comores. Do lado dos ilhéus, o seu treinador, Hadji Ali, reconhece o poderio do adversário. Entretanto, garante que a sua turma vai justificar em campo a razão de lutar por uma vaga na fase de grupos.
8: Ça va être un match très très, mais vraiment très difficile, qui ne sera pas forcément le même que le match aller.
9: Vai ser jogo difícil, principalmente porque as duas equipas já conhecem as forças e as fraquezas uma da outra, e que se eles não acreditassem na qualificação, eles não estariam aqui. Então, esperam que de facto amanhã possa se fazer algum esforço da parte da equipe técnica, dos treinadores e também dos jogadores para saírem com um resultado positivo.
8: Sobre um match, tu pode se jogar.
5: Treinador da equipa do Atomic Ngome das Ilhas Comores, Hadji Ali, falando esta sexta-feira em conferência de imprensa de lançamento do jogo da segunda mão da primeira eliminatória de acesso à fase final da também chamada Taça Nelson Mandela. O jogo entre a ABB e Atomic Ngome das Ilhas Comores tem início às 18h30 de Moçambique, na Arena Lalji, em Tchumene, na Matola, província de Maputo. Eu sou Stélio Manheça, da cidade de Matola. Boa noite.
0: Stélio Manheça, o lançamento desse jogo entre o Black Bulls e o Atomic Ngome das Comores, jogo da segunda mão da pré-eliminatória de acesso à Taça da Confederação. O jogo tem lugar hoje, pelas 18h30, no Lalji Arena, no Tchumen. Na primeira mão, a equipa moçambicana ganhou por uma bola a zero. 12h14, no basquetebol, está empatada a final da Liga Nacional de Seniores Femininos. Toda a informação por Carlos Langa.
10: O Costa do Sol empatou o play-off da final da Liga Nacional de Basquetebol Feminino após vencer esta sexta-feira o Ferro de Maputo por 58-53 no jogo 2 desta competição. Pelo que no jogo 1 o Ferroviário ganhou esta quinta-feira por 69-39. O jogo 3 está marcado para o próximo domingo. Vamos ouvir de início o técnico que perdeu nesta sexta-feira, da concreto, Nasir Salé.
11: Este modo de campeonato é longo. Sabíamos claramente que não seria fácil. O facto de termos ganho ontem não significaria que já tinha-se encontrado um vencedor. Estão igual. Vamos olhar para os próximos jogos e pensar positivo sempre. E tentar encontrar a equipa mais regenerada e pensar naquilo que possa ser o nosso poderio. Tivemos muita chance de concretizar sextos passes e não concretizamos. E quando é assim, torna-se difícil. Tivemos mais tempo na defesa, melhoramos, reduzimos a desvantagem que tínhamos de 11 pontos, mas quando não se marca, continua a ser difícil. Vamos melhorar essa qualidade e vamos encontrar forças para trabalhar muito mais. Para o próximo jogo.
10: Técnico Nasir Salé, do Ferroviário, derrota o seu conjunto esta sexta-feira. Agora o técnico principal da equipe canarinha, o Paulo Sambo, que vai também falar em torno deste
12: triunfo neste jogo 2 que iguala o play-off da final da Liga de Basquete Senhor Feminino que decorre aqui na capital moçambicana, campeão de esportes da Machaque.
13: Foi um bom jogo. Parabenizar as meninas, conseguimos entrar para esse jogo com ânimo e vontade de ganhar. Entramos, é claro, um pouco nervosos, mas com o decorrer do jogo conseguimos, mas pecamos muito naquilo que é a eficácia, falhamos muito. No último quarto conseguimos manter aquilo que é o resultado e que demos a vitória.
14: Vitor, o que se pode esperar do Costa do Sol para o jogo 3 desta final?
13: Temos que melhorar mais. Vamos continuar a trabalhar para melhorar, porque queremos ganhar.
12: Paulo Sambo, técnico da equipe do Costa do Sol, junto que ganhou no jogo 2 ao Ferroviário por 58-53, igual a este playoff, tendo em conta que no jogo 1 o Costa do Sol perdeu ante Ferroviário por 69-39. O jogo 3 está marcado para o próximo domingo, o jogo 4 realiza-se na segunda-feira, o jogo 5 será na próxima quarta-feira.
0: Costa do Sol empata a final da Liga Nacional de Basquetebol em seniores femininos. Seguimos já o seu jogo ao encontro do nosso colega Albino Muyango. Boa tarde.

0: tanto os resultados da extração da seu jogo este sábado, uma extração que está a decorrer nas instalações da seu jogo. Na vizinha África do Sul, as atenções estão voltadas para o Congresso Eletivo da Federação de Futebol. Detalhes pelo nosso correspondente em Joanesburgo, Eduardo Figurão.
1: A Federação Sul-Africana de Futebol realiza hoje o seu congresso em Midrand para eleger o presidente e os membros do Comitê Executivo Nacional, a estrutura máxima do organismo entre os congressos. Na corrida ao cadeirão da SAFA estão o atual presidente Danny Jordan e o empresário e dono do Amazolo, Sandile Zungu. A SAFA é composta por 52 regiões das 9 províncias, sendo que cada região representa 4 votos. KwaZulu-Natal é uma espécie de maior círculo eleitoral, com um total de 11 regiões, ou seja, 44 pontos. E segue-se o Cabo Oriental, com 7 regiões, o mesmo que 28 pontos. Normalmente, as regiões votam em bloco, já que as eleições na SAFA têm uma vertente nacional e provincial, com assentos na Comissão Nacional Executiva. E para além dos votos das 52 regiões, o processo eleitoral inclui 6 votos da Liga Sul-Africana de Futebol. Os membros associados à SAFA têm 10 votos e ainda 41 votos dos membros do Comitê Nacional Executivo em exercício. Para o Congresso de hoje, serão apenas 37 membros a votar, já que 4 foram expulsos após desentendimentos internos. Quer Danny Jordan, como Sandile Zungu, precisam de metade dos votos, mais um, para ocupar a presidência da Federação Sul-Africana de Futebol. Ainda na atualidade esportiva sul-africana, o Polokwane City de Manuel Kambala recebe o Kaizer Chiefs no prosseguimento da 6ª jornada da Liga Sul-Africana de Futebol. Este embate começa às 15 no estado Petro Mokaba. Também às 15, deixam o relevado do Princess Magogo em Durban as formações do Amazulu e do Marum Gallants. Às 17h30, o líder Mamelodi Sundowns defronta o Chippa United no estado de Buffalo City. Essa jornada prossegue amanhã com os embates Milford Richards Bay, Sewell Golden Arrows e TS Galaxy Kruger United. A ronda encerra na quinta-feira da próxima semana com o Durban City a receber o Warren Pirates. Ontem, o Seko Kuna United e o Stellenbosch empataram a 1 bola. Este sábado começa a disputa da 4ª jornada do Campeonato de Futebol da 1ª Divisão, com a movimentação de 6 jogos, a saber, Gamora Leicester City, Hangar Lions de Bees, Leroom Lions Real Native, Midlands Universidade Northwest, Vendam Pinkton City e Universidade de Pretória Orbit College. A 4ª jornada do Campeonato da 1ª Divisão encerra amanhã com o Heibur a defrontar o Maguense e o Hope Football Club a medir forças com o Cape Town City. RM Desporto, Eduardo Figurão, Joanesburgo.
0: Horas e 21 minutos é o ponto final desta edição. Despedem-se Leonalda Matimel e Fernando Chilovan. Boa tarde.
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Vamos então ficar com música nesta tarde aqui na Rádio dos Campeões, a rádio que leva até si o mundo apaixonante do desporto. 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

12 horas e 27 minutos. Para trás fica a música dos Garimpeiros, intitulado, portanto, Disuse, nesta tarde aqui na Rádio dos Campeões, onde só nos escapa aquilo que não aconteceu. Vamos atualizar algumas notas que marcam a atualidade esportiva de caráter nacional. Saiba que o Ferroviário de Maputo B empatou ontem diante do Desportivo de Maputo a uma bola em partida referente à 21ª jornada do Campeonato Nacional de Futebol da 2ª Divisão a nível da capital do país. Outros resultados da ronda são: Machaquene B0, Nzanza Futebol Clube 2, Machete de Maputo 5, 1º de Maio 0, Associação Black Bull de Maputo B1, Estrela Vermelha de Maputo 1, Costa do Sol B4, Vulcano Futebol Clube 0 e Liga Desportiva de Maputo 1, Mafil 0. Este é o quadro completo de resultados referentes à 21ª jornada do Campeonato Nacional de Futebol da 1ª Divisão a nível da capital do país. Mais música para ouvir.

0: 2 horas e 37 minutos, música e também informação desportiva aqui na hora certa e no momento certo, no canal certo, que é o RM Desportes. Falámos há pouco do Campeonato Nacional de Futebol da 2ª Divisão a nível da cidade de Maputo e agora vamos falar do Campeonato de Futsal a nível também da capital do país. São duas competições que estão a decorrer em simultâneo, uma denominada Top 8, que envolve, portanto, as principais equipas do campeonato, que é a Primeira Liga, resultado da 7ª jornada, Petromoco 7, Associação Desportiva Mopro 0, Rex Futebol Clube 2, Kudiwani 4, Liga Desportiva de Maputo 3, Atlético Moçambique 2 e Sevente Preto 2, Maputo Futsal 4. Já para a 2ª Liga, resultados registados também para a 7ª jornada: Águias Especiais de Maputo 4, União Desportiva da Cidade de Maputo 2, ADEC Mossi 1, Arte de Maputo 1 e Pérolas de Maputo 7, Adaptados Futebol Clube 3. Estes são os resultados então registados quer no Top 8, quer também na 2ª Liga dos respectivos campeonatos de futsal a nível da cidade de Maputo.
1: 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Sim.

2 horas e 48 minutos. Boss Instituto. A música que nos chega da província de Tete. Vamos olhar para a bola do sexto, roda hoje, a terceira jornada do Campeonato Nacional de Futebol da Primeira Divisão, ou seja, Liga de Basquetebol Sénior Masculino, com a efetivação das seguintes partidas, quando forem 3 horas, Ferroviário de Quelimane, Clube Municipal da Beira, no campo dos Tricolores, ou seja, no pavilhão dos Tricolores. Às 15 horas, Costa do Sol, Águias Especiais de Maputo. Ferroviário de Nampula, Ferroviário de Maputo jogam às 17 horas. E, finalmente, o Ferroviário da Beira recebe o Machaquene quando forem 19 horas. A entrada, portanto, para o bilhete normal está a 200 meticais e bilhete VIP 500 meticais. Não perca, vá então ao pavilhão dos Tricolores na Baixa da cidade de Maputo e puxe pela sua equipa com início às 3 horas, Ferroviário de Quelimane, Clube Municipal da Beira, 15 horas Costa do Sol, Águia Especial de Maputo, 17 horas Ferroviário de Nampula, Ferroviário de Maputo e finalmente Ferroviário da Beira, Machaquene, jogam às 19 horas. Regressamos à música, a companheira da informação neste canal de eleição e agora, depois de termos estado musicalmente na província de Tete, vamos agora à vizinha província de Sofala e ficamos com os Jacas com o tema A Paixa na Mulungu, para ouvir já a seguir. Boa tarde, obrigado pelo carinho da sua audiência. Lembro-vos, às 13, não perca a retrospectiva da semana, os principais acontecimentos registados ao longo da semana, aqui no seu canal de eleição.

0: No país são neste preciso momento 3 horas e 3 minutos. A seguir acompanhe a retrospectiva da semana, o resumo dos principais acontecimentos reportados ao longo da semana. Não perca, já a seguir, na voz do jornalista Albino Muyambo.
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0: A semana fica marcada pela mudança do local do jogo da primeira jornada do Grupo J de apuramento à CAN do próximo ano entre Moçambique e Senegal. Inicialmente marcado para Dakar, o jogo passa para o Estádio Nacional do Zimpeto no dia 25 do corrente mês, às 15 horas. Os mambas recebem a turma do Senegal, atual campeão africano. No dia 29, ainda no Estádio Nacional do Zimpeto, os mambas vão medir forças com o Sudão. Entretanto, já são conhecidos os convocados dos mambas para esses dois desafios, válidos para a primeira e segunda jornadas de apuramento à CAN. Guirugo e Candinho da Black Bulls, Nené do Costa de Sol, Daio e Walter do Ferva da Beira, Kimis do Marítimo, Ricardo Guima do Zira Futebol Clube do Azerbaijão, Bruno Wilson, uma estreia do Airat da Arménia, Kenz Abdala do Chaves, Alfonso Amada do Dufferin Lions da Escócia, Diogo Kalila do Maghreb Fez do Marrocos, Oscar Cheren da União Desportiva de Songo, Faisal Bangal do Turis da Itália, Bruno Langa do Karabakh do Azerbaijão, Alcide do Ankara Kosigru da Turquia, Witt do Pionic da Arménia, Chamouk do Fuj Rabat do Marrocos, Edson Mukwana do Caldas de Portugal, Gildo do Alcochetense, Chamido do Belenenses de Portugal, Edmilson de Newhouse, Iraque, e Hernan do APR do Ruanda. E para o jogo contra o Sudão, no dia 29 deste mês, no Estádio Nacional do Zimpeto, a CAF indicou um quarteto de arbitragem da Serra Leoa, liderado por Santiu Camará, Alié Conté e Alusino Conté são os auxiliares, Mohamed Conté é o quarto árbitro. O comissário da CAF é Abdul Khalif e o assessor do árbitro, Celestine Tangungura, ambos são ruandeses. O comentarista do RM Desporto, Manuel Moreira, analisou as escolhas de Chiquinho Conte.
1: Há jogadores aí que realmente já fizeram parte dessa seleção e por A mais B demonstraram que não tem, que há outros jogadores. Temos aí o Cambala, o Gildo. Não é por qualquer animosidade. Né? Quando eu falo bem ou falo mal, não tenho animosidade absolutamente nenhuma. Porque são pessoas que eu tenho respeito por eles, pela sua profissão.
2: Exato.
1: Mas acho que não tem competências já. Pelo menos cito estes dois, né? E que penso que muita gente vai citá-los também, que já não têm capacidades para estar nesta seleção. Temos muitos jogadores que têm capacidades realmente para fazer parte desta seleção, né? Por exemplo, esse jovem, esse Cantolo, que apareceu na seleção, desaparece de repente, né? Não sabemos os porquês, porque não penso que ele esteja tão abaixo de forma assim que não pudesse fazer parte desta seleção, mas o treinador é que sabe, né?
0: A 16ª edição dos Jogos Escolares terminou no último domingo na província de Inhambane. O desempenho desta província, que foi anfitrião no atletismo, agradou aos responsáveis da respectiva associação provincial, que já fez a avaliação.
3: A Associação Provincial de Atletismo Inhambane é satisfeita com o desempenho dos praticantes que representaram a região na 16ª edição do Festival Nacional do Jogo Desportivo Escolares. A participação de Inhambane nesta modalidade desportiva foi marcada pela conquista de 9 medalhas, um resultado considerado importante para o atletismo na província. O presidente da agremiação, Jacinto Alfredo, destacou as principais provas durante a maior semana do desporto escolar, que terminou no último domingo na cidade da Machis.
4: Fomos campeões masculinos no salto em comprimento, terceiro escalão. Campeões no lançamento de peso feminino, também no terceiro escalão. Fomos vencedores nos 200 metros masculino, 400 metros também masculino e 100 metros masculinos também. Então, totalizando isto tudo, conseguimos ganhar essas 9 medalhas. Aliás, na última prova, que é a estafeta sueca, nós conseguimos alcançar o segundo lugar. Desde segundo lugar, conseguimos a medalha de prata. Mas também houve a questão dos PCDs. Tivemos uma miúda de Funhalouro que conseguiu arrecadar 2 medalhas de prata no seu escalão. Então, fazendo as matemáticas, o somatório, são essas 9 medalhas. E para nós, de acordo com aquilo que tínhamos programado, Acredito que tenhamos alcançado os nossos objetivos.
3: Jacinto Alfredo, presidente da Associação Provincial de Atletismo em Inhambane, e o balanço da participação dos praticantes da modalidade no recém-terminado Festival Nacional dos Jogos Desportivos Escolares. Acrescentou que o desempenho alcançado serve de motivação para continuar a apostar na formação de base e na preparação dos atletas com vista às próximas competições nacionais. Manuel Ximene, Inhambane.
0: Depois do término da prova, a província de Manica está preocupado com o regresso dos meninos às zonas de origem. Daniel Oliveira.
2: Cerca de 250 atletas de Manica que participaram no Festival Nacional dos Jogos Desportivos Escolares e permaneceram no centro de treinos em Chimoio desde maio estão a regressar aos seus distritos de origem. Os atletas deverão agora retomar as aulas do terceiro trimestre nas suas escolas. Esta terça-feira, regressaram às suas zonas de origem os atletas da cidade de Chimoio e dos distritos de Gondola, Makate, Manica, Sussundenga e Vanduz. Segundo o chefe da repartição dos assuntos transversais na Direção Provincial da Educação de Manica, Lourinho Awas, o processo de regresso prossegue esta quarta-feira, abrangendo atletas dos distritos do norte e sul da província.
5: Vamos dividir-nos para fazer a entrega dessas crianças nos seus respectivos locais de proveniência. Uma vez levamos elas nos postos administrativos e é lá onde vamos deixar. Já fizemos contato com os serviços distritais, estão a par disso. A nossa prática é que nesse trimestre, assim que estamos a devolver as crianças, amanhã devem entrar nas salas de aula. A nossa prática é de elas voltarem para a sua escola de origem e continuar com o trimestre. Enquanto isso, até sexta-feira, vamos mandar as notas do trimestre anterior para elas serem integradas lá no, na sua respectiva escola. Mas temos crianças que estão na nona classe, têm exame, e temos crianças que também estão na 12ª, têm exame. Não transferimos as crianças na totalidade, mas sim, elas frequentaram um trimestre cá, na cidade de Chimoio, no centro de treino, e o terceiro trimestre vão ter que concluir nas suas zonas de proveniência. Temos crianças de todos os 12 distritos. É um desafio, sim. Próximas edições queremos que esta representação seja constante, não só termos crianças de uma determinada zona, mas o certo é que as crianças no terceiro trimestre vão frequentar nas suas zonas de origem.
2: O dirigente agradeceu aos pais e encarregados de educação pela compreensão demonstrada durante o período em que os atletas estiveram fora das suas zonas de origem.
0: Entretanto, a delegação de Nampula foi recebida pelos pais e encarregados de educação na chegada à capital do Norte.
6: Foi, na opinião destes, uma prestação com sentido de pertença, o que conduziu a província a sair do 7º ao 5º lugar da tabela classificativa final, o que encheu a província de orgulho e consequente satisfação para os pais.
7: Aristides Alberto Nampapi, estou muito emocionado pelo resultado, que pela primeira vez vim a partir do primeiro jogo até o último. Fiquei muito atento e emocionado.
8: Lúcia Júlio da Costa, primeiros dias me senti um pouco triste, porque o miúdo, por não habituar, ficar distante de mim. Mas dali habituei até hoje, graças a Deus, gostei por lhe verem quando ele voltou, quando está bem de saúde.
6: Os atletas relatam boas experiências adquiridas durante o evento, desde a viagem à fase competitiva.
9: A experiência da viagem foi muito boa. Com aquela viagem nós podemos conhecer novos lugares. Não só em Inhambane, tivemos algumas paragens, que foi a Sofala, Quelimane e outras províncias do país. Entre nós, há quem não conhecia a praia.
10: A experiência foi boa porque, além dos jogos que nós tivemos, também houve o concurso de redação e que nós conseguimos levar em primeiro lugar.
11: Respondo pelo nome de Yasmin Banal Ibrahimo. Gostávamos de agradecer ao senhor diretor William por tornar possível a nossa participação nos Jogos Desportivos Escolares em Inhambane.
6: A mãe e acompanhante das crianças da delegação de Nampula, Ana Armando, fala de entrega e bom relacionamento entre os alunos.
12: Não falta uma criança doente, uma criança dor de cabeça, mas correu tudo bem. O relacionamento foi bom. Era irmã, mãe aqui, irmão acolá. Aqui na partida aconselhamos que vamos à província. Aqui não há distrito de Xixi, não há distrito de Nampula, nem distrito de Nacala. Todos somos irmãos.
6: O diretor de Educação de Nampula e chefe da delegação provincial do 16º Festival Nacional dos Jogos Desportivos Escolares, William Tunzini, falou igualmente de missão cumprida e agradeceu a entrega dos pais no acompanhamento das crianças desde a fase entre turmas.
13: Queremos agradecer o apoio dos pais encarregados de educação, tanto que nos deram muito apoio e acompanharam tanto todo esse percurso que nós tivemos, desde a fase pré-escolar e a fase nacional. E o que nós vamos fazer é dar seguimento aos nossos atletas para ver se conseguimos introduzi-los em algumas equipas, principalmente na camada juvenil que está a jogar tanto futebol.
6: A viagem da delegação de Nampula aos Jogos Escolares de Inhambane, festival que teve lugar de 29 de agosto a 6 de setembro de 2026, culmina esta quarta-feira, depois de iniciar a 25 do mês findo. Nelson Tatanha, Nampula.
0: O comentarista do Orem Desporto, Vitor Magaia, diz que é preciso mão pesada para os promotores da falsificação de idade e de identidade dos alunos no Festival Nacional dos Jogos Esportivos Escolares. O comentador lembra a gravidade da situação.
14: Estamos a falar aqui de um ato criminal, a falsificação de documentos para acréscimo, diminuição de idade, uso de documentos falsos, é um ato criminal. Um ato criminal, as pessoas que o praticam devem ser responsabilizadas. Creio que esta é a única forma que existe, de facto, de combater a isto. Porque só estarmos a comentar nos programas, a escrever nos jornais, a escrever nas plataformas digitais sobre isso, não move nada. Não muda a mentalidade das pessoas, nem é uma questão de apenas sensibilização. É preciso que as pessoas saibam, de facto, que estão a cometer um crime e que o cometendo pode parar a barra da justiça e possivelmente até ser encarcerado. É um mal muito grande que infelizmente, graças ao nosso desporto, que está no nosso desporto, não de hoje, não de ontem, mas já há bastante tempo, que foi sempre levado de ânimo leve. O que é que eu quero dizer com isto? É que a esta altura, nós estamos a falar porque é novidade. Nós somos uma sociedade, daquelas sociedades em que as coisas nos impressionam no primeiro, segundo dia ou só naquela semana, que depois da semana passada já estamos a tratar de outros assuntos.
0: Voltamos a falar de futebol. A jornada número 20 do Moçambola 2026 começa a ser jogada com dois jogos este domingo. Na Machis, a Associação Desportiva de Vilanculo recebe o Bahia de Pemba e em Lixinga, o ferroviário local bate-se com o homônimo de Nampula. Na próxima terça-feira, no único jogo do dia, a Liga Desportiva de Sofala tem a visita do Ferroviário de Maputo. Na quarta-feira que vem, o campeão União Desportiva de Songo mede forças com a Machakene. O líder ABB trava-se de razões com o Ferroviário da Beira. O Xingal enfrenta o Coxa de Sol na cidade de Moatize. No basquetebol, o Coxa de Sol empatou a final a melhor de 5 jogos. No primeiro jogo, o Ferroviário tinha ganho por 69-38 e na última sexta-feira, o Coxa de Sol bateu as locomotivas por 58-53. Repórter Carlos Langa.
15: O Coxa do Sol empatou o play-off da final da Liga Nacional de Basquetebol Feminino após vencer esta sexta-feira o Ferroviário Maputo por 58-53 no jogo 2 desta competição, pelo que no jogo 1 o Ferroviário ganhou esta quinta-feira por 69-39. O jogo 3 está marcado para o próximo domingo. Vamos ouvir de início o técnico que perdeu nesta sexta-feira, da concreto, Nasir Salé.
16: Este modo de campeonato é longo. Sabíamos claramente que não seria fácil. O facto de termos ganho ontem não significaria que já tinha-se encontrado um vencedor. Estão igual. Vamos olhar para os próximos jogos e pensar positivo sempre. E tentar encontrar a equipa mais regenerada e pensar naquilo que possa ser o nosso poderio. Tivemos muita chance de concretizar sextos passes e não concretizamos. E quando é assim, torna-se difícil. Tivemos mais tempo na defesa, melhoramos,

0: parabenizar as meninas, conseguimos entrar para esse jogo com ânimo e vontade de ganhar. Entramos, é claro, um pouco nervosos, mas com o decorrer do jogo conseguimos, mas pecamos muito naquilo que é a eficácia, falhamos muito. No último quarto conseguimos manter aquilo que é o resultado e demos a vitória.
1: Vitor, o que se pode esperar do Costa do Sol para o jogo 3 desta final?
0: Temos que melhorar mais. Vamos continuar a trabalhar para melhorar, porque queremos ganhar.
2: Paulo Sambo, técnico da equipe Costa do Sol, junto que ganhou no jogo 2 ao Ferroviário por 58-53, igual a este playoff, tendo em conta que no jogo 1 Costa do Sol perdeu ao Ferroviário por 69-39. O jogo 3 está marcado para o próximo domingo, o jogo 4 realiza-se na segunda-feira, o jogo 5 será na próxima quarta-feira.
3: Na luta pelo terceiro lugar, a Lazio empata o play-off com a Ferba da Beira, depois de vencer na última sexta-feira por 48-43. O jogo 1 foi para os do Chivev. O play-off é a melhor de três. É masculinos, o Machaquene está imparável.
2: O Machaquene alcançou esta sexta-feira a segunda vitória na Liga Nacional de Basquetebol Sénior Masculino, que decorre aqui na capital do país, batendo o Ferroviário de Quilimane por 76-32 no jogo da ronda 2 desta competição. Pergunto ao técnico da turma tricolore, Alberto Dumba, relativo a este triunfo. Coach, muito obrigado. Como é que foi este encontro que ganha hoje pela segunda vez nesta competição?
4: Foi um bom jogo porque ganhamos. O objetivo é ganhar e conseguimos ganhar. Mas foi um jogo que foi muito mal para nós. Algum momento do jogo que foi muito negativo. Nos dois primeiros períodos a equipa estava apática. Precisa matar a conversar. É possível o campeonato. Isso vai acontecendo e vamos tentar corrigir os erros que não estão mais se cometendo para ver nos próximos jogos seja melhor.
2: Nessa ótica, dois jogos, duas vitórias, o que é que se pode pensar de Machaquene nesta competição?
4: Cada jogo é um jogo. Nós não podemos definir a competição de duas vitórias, porque ainda temos muito jogo à frente. E o objetivo é passar na outra fase, para chegarmos na outra fase e tentar pensar noutra coisa.
2: Obrigado, Alberto Dumba, técnico do Machaquene, equipa que venceu esta sexta-feira o Ferroviário de Quilimane por 76-32 em desafio da ronda 2 da Liga Nacional de Basquetebol que decorre aqui na capital moçambicana. Sigo viagem para ouvir o técnico principal da formação do Ferroviário de Quilimane, o Celso Xixongo, que está ali junto então da sua coletividade após este triunfo, para que possamos ver este homem que orienta esta formação da Zambésia, que em dois jogos perdeu o mesmo número de encontros. Vou tentar ouvir aqui este técnico que está ali a conversa com os seus jogadores, o Celso Xixongo, mas creio que daqui a pouco virá aqui para ouvirmos a ele nesta emissão do RM Desporto. Já cá está a caminho este técnico da formação do Ferroviário de Quilimane. Muito obrigado, mas o jogo, mas uma derrota, como é que foi hoje?
5: Foi que nós assistimos, mas tudo tem a ver com aquilo que é a situação de preparo e companhia, mas estamos dentro do jogo. Estamos dentro daquilo que são os nossos objetivos. Ainda tem jogos por fazer, no sentido de conseguimos alcançar aquilo que são os nossos objetivos. O nosso objetivo primeiro é a manutenção e para tal nós temos que fazer jogos frente às equipes nas quais nós percebemos que é possível derrilhar ou guerrilhar com elas para poder fazer aquilo que para alcançar que são os nossos objetivos.
2: Obrigado, técnico do Ferroviário de Quilimane, o Celso Xixong, e a derrota do seu conjunto esta sexta-feira, frente ao Machaquene, 76-32. Ainda nesta sexta-feira, as Águias Especiais de Maputo venceram o Ferroviário de Nampula por 66-55. Costa do Sol venceu o Municipal da Beira por 75-42.
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3 horas e 23 minutos. Por aqui passou o jornalista Albino Muyampo e a atualização do resumo dos principais acontecimentos que ao longo da semana finda foram reportados aqui no canal dos para os campeões. Regressamos à música companheira da informação aqui no seu canal de eleição. Começamos com esta música que dá pelo título Sem Dinheiro.

3:39. Para trás fica a música de Afroquilo e o Aziwi. Se para a música que ouvimos há pouco tempo, para já, vamos olhar para algumas notas que marcam a atualidade desportiva de caráter internacional. Saiba que o Bassirou Kanté assumiu ontem o comando técnico da equipa de futebol de Sagrada Esperança da Lunda Norte por 2 temporadas. O guinense de 59 anos de idade, Kanté, foi confirmado ontem como técnico principal de Sagrado para 2 épocas em substituição de Francisco Muniz, mais conhecido por Frank. Até hoje, a equipa era liderada internamente por Luís Quintas, que vai orientar o último jogo de Sagrada este sábado diante do Desportivo da Lunda Sul. O coordenador da Comissão de Gestão do Grupo Desportivo Sagrada Esperança de Angola, Oliveira Gonçalves, informou que o novo treinador reúne requisitos para treinar a equipa, fruto dos resultados que alcançou ao longo da sua carreira. Referi que as suas qualidades correspondem ao projeto de futebol de Sagrada Esperança, sobretudo por possuir uma licença pro, daí a aposta. Por sua vez, Kanté precisou que fará o seu melhor para atingir os desafios propostos, uma vez que o Sagrada é uma equipa grande e que pretende estar permanentemente nos lugares cimeiro do Girabola. Lembra-se que Bassirou Kanté já treinou as seleções nacionais da Guiné-Bissau e algumas equipas da Guiné-Bissau, e a última, portanto, foi já o Costa do Sol. Portanto, o ano passado treinou a equipa principal do Costa do Sol. 3:41, Bassirou Kanté é o novo técnico de Sagrada Esperança, é a notícia, portanto, que nos chega de Luanda. Vamos ainda ficar com mais música aqui no seu canal de eleição.

3 horas e 46 minutos, hoje há futebol, portanto, há jogos das Afrotaças. A União Desportiva de Songo joga diante do Petro Atlético de Luanda, quando forem 16 horas em Luanda, 15 horas em Maputo, no estádio 11 de novembro, na capital angolana, em partida da segunda mão da primeira pré-eliminatória de acesso à fase de grupos da Liga dos Campeões Africanos. A UDS procura frente ao Petro a reviravolta na eliminatória depois da derrota caseira por 0-1 bola no último domingo. Ontem, no lançamento do jogo, o treinador da União Desportiva de Songo, Daoud Razak, deixou claro que a sua equipa vai encarar o adversário sem receios e melhor concentrada. Portanto, sem treino de adaptação ao piso, a equipa da União Desportiva vai encarar este desafio diante do Petro como uma sessão de treinos intensivos na manhã de ontem no campo 22 de junho do Inter Clube de Luanda. O treino do campo do Inter foi a alternativa encontrada pela União Desportiva de Songo perante adversidades para aceder ao estádio 11 de novembro para adaptação ao terreno de jogo. Aliás, acabou sendo o único treino prático que a equipa da União Desportiva de Songo pode realizar antes do jogo desta tarde. Isto porque a CAF marcou 3 jogos das Afrotaças para este fim de semana, nomeadamente 1 de agosto, Green Mamba do Suatini para a Taça CAF. Ontem, primeiro, ou seja, Petro, União Desportiva de Songo, hoje, e Cabo Corpo, UNAM da Namíbia, também para a Taça CAF amanhã. A equipa da Vila de Songo podia até ter feito o teste ao local do jogo no dia da chegada a Luanda, na quinta-feira, assim como o Petro tinha proposto como alternativa, mas a formação só ficou completa à noite com a chegada do segundo grupo de atletas em número reduzido, 5, mas o treinador, para juntar-se ao primeiro mais largo da equipa, portanto, que desembarcou em Luanda por volta das 14 horas. A única hipótese avançada pelos donos da casa foi de União Desportiva de Songo usar o 11 de novembro, ontem à noite, por volta das 19 horas, depois do jogo 1 de agosto, Green Mamba. Porém, Daoud Razak negou, considerando a oferta de inoportuna para os objetivos da equipa, por não ser a hora do jogo. 3 horas e 48 minutos. Daqui a pouco também vamos falar da Associação Beleque Bulls de Maputo, que também, na noite de hoje, joga diante da equipa das Ilhas Comores. Portanto, a União de, ou seja, a Associação Beleque Bulls de Maputo joga diante da Atomic Ngone, uma notícia que vamos desenvolver lá mais adiante.

3 horas e 52 minutos em todo o espaço nacional. Caminhamos então para a ponta final deste período de emissão. Para já, saiba que as formações da Liga Desportiva de Maputo e Magia de Maputo garantiram ontem vagas na Pool Zonal Sul de acesso ao Moçambola do próximo ano, após derrotarem os seus oponentes na 21ª e penúltima jornada do Campeonato Nacional de Futebol da 2ª Divisão, denominada a nível da capital do país. A Liga carimbou o seu passe após triunfo por uma bola sem concorrência na estação Almafil. Com esta vitória, a Liga chegou aos 46 pontos e está a uma vitória de conquistar o campeonato da cidade de Maputo. Já o Magia de Maputo recebeu e goleou o primeiro de maio por 5 bolas sem concorrência. Com este desfecho, os militares chegam aos 44 pontos e continuam a 2 da Liga Desportiva de Maputo na corrida pela conquista da prova. Ainda hoje serão conhecidos segundos de Tete e Niassa. Em Tete, a discussão está entre a União Desportiva de Jindal África e o Desportivo de Tete, a depender exclusivamente de si. A União Desportiva Jindal África, segunda classificada com 46 pontos, desloca-se à Vila do Songo para defrontar a equipa B da União Desportiva de Songo, Lanterna Vermelha, com apenas 15 pontos. Já o Desportivo, terceiro colocado, com 44 pontos, precisa de vencer a equipa B do Xingal, quarta com 42 pontos, e esperar por um deslize da Jindal África. Na província do Niassa, o Moxanga Futebol Clube e Real de Quamba são os principais candidatos à pool à entrada da 10ª jornada e última, neste caso, do campeonato da 2ª divisão a nível da província do Niassa. Para seguir à fase seguinte, o Real de Quamba, segundo colocado, com 14 pontos, precisa conseguir no mínimo o mesmo resultado do Moxanga Futebol Clube, terceiro, com 12. O Real defronta a Associação JJR, Ara Norte, última classificada com 7 pontos, enquanto o Moxanga Futebol Clube mede força com o já campeão Águia Especial de Lixinga. No Napulese, o Desportivo de Nacala, líder com 14 pontos, pode tornar-se na primeira equipa de Nampula a apurar-se a Pule Norte. Para isso, basta derrotar amanhã a Academia Militar de Nampula em partida da 9ª jornada. No outro embate, o Sporting de Monapo defronta o seu homônimo de Nampula. O relógio marca 3 horas e 44, ou seja, 54 minutos. Como nota de fecho, saiba que a Aliança de Maputo, com 30 pontos, pode sagrar-se na tarde de hoje vencedora do campeonato da cidade de Maputo em voleibol sênior masculino, desde que vença as Águias Especiais de Maputo com 26 em jogo válido para a penúltima ronda. Ainda hoje, a Académica de Maputo B defronta o Ferroviário de Motas, enquanto Zona Verde bate-se com Maputo Jets no campo número 1 do quartel. Em sênior femininos, jogam a Universidade Pedagógica de Maputo, já campeão, apenas cumpre o calendário da última ronda, defrontando as Águias Especiais de Maputo. Como caro ouvinte, naturalmente estamos mesmo a passos largos para o fim deste período de emissão, mas antes da minha retirada, vamos ficar com uma faixa musical. Salgueiros do Indo, ou se quisermos Sáldicos, é uma banda que nos chega da província da Zambézia e cantam também o tema que dá pelo título Zambézia.

No país são neste preciso momento 14 horas. Caro ouvinte, eu fico por aqui com a promessa de voltar a estar consigo numa próxima ocasião. A comunicar consigo, Carlos Calixto. Boa tarde. Continuação de bom fim de semana. Não se esqueça, dentro dos próximos minutos vai iniciar então assim a tarde desportiva, com destaque para o jogo entre a União Desportiva de Songo e Petro Atlético de Luanda. Jogo este que vai ter lugar quando forem 15 horas de Maputo, 16 horas em Luanda. E ainda teremos, ou seja, 16 horas Maputo, 16 horas em Luanda. E ainda hoje teremos, às 18 horas e 30 minutos, o jogo entre a Associação Black Bull de Maputo e a Tommy Kingomé das Ilhas Comores. A não perder aqui na antena dos e para os campeões. Boa tarde e até uma próxima ocasião.

Olá, olá, olá, seja bem-vindo. Está a começar a nossa viagem desportiva neste sábado decisivo para os representantes moçambicanos nas Afrotaças, UDS e ABB. Emoções para acompanhar ao longo desta viagem desportiva com Jaimita Majaia, Irondina Pelembe e Leonardo Mazuza. Votos de uma boa tarde, bom fim de semana, bom trabalho se for o caso e ótima escuta onde quer que se encontre e com quem quer que esteja. Para os incomodados vão os nossos votos de rápidas melhoras. 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

0: rótulo de favorito à ABB procura confirmar esta tarde a transição à etapa seguinte, jogando às 18h30 no Tchumena. O representante de Moçambique na Taça da Confederação entra em campo com vantagem de 1-0, conquistada no embate da primeira mão da pré-eliminatória.
1: A Associação Black Bulls quer assumir o jogo deste sábado diante do Atomic Ngome das Ilhas Comores, em partida pautável para a segunda mão da primeira eliminatória da fase de grupos da Taça das Confederações Africanas em Futebol. Falando esta sexta-feira em conferência de imprensa nas instalações da ABB na Matola, província de Maputo, o treinador da equipa moçambicana, Nelson Santos, assegurou que os touros vão a jogo desvalorizando a vantagem de um golo conseguido na primeira mão.
2: Nós vamos para o jogo 0-0, não vamos para o jogo 1-0. Temos a responsabilidade de dar uma imagem diferente. Queremos ganhar o jogo, queremos ter uma boa exibição. Não podemos ser surpreendidos, não nos podemos esquecer, não podemos ter memória curta. Que a primeira situação de perigo e a mais perigosa, talvez, da primeira parte foi por parte do Atomic, que mandou uma bola ao poste, e isso não pode acontecer, não pode voltar a acontecer. E o jogo está a ser bem preparado para não voltarmos a ser surpreendidos, porque isto no futebol, um golo muda rapidamente a história da eliminatória e do jogo. Sabemos o que é que temos que fazer, a estratégia está montada, vamos entrar muito fortes, vamos entrar com uma equipa extremamente ofensiva, porque queremos resolver rapidamente a eliminatória.
1: Nelson Santos fala de três aspectos que falharam no primeiro jogo e que foram retrabalhados para a partida deste sábado, nomeadamente concentração, comunicação e agressividade.
2: Agressividade no bom sentido da palavra, de não permitir que a equipa jogue e não tenha espaço, porque a equipa depois começa a ganhar confiança. Acho que nos duelos defensivos tivemos muito, muito aquém daquilo que a gente estamos habituados, e isso fez com que a equipa deles depois acreditasse. Comunicação, houve pouca comunicação entre o setor defensivo, principalmente, e o setor intermédio. Concentração, porque a outra equipa só joga se a gente deixar jogar. E foi aquilo que aconteceu principalmente na primeira parte. Falta de agressividade, falta de concentração e falta de comunicação. E é uma coisa que nunca pode faltar no futebol, principalmente aqui na equipa da ABB.
1: Já o capitão da Black Bulls, Kadri, entende que o embate deste sábado poderá oferecer um grau acrescido de dificuldade. Ainda assim, assegura o capitão que a equipa vai responder com a postura típica do dono da casa.
3: Vamos esperar outro ABB que jogaram esse primeiro mão. Acho que vamos sair mais diferente e marcar mais golo. Acho que vamos ser muito diferentes. Porque os jogadores da Atomic são muito cansados. Acho que é coisa de viagem. Mas acho que no segundo mão vamos jogar um jogo mais difícil. Porque já estão recuperados. Agora temos tempo para preparar esse jogo. Então vai ser um jogo mais difícil para nós.
1: Capitão da equipa da ABB, Kadri, em lançamento do jogo deste sábado diante do Atomic Ngome das Comores. Do lado dos ilheus, o seu treinador, Haji Ali, reconhece o poderio do adversário. Entretanto, garante que a sua turma vai justificar em campo a razão de lutar por uma vaga na fase de grupos.
4: Ça va être un match très très, mais vraiment très difficile, qui ne sera pas forcément le même que le match aller.
5: Vai ser un jogo difícil, principalmente porque as duas equipas já conhecem as forças e as fraquezas uma da outra, e que se eles não acreditassem na qualificação, eles não estariam aqui. Então, esperam que, de facto, amanhã possa-se fazer algum esforço da parte da equipe técnica, dos treinadores e também dos jogadores para saírem com um resultado positivo.
4: Possível, sur un match, tu peux se jouer.
1: Treinador da equipa do Atomic Ngome das Ilhas Comores, Haji Ali, falando esta sexta-feira em conferência de imprensa de lançamento do jogo da segunda mão da primeira eliminatória de acesso à fase final da também chamada Taça Nelson Mandela. O jogo entre a ABB e Atomic Ngome das Ilhas Comores tem início às 18h30 de Moçambique, na Arena Lalji, em Tchumene, na Matola, província de Maputo. Eu sou Stélio Manheça, da cidade de Matola.
0: Abraço, Stélio, e continuação de bom trabalho. Pois esta noite todos os caminhos vão dar a Tchumena, mais concretamente na Arena Lalji. Para esse ABB, Atomic Ngome. Já o DS joga esta tarde em Luanda

0: alguns trunfos na manga.
1: Tudo é possível no futebol. Dentro das quatro linhas jogam 11 contra 11. O Songo não foge muito à regra quando joga fora em casa, apesar de vir jogar contra o perto. Temos que ter uma abordagem cautelosa, com muita concentração, porque 1-0 não é nenhum resultado difícil de virar, mas iremos ter uma abordagem claramente de tentar virar o resultado. Essa questão do virar, de marcar primeiro, isso não tem nada a ver. Os jogadores têm que entrar muito concentrados, muito focados, sabendo que vamos jogar em casa do adversário com muito público. Alguns dos nossos jogadores, penso que nunca jogaram com 10 mil pessoas, 9 mil pessoas, poderá ser um fator que também irá pesar em alguns jogadores, mas penso que quando o árbitro apitar, os jogadores irão esquecer tudo e ter uma única missão, que é tentar virar o jogo.
0: O Petro não deixou a União Desportiva de Songo treinar-se no estádio 11 de novembro, queixa-se da Udrazak.
1: Fica aqui só uma nuance, que nós quando estivemos lá em Moçambique, entregámos o campo para treinar o 11 de novembro, que é aquilo por lei, e aqui não nos foi entregue o campo para treinar. Se havia algum jogo marcado, se havia, eu penso que havia de direito, hoje, há um jogo hoje marcado, mas penso que isto devia ter sido antecipado e comunicado ao clube, como respeito, dizer, agora, se vocês quiserem entrar no campo 11 de novembro, devem pelo menos chegar à hora X. É assim que se deve, é o respeito mínimo. Mas pronto, isso cada um, a gente já sabia que o jogo joga-se dentro e fora das quatro linhas.
0: E o diretor desportivo dos hidroelétricos, Paulo Trigo, quer ver o clube de volta à África do futebol.
2: Um jogo importantíssimo para aquilo que são as nossas aspirações. Obviamente não passando para outra fase, vai ser um balde de água fria, mas epá, o importante é tentar, porque nós andamos muito fora destas competições no panorama futebolístico africano. Queremos nos tornar habitué, mas as coisas não têm corrido bem a nível local. É importante quando consigamos conciliar as duas coisas, e neste momento vamos pensar no próximo jogo. O próximo jogo é a Liga dos Campeões, e tentarmos deixar uma gracinha, como eu disse, né? Esse tipo de competições, os jogadores se motivam e conseguem se agigantar.
0: Entre os petrolíferos há uma relativa crença na qualificação. É uma final, diz Vanilson.
3: A disposição está boa para nos encarar esse jogo como uma autêntica final, e esse é o objetivo da equipa. Sabemos que o adversário virá com tudo para contrariar o resultado da primeira mão. Sabemos que eles virão com tudo, e nós tudo faremos para aumentar o resultado da primeira mão. Estamos em nossa casa e a ideia é acrescentar mais golos para poder estar mais descansado. Acredito que quem nos dificultou mais em Moçambique foi o campo. Uma das coisas que mais dificultou foi o campo, e não conseguimos fazer o nosso jogo, mas aqui em nossa casa, com o nosso público, e faremos um grande jogo. Tenho a certeza que com meus companheiros estamos motivados e faremos um grande jogo.
0: Respeito à União Desportiva de Songo não falta. O Petro está na máxima força, tal como garante o treinador João Pedro de Sousa.
4: A equipa ambiciosa, a equipa consciente que vai ter um jogo difícil, um adversário complicado, como provou no primeiro jogo, na primeira mão em Moçambique. Portanto, ciente das dificuldades, mas com uma ambição muito grande, com responsabilidade também muito grande, e com uma vontade grande de vencer e de passar à próxima fase.
5: Temos algum problema com o clima? Como é que está a equipa?
4: Não, está sem qualquer lesão. Um outro jogador ali com que é necessário gerir, mas plantela 100% e pronto para um bom desafio, um desafio que nós gostamos.
0: Luanda e Maputo no centro das atenções do futebol africano. No Tchoumeni, com o rótulo de favorito, a Black Bull defronta a Tomik Ngomé das Comores. Quanto aos possíveis oponentes dos representantes de Moçambique para a Champions, a atenção da União Desportiva de Songo é que o Sinjinzine Hotspur de Eswatini entra em campo neste sábado diante do Scotland. A equipa zimbabuiana vence ao intervalo da eliminatória por 1-0. E para a taça Nelson Mandela, a atenção dos Touros, os ruandeses do Rayon Sport enfrentam o Panter Sportivo dos Camarões. Na primeira mão, houve igualdade a um golo.
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0: propósito destas duas partidas, vamos então juntar à antena o trio Fernando Chilovan, Alexandre Zandamela e Manuel Moreira. Sejam bem-vindos.
1: Muito bem, estamos perante o fim de semana decisivo quanto à preliminatória das Afrotaças. A União Desportiva do Songo joga em Luanda com o Petro, contra o Petro, com uma desvantagem de uma bola a zero. 1-0 foi o resultado com que a ABB venceu o Atomic Ngome das Comores. Portanto, o Black Bulls também joga amanhã, mas volta a jogar no Tchumen. A primeira mão também foi no Tchumen, a pedido das Comores, da equipa das Comores. O jogo também da segunda mão vai ser no Tchumen e os Touros levam uma vantagem de uma bola a zero. Primeiro, o que é que se pode esperar desta aventura Moreira, entre aspas, entre comas, a aventura do Songo, da equipa do Songo para Angola? Digo entre aspas porque em futebol tudo acontece. Pode muito bem a União Desportiva do Songo, nosso campeão, portanto, chegar, realizar um bom jogo e até chegar a vencer em Luanda.
2: Repetindo-me em relação ao programa Tribuna de Esportes de quarta-feira, é dizer que é claro que tudo é possível, em futebol tudo acontece. Já vimos grandes equipas do mundo perder escandalosamente em casa.
1: Agora, se estivéssemos no velho continente, portanto, este resultado não era uma preocupação.
2: Aonde?
1: Não seria uma preocupação. Sim.
2: No velho continente?
1: Sim, na Europa. Uma equipa foi assim. Se estivéssemos na Liga dos Campeões Europeus, isto seria, não seria uma preocupação perderem em casa por 1-0.
2: Não seria, não. E connosco também não deve ser uma preocupação, porque é um resultado que pode ser. Em 5 minutos muda-se isso tudo. Por isso. E temos um exemplo do Black Bulls que fez, né, quando jogou contra esta mesma equipa, né, em Luanda, né, que todos esperavam uma goleada retumbante e foi aquilo que se viu. Portanto, não vejo que a equipa da União Desportiva de Songo possa ir. E até porque o Atlético viu-se, foi notória a falta de coesão entre os seus jogadores e viu-se que ali ainda não estão entrosados, porque tem ali muitos novos jogadores. Da equipa do ano passado para esta, tem muitos novos jogadores. E marcou um golo que com um bocadinho mais de trabalho da nossa equipa, aquele golo não devia ter acontecido, né, naqueles moldes. Eu penso que a União Desportiva do Songo vai jogar no terreno do Petro. Vai ter dificuldades, logicamente. O Petro vai jogar no seu reduto, com o seu público. E o Alexandre não aceita isso, né? Com os seus árbitros. Alexandre, eu digo com os seus árbitros. É porque eu penso que é assim.
3: Eu vou falar sobre esse
2: assunto. Sim, vais falar. Não, eu sei. Não, eu estava a olhar para ti, estava a ser pensativo. Então, é porque isso é um historial. É um historial isso. De árbitros fazerem muitas brincadeiras de mau gosto quando apitam jogos em Angola. Isso não só no futebol, até no basquete acontece, que fazem histórias mirabolantes de ignorar tudo e mais alguma coisa. Por que acontece isso? Não tenho dados, né? E não vou aqui especular, mas
1: acontece.
2: Não, acontece. Senão vai fazer um historial da seleção, por exemplo, de Angola. É raro não acontecerem penaltis ali. E se tiver 0-0, o penalti vai acontecer. Isso é real, isso é verdadeiro, factual. Né? E com alguns comentadores angolanos falando nisso e não gostando disso. nós não podemos gostar, né? Tanto... que alguém venha de fora para nos ajudar a vencer esse América. Mas Songo, não é por aí.
1: Songo joga diante do Petro, mas também diante do Petro, diante do contra o diante do público, afeto ao Petro e contra os árbitros.
2: Sim, os árbitros. Nós vamos
1: três
2: ver
1: adversários.
2: Encontro. Nós vamos ver o encontro. Vamos ver. Tem esse adversário. Tem um 12º.
1: Zanabella.
2: Que é forte. Sim. Que eles têm uma claque bastante forte. Uhum. Do Petro, organizada, né? Fazem quase uma meia bancada ali, todos equipados a rigor. Né? E aquilo também faz a sua moça. Mas os árbitros, geralmente, em Luanda, são muito caseiros.
1: Zanabella,
2: não tenho dúvidas.
1: Faça este cenário. Contra o Petro, contra a claque do Petro, contra os árbitros, segundo o Moreira.
3: Ah, ainda bem que disse segundo Moreira.
2: Sim. Não, tenho dúvidas.
3: Não partilho da mesma opinião, não. É uma má colocação. Até podemos influenciar o público dizendo que a Noite Esportiva de Songo vai jogar contra três adversários, talvez contra dois. Não meto aqui da equipa de arbitragem aqui assim, porque pode dar a sensação de que Angola ou os angolanos são sempre beneficiados pela arbitragem. E não é assim.
1: Não é bem assim.
3: Não é bem assim. Senão os angolanos serão os campeões da África.
2: Eu não digo sempre. Não meto a palavra disso. Eu disse a maioria das vezes os árbitros são muito caseiros. É verdade.
3: Sim, ok.
2: Para mim,
3: bem.
2: É verdade.
3: Tanto,
2: para mim. A maioria das vezes.
3: Às vezes não tem sido caseiros.
2: Espero que connosco não seja, sim, mas a maioria caseiros. Das vezes é assim.
3: Sim, mas nós não podemos colocar a priori, nem na cabeça do nosso público, muito menos na cabeça dos nossos jogadores. Bom, em Angola vocês têm a questão da arbitragem, porque os angolanos, o Petro, o 1º de agosto, todas as equipas, já perderam em casa. Já perderam em casa. A própria seleção já perdeu ali no 11 de novembro. Portanto, penso que, para mim, a colocação não devia ser feita desta forma. Se formos a reparar aquilo que aconteceu nos anos... Bom, nós começamos a participar nas competições, nos anos 80, 90, por aí fora. Aquilo que se reportava e aquilo que hoje se reporta, a coisa é bem diferente. A coisa é bem diferente. As taxas arbitrárias escandalosas tendem a diminuir. Por quê? Porque o futebol ou arbitragem em África já ganhou a sua cotação. E há este esforço por parte da Confederação Africana de Futebol no sentido de demoralizar o futebol africano, no sentido de fazer com que estes árbitros, que são cotados a nível mundial, porque o árbitro, quando vai fazer um escândalo no jogo no Sudão, onde quer que seja, não é visto apenas pela CAF, é visto também pela FIFA. E este árbitro sabe perfeitamente que, a partir do seu comportamento, poderá não apitar os jogos do CAN do sub-17, sub-20, até o CAN de Sénios, muito menos ir ao Campeonato do Mundo. Portanto, eu julgo que, por aquilo que nós conhecemos, o Manuel Moreira sabe muito bem disto, as queixas que nos anos 80, 90 haviam ao nível do continente, não apenas nós moçambicanos, hoje a tendência é outra.
2: Reduziu
3: drasticamente.
2: Não acabou.
3: Não acabou. Né? Por essa razão que disse que pá, a realidade é outra. O não acabou. Né? A questão dos erros da arbitragem ou erros provocados, isso nunca vai acabar.
2: Mas veja uma coisa, Alexandre. Lembra o ano passado aquilo que fizemos com o basquete?
3: Lembro.
2: Lembra aquela. Aquilo não é grosseiro demais?
3: Aquela para questão ser verdade. Dos autocarros?
2: Não, pá, do jogo em
3: si. Ah,
2: do jogo. Sim, o árbitro. Okay. É? Perdemos o jogo por causa do árbitro. Né? Ah, aquilo foi escandaloso, né? Estamos a falar de basquete, né? Não é futebol, né? Mas continua lá, sabe?
3: Sim, mas os escândalos acontecem em qualquer parte do mundo. Yeah. Mesmo pelo Campeonato do Mundo de Futebol, vimos alguns escândalos.
2: Claro,
1: vimos. Terríveis.
3: Terríveis. Portanto, o que eu acho é que nós não podemos, a partir de. Ok, nós vamos jogar contra a arbitragem, porque. Se não fomos, qualquer falta que for apitada, pois é, a gente já sabia. Mas não, acho que as coisas não podem ser, para mim não devem ser colocadas dessa forma. Sei como é que é a Angola. Se há um país que mais vezes fui na minha vida, é Angola. Angola, conheço, tenho amigos de Angola, etc, etc.
2: Eu também tenho, estudei com eles. Não é por causa disso. Não há nada, uma coisa a ver. Não gosto, tem nada a ver uma coisa com...
3: Não, eu sei, claro, uma coisa com outra, né? Tanto mais aqui, nós estamos a torcer para que a Noite Esportiva do Songo consiga ganhar em Luanda e siga em frente, tanto nesta
2: participação
1: na Liga dos Campeões. Mas como vencer uma eliminatória depois de perder em casa?
3: Olha, aqui, comparativamente, estamos a falar há pouco tempo da questão dos mamas, aqui é onde eu vejo a questão de jogar primeiro fora. Porque o Pet de Luanda vem a Maputo e conseguiu um resultado positivo. É um resultado que não lhe deixa descansado, porque um zero não é um resultado para deixar descansado. E a história mostra-nos que até resultados de 2-0, a equipa já conseguiram virar. Mas já é um resultado que traz um certo sossego e pressiona mais o adversário, neste caso concreto, a Noite Esportiva do Som, que tem que fazer 1-0, depois etc, etc. Né? E depois eu vi na segunda-feira os comentários, portanto, na TV Zimba, que eu assisto, portanto, dos angolanos, eles também são comedidos, portanto, respeitam o fato de o Petro ter ganho uma bola sem resposta e não ter feito um grande jogo. De uma maneira disso há pouco tempo que o fato deste Petro ter insuflado muito sangue novo ainda não é aquele Petro que deslumbra, que deslumbrou no ano passado, etc, etc, que a gente vê tanto na Liga dos Campeões
2: no ano passado foi eliminado.
3: Sim, sim.
2: Não esquecer, por isso é que foram buscar esse sangue novo.
3: Claro, é. Que nós temos aqui assim, no dia que o projeto do Petro é este mesmo de tentar ganhar a Liga dos Campeões. Portanto, nós vemos aqui em África, aqui ao nível da Zona Austral, já temos aí o Mamelodi Sundowns, está lançado. O Mamelodi Sundowns, neste momento, é a nossa bandeira. E o Petro também está a seguir, portanto, esses passos. Está aí o Simba também.
2: Sim, portanto, não esquecemos que o Petro, ano passado, tropeçou, é?
1: Mas são equipas que estão a apostar fortemente
2: para a África. Essa forte desses novos jogadores portugueses e brasileiros, né? Tem de brasileiros também.
3: Sim, sim.
2: Essa nova aposta é realmente para... Porque não ficaram contentes com aquilo que aconteceu ano passado.
3: Não só não ficaram contentes, quando, olha, nós aqui no espaço geográfico angolano,
2: nós temos...
3: só somos vencedores absolutos. Quantos títulos o Pedro ganhou nos últimos anos? É neste momento.
2: Incontáveis.
3: É exatamente neste momento.
2: Primeiro de agosto.
3: Sim, o primeiro de agosto. Sim, portanto.
2: Foi largado a sua.
3: Sim, nós aqui, no nível do nosso país, somos conquistadores de tudo. Agora temos que tentar conquistar a África. O Sundowns foi esta aposta também. Ganha tudo na África Sul. A nossa aposta agora tem que ser outra, portanto, do nível do continente. Portanto, esta é uma. É um objetivo, sim, um objetivo bem elaborado e que pode ser bem conseguido, portanto, dependendo daquilo que for a caminhada do Petro esta temporada.
2: Com esta injeção nova de jogadores de Portugal e do Brasil, eles serem eliminados à primeira, seria um escândalo.
3: Estás
2: a imaginar, né?
3: Claro.
2: Estás a imaginar aqueles comentadores lá. Claro. Aquilo seria um escândalo. Que é o Petro ser eliminado.
1: Vejo o Moreira a favor do Petro, mas encostado ao Petro.
2: A favor? Não. Estou a dizer que esse escândalo, espero que aconteça. É? Não, estou a dizer o escândalo porquê?
1: Por causa, porque espera eles... que a União Desportiva do Song provoque
2: esse escândalo. Sim. Porquê que eu digo escândalo? Porque eles injetaram muito. Injetaram seriamente, forte. Por quê? Porque a injeção que eles tinham feito... O ano passado tiveram os bons resultados, né? O ano passado, não. O ano passado não tiveram bons resultados. Foram eliminados logo. É? E aquilo também foi um escândalo. É? Então acharam que aquela equipa que eles tinham, que já era muito boa, que não era boa o suficiente, aquilo que o Alexandre diz, que eles querem chegar lá. Porque Angola, eles passeiam a sua classe.
3: As ambições têm que ser mais
2: quando
3: altas.
2: Quando nós temos aqui 3-4 equipas que lutam para ser campeãs, Angola, neste momento, quem luta para ser campeão é o Petro. Quer dizer, porque o 1º de agosto, Asa, o...
1: Já nem luta, tem a hegemonia do futebol.
2: Sim, sim, não luta. Então é isso. Eles injetaram forte, muito forte, este ano. E veja só a preparação, né?
3: Sim, foram fazer
2: a preparação fora. Seríssima.
3: Em Portugal e na Espanha.
2: Na Espanha. Mas vê-se que a equipa... Porque preparação é uma coisa. Jogos oficiais é outra coisa. É sempre assim. Porque é a mentalidade do jogador. Nós estamos dentro do campo e dizemos isto é um jogo de treino. É treino. Né? Pode ser um jogo contra outra equipa, mas é treino. Não é a doer. Não traz pontos, não traz... Então, eu penso que a União Desportiva de São Paulo pode é agarrar-se nisso. Chegar lá nos primeiros 15 minutos, conseguir fazer, por exemplo, 2 golos. Uau, aquilo vai ser uma termideira total. É isso que espero que aconteça.
1: Zana Mello,
3: eu gostei também da postura do treinador da UDS, tanto o Dr. Azaco, que perdeu, sim, mas não foi um treinador pessimista. No sentido de que, bom, ok, a eliminatória está perdida, porque vamos jogar a Luanda, vai ser muito difícil. Sim, vai ser difícil, mas ele coloca a questão no sentido de que vai ser difícil, sim, mas nós temos um arcabouço suficiente para poder chegar a Luanda e passar essa eliminatória. Portanto, é esta mensagem que deve ser transmitida aos jogadores e que está a ser transmitida aos jogadores. Eles, para os jogadores, também sabem perfeitamente, quer dizer, que perderam por 1-0 em casa. É um aputo que também nem vou falar que são do público, também não caiu um dia de chuva, portanto não há
2: nem que não chovesse.
3: Sim, ok, não, mas se não chovesse, se calhar ainda fosse mais 100 pessoas, mas a chuva ainda impediu que fossem essas outras 100 pessoas, portanto vai ter essa questão do público. Porém, os jogadores, como eu disse, são jogadores que conhecem o mundo. Isso de pressão do público, penso que não vai ser. É verdade que quem joga em casa sente-se mais à vontade, etc, etc. Mas há situações em que é possível calar esse público. E como é que se cala o público? Se cala a fazer 2-0. Aquele público vai ficar calado.
2: É isso que eu disse, 15 minutos, 2-0.
3: Sim.
2: 0-2. O público cala.
3: Aqueles turcos na quarta-feira, em Alvarado, começaram a fazer a festa, mas depois alguém descalou. Está tudo impossível.
2: Estás a falar do Jânio Catão. Marcou o primeiro gol. Ok. Então vamos esperar que seja assim também, Luanda, né?
1: E quanto ao ABB?
2: ABB, desiludimos pelo
3: resultado.
2: Não, desiludimos pelo. Mas eu vou deixar o Alexandre. Porque ele fez o jogo, né? Tem mais conhecimentos do que eu daquilo que aconteceu dentro das quatro linhas.
3: Olha, a Associação Black Bull só não pude festejar a transição para a eliminatória seguinte, onde vai jogar com o vencedor do campeão do Ruanda e do campeão dos Camarões, né? Portanto, na próxima eliminatória.
2: Houve uma surpresa também, né?
3: Não, acho que foi...
2: Os ruandeses ganharam. Os
3: ruandeses ganharam?
2: Sim, ganharam fora
3: nos Camarões. Sim. O RP, né? Aquela equipa das Forças Armadas. Portanto, só não pude festejar, portanto, a transição pela eliminatória seguinte por culpa própria. Culpa própria por quê? Porque teve o domínio total do jogo. Só que esse domínio não foi traduzido em golos. As oportunidades foram criadas, foram sendo desperdiçadas às catadupas, e isto acabou por fazer com que não apenas ganhar por uma bola sem resposta, por castigar a própria equipe. Portanto, a ABB castigou-se a si própria, pelo fato de não ter sido suficientemente eficaz para, portanto, fazer
1: No seu domínio,
3: exatamente, sim. Para construir um bom resultado. Mas gostaria também de deixar aqui uma ressalva. Não se pode menosprezar esta formação das
1: Comores, sim.
3: Porque a Espaços fez um bom jogo e terminou o jogo muitíssimo bem. Terminou o jogo, portanto, naqueles últimos 10 minutos, foi um determinado jogo acreditando que é possível chegar ao empate. E então, pronto, uma equipa que carregou, mas não dominou o jogo.
1: E pode, em algum momento, sufocar a ABB.
3: A ABB, só se a ABB se deixar sufocar. Quer dizer, a equipa do Atlético Ngomé fez um jogo bem, um jogo ofensivo, muito bem, portanto, na parte final do jogo, mas não chegou a sufocar o adversário. Não houve nenhum sufoco. Agora, vamos supor que a formação dos Comores marca um golo no início do jogo. Naturalmente que vai se espivitar, vai fazer tanto valer tanto a sua aquilo que vai buscar, inclusive aquilo que não tem, para poder discutir a eliminatória. E o treinador dizia que, bom, nós ainda vamos ter muito esta eliminatória. Portanto, eu acho que a ABB tem tudo para ganhar este jogo e ganhar a eliminatória, porém tem que ser um bocadinho comedido também, portanto não embandeirar em arco, porque surpresas podem acontecer.
2: Não é assim.
3: E é preciso, deixa-me só terminar dizendo o seguinte, que é preciso que os jogadores-chave da BB estejam realmente no seu melhor dia. Porque viu-se que no sábado passado que algumas unidades não estiveram bem. O treinador invocou o cansaço, mas ele pode dizer o seguinte: que agora temos uma semana inteira para poder preparar a equipa descansou no domingo, descansou na segunda-feira, e desde terça-feira que está a preparar esse jogo com os olhos postos justamente, portanto, na vitória e na transição para a eliminatória seguinte.
2: Moreira. O descanso é recíproco, né? As duas equipas vão descansar ao mesmo tempo. Agora é assim.
1: Mas quem está mais pressionado aqui entre a ABB e o Otomo?
2: Não, que são a equipa das Comoras, né? Agora é bom ter em visão isto. Os ilhéus, as equipas das ilhas, têm sempre jogadores com muita técnica. São ilhéus, todo ilhéu gosta de praia.
1: Pequenininhos,
2: mas... gostam de praia, então... Mesmo jogando futebol,
1: mas com muita
2: certeza
1: técnica.
2: Absoluta que dão o seu pezinho, né? De praia. Aquilo que o brasileiro gosta de fazer, né? O Romário não foi a um Mundial na Coreia do Sul porque ia jogar futebol de praia enquanto os outros treinavam. E o treinador mandou-lhe dar uma volta, né? O escolar. Portanto, o ilhéu, não é que o Brasil seja uma ilha, mas é um povo que gosta de praia. Então os ilhéus gostam de fazer isso.
1: Sim, mesmo já. Assim, o ABB Moreira está encaminhado ou está encaminhada a ABB para a próxima eliminatória?
2: Está sim, mas não é seguro, né? Vencer por 1-0 não é seguro. Por isso é que eu fiquei desiludido. E ouvindo o relato, ia dizendo cá para mim, para os meus botões, mas o que é que se passa? Esse segundo golo não aparece? Por isso eu fiquei desiludido, porque estava à espera de um resultado que fosse um resultado que dissesse assim, bem, a segunda mão, né? É só defender, não é o defender do defender mesmo, mas que era esperar pelo resultado final, porque as contas já seriam boas. Ganhar, por exemplo, 2-3-0, né? Eram favas contadas já. E isso não aconteceu. Portanto, 1-0 é um resultado extremamente perigoso. Eu espero que, como bem disse o Alexandre, que as pedras preponderantes da ABB realmente consigam fazer o seu trabalho. E que os avançados consigam fazer o seu trabalho. Até me recordava hoje de um grande jogador moçambicano, que faz parte da camisola do aqui e em Portugal, do Alexandre, o Hilário. Magriço, foi terceiro classificado no Mundial, no tempo em que os defesas eram defesas, não avançavam. Por isso fiquei curioso, fui ver o Hilário, que é o jogador que fez mais jogos pelo Sporting até hoje. Só marcou um golo. Na vida dele desportiva, alguém perguntou, mas pô, o Hilário só marcou um golo. Disse, não, naquele tempo defesa era defesa, não avançava. Agora, veja quem marcou o nosso golo. Danilo. Né? Um lateral. Curiosamente, é esquerdo, né? O Hilário também era esquerdo, né? Lateral esquerdo. Não. Eu espero que os avançados, que o trabalho deles é. O trabalho de ponta de lança é marcar golos. É a função dele. Então, eu espero que aqueles jogadores que realmente não foram realçados pelo Alexandre naquele jogo, que agora se destaquem. E o destacar-se. É porque serão eficazes.
0: Afrutances na ordem do dia. São 14h48. Renovamos os votos de uma boa tarde, bom fim de semana e ótima escuta onde quer que se encontre e com quem quer que esteja. Já a seguir, o remate.
4: Vamos apreciar esta jogada. Redinho passa a bola para Serpentinho. Serpentinho finta o mosquito. Dribla para a baliza. Vai rematar. Atira. E gol! Remate. O programa onde se marca golos. Elimina a malária. Atenção, atenção, adeptos do desporto nesse sinal. Apito inicial. Começa o nosso remate.
0: É bola ao ao Centro Castro e hoje jogamos o primeiro toque em velocidade máxima.
5: Comigo no estádio, a nossa capitã da análise, Jaimita, estás em forma?
0: Sempre, Castro. Chuteiras apertadas e olhos na baliza. E olha que fim de semana gigante tivemos no desporto, hein?
5: Que grande encerramento dos 16º Jogos Esportivos Escolares em Inhambane.
0: E Tete esteve imparável, Castro. Liderou a pontuação e dominou a corrida ao título.
5: Gostamos todos de ver Tete erguer aquele troféu supremo. Bom regresso a casa, meninos, mas sem malária na bagagem.
0: É, uma chamada de atenção a todos os atletas. Quem não levou a sua rede mosquiteira para os jogos escolares?
5: Muita atenção nos primeiros 10 a 15 dias, aos primeiros sintomas rua.
0: Linha direta para o APS, a unidade sanitária mais próxima. Olha que pode ser a malária.
5: Dos jogos escolares saltamos diretamente para o fogo cruzado do nosso Moçambola.
0: E Castro, faltam 11 jornadas para o apito final da nossa época.
5: A Black Bull segue na frente, isolada na liderança.
0: Mas o Ferroviário da Beira não larga, está lá espreita, logo a seguir.
5: Ninguém tem espaço para descansar neste campeonato, nem mesmo para dormir sem rede, ou então jantar sem repelente.
0: Cair doente agora, misters, pode significar perder o campeonato e a participação na Taça dos Campeões.
5: E perder muita mola junta para o clube.
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0: Agora, Castro, já olhaste bem para a classificação do Moçambola?
5: O que é que tem?
0: É, algo não bate certo, hein?
5: Como assim? O que é que é hoje, Emita? Já começaste?
0: Não é suposto ser um campeonato nacional?
5: Claro que é nacional, Lumita. Por que não seria nacional?
0: Oh, Castro. E a província de Gaza? Onde é que estão as equipas de Gaza no Moçambola?
5: Nem uma única equipa de Gaza na primeira divisão é um apagão total no mapa, Lumita.
0: Não é para rir, Castro. Olha que nem Manica, nem Zambésia, Castro. Será que...
5: Será que os craques de Gaza andam a perder o ritmo do jogo?
0: Será que a falta de rendimento em campo vem do ataque daquele adversário invisível?
5: Aquele que não faz barulho, só entra no quarto e atira os jogadores para o banco dos primeiros socorros. É perigoso.
0: A malária. O pesadelo de qualquer mísero a tentar ganhar o campeonato.
5: Atleta com febre e tremores não pode treinar, não corre e perde lugar na equipa.
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5: Uma fórmula anti-mosquito eficaz, imbatível contra a malária e super segura para toda a família.
0: Uau! Mas cuidado, misters. Há craques que dizem: não dormi na rede porque não vi nem ouvi mosquitos.
5: Este jogador vai prejudicar toda a equipe, homens.
0: Pois é. Escutem bem. O mosquito da malária é um caçador silencioso.
5: E ele não precisa de luz para te encontrar.
0: Pois é, Castro. Ele é atraído pelo dióxido de carbono da tua respiração enquanto dormes.
5: Mesmo quando parece não haver mosquito no momento de ires dormir, atenção.
0: Ele vai te encontrar no meio do sonho.
5: Por isso, a Rede 2026 tem de ser sempre titular na baliza, bem pendurada, todas as noites, sem exceção.
0: Uhum. Esticar a rede à noite garante a vitória de dia.
5: É isso mesmo, Misters de Gaza. Não percam a chance. 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A equipe é sua casa com a Rede 2026.
0: Livre da malária, Gaza vai voltar a formar os grandes campeões do nosso futebol.
5: Sem dúvida alguma.
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0: Juntos contra a malária, nesta tarde desportiva. Estamos a 5 minutos das 15 ou 3 da tarde, como preferir.

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4: 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Acerte o seu relógio, são 15 horas em todo o território nacional. Seguimos viagem até o Municipal 1º de Maio em Lixinga, onde está a dupla Mércio João e Litos Ismael para a transmissão do relato do encontro que opõe o Moxenga Futebol Clube às Águias Especiais de Lixinga, da derradeira jornada do Nacional da 2ª Divisão. Olá, sejam bem-vindos.
5: Rafifa, muito boa tarde. Jaimita Mazuaia, numa saudação que estende-se ao sinal nacional através do RM Desporto, a partir do Municipal 1º de Maio de Lixinga. O jogo já decorre nos seus primeiros segundos. Águias Especiais, Moxenga Futebol Clube, jogo decisivo do Nacional de 2ª Divisão. Professor Roberto Preto, apesar de sabermos então que estas duas coletividades já, ou melhor, a coletividade do Moxenga já lá então, as Águias Especiais, assim melhor, já estão lá então apuradas à fase regional norte de acesso ao Moçambola do próximo ano, a conjugar pela tabela classificativa geral, em que esta ostenta então a chapa 22 a ter de vencer hoje, será por um mero capricho e confirmação final daquilo que deve ser a ambição desta coletividade que vai representar Niassa na fase regional norte de apuramento ao Moçambola do próximo ano. Boa tarde, professor.
6: Boa tarde, obrigado Mércio João, boa tarde a todos os ouvintes do RM Desporto. De facto, a cada uma dessas coletividades, ninguém vai querer deixar os seus créditos em mais alheias. A equipa de Moxenga vai querer mostrar que de facto está a este nível por um mérito próprio, assim como portanto, as Águias Especiais vão querer mostrar, fazendo jus àquilo que é o seu caudal, que desde a primeira partida desta fase de qualificações, sempre foi somando vitórias acima de vitórias. Portanto, é um jogo de tiratemas, sim, mas, portanto, as duas equipas estão aqui muito bem satisfeitas, porque já foi divulgado o resultado final.
5: Muito bem, Jaimita, estamos com 2 minutos, 0 Moxenga Futebol Clube, 0 Águias Especiais. Ficamos por aqui ou não?
4: Com certeza.
5: Muito bem, numa altura então em que sai a jogar a equipa das Águias Especiais sobre o corredor lateral direito da zona do ataque, aqui no Municipal 1º de Maio de Lixinga, o A20 vai contar com o Mércio João no relato de reportagem. Comentários de Roberto Preto. Lá vai a jogar então a equipa do Moxenga Futebol Clube sobre o corredor lateral esquerdo da zona defensiva. Lá onde chega primeiro então na circunstância é o Toche. Segurou, tentava fazer um passe rápido para o seu colega da equipa, mas momentaneamente, porque as Águias lá vão, um remate. E bola toca ali, alguém da equipa do Moxenga cai lá fora das quatro linhas, pontapé de canto inicial, já lá marcado então por Águias Especiais, que vão para mais uma ação ofensiva, põe ali a bola sobre a zona do barulho, mas vem ali a interseção de alguém da equipa do Moxenga. Águias a entrarem mais pressionantes, a voarem cada vez mais lá o ataque.
6: Justamente, porque Águias Especiais nesta competição entrou como a equipa invicta, portanto ganhou todos os jogos, com a exceção de 1 e 2. Portanto, vai estar aqui para mostrar que, de facto, é provincial.
5: Muito bem, numa altura em que também houve-se aqui no Municipal 1º de Maio de Lixinga a animação nas bancadas, através da presença de um grupo aqui de Catigongo. Que batucada, que bonito, isto é futebol, é festa. Lá vão então as águias especiais com pontapé livre sobre o cordão lateral direto, ali a entrada do balcão então da grande área sobre o cordão lateral direito, já lá dissemos, vai naquela circunstância, aquele jogador que daqui não consigo ver, é o capitão, colocou ali no barulho, cruzamento, depois cabeceamento para fora, cruzou Tolentino, chegou a cabeça de... E Maico para a bola cair lá fora das quatro ligas. E pontapé de baliza para a equipa do Moxenga. Lá vai então, pontapé de baliza para a equipa do Moxenga na circunstância para o guarda-redes. Hino já segurou. Colocou a bola ali então sobre o traço superior da pequena área. Deixa para que seja o seu colega de equipa a chutar. Na coisa, no caso, o Caminha Canhama. Já colocou então a bola lá sobre a zona aérea da zona ofensiva da equipa do Moxenga. Chega ali a interseção de alguém, mas mesmo assim a bola prevalece ali então com os homens da equipa do Moxenga sobre o corredor lateral direito. Aqui da zona defensiva, onde chega na circunstância o Trindade. Segurou, colocou tudo e lá então sobre o ataque, onde chega primeiro na camisola número 9, Tchau colocou em cruzamento para passar toda a pequena e a grande lateral esquerdo da zona ofensiva da equipa do Moxenga, onde chega primeiro então na circunstância é o camisola número 4. Bom, aqui na Constituição não consigo descortinar quem é aquele 4, professor Roberto Preto, que daqui a pouco vamos ter de fazer um estudo de laboratório para saber quem é. O certo a dizer então é que o Moxenga continua a sair com a bola sobre o corredor lateral esquerdo, lá da zona ofensiva, onde chega primeiro então na circunstância Canhama, coloca seu colega de equipa, recuperação perfeita ali então, é do jogador da equipa das Águias Especiais, era na circunstância Micha Mancha, foi ali então interceptado e mal colocado, e caiu o árbitro Nelson no Anassi, que viajou da cidade de Quambapito, sai a jogar Simão da equipa das Águias Especiais, faz um passe ali curto para o seu colega de equipa na circunstância Binga para Simão, colocou tudo em corredor lateral esquerdo lá onde chega primeiro então na circunstância Edson, devolve ali um passe atrasado para a zona central defensiva onde chega primeiro Simão lança tudo para a zona do ataque onde chega primeiro então aquele jogador da equipa das Águias Especiais, empurrou tudo para o corredor lateral esquerdo onde chega na circunstância Edson segurou, olhou para a frente, lá onde tentava colocar em alguém, olha ali a procurar-se uma ação de fora de jogo, mas depois limpa a trindada para fora das quatro linhas. Arremesso lateralizado é para a equipa do Moxenga Futebol Clube sobre o corredor lateral esquerdo, ou melhor, é para a equipa das Águias Especiais sobre o corredor lateral esquerdo da zona do ataque, onde está na circunstância Valdemiro, colocou para Edson de forma atrasada, Edson coloca ali em alguém que já estava em posição irregular, no caso Miguelito, pode parar tudo porque a árbitra Paulina Isabel viu, levantou a bandeirola, disse estava fora da cortina defensiva da equipa

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3: 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São 15:07, voltamos a espreitar o municipal, 1º de maio em Lixinga.
4: Aqui onde tudo está ok, depois de termos perdido momentaneamente o sinal daqui do Municipal 1º de Maio de Lixinga, na zona de Muxenga, aqui na cidade capital da província de Niassa, onde já foram cravados 8 minutos, primeira parte deste jogo final do Nacional de 2ª Divisão na província de Niassa, entre o Muxenga 0, Águias Especiais também de Lixinga 0, numa altura em que a equipa de Muxenga Futebol Clube vai forçar mais uma ação ofensiva ali por Isaac. Isaac não consegue interceptar a bola com perfeição, por isso Edson recolhe para a sua coletividade, que é das Águias Especiais, colocou tudo aqui então para o camisola número 21, na circunstância o Miguelito já recebeu com o peito, colocou ali então sobre o seu corredor lateral esquerdo. Embates ali ao guarda-redes do Muxenga, depois daquela ação em que eu tenho aqui a impressão, professor Roberto Preto, que o Miguelito teria feito mais.
5: Exatamente, foi uma defesa instintiva do guarda-redes de Muxenga Futebol Clube, portanto não foi por uma precisão exata. Agora, a questão do posicionamento tático no retângulo de jogo, vejo que a equipa das Águias Especiais está muito melhor, porque o Muxenga está a ceder demasiado espaços, daí que a Águia Especiais tem encontrar espaços para manobra ofensiva.
4: Alguém dizia que o Muxenga Futebol Clube mais precisava deste jogo do que as Águias, mas quem joga mais aqui são as Águias.
5: Sim, as Águias querem justificar, fazer jus àquilo que é o seu favoritismo, a cutilência também, a grandeza que está a mostrar nesses últimos tempos, desde o ano passado. Olha que, portanto, na entrada do jogo houve aquela homenagem, memória ao treinador falecido,
4: o Gifação Eduardo.
5: De verdade, foi uma homenagem efetiva e oportuna, porque na verdade esta equipa das Águias Especiais, o Difarson foi o construtor da espinha dorsal que a este momento está a valer aquilo que foi a cutilância que submeteu.
4: Atenção, aqui a homenagem foi com a presença aqui da esposa, ou da viúva neste caso, e as suas duas filhas, numa altura em que a equipa das Águias Especiais força mais uma ação ofensiva ali por intermédio do camisola número 13, o Misha, rebate para a bola ir lá cair fora das quatro linhas. É pontapé de canto, diz o árbitro, o Anas, que viu ali o Trindade a tocar, ou então que viu ali a bola a resvalar no Trindade, neste caso então pontapé de canto para a equipa do Muxenga Futebol Clube, Águias Especiais assim melhor. Lá vai então o homem das bolas paradas de ataque especiais, no caso é o capitão Tolentino Macuelo, este que vive no bairro de Muxenga com muita experiência no futebol. Tolentino já esteve na equipa do Ferroviário de Lixinga. Ah, lá vai então Tolentino, toma balanço, bola no 1,45m, já colocou ali em movimento para a bola ser tirada, momentaneamente vai um pontapé de bicicleta, não vai não, depois uma nova insistência, remate para a bola ser tirada por homens da equipa do Muxenga Futebol Clube, nova insistência, não surge não, quem sai a jogar é a equipa do Muxenga Futebol Clube, sobre o corredor lateral esquerdo da zona defensiva, vai tentar ir uma ação ali então de contra-ofensiva, em contra-ataque rápido, segura a bola então na circunstância. Fuga do seu colega da equipa, é no caso o camisola número 30, que não chega com perfeição ali a tocar a bola na circunstância, tocha e vai cair em última instância ali então no Basílio, guarda-redes da equipa das Águias Especiais, disponibiliza rapidamente para Edson Obinga, lá no corredor lateral direito da zona defensiva, chega mais uma vez ali então aos mãos de Basílio, segurou, não perde tempo Basílio, olha ali pela extensão do relevado, a tentar então procurar ali um colega livre para poder disponibilizar a bola numa altura em que olho para as bancadas. É verdade que muitas clareiras sobre as bancadas do Municipal 1º de Maio de Lixinga. Ouço, mas ouço uma coisa muito bonita por lá. Uaça, uaça, uaça, uaça, uaça, uaça. É a animação nas bancadas do Municipal 1º de Maio de Lixinga pelos adeptos ou por banda dos adeptos das Águias Especiais. Professor Roberto Preto. Poucos, muito ruidosos.
5: Sim, poucos, muito ruidosos, exigentes e que dão mais um conforto à equipe, portanto, das Águias Especiais dentro das quatro linhas. É uma claque que, de facto, justifica aquilo que é, portanto, o caudal ofensivo, portanto, as práticas que estão a ser revistas neste momento. Portanto, dão maior conforto à sua equipa dentro das quatro linhas.
4: Transportamos o sinal mundial do canal desportivo da Rádio Moçambique a partir do Estádio Municipal 1º de Maio de Lixinga, nesta tarde perfeita de sábado. Hoje é 12 de setembro de 2026. Estamos a ver o jogo Moxinga Futebol Clube Águias Especiais, numa altura em que a equipa do Moxinga Futebol Clube vai com a bola sobre o corredor lateral direito ali então da sua zona ofensiva. Bola tirada dali para encontrar então na circunstância em Hino guarda-redes da equipa do Moxinga Futebol Clube, que está totalmente vestido ali de amarelo com meia Jesus, já chutou tudo então para a bola sobrecair ali na zona aérea então da zona defendida pela equipa das Águias Especiais. De cabeça em cabeça vai tentando ali então alguma sorte a equipa do Moxinga Futebol Clube, mas chega primeiro ali o Simão a interceptar, passou para o seu colega da equipa rapidamente na circunstância, o Misha recebeu, passou para o Edson, este que olhou para o corredor lateral esquerdo então na zona do ataque onde está o Edmilson ou o Valdemiro segurou, tentava colocar uma finta ali então, não consegue nada. Depois um chute ali da equipa do Moxinga Futebol Clube para cair ali no pé esquerdo do grandão da equipa das Águias Especiais. Na circunstância, o Simão passou para o seu colega da equipa na circunstância, o Misha para Simão. Simão tenta tricutar sim, tira a primeira, vai na segunda, entrega o Edson olhou para o corredor lateral esquerdo, aqui ainda da zona defensiva da equipa das Águias Especiais, onde chega Misha olhou ali para a entrada do seu colega da equipa, não acreditou, e depois a bola vai cair lá no Hino cujo nome começa com I, não com H, senão seria Hino do Hino Nacional. Já segurou a bola, vai colocar em movimento dentro dos instantes, então Hino vai ali então, quicar como diriam os brasileiros, sobre o gramado ou relevado, se precisarmos. Lá então colocou em seu colega de equipa que não chega com perfeição, chega a segurar sim, é aqui a zona defensiva da equipa.

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0: Já sabe que aqui o desporto e a música caminham de mãos bem dadas. Voltamos a mais uma tentativa com o Municipal 1º de Maio. Mércio?
1: Cá estamos, Jaimita, com alguma infelicidade, hoje é verdade,
0: é dia de serviço, mas
1: são
0: Jair.
1: Coisas que fogem do nosso controle. E cá estamos, vamos dando tudo de nós e mais um pouco no sentido de ver então esta situação através do nosso setor técnico regularizada e trazermos o sinal como habituamos o ouvinte RM Desporto, o ouvinte este que a partir de já também convidamos para que possa visitar a nossa página do Facebook RM Desporto, dê like, esteja também connosco através das plataformas digitais. Vamos andar juntos no FM, mas também através das plataformas digitais. Estamos com 16 minutos, agora 17. Professor Roberto Preto, que tipo de jogo estás a ver? Pois para mim, está mais águias especiais para o pouco de Moxanga Futebol Clube, que tinha de se evidenciar ainda mais, pois precisa de ser, se quiser então confirmar a sua passagem ao Polo Norte de acesso ao Moçambola do próximo ano.
2: Obviamente, as águias especiais já conquistaram o espaço primeiro desde a última partida do final de semana passado, mas veio para aqui já com o conhecimento oficial de que já estão apurados, vão para a zona regional norte, para a pula de apuramento. No entanto, está aqui a mostrar, a correr, a distribuir a largura do jogo todo, do campo, que é para mostrar que de facto está por mérito próprio e está-se a qualificar por qualidades próprias para aquilo que está a mostrar.
1: Numa altura em que a equipa de Moxanga Futebol Clube vai ali no remate, depois tira o guarda-redes Basílio, nova insistência por parte da equipa de Moxanga Futebol Clube com cruzamento ali sobre a área, vai ali, mas o remate vai já daqui, depois remate para fora, remate trivela de Otá, bola não chega com perfeição ali, a baliza defendida por Simão, o Basílio da equipa das Águias.
2: Exatamente, portanto o Futebol Clube de Moxanga já sabe que também está apurado, no entanto quer mostrar e justificar diante do seu... E por isso vai para a Pula Regional Norte. Portanto, por isso toda esta acutilância, toda esta dinâmica desportiva que estamos a ver de lado a lado.
1: Lá vai então mais uma circunstância ou uma situação ofensiva por parte da equipa da equipa ali da equipa das Águias Especiais de Lixinga para o ataque, numa altura em que recebemos também alguma informação importante de atualizar neste jogo em Marrupa, no campo 2 de Maio. Está lá então Águias Especiais de Marrupa 1-0 para a equipa da UP, que joga também para a mesma jornada, uma jornada que também no campo da barragem de Locume acolhe a partida JJR Ara Norte, Real Futebol Clube de Quam. Até então indicações de 0-0 no placar, numa altura então em que sai a jogar a equipa do Moxanga Futebol Clube sobre a baliza, ali onde chega primeiro então na circunstância o guarda-redes Hino, já colocou a bola sobre o traço superior da pequena área, já lançou tudo para chamar então a sua zona ofensiva, mas chega lá uma zona defensiva da equipa das Águias Especiais, muito atenta, e sai a jogar por intermédio de Valdemiro, este aqui que lança tudo então para a zona do ataque, onde chega primeiro na circunstância ali era o Mongos, mas a árbitra Paulina Isabela apitar, ou melhor, a levantar a banderola com a indicação de fora de jogo. 20 minutos no placar, redondinhos 0-0 no placar, Moxanga Futebol Clube 0

0: Lança tudo para aqui, fora das quatro linhas. Ali então é lançamento para a equipa da zaga especial sobre o corredor lateral esquerdo. Aqui não muito distante, a zona da bandeirola, ou melhor, a zona aqui do quarto árbitro. Já lançou tudo então o jogador da equipa, o Edson. Lançou para o seu colega de equipa na circunstância, o camisola número 15 da equipa da zaga especial. Lançou ali então para o Valdemiro, recepcionou mal. Sai a jogar a equipa de Moxenga momentaneamente, porque o Edson da equipa da zaga especial já segurou, depois entregou ali ao Tolentino. Tolentino para o Valdemiro. Com classe, uau, passou. Alguém da equipa das zagas especiais a colocar a bola sobre a mão. Volumetria vista ali então pelo árbitro Nelson Anassi. Não aceita estas brincadeiras?
1: Sim, sim. Ele está muito atento e acompanhar milimetricamente a jogada do jogo, e por isso está a correr à largura do campo.
0: Muito bem, lá vai então já jogar a equipa das águias especiais sobre o corredor lateral direto então da zona defensiva, porque a bola foi chutada muito mal para cair lá fora das quatro linhas. Estamos a transmitir a partir do estádio municipal. Pá, 1º de maio, ele xinga a nossa marca, é R do Esporto. Águias especiais saem a jogar sobre o corredor lateral direto, então, da zona defensiva, por intermédio do Binga. Este lança tudo ali, então, para chegar primeiro à interseção da equipa do Moxenga Futebol Clube. Esta aqui tenta lançar-se, então, o ataque ali sobre o corredor central, onde chega primeiro, então, na circunstância, o camisola número 9. Este aqui é o Joe, mas recuperação de bola aqui com classe sobre o corredor lateral esquerdo. É do Edson, da equipa das águias especiais, tenta combinar aqui com o Valdemiro. Este aqui que tentava procurar seu colega de equipa, recuperou a equipa do Moxenga Futebol Clube, mas um mau toque por parte ali então do Mangos da equipa das águias especiais. Bola cai fora das quatro linhas. Arremesso lateralizado então para a equipa do Moxenga Futebol Clube. Estamos ainda então na primeira parte. E aqui onde também a treinadora Cidália de Fátima não se cansa de orientar a sua coletividade. Lá vai então a jogar a equipa da Moxenga Futebol Clube para o ataque. Bola tocada mal ali então pelo seu capitão, na circunstância o capitão da... Bom, a bola foi mal tocada ali por Tolentino, capitão da equipa das águias especiais. Por isso mais um arremesso lateralizado já lá então executado. Mais recuperação de bola ali então por parte das águias especiais. Lá lança-se então o ataque. Recuperação aqui então por parte da Moxenga. Não vai tu, vou eu. Vai ali então a equipa das águias especiais. Um empurrão sobre as costas de Caronga sobre o Valdemiro. Árbitro apitou.
1: Sim, árbitro apitou porque, portanto, apitou porque o atleta do Moxenga Futebol Clube entrou à margem da lei. Oh, veja que isso revela mesmo a mística desportiva. As duas equipas já têm o apuramento conseguido, mas nenhum deles até a areda os pés. Os técnicos, todos eles, ninguém consegue sentar-se no banco. Está sempre ativos, interventivos, a orientar os seus atletas.
0: Não há como arredar os pés, professor Roberto Preto, pois essas duas coletividades prometeram um espetáculo extra que estão a oferecer. Moxenga Futebol Clube lá, então, ao ataque, já alta pressão divisória sobre o corredor lateral esquerdo. Lançou tudo para o camisola número 20, na circunstância, aquele da equipa de Moxenga. Ota segurou, tentava driblar ali, mas a bola é empurada para fora das quatro linhas. Arremesso lateralizado é para a equipa de Moxenga. Sai a jogar por intermédio do camisola número 27. Esta aqui é, no caso, aquele então da equipa de Moxenga Futebol Clube, lá sobre o corredor lateral esquerdo. Lançou para nada, porque a equipa das águias especiais já recuperou, vai sair a jogar ali na zona defensiva. Já lançou para a camisola número 13, na circunstância o Misha recebeu, fintou, primeiro fintou, segundo tentou ali, entregou ao seu capitão de equipa, na circunstância este que lançou tudo para lá então.

canal certo, no momento certo, no local certo e para a pessoa certa. São 15h24, seguimos viagem até ao campo 25 de setembro na cidade de Moatiz, onde jogam para a última jornada do Nacional da 2ª Divisão, fase provincial de Tete. O Mulambe Futebol Clube e o Ferroviário Local, sob o olhar atento de Mohamed Rafique.

0: Boa tarde, a quantas anda esse encontro?
1: Ora viva, já emitei ouvintes, joga-se 30 minutos desta primeira parte neste jogo referente à última jornada da Divisão de Honra, fase provincial de Tade, entre as formações de Mulambe Futebol Clube e Clube Ferreira do Moatize, e o resultado não ata nem desata. Se preferirem, 0 para o Mulambe Futebol Clube, 0 para o Clube Ferroviário do Moatize. É um jogo onde nenhuma das equipas tem nada a perder, a ter em conta que nenhuma delas vai aspirar para a Divisão de Honra, fase provincial, a ter em conta que o Mulambe Futebol Clube é o nono classificado com 18 pontos. Do outro lado, Locomotivas de Moatize são os sétimo classificados com 24 pontos, numa prova onde Planície de Empado é virtual campeão com 50 pontos. É caso para dizer que nesta última jornada a disputa vai para a segunda vaga, que dá acesso à Zonal Centro, onde estão três equipas nesta disputa, a citar União Desportiva Jindal África de Marara, que é o segundo classificado com 47 pontos, Grupo Desportivo de Tate e União e Associação Desportiva de Jindal. Esses dois últimos clubes, Desportivo de Tate e a Associação Desportiva de Jindal, cruzam caminho aqui neste mesmo relevado amanhã pelas 15 horas referente à última jornada. Aí sim vai-se encontrar o segundo representante da província de Tate na Pool Zonal Centro. Mas deixe-me referenciar para a última jornada. Ainda hoje teremos os seguintes jogos. Para hoje sábado, a formação de União Desportiva de Songo B cruza caminho com o Zamalek Futebol Clube, ao passo que a formação de Futebol Clube de Angónia recebe Planície de Mpadwe. Domingo também teremos jogos em vários pontos desta parcela do país. Mas para este jogo, dizer que nota dominante, parte a parte, à procura do golo, do primeiro golo da partida, este que não aparece até então. A arbitragem chefiada por Osmani Barbosa está a tomar conta do recado sem nenhuma observação, numa altura em que a equipa do Clube Ferreira do Moatize vai efetuar a primeira substituição. Vejo o camisola número 2, Nguinho, vai entrar a qualquer altura para mexidas nas hostes do Clube Ferreira do Moatize. Jaimita e ouvintes, ficamos por aqui, voltaremos assim que for necessário.
0: Via aberta, momento de refique e continuação de bom trabalho aí. Voltamos ao Municipal 1º de Maio.
2: Aqui onde hoje a nossa comunicação não quer ser Roberto Preto a não querer nos apadrinhar esta comunicação hoje no canal desportivo, mas cá estamos. Passam 28 minutos, 2 para os 30. O que é que estamos a ver neste 0-0 para o último jogo então do Nacional de 2ª Divisão, ou para a última jornada do Nacional de 2ª Divisão entre estas duas coletividades? Estamos a falar do Moxenga Futebol Clube, mas também das Águias Especiais da Polícia da República de Moçambique.
3: Obviamente estamos a ver um equilíbrio, mas com uma mínima ascendência da equipa das Águias Especiais. Veja que, por conta disso, há pouco tempo, antes daquela interrupção, assistimos um bom lance que poderia resultar em golo até a esta altura. Mas faltou a frieza, a precisão, a qualidade do último passe e, sobretudo, a coragem daquele atacante da equipa das Águias Especiais, porque teve espaço suficiente para fazer a progressão. Não tendo feito isso, então, acabou rematando para fora.
2: Bom, as Águias Especiais a irem, então, a pool. Bom, está com uma boa equipa. Apenas observação minha, Roberto Preto.
3: Sim, sim, obviamente, mas é melhor não dormir na sombra da bananeira, como se diz na gíria desportiva. Por quê? Porque ao nível da região estão aí as equipas de Cabo Delgado, as equipas de Nampula, cada uma delas está a afinar as suas estratégias, também a reforçar-se para essa grande festa que será a pool de apuramento da região norte.
2: Muito bem, numa altura então em que passam 29 minutos mais meio, aqui primeira parte 0-0 entre então a equipa do Moxenga Futebol Clube e Águias Especiais de Lixinga. Estamos na última jornada do Nacional de 2ª Divisão. Aqui na província de Niassa, Moxenga Clube sai com a bola então sobre o corredor lateral esquerdo, ali então onde chega primeiro na circunstância, bem, capitão desta coletividade, Jorge Curcó, a bola em movimento, tenta chamar ali seu colega de equipa, camisola número 4, o tal que eu não tenho o nome aqui na Constituição, lançou tudo ali então para a zona defensiva. O professor Roberto Preto vai confirmar-me daqui a pouco quem é que é aquele jogador. Pois, já tinha dito o nome, acabei não registrado, mas fica para o TPC daqui a pouco, numa altura em que a equipa do Moxenga Futebol Clube sai a jogar sobre o corredor lateral esquerdo, bola para fora e está a ser procurada. Uau, incrível. Incrível, num jogo destes em que está animado, só temos uma, duas, três poucas bolas, diga-se de passagem, professor Roberto Preto. Nota negativa desde já para a organização.
3: Não, mas a letargia toda cabe ao próprio árbitro, porque os apanha-bolas estão aí desfilados, têm as bolas nas mãos, sem precisar esperar aquela que já estava fora do recinto do jogo, poder...
0: Pois é, comunicação esta cheia de soluços a partir daí do Municipal 1º de Maio. Mércio? Rafika, tempo e resultado.
1: Sim, joga-se 35 minutos e o resultado continua teimosamente 0 para o Clube Mulambi, 0 para o Clube Ferroviário de Matiz.
0: Muito bem, Mércio.
2: Numa altura em que a equipa do Mochenga Futebol Clube saía a jogar sobre o corredor lateral esquerdo, ali então da zona do ataque, fez um remate perentório para a bola cair lá fora das quatro linhas de recuperação por parte da equipa das Águias Especiais, que vão sobre o corredor lateral esquerdo, que não consegue sair sim ali da sua zona a primeira de construção. Sai a jogar então a equipa do Mochenga Futebol Clube sobre o corredor lateral esquerdo por intermédio do camisola número 27 nas costas de Isaac. Despachou para o seu capitão da equipa Penny. Depois recuperação por parte da equipa das Águias Especiais. Foi momentâneo, sai a jogar aqui sobre o corredor lateral esquerdo. Então a equipa do Mochenga Futebol Clube por intermédio de Caronga. Caronga lança ali para o Benny, o seu capitão da equipa que tentava saltar, salta-se e consegue recuperar a bola, já entrou no balcão da grande área, faz ali um cruzamento para o seu colega da equipa, tira Valdemiro, tirou ali o Valdemiro não, tirou ali o Binga, jogador da equipa das Águias Especiais de Lixinga, Roberto Preto, Mochenga a mostrar também que sabe jogar a bola com os pés.
3: Obviamente, esta equipa de Mochenga torna-se mais perigosa quando está no último terço do seu ataque, daí que O defesa da equipa das Águias Especiais foi contundido porque havia perigosidade e ele entrou com tudo, mas acabou-se contundindo sozinho.
2: Lá vai então a ser assistido aquele homem da equipa das Águias Especiais de Lixinga, mas tudo indica que não é nada grave. Vai ter de então levantar daqui a pouco, até porque não justifica perder algum tempo ali então sobre o relevado sintético do Municipal por parte de Lixinga. Aqui onde assistimos 32 minutos gravados desta primeira parte, 0-0 no placar, estamos na segunda divisão, estamos na segundona do Niacense edição 2026. Olho ali então para o setor onde está o quarto árbitro, medalha, medalhas, troféus e também mais qualquer coisa. É cheque gigante, só que não foi ali mostrado ao público. Quero acreditar que seja surpresa. O cheque gigante ali, professor Roberto Preto, está virado para nós não desvendarmos.
3: Exatamente, tudo quer ser surpresa no final do jogo para conferir maior qualidade também da festa. Tanto são a medalha para o primeiro e o segundo classificado, curiosamente são as duas equipas que neste momento estão em campo. E o cheque gigante vai ser uma surpresa de facto para a hora exata.
2: Aguardamos pela surpresa, hoje é lá que seja boa. Lá vai então o Benny da equipa do Mochenga Futebol Clube a fazer uma atribuição com o seu colega da equipa. Não chega não, quiser jogar.

0: De Dusci Fundo! Camisola número 30!
1: Ao Chega pro mundo!

0: direita. Recessão perfeita com a cabeça. Uma atrapalhice dos jogadores da equipa do Mexenga Futebol Clube a hipotecarem para já o sonho de Irapu. 1 para as Águias, 0 Mexenga, professor Roberto Preto.
1: Sim, 1 para as Águias Especiais por contas do número 4. Portanto, por aquilo que é portanto, a capacidade, como dávamos de dizer, que a Águia Especial estava muito melhor. Yeah, foi pela insistência que aquele gol, mas era previsível, né? Em função daquilo que era a qualidade do ataque que Mexenga estava, aliás.
0: Sim, professor.
1: Sim, que as Águias Especiais foram fazendo, nós prevíamos esse golo que a qualquer altura poderia surgir. Vamos esperar, que daqui a pouco vamos para o intervalo, mas a segunda parte promete muito mais.
0: Lá então, Jaimita, já estamos assinalados para este 1 a beneficiar a equipa das Águias Especiais, 0 para a equipa do Mexenga. Parece que o Mamad Rafik fazia ainda a descrição.
2: Chuta aí, Rafik.
3: Sim, numa altura em que a equipa do Clube Ferroviário estava a pressionar o último reduto da formação do Mulambo Futebol Clube de Matese, grandes insistências, mas também deixa-me dizer, o guarda-redes Frank do Mulambo Futebol Clube já tinha feito o suficiente. Desta vez, foi de vez, quando o jogador Chifundo tirou as medidas, viu o canto superior direito desguarnecido e introduziu a menininha lá no fundo. O guarda-redes Frank, trajado totalmente azul, não podia fazer nada senão ir buscar a menininha, e assim está pintado o marcador no campo 25 de setembro da cidade de Matize. O Ferroviário de Matize 0, Mulambo Futebol Clube, minto, o Ferroviário de Matize 1, Mulambo Futebol Clube 0. Jornada última da divisão de honra, fase provincial de teatro.
2: Chuta, Mércio.
0: Muito bem, aqui estamos com 36 minutos, primeira parte, 1 para a equipa do Mexenga, das Águias Especiais, 0 para a equipa do Mexenga Futebol Clube. Numa altura então em que a equipa das Águias Especiais corre sobre o corredor lateral, então esquerdo da zona de ataque, lá onde chegava primeiro o Mangos, bola empurando para fora das quatro linhas, Tolentino segurou, não perde tempo, o capitão da equipa das Águias Especiais coloca em movimento. Ali então o árbitro da partida, Nelson Manassa, dizer que tem de reduzir os metros roubados. O homem ali da equipa das Águias Especiais recoloca a bola em movimento, já circula sobre o corredor lateral então, esquerda, direito ali da zona ofensiva da equipa das Águias Especiais, onde chega primeiro então na circunstância Valdemiro, que mudou-se de residência, saiu do corredor lateral esquerdo para direito, lá vai então a equipa da Mexenga Futebol Clube a tricotar a bola ali então sobre o círculo central, por intermédio de Edson, colocou ali na fuga de Tolentino, mas chega de primeira ali a defensiva da equipa do Mexenga Futebol Clube a recuperar, sai a jogar a equipa do Mexenga Futebol Clube, contra-ataque sobre o corredor lateral esquerdo, ou melhor direito, aqui onde chega primeiro então na circunstância o camisola número 4, mas Simão controla para a sua coletividade na circunstância. Águias Especiais passa de forma recuada ali então para o guarda-redes Basílio. Basílio para Simão. Simão colocou ali sobre as alturas então ali na zona ofensiva da sua coletividade. Bola travada, vai sair a jogar a equipa do Mexenga Futebol Clube. Recuperação perfeita ali então por parte da equipa dos Águias Especiais, mas mesmo assim o árbitro, o professor Roberto Preto, apita alguma coisa e vai mostrar cartolina amarela ao jogador número 29 na circunstância, e freio da equipa das Águias Especiais por protesto.
1: Exatamente, por protesto. Também para entrar à margem da lei. O árbitro estava muito perto, por isso ajuizou sem dificuldade nenhuma.
0: Já lá então, temos a primeira cartolina amarela de jogo, neste jogo que é da última jornada do Nacional 2ª Divisão Província de Niassa, é o Niassense edição 2026. As Águias Especiais adiantaram-se no marcador por intermédio de Binga no minuto 35 desta primeira parte. Agora estamos com quase 40 minutos desta primeira parte de jogo. Lá vai então a equipa do Mexenga Futebol Clube receber autorização por parte do árbitro, está no corredor lateral direito, aqui não muito distante então ao banco técnico da equipa das Águias Especiais, onde está o professor Fernando Machatini a comandar as incursões da sua coletividade. Lá foi tomar balanço então Trindade, espera pela autorização do árbitro Nelson Manassi, já foi dada a autorização dada, vai lá chutar então para colocar ali seus colegas de equipa sobre o corredor lateral direito. Olha ali, vai tu no cruzamento, vou eu, depois limpa a defensiva da equipa das Águias Especiais. O contra-ataque rápido ali então por intermédio de Valdemiro, já ultrapassou a divisória, entrega o seu colega de equipa, este aqui está bem isolado, depois entregou Valdemiro, Valdemiro segurou, atrapalha-se não, entrega ali a seu colega de equipa, depois faz um remate. Mate, o árbitro apita! Mesmo assim, não servia, a bola estava fora, professor Roberto Preto.
1: Exatamente, estava fora de jogo, fora da cortina defensiva, o atacante das Águias Especiais, e ali a fiscal, portanto, a segunda assistente, não teve dificuldade de assinalar, e aí o seu chefe, o árbitro do centro, teve que assinalar fora de jogo.
0: Lá vai então mais uma ação ofensiva por parte da equipa do Mojanga Futebol Clube, que busca então contrariar este resultado para já de 1 para a equipa das Águias Especiais, 0 para a equipa do Mojanga Futebol Clube. Para já a terminar assim o jogo, Mojanga Futebol Clube fica com os seus 12, Real Futebol Clube de Coamba, se também no campo da barragem termina em 0-0, fica com os seus 14, e assim então matematicamente a equipa do Real Futebol Clube de Coamba, a equipa do Sul, poderá apurar-se se isso terminar assim, professor Roberto Preto, a Polo Norte de acesso ao Moçambola do próximo ano.
1: Exatamente, vai terminar assim, portanto, e aí,
0: se terminar assim, professor.
1: Se terminar assim, vai ser essa descrição que tu acabaste de fazer. No entanto, precisa aqui a equipa do Futebol Clube de Moxemba ter outra postura. Talvez no intervalo, a própria técnica terá que corrigir todas essas mazelas. Moxemba terá que deixar de verticalizar demasiado ao seu jogo, terá que correr o jogo frente à relva sintética.
0: Muito bem, lá vai então a equipa das Águias Especiais sobre a zona central ali do ataque, mais recuperação de bola é feita por parte da equipa do Mojanga Futebol Clube, que lança o seu ataque, recuperou Simão ali na traseira então da equipa das Águias Especiais, a tentar deixar para o seu colega de equipa na circunstância Tolentino, este aqui que soltou para que seja o Mongos a segurar, segurou sim, fez um passo atrasado ali então para o seu capitão de equipa na circunstância, o Tolentino segurou, entregou para o Valdemiro no corredor lateral direito ali da zona do ataque, quando chega primeiro então o homem da equipa do Mojanga Futebol Clube, mas o árbitro Sanders Nelson Anassi apitou a dizer que ali na circunstância, Canhama entrou então à margem das leis, por isso não permite essas brincadeiras. Aponta para livre então para a equipa de zagueiro especial sobre o corredor lateral direito, ali da sua zona do ataque. 41 minutos, estamos a quarto então para o fim desta primeira parte, mas aquilo que o árbitro principal bem entender em função daquelas paragens que ele viu, conceder mais um tempo adicional. Lá vai então ponta para livre para a equipa das águias especiais sobre o corredor lateral direito, não muito distante ali então a entrada do balcão da grande área, também ali na zona do vértice da grande área, a entrada então da zona ofensiva da equipa das águias especiais. Tolentino, o dono das bolas paradas da equipa das águias, para não variar ele está lá então com a bola imobilizada. 1, 2, 3, são os jogadores que estão ainda então a formar o cordão da barreira da equipa do Mojanga Futebol Clube. O árbitro orienta a dizer que não quero ver aqui alguma movimentação descriteriosa. Lá vai então pontapé colocado,

parado sobre a direita. Colocação sobre a pequena área. Atrapalham-se os jogadores da equipa do Mochenga. Estava assinalado o segundo prazer.

0: a ver. Fragilidade por parte do corredor direito, do ataque e da zona esquerda defensiva da equipa de Moxenga. Aproveita-se e marca o segundo. É mesma circunstância que o primeiro golo. Há papel químico se precisarmos.
1: Exatamente. Águias especiais muito melhores. Na circunstância, o jogador número 19, Magnus, faz o segundo gol. E já está a mostrar o mérito, a sua qualidade. Daí que é um jogo justo, um golo limpo. E nós dizíamos antes da marcação do pontapé que naquela ponta onde estava, onde foi marcado, se o...
2: São 15h43, juntamos novamente a antena Mohamed Rafik, que está no campo 25 de setembro em Motiz. E quem pergunta, tempo e resultado?
3: Sim, continua o Ferro de Motiz a vencer por uma bola sem concorrência ao Mulambe Futebol Clube, quando já são jogados 3 dos 4 de compensação, numa altura em que a formação do Ferro de Motiz vai beneficiar-se de um cruzamento do lado direito do ataque, saltam vários jogadores, está aí. Passou o perigo, já imita aí o Vintes, a qualquer altura o árbitro da partida, senhor Barbosa, senhor Nelson Osmano Barbosa, vai apitar pela última vez neste jogo referente à última jornada, mas também dizer de que são 4 jogos agendados para esta tarde referente à última jornada, numa altura em que termina a primeira parte no campo sintético 25 de setembro, com o resultado final, Ferro de Motiz 1, Mulambe Futebol Clube 0. Ainda para a mesma jornada, joga-se hoje as seguintes partidas: União Desportiva de Songo, BR recebe Jindal África de Marara, enquanto que Manja Futebol Clube terá pela frente, está a jogar com o Futebol Clube de Angonia. E são jogos estes do arranque da última jornada. Já imitei ouvintes.
2: Leitura dessa primeira parte.
3: Bom, um resultado que se encaixa perfeitamente naquilo que podemos presenciar durante os 45 minutos. Que até se o Ferver saísse aqui a vencer por 2-3 bolas não seria escândalo, porque foi a equipa mais esclarecida, mais adulta, com jogadas com princípio, meio e fim. Mas há que dizer de que esta equipa de Ferro de Matiz encontrou o maior adversário desta tarde, que até então está a ser o guarda-redes Frank da formação do Mulambe Futebol Clube. Bom, agora sai-se ao intervalo, mas deixa-me que referenciar que esta equipa de Mulambe, ultimamente, eu pessoalmente tenho assistido o treino deles, e nos treinos só aparecem 3-4 jogadores, e quando é assim, dificilmente pode-se ter bons resultados em partidas de futebol. A passo que do lado do Ferro de Matiz tem treinado, não com uma regularidade, mas com alguma presença superior em relação aos azuis e pretos. Azuis e pretos são os homens do Mulambe Futebol Clube. Dizia eu que até então o guarda-redes Frank está a ser o homem do jogo. Esse está a desviar tudo que vai à sua baliza, excepto aquela de chifundo, em que tirou umas medidas exatas e foi lá para a gaveta. Quanto à arbitragem, este senhor Osmano Barbosa e seus pares, até então já dissemos, sem nenhum comentário, sem sabido ser, e estar durante esta partida da última jornada da primeira volta da Divisão de Honra, fase provincial, que está a ser, que já tem o virtual campeão, chama-se Planície de Mpadue. Jamito.
2: Muito bem, Mohamed Rafik Teja, continuação de bom trabalho aí, e cuide-se, são 15h46 minutos, ou seja, se preferir, estamos a 14 minutos das 16 ou 4 da tarde, como preferir. Jogo em andamento em Lixinga, onde JJR vence Real de Quamba por 1-0, golo de penalti aos 30 minutos. Obrigada, Felipe Germano. Voltamos ao Municipal 1º de Maio.
0: No Municipal 1º de Maio de Lixinga foram dados mais 4 minutos, dos 4 foram jogados 2, estamos então para lá dos 2, ou melhor, vão ser jogados mais 2 então para concluir essa primeira parte. Zia Lucuma, estamos com 1-0 a beneficiar a equipa das Águias Especiais, ou melhor, do Real Futebol Clube de Quamba. Em Marrupa estamos com 1-0 a beneficiar então a equipa das Águias Especiais de Marrupa ante a Universidade Pedagógica. Uma ação ofensiva então ali então por parte da equipa do Mochenga Futebol Clube, que vai ao ataque por intermédio de Beno, seu capitão. Depois, ali uma entrada irregular por parte do jogador Edson, defensivo da equipa das Águias Especiais, e toma lá, cartolina ali amarela, não é o Edson, é sim o Misha, professor Roberto Preto, neste 2 para a equipa de Águias Especiais, 0 para a equipa do Mexenga Futebol Clube, mais 4 minutos atribuídos pelos árbitros, agora só temos mais um.
1: Exatamente, temos mais um, portanto, veja que aquele lance parece ser uma cópia do lance que resultou no segundo golo do para as Águias Especiais, já na posição contrária. Portanto, ali, mais uma vez, podemos dizer, se haver qualidade, haver frieza no remate daquele lance, poderá criar um perigo junto da baliza das Águias Especiais. Vai depender da capacidade e a quadra do remate que será preferido pelo atleta do Mexenga Clube.
0: É show de bola na província de Niassa, como Jaimita Mazoia tem dito. É show de bola. Joga-se Marupa e aquele Xinga joga-se também no campo de Locume, no pelado de Locume e no municipal por Verde Maio del Xinga. Numa circunstância então em que a equipa do Mexenga Futebol Clube beneficia-se de um livre sobre o corredor lateral esquerdo da sua zona ofensiva, onde chega primeiro aquele jogador que eu não consigo ver daqui. Quero acreditar então que seja entre o Caronga ou o Ota. Lá foi então a equipa das Águias Especiais, já montou ali uma barreira de 5 jogadores. Ota já foi, bateu para a bola ali, depois gira de cabeça, ser tirada daquela zona de rigor. Nova insistência por parte da equipa do Mexenga Futebol Clube, mas a bola é tocada para lá, fora das 4 linhas por Misha e termina a primeira parte no Municipal 1º de Maio de Lixinga, onde vimos então este 2-0 a favor da equipa da Mexenga Futebol Clube, ou melhor, a favor da equipa das Águias Especiais esta tarde. Golos marcados então aos 35 e 43. O primeiro golo foi de Ronga e o segundo por parte das Águias Especiais foi de Manos. Roberto Preto, 45 minutos mais 4. Que leitura breve se pode fazer?
1: Sim, a fazer jus àquilo que foram os 45, 49 minutos dessa primeira parte. De facto, as Águias Especiais saem daqui regozijada, portanto, pelo resultado que está a fazer, a justificar naturalmente aquilo que foi o seu caudal ofensivo, a qualidade do jogo que apresentou. As Águias Especiais desdobraram-se melhor. É verdade que nos primeiros momentos lateralizou a sua jogada, optando por verticalizar demais, mas conseguiu, portanto, jogar junto, rente à relva sintética. Por isso, a qualidade do jogo também fluiu bastante. A equipa de Mexenga Futebol Clube mostrou que também veio para aqui para justificar porque que teve essa possibilidade de se apurar. Mas, com este resultado já que está a ocorrer, com esta derrota aqui, não sei como é que vão ser as contas matemáticas no final da jornada, já que em Quamba está-se a jogar e também em Marupa também está-se a jogar. Isso vai dificultar, portanto, alguns cálculos aritméticos em função para a questão da qualificação. Não sei se esta qualificação feita, a comunicação da Federação Moçambicana de Futebol, não poderá ter sofrer alguma alteração.
0: Bom, Roberto Preto, não tem como sofrer, pois as Águias Especiais ganham então neste comunicado número 145 pelo facto de ter conseguido fazer o licenciamento, e nenhuma das outras equipas que estão a disputar agora, o tal o caso do Real Futebol Clube de Quamba, bem como a equipa das Águias Especiais de Marupa, estão aqui nessa lista então de licenciamento, que estão legais para participar então na fase regional norte de apuramento. Celso, ou melhor, Nelson Wanasse, Messias Gomes, Paulina Isabel e Fernando Ambrósio foram os árbitros desta partida, pelo menos nesta primeira parte. Como é que viste a prestação também de forma sintética?
1: Foi uma prestação ótima em função da dinâmica do jogo. Não tiveram dificuldades em ajuizar todos os lances. O Anás é um árbitro que corre milimetricamente junto da bola, por isso não teve dificuldades em visualizar e ajuizar corretamente. Eu acho que não teve nenhuma culpa, não teve responsabilidade neste resultado em que o Futebol Clube Mexenga sai primeira parte a perder por 2-0.
0: Nelson Wanasse, árbitro nacional, foi então a ser buscado de Coamba para arbitrar esta partida. Já imita tudo dito no que diz respeito a esta primeira parte aqui em Lixinga, com este 2 para a equipa do Moxenga Futebol Clube, aliás, 2 para a equipa das Águias Especiais, 0 Moxenga Futebol Clube, golos marcados por Ronga e Mangos aos 35 e 43. Em Locuma temos informação que o Real Futebol Clube de Coamba amplia a sua vantagem, agora com 2-0 diante da equipa da JJR Aranorte. Até breve.
2: Até já. Abraço e continuação de bom trabalho. Estamos já 8 minutos das 16 ou 4 da tarde, como prefere. Vamos ao fogo de remates.
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2: Estamos de volta com a nossa rubrica A Grande Penalidade.
5: A Grande Penalidade vem esta semana de Maputo e de um desporto em que ainda não tocamos, homem.
2: Ah, sério?
5: Feita pelo nosso companheiro, o Carlos Calisto.
2: Olá, Calisto.
6: Saudações. Hoje, o testemunho vem da antiga internacional moçambicana de handebol, Celeste Maibaz. Ela fala do seu testemunho sobre a malária.
7: Já não comi malária e... A malária lá onde me comi, como ainda famba, em 2010, nem aquele mano, nem a Kubelini, a campeonato nacional de handball, como ainda fica rala e bela, mas primeiros jogos, nem gama, nem com uma febre, o avisan choco, gama e famba xibelhel, deu com o família xibelhel, chassa rala, namba manalzi, com uma choco e malária. 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E Madimba Escoembe conseguiria ganhar jogo leite.
6: Já tive malária. Foi em 2010, depois da saída que tive para Climane, para o Campeonato Nacional de Handebol. Estando lá, depois dos primeiros jogos, tive febres, dor de cabeça, fui ao hospital. Fiz análise e acusou malária. Onde estava hospedada, tinha charcos, foi o que criou mosquitos. Na altura que tive a malária, já havia feito algumas partidas, mas não pude estar na final. Meus colegas foram jogar na minha ausência e, graças a Deus, conseguimos vencer.
2: Estão a ouvir, misters? Exatamente aquilo que falamos sempre.
5: Você treina com muito suor.
2: Você alimenta-se bem.
5: Você já é jogador da Seleção Nacional.
2: No Campeonato Nacional, você ganha os jogos todos e chega até a final.
5: Mas à noite você se desleixa em esticar a rede.
2: À noitinha, no jantar, você... Não põe repelente.
5: E quando chegar no hotel, você salta os charcos em vez de mandar eliminá-los.
2: E você nem sequer joga a final.
5: Grande sorte dela que a equipa ganhou mesmo sem que ela estivesse presente.
2: Pois é, Castro. Mas vamos lá ouvir o que é que ela aprendeu.
5: Vamos lá ver.
7: Nigamã, nigona choco louco, o samba camimbango é o executivo, tem que ir, tem que uma rede mosquiteira. 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
6: Com isso, pude perceber que, quando vais a lugares desconhecidos, devemos levar sempre redes mosquiteiras ou repelentes para nos protegermos da malária. Ter perdido aquele jogo foi doloroso porque o meu desejo foi mesmo ter estado na final, porém, por causa da malária, não pude. E foi a primeira vez a ter aquele tipo de situação. Não jogar por estar doente. Não foi fácil adoecer longe da família.
5: Obrigado, Calisto. Boa dica da Celeste hoje, Jaimita.
2: Pois é, Castro. Boa dica. E aquilo que falamos aqui na semana passada, lembras?
5: Exatamente, missas. Em casa, os atletas podem estar protegidos, mas quando vão viajar, lhes manda levar a proteção consigo.
2: Faça isso, porque proteger-se contra a malária faz parte do plano de jogo.
5: Assim como o aquecimento serve para prevenir lesões, a rede e o repelente servem para não cair doente.
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2: Pois é, juntos contra a malária nesta tarde desportiva aqui neste canal onde moram todos os campeões. Um abraço muito especial para você que continua desse lado muito bem ligado. É sempre um prazer contar consigo.

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0: Estamos a 6 horas e 6 minutos. Deixa-me perguntar ao Mércio João se já iniciou a etapa complementar desse Moxenga Futebol Clube 0, Águias Especiais de Lixinga 2.
1: Afirmativo, Jaimita. Já estamos nos segundos iniciais.
0: Ficamos aí.
1: Muito bem, numa altura em que vale aqui também fazer alguma correção, dizer que em toda a primeira parte nós atualizamos o resultado do campo da barragem, a dizer que estava em 2 para a equipa do Real Futebol Clube, que não constitui verdade, mas sim agora está em 2 para a Associação JJR, 0 para o Real Futebol Clube de Coamba. O resto mantém-se. Águias Especiais de Marrupa até esta altura, 1-0 Universidade Pedagógica de Niassa, e neste jogo aqui que estamos a acompanhar, está em 0 para o Moxenga Futebol Clube e 2 para a equipa das Águias Especiais de Lixinga. Professor Roberto Preto, lá mais adiante temos mais 44 minutos, pois já foi cumprido o primeiro desta segunda parte. O que é que se deve esperar desta equipa do Moxenga Futebol Clube, que precisa de um resultado positivo neste jogo?
2: De facto, por aquilo que está a mostrar agora a Moxenga nesta partida inicial, parte inicial da segunda parte, é que Águias Especiais querem de facto fechar a temporada com chave de ouro. E Moxenga está a fazer as tripas ao coração, por isso também está a tentar alinhavar as suas estratégias, mas o que acho que vai ser meio difícil, porque as Águias Especiais conseguem se desdobrar melhor.
1: Lixinga, com a característica que nos habituou depois do sol que estava há pouco a beijar o relevado sintético, agora dá uma impressão que a qualquer momento pode chover. Lá vai então a equipa do Moxenga Futebol Clube sobre o corredor lateral esquerdo da zona do ataque, onde chega o primeiro tanto na circunstância. Isaac, este olha para frente, é para lá onde direciona a bola então na zona central, lá onde encontram os seus colegas de equipa, mas ali a bola é tirada por alguém, segura o Ticha recentrado nesta parte secundária, ou melhor, não secundária, mas sim nessa parte complementar deste jogo de Moxenga Futebol Clube 0, 1-2 para a equipa das Águias Especiais. Lá foi a insistência da equipa de Moxenga Futebol Clube sobre o corredor lateral esquerdo, uma recuperação da bola lhe foi feita por Dicha. Dicha passou para o seu colega da equipa, o Manos. Bola tocada para fora das quatro linhas, foi tocada ali por Toche para fora das quatro linhas. Arremesso lateralizado então para a equipa das Águias Especiais por intermédio do camisola número 4, este aqui responde pelo nome de Ronga. Ronga vai segurar na bola, vai olhar então para os seus colegas de equipa mais adiantados ali no relevado. Vai segurar Ronga, deixa ali então para que seja o seu colega da equipa, o seu companheiro de conjunto de equipa na circunstância, o camisola número 20, esta é Pinga. Pinga lançou para a bola ser tocada ali então por Toshi para fora das quatro linhas, mais um arremesso lateralizado para a equipa então das Águias Especiais de Lixinga. Já segurou ali a bola, deixa então para que seja o Tolentino o capitão, o Tolentino Macuelo. Já segurou, foi dada ali então a sinalética por parte do árbitro da partida para recolocar em movimento, já foi recolocado em movimento. Bola lançada lá então, o ataque da equipa das Águias Especiais, onde chega primeiro então alguém ali da equipa do Moxenga Futebol Clube a limpar para ir, a bola cair ali no pé direito do camisola número 20 da equipa das Águias Especiais. Binga, Binga chutou de qualquer maneira para a bola cair lá fora das quatro linhas, porque há arremesso lateralizado desta vez, é para o Moxenga Futebol Clube, é no caso para o camisola número 4, Salimo. Já segurou, vai procurar então ali por alguém que esteja disponível para receber na bola, mas quem chega de primeira ali então a receber é o homem ali da equipa das Águias Especiais, que já segurou, procura por manhã de passe, encontra ali em Pinga. Pinga adianta mal, a bola cai nas mãos de Ino, guarda-redes da equipa do Moxenga. Depois de recuperação, bola chutada, bate no ferro, recuperou Miguelito, chutou de forma colocada a bola, beija no ferro, professor Roberto Preto.
2: Exatamente, foi uma má defesa feita pelo guarda-redes, portanto, da Moxenga Futebol Clube, resvalou-lhe a bola e na tentativa de dar chapéu ao mesmo guarda-redes, a equipa de Águias Especiais acabou perdendo, porque a bola foi junto à barra transversal.
0: Tempo de resultado.
1: Estamos com 5 minutos.
0: Tempo de resultado.
1: Estamos com 5 minutos de etapa complementar. Jaimita Mazoaia, 2 para a equipa das Águias Especiais, 0 para a equipa do Moxenga Futebol Clube.
0: E Emotis?
3: Emotis joga-se 9 minutos da segunda parte. O resultado continua 1 para Farrado Matiz, 0 para Molambe Futebol Clube. Mas deixe-me referenciar de que do lado do Farrado Matiz já fizeram 2 substituições e saíram os jogadores Charles e Thomas para os seus lugares. Entraram Guinho e Jafeta.
0: Muito bem, chuta aí, Mércio.
1: Muito bem, aqui estamos com 5 minutos então desta segunda parte, já lá dizemos, a equipa de Moxenga Futebol Clube a não arredar o pé, já lançou ali então para o Beni sobre a zona central do ataque, onde primeiro recepciona alguém aqui da equipa das Águias Especiais.
3: E é gol! A equipa de Moxenga Futebol Clube vai assistir.

0: Dedos amarelo e preto. Assim está igualado o jogo estádio 25 de setembro em Motise. Aos 10 minutos da segunda parte, o Mulambe restabelece a igualdade. Futebol Mulambe, Futebol Clube 1, Clube Ferroviário do Motise 1. Marcou do lado do Mulambe o camisola número 3, Domingos.
1: Mércio.
2: Muito bem, numa altura em que a equipa de Mochanga Futebol Clube lança-se ali então ao ataque, mas recuperação de bola por parte da equipa de zagas especiais. Nova insistência por parte da equipa de Mochanga Futebol Clube, mas está ali caído o Tolentino. O árbitro apita para a assistência do capitão possante da equipa das águias especiais. Agora levanta-se, penso que não vai precisar ali então de alguma assistência. E o Tolentino ali a dizer que está tudo bem, mas mesmo assim o árbitro convida ali então o homem da equipa médica das águias especiais para poder assistir o Tolentino, a professor Roberto Preto. Estamos com 7 minutos, o jogo ainda relançado aqui no Municipal.
3: Sim, relançado, mas as duas equipas encaixadas, mas com as águias especiais tentar mostrar alguma inteligência, desdobrando, lateralizando o jogo e a correr pelos dois lados laterais. Por isso, tem chegado muitas das vezes, com alguma frequência, a equipa contrária.
2: Olha ali mais uma ação ofensiva por parte da equipa do Mochanga Futebol Clube sobre o corredor lateral direito, onde chega primeiro então na circunstância, era o Caronga, mas o árbitro apita uma ação irregular por parte de Caronga. Vai sair a jogar então a equipa da Mochanga Especiais sobre o corredor lateral esquerdo, onde está na circunstância o Watson. Já recebeu, passou ali de forma atrasada para o seu colega da equipa, aquele é Simão, não é Simão, mas sim é o Pinga. Já lançou tudo ali então para a zona intermediária, ainda ali da zona defensiva da equipa de Águias Especiais. Recuperação de bola feita por parte da equipa do Mochanga Futebol Clube sobre o corredor lateral esquerdo, onde se encontra primeiro na circunstância Caronga. Caronga segurou, tentou fintar o primeiro, fim do segundo no fim, assim consegue, entrega o seu colega da equipa mais adiantado, este aqui no corredor lateral direito, que faz o cruzamento para a bola cair nas mãos desse Basílio, guarda-redes da equipa das águias especiais de Lixinga. Basílio levanta-se, vai ali então fazer uma série de batimentos sobre o relevado, procura por uma linha de passe, faz um pull para a bola então circular na zona aérea aqui do ataque da equipa das águias especiais, onde chega primeiro então na circunstância aquele defensivo da equipa do Mochanga Futebol Clube a segurar. Vai ali a bola com Mongo. Mongo depois ali a bola vai e toca a mão de... Bom, tocou ali a mão de alguém na circunstância, o Mongos. Quando tentava fazer o drible não sai com perfeição. Bola toca sobre a sua mão. O árbitro da partida viu e apitou. Sai a jogar então sobre o círculo central, zona defensiva. Equipa de Mochanga Futebol Clube, procurador lateral direito da zona do ataque, onde chega ali de cabeça aquele jogador da equipa do Mochanga Futebol Clube. No caso, é o camisola número 20, Ota. Ota tentava fintar, mas quem segura a bola ali é o homem da equipa das águias especiais, que vai ali lançar para o seu colega da equipa, o Mongos, aqui no corredor lateral esquerdo, onde sai de primeira e não há limpar a situação. Vai sair a jogar então para o ataque a equipa do Mochanga Futebol Clube, mas o árbitro da partida dizer que a bola já tinha ultrapassado ali então a linha lateral de esquerda da zona ofensiva da equipa do Mochanga Futebol Clube. Por aí que vai ter ser então um arremesso lateralizado para a equipa de águias especiais sobre o corredor lateral direito. Para esta ação é convidado então o camisola número 4, no caso o Ronga, da equipa das águias especiais. Este aqui colocou para o Mongos. Mongos ali bem marcado por dois jogadores da equipa do Mochanga Futebol Clube, deixa-se antecipar. Sai a jogar então a equipa do Mochanga Futebol Clube sobre o corredor lateral direito, a bola chutada ali então para a zona do ataque, onde chega primeiro na circunstância o Caronga. Caronga tenta fintar ali, o primeiro não consegue não, quem sai a jogar é a equipa das águias especiais por intermédio do camisola número 20, Pinga. Pingo pingou ali então para o seu capitão Tolentino. Tolentino colocava ali em perfeição para o Pinga, segurou, vai ali então na luta, entregou para o Edson. Edson tira o primeiro do caminho, depois é ali colocado sobre o relevado. O Píncaros. Estamos com 10 minutos 0 Mochanga Futebol Clube, estamos com 2 para a equipa das Águias Especiais. É a última jornada do Nacional de 2ª Divisão na província de Niassa.
3: Tímidas, por isso baixa demasiado a sua linha, as suas linhas de ataque, e por conta disso as Águias Especiais aproveitam-se dessa fragilidade para explorar melhor e explanar o seu jogo. Por isso está a largura do jogo e com muita frequência chega à baliza do seu contrário.
2: Muito bem, mais uma ação ofensiva ali por parte da equipa das Águias Especiais, mas limpam os defensivos ali da equipa do Moxanga Futebol Clube. Lançam seu ataque ali então, num passe direito para tentar encontrar na circunstância ali em Otamas. O defensivo da equipa das Águias Especiais recupera. Recuperação mais uma ali então por parte da equipa do Moxanga Futebol Clube. Conduz a bola, depois cai o árbitro, manda passear. Árbitro a dizer que Ota foi ao balneário, ou melhor, foi à banheira e no apitar para a ponta para o penalti.
3: Não, portanto foi o ataque fervoroso da equipa do Futebol Clube de Moxenga e o guarda-redes Basil, nas circunstâncias, chegou e prematuramente defendeu indo para o chão. Foi ele quem caiu e não o atacante contrário.
2: Bem, numa altura então em que sai a jogar a equipa das Águias Especiais sobre o corredor lateral direito, passa ali atrasado, foi então de pinga para Basílio Guardaredas. Esta chutou para a bola chegar ali então primeiro no pé esquerdo do camisola número 4 da equipa do Moxanga Futebol Clube, que passou para Benildo, o guarda, o capitão desta coletividade, tenta ali passar em seu colega da equipa na circunstância, o camisola número 8, este ou melhor, passou ali para o Sismo, que depois na tentativa de passar a bola ao seu colega de equipa, no caso ali o camisola número 3, o Trindade, a bola acaba tocando ali em árbitro e quando é assim tenta parar. Parou a bola ao solo então a beneficiar a equipa do Moxanga Futebol Clube, que vai jogar sobre o corredor lateral direito. Mesmo assim chega ali de primeira o homem da equipa das Águias Especiais a recuperar, por isso a Águias Especiais sai a jogar sobre o corredor lateral então esquerdo da zona defensiva, a lançar-se, a tentar lançar-se ali para o ataque. Recuperação de bola feita ali então por parte da equipa do Moxanga Futebol Clube, que força uma ação ofensiva sobre o corredor central, vai puxar tudo para o corredor lateral direito. Lá onde chega então na primária situação, Caronga segura, vai tentar forçar uma ação ofensiva ali, mas depois é empurrado sobre as costas do Caronga, árbitro apita. Foi empurado o Caronga por Tolentino, árbitro apita para beneficiar a equipa do Moxanga Futebol Clube.
3: Exatamente. O pensador do jogo da equipa do Futebol Clube de Moxanga, veja que quando circula a bola, joga rente à relva sintética, cria sempre maus calafrios à estrutura defensiva da equipa das Águias Especiais. Portanto, era preciso que estivesse alguém que pudesse comandar as manobras de ataque do Futebol Clube de Moxinga para desestruturar toda a capacidade defensiva da equipa das Águias Especiais.
2: 13 minutos gravados desta segunda parte, 0 Moxinga Futebol Clube, 2 para a equipa das Águias Especiais. Estamos na última jornada do Nacional de 2ª Divisão na província de Niassa, pontapé livre para a equipa do Moxinga Futebol Clube. É sobre o corredor lateral direito já efetuado, para a bola cair ali a cabeça para a defensiva da equipa das Águias Especiais. Insistência por parte da equipa do Moxinga Futebol Clube sobre o corredor central, recuperação de bola ali por intermédio de Bane. Bane lança tudo então para o corredor lateral direito, ali onde chega primeiro então de forma peritória o homem da equipa das Águias Especiais a recuperar. Mesmo assim sai a jogar de forma forçada a equipa do Moxinga Futebol Clube sobre o corredor lateral direito, ali onde chega primeiro então Trindade na zona defensiva, lançou tudo ali então para o seu homem ali na zona mais avançada. Recuperação de bola feita ali então por parte da equipa das Águias Especiais, que lança o ataque, depois é varrido ali o jogador da equipa das Águias Especiais, vai ao relevo.

0: 12 minutos desta etapa complementar. E a Moatiz, tempo e resultado.
1: A Moatiz e Jaimita jogam-se 20 minutos da segunda parte. Continua agora com o empate. Fumulamba Futebol Clube, um Clube Ferva do Matiz e um. Mas deixe-me referenciar também esta tarde na Vila do Songo, a União Desportiva de Songo vai perdendo por uma bola sem concorrência frente à União Desportiva Jindal África de Marara, que é o segundo classificado. Já no distrito de Xiúta, em Manja, concretamente, a equipa de Futebol Clube de Angónia não viajou àquela vila para medir frente a Manja Futebol Clube.
0: 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São 16:21. Chuta aí, Mércio.
2: Estamos em Lixinga com 16 minutos, 2 para a equipa das Águias Especiais, 0 para a equipa do Mochenga Futebol Clube, que está a jogar então sobre o corredor lateral esquerdo aqui da sua zona primeira de construção. É corredor lateral esquerdo onde chega primeiro então na circunstância o camisola número 37, Canhama. Este colocou ali então a bola em movimento dentro de instantes, espera a indicação do árbitro a partida, pois teria sido cometida ali então uma ação irregular. Já chutou Dudu Barelli ali então, bem a receber ali a entrada do balcão da grande área, recebida de poxa, limpa dali o defensivo da equipa das Águias. É a zona defensiva das Águias Especiais a estremecer. Nova insistência por parte então da equipa da Mochenga Futebol Clube. De cabeça em cabeça a bola vai ser tocada ali no balcão da grande área. Limpam os homens defensivos da equipa das Águias Especiais. Com tranquilidade agora saem a jogar sobre o corredor lateral esquerdo. Não há paz para a equipa das Águias Especiais, porque o Mochenga Futebol Clube vai dominando em todas as circunstâncias. Joga o Mochenga Futebol Clube sobre o corredor lateral esquerdo, aqui da zona ofensiva, onde chega alguém a intrometer-se. Segura mesmo assim então Canhama ali no círculo central. Passou para o corredor lateral direito, onde tenta lançar para o corredor lateral direito, mais profundo ali então do ataque da equipa do Águias Especiais, Mochenga Futebol Clube, mas chega primeiro a defensiva da equipa das Águias Especiais a recuperar, deixa ali então para que seja o seu homem do ataque a poder ali dirigir as incursões, mas depois e não antecipa-se bem, coloca a bola em movimento sobre então o corredor central, onde chega a Dicta a recuperar, passa para o seu colega da equipa. O camisola número 20 da equipa das Águias Especiais entrou no balcão da grande área, faz o cruzamento para a bola ser tocada, não passa o furacão, vai ali mais uma ação ofensiva por parte da equipa das Águias Especiais. Tolentino já segurou, rebate. Remate com todos os condimentos, tudo e mais um pouco para a figura do guarda-redes Ino. Só poderia ser infelicidade para a equipa das Águias Especiais.
3: Exatamente, foi pelo instinto e não pela qualidade mesmo da defesa. Portanto, nesse momento já seria as Águias Especiais a gritar o terceiro golo. Portanto, foi uma jogada de insistência. Houve defesa, mas no remarque, portanto, defendeu mais uma vez.
2: Numa daquelas circunstâncias em que, não sei se é por lá onde a bola é endossada, mas vou lá. E acabou calhando bem.
3: Exatamente, acabou calhando bem. Por isso também as defesas, havia muitas pernas ali da defesa que ajudaram o seu guarda-redes. Mas foi por instinto também que o próprio guarda-redes defendeu.
2: Quem disse que os espíritos não valem no futebol? Só a antropologia para poder nos ajudar.
3: Exatamente, os intervalos também servem para fazer, integrar essa componente ao nível do desporto, porque durante o descanso aí há muitas rezas que são feitas, cada um professando a sua religião naturalmente, chamando aquilo que será o instinto espiritual da sua ala e muitas das vezes também acaba valendo.
2: E aqui a Rainha Chivangela a não ser deixada de lado. Lá vai então sair a jogar a equipa do Mochenga Futebol Clube sobre o corredor lateral direto do Zoduna, a primeira de construção por intermédio de Canhama. Este lança tudo então para tentar encontrar ali seu colega de equipa, camisola número 9 nas costas. Já recebeu com o peito, não consegue controlar a bola. Quem sai a jogar ali? A equipa da Mochenga, das Águias Especiais. Tcheo comete uma ação faltosa ali, ofensiva.
3: Sim, uma falta ofensiva. Há um latagão aí, atacante muito grande da equipa do Mochenga Futebol Clube, por não conseguirem, portanto, estrangular aquilo que era os ataques do seu adversário, acabou empurrando e a fiscal da linha, portanto, a segunda assistente perto, acabou chamando, portanto, a falta.
2: Nós somos o RM Desporto, o seu canal dos campeões a transmitir a partir do CAM do Municipal 1º de Maio de Lixinga, aqui onde amanhã vamos também transmitir o jogo Ferroviário de Lixinga, Ferroviário de Nampula a contar para o Moçambola, 20ª jornada, lá estaremos aqui a partir do reinado dos Batacas. Sai a jogar então a equipa do Mochenga Futebol Clube sobre a zona central, onde depois tentava Joe fazer um remate para a figura de Basílio. Basílio segurou, foi ao relevado, mas Basílio está a ganhar. Eu acho que já está a quebrar o ritmo daquilo que foi nos habituando na primeira parte. Agora a querer queimar tempo, não vale, não funciona, Basílio. Bom, funciona para a sua coletividade, mas para cá não.

0: para nós que queremos ver então um jogo mais corrido. Bom, acaba sendo algo assim não muito bom para aquilo que nós cá viemos ver. Lá vai então sair a jogar a equipa das águias especiais sobre o corredor lateral direito, forçou ali o ataque, mas a bola é empurrada para fora das quatro linhas, ponta a pé de canto, é para a equipa ali então das águias especiais. 20 minutos de jogo, segunda parte, 0 para a equipa do Moxenga Futebol Clube, 2 para as águias especiais.
1: Sim, portanto, esses atletas apurados deviam considerar isso como anticâmara para a próxima fase, que é a por Regional Norte. Daí que devem jogar com muita responsabilidade. Assumir isto, que a próxima fase a seguir será a mais exigente, a mais com responsabilidade, a mais que vai exigir delas de resiliência, porque vão para a região e onde vai encontrar outros adversários que estão a preparar em diversas dimensões. Daí que o nível de responsabilidade deve começar a ser cultivado a partir deste momento.
0: Lá vai então a jogar a equipa do Moxenga Futebol Clube sobre o seu primeiro terço de construção por intermédio de Canhama. Passa para o hino guarda-redes. Este movimento para o corredor lateral então direito da zona defensiva ainda da equipa do Moxenga Futebol Clube, onde encontra-se na circunstância. É o Trindade, puxa, ultrapassa a divisória. Passa ali então para Jao na zona ofensiva. Deixa ali para que seja o seu colega de equipa. Este aqui que é importunado ali à entrada da grande área. O árbitro apita e a demonstra ali então. Mostra ali a cartão amarela, a cartolina amarela para Simão, da equipa do Moxenga ou das Águias Especiais.
1: Exatamente, Simão é um latagão, é um atleta com características antropométricas bastante apuradas, muito grande, muito possante, muito duro. Portanto, ao ir lhe atacar, ou você fica ou passa a bola. Portanto, não é qualquer atleta que passa por ele. É difícil o suplantar, ele é muito duro demais. Se você lhe bate, você cai sozinho. Mas ele cometeu a falta nesse momento, por isso, um lance muito perigoso que, se os atletas do Moxenga Futebol Clube tiverem capacidade e qualidade no seu remate, pode criar um perigo à baliza do Basílio.
0: Simão, grandalhão, mas também alto, com uma complexidade ali que justifica estar na equipa da Polícia da República de Moçambique e de Lixinga.
1: E exatamente, fundamental na área defensiva, na estrutura defensiva, fica-lhe muito bem, e sobretudo como polícia também, a sua postura física ajuda-lhe bastante.
0: Acaba respondendo com os condimentos exigidos da PRM. Lá vai então, pontapé livre para a equipa do Moxenga Futebol Clube. Está ali Trindade, está ali Benny, mas também está ali Quinhama. Vai Trindade, chuta já, vai daqui para a bola embater-se em alguém. Nova insistência, porque não há paz para a equipa das Águias Especiais. Recuperação por parte de Simão, tira para lá, fora das quatro linhas. Arremesso lateralizado então, e já daqui a pouco para a equipa do Moxenga Futebol Clube, que não leva o tempo. É por parte de Quinhama, lançou ali então para o seu colega de equipa lá na zona da região direita do ataque da equipa do Moxenga Futebol Clube. Este aqui vai no encosto ali, a bola cai para lá fora das quatro linhas, pontapé de canto para a equipa então do Moxenga Futebol Clube para esta ação. Foi camisola número 27, Isaac, esta que vai ali colocar a bola sobre o metro quarto círculo. Daqui a pouco a equipa do Moxenga Futebol Clube, treinada por Cidade de Fátima, vai operacionalizar duas substituições. Lá vai então a autorização já dada, Isaac faz um passe rasteiro ali para o seu colega de equipa, descoordenação, sai a recuperar a bola ali então Benny, capitão da equipa do Moxenga Futebol Clube, passou de calcanhar ali para o seu colega de equipa na circunstância, o camisola número 6, Sismo, esse aqui já segurou, fez um passe ali curto para o seu colega de equipa, no caso o Tosh, segurou, depois fez o cruzamento para a bola ser limpada por Simão. Há insistência? Não há insistência nada. Quem sai a jogar é a equipa das Águias Especiais por intermédio de Idiksha. Este ex-ferroviário dele Xinga lançou então para Binga, aqui no corredor lateral direito da zona ofensiva ali então, da equipa das Águias Especiais. Tentava colocar ali Valdemiro, mas tira ali de cabeça o homem da equipa do Moxenga Futebol Clube. Mais uma ação ali ofensiva, o árbitro apita bem perto ali, não teve dúvidas que o Tolentino meteu o pé onde não devia, e por isso não há descanso quando é assim. Só apita-se então para beneficiar ali a equipa que foi então desfavorecida na situação.
1: Exatamente, ali houve a displicência do árbitro, devia, com esta marcação da infração, acaba beneficiando o infrator, deve ser o contrário.
0: Muito bem, lá vai então a equipa do Moxenga Futebol Clube com pontapé livre daqui a pouco, numa altura em que troca-se ali então por bandas das Águias Especiais. Sai o capitão Tolentino com camisola número 30 para a entrada do camisola 11 e assíduo professor Roberto Preto, treinador da equipa das Águias Especiais, a querer mais velocidade, mais estabilidade ali na zona central da sua coletividade.
1: Exatamente. é uma forma de conformismo que o Matchatini está a mostrar, porque ele já está satisfeito com o resultado já feito. Quer conferir alguma frescura e naturalmente alguma qualidade na circulação da bola ao nível do meio campo. Mas também uma forma de dar oportunidade aos atletas que estão a entrar para chamar-lhes a atenção de que já conseguimos isto, vamos para outra fase que vai ser a Regional Norte. Então daí que cada um deve começar a se preparar emocionalmente, taticamente e do ponto de vista, portanto, técnico.
0: Eu não teria prestado atenção neste pormenores por parte da festa ali do professor Fernando Machatini, ele que nos habituou em vir aqui no estádio de fatos de treino, botas e camiseta. Hoje, diferentemente, vem com um terno, um fato completo à moda inglesa.
1: Exatamente, a evolução, à medida que nós aprendemos com as nossas andanças, pela circulação que fazemos, acabamos aprendendo factos reais de outras comunidades, da sociedade, e integramos na nossa comunidade também. Por isso é uma expressão correta que é vivida ao nível do desporto nacional e internacional.
0: O certo a dizer é que está bonito o professor Fernando Machatina. Lá vai então a sair a equipa do Mushenga Futebol Clube para o ataque com o um pontapé livre já executado. Caiu ali então a cabeça de Ibane. Depois limpa aquele grandão. Grandalhão, se preferirmos então da equipa das Águias Especiais. Estamos a falar ali nada mais, nada menos que Simão. Estou a bola de qualquer maneira para lá fora das quatro linhas. Daqui a pouco vamos conferir então consigo as substituições que foram operacionalizadas por parte da equipa do Mushenga Futebol Clube, bem como ali então da equipa das Águias Especiais. Mate para nada, ali foi então da equipa do Mushenga Futebol Clube, um remate executado ali por Morata para nada. 26 minutos, cravado em segunda parte, 2 para a equipa das Águias Especiais, 0 para a equipa do Mushenga Futebol Clube. Mushenga Futebol Clube que não consegue ter argumentos neste jogo, que não consegue ter ali alguma estabilidade para poder marcar. Lá vai então a equipa das Águias Especiais para mais uma ação ofensiva, mas o árbitro a validar aqui então a regra dos 6 segundos. A equipa das Águias Especiais tinha uma oportunidade de colocar a bola em movimento através do da colocação ali então, através do remate de baliza, mas levou mais de 6 segundos, contou Nelson Nuanas, viu que já estava extrapolado o tempo, marcou de imediato o pontapé de canto a beneficiar a equipa do Mushenga.
1: Exatamente, valeu a regra dos 6 segundos, a eternidade que o jogador, o guarda-redes Basílio, levou toda aquela eternidade e acabou sofrendo, portanto, este canto que vai a desfavor do círculo, mas também já foi marcado que não resultou em nada.
0: Muito bem, o Anassa a fazer valer então as novas regras do futebol, a dizer se levares mais tempo a recolocar a bola em movimento e se demorares também ali na substituição, ficas um minuto lá fora, e se caso então seja ali na colocação então, de pontapé de baliza, reverte-se então o pontapé de canto para a equipa contrária, numa altura em que a equipa do Mushenga Futebol Clube tenta sair a jogar sobre o corredor lateral ali, direito da sua zona ofensiva, mas é contundido ali então na circunstância o jogador da equipa do Mushenga Futebol Clube, no caso bota para o árbitro apitar. Pontapé ali então livre a beneficiar a equipa do Mushenga Futebol Clube por intermédio de Trindade. Trindade olha para frente. Este alto da equipa do Mushenga Futebol Clube. Lateral defensivo ali então. Direito da equipa do Mushenga Futebol Clube. Para o jogo novamente aqui no Municipal 1º de Maio para dar espaço à substituição. Sai, no caso, o jogador Mongos para a entrada do camisola 16. No caso, Nelsinho. O professor Roberto Preto para analisar daqui a pouco. Lá vai então a equipa do Mushenga Futebol Clube com um pontapé ali sobre a zona defendida pela equipa das Águias Especiais, mas limpa o Valdemiro das Águias Especiais. A professor Roberto Preto, mais uma mexida ali por parte da equipa das Águias Especiais efetuada há pouco.
1: Exatamente, o Nelson é um jogador nato da ala, ele joga pela qualidade a baliza contrária, por isso essa operações que ele está a fazer é para conferir alguma frescura e qualidade sobretudo no ataque.
0: Muito bem, numa altura então em que o Pinga está aqui no corredor lateral direito, tenta puxar a bola para ver se chama o ataque então da sua coletividade, consegue ali a recuperação por parte então da equipa do Mushenga Futebol Clube para o ataque, lá onde vai então na circunstância o camisola número 27, coloca aqui seu colega da equipa, este aqui está ali na pequena área, vai atrapalhar-se e o Basílio agradece. Oportunidade soberba de colocar um remate de primeira que sortiria mais em alguma coisa do que aquilo que ele fez, que seria fintar, queria fintar, acabou fazendo uma rotação imperfeita, professor. O jogador da equipa do Mushenga Futebol Clube, Joe, que teve ali a oportunidade de reduzir esta desvantagem, não foi desta.
1: É verdade, é aquilo que dissemos que falta a inteligência da equipa do Mushenga Futebol Clube. Portanto, ele, em vez de fazer um remate de primeira, quis fintar.
2: São 16 horas e 35 minutos aqui. 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Rafik, a quantas andam as coisas aí? É uma notícia.
3: 33 minutos, o resultado continua Moulamba Futebol Clube 1, Ferro Verde Matiz 1. Dizer que a equipa do Ferro Verde Matiz mexeu mais uma vez no seu xadrez, lançou o jogador Reginaldo para o lugar do atacante Alberto.
2: Muito bem, jogo em andamento, JJR 4, Real Coamba 1. Mércio.
0: Já aqui questiono-me, onde é que esteve o professor Roberto Preto, este coletivo que está hoje a comandar as incursões da JJR Ara Norte, a golear a equipa do Real Futebol Clube de Coamba? Uau, fantástico! Mas não. Tinha de deixar tudo para o fim?
1: Sim, é difícil responder essa questão, porque de facto, ao longo de todo o trajeto que a equipa foi fazendo, a equipa JJ foi a distribuidora do bolo ao nível dessa competição. Hoje é questionável esse resultado, não sei qual é a intenção realmente que está a pretender atingir, mas não sei se isto vai dar alguma reviravolta em função daquilo que foi determinado pelo órgão gestor do futebol.
0: O certo a dizer é que vem lá muito, muito, muito distante das contas, pois JJR Ara Norte entrou nesta última jornada com 7 pontos da fase final, o que poderá propriamente puxar-lhe até os 10, não serve. Oh, JJR, tinha de acordar tarde. Lá vai então mais uma ação ofensiva por parte da equipa das Águias Especiais. Recuperação de bola ali então por parte da equipa do Mexenga Futebol Clube, que tenta lançar tudo agora com pressa, também nada funciona. Nada vale com pressa, professor Roberto Preto.
1: Nada vale, porque mesmo com esta vitória daí, a JJ pode somar 10 pontos. Mas a Marluça aqui, ou seja, o Futebol Clube de Machuca, com a derrota de hoje, ainda mantém os 12 pontos. Significa logo não há possibilidade de atingir. Significa que o apuramento do Futebol Clube de Machuca é justo, porque na classificação, na tabela de classificações gerais, também já nota-se essa diferença abismal.
0: Muito bem, numa altura então em que vai sair a jogar a equipa do Mexenga Futebol Clube sobre o corredor central da zona defensiva, ali onde chega na circunstância o camisola número 6, é o Sismo. Essa aqui não consegue controlar a bola, quem recupera ali então é a equipa do Mexenga Futebol, é as Águias Especiais, por intermédio de Valdemiro, que joga para Simão de forma aterizada, jogou para o corredor lateral direito, Simão, aqui então onde encontra-se na circunstância o Binga. O Binga tentava lançar ali tudo então para a zona do ataque, mas depois chutou mal, bola caiu lá fora das quatro linhas. Arremesso lateralizado então para a equipa do Mexenga Futebol Clube por intermédio do camisola número 7. É no caso este que entrou nesta segunda parte, o Alito. Este lançou para o seu colega de equipa, camisola número 20. Este aqui é o Ota. Ota lançou para o seu capitão Benny. Aqui no corredor lateral esquerdo ainda da zona do ataque. Entra ali então para o balcão da grande área. Mas chega ali de primeira. A defensiva pronta ali da equipa das Águias Especiais. Contra-ataque então que já acontece ali sobre o corredor lateral esquerdo por parte da equipa das Águias Especiais, que não ultrapassa a divisória. Joga-se mais a bola sobre de pé para pé, lança ali então para tentar encontrar em alguém lá no ataque, mas limpa a defensiva da equipa do Mexenga Futebol Clube. Recuperação de forma traseira então ali é feita por parte da equipa dos Águias Especiais sobre o corredor lateral esquerdo, onde chega primeiro então na circunstância o Valdemiro. Segurou, tenta fintar ali o homem da equipa do Mexenga Futebol Clube. Recuperação de bola perfeita por parte da equipa do Mexenga Futebol Clube, que lança tudo então ali para tentar a sorte sobre o balcão da pequena área, onde está o guarda-redes Basílio. Recria-se com a bola, depois lança para o corredor lateral direito, aqui então da zona defensiva ainda da equipa dos Águias Especiais. Lançou ali então para o Dixa. Dixa tentava lançar em seus colegas de equipa lá no ataque, mas ninguém chega. Quando é assim, Hino agradece, sai a jogar sobre o corredor central, depois já lançou tudo então para a zona aérea ali ofensiva da equipa do Mexenga Futebol Clube, que sai a jogar por intermédio de Ben sobre o corredor lateral esquerdo, mas chega de forma primária ali o homem da equipa das Águias Especiais. Não passa o furacão, vai tu, vou eu, uma luta frenética ali, depois limpa ali então o defensivo Binga da equipa das Águias Especiais. Há de ser que tudo pode acontecer, menos nesta região. Em última instância ali então, a bola é tocada mal para fora das quatro linhas, professor Roberto Preto. Águias Especiais a sentirem o calor, a sentirem ali a pressão da equipa de Mexenga.
1: Exatamente, está a sentir a pressão de Mexenga, mas de forma inteligente já conseguir acortar tudo. Agora, essa goleada que está a sofrer aí,
0: o Real.
1: Sim, o Real, portanto, está a sofrer. Eu acho que essa inteligência e capacidade que estão a ser demonstrada nesta fase, no último jogo, por sinal, devia ser feito ao longo do processo. Mas compreendo também que JJ está a fazer, fez essa postura, fez essa corrida, porque também está há um imbróglio que ainda não tem o seu desfecho final. Fala assim, em contestação de um jogo que o JJ fez contra a equipa de Coamba, que ainda parece que o veredito final ainda não saiu. Por isso, construir toda essa inteligência e capacidade para hoje ter esse resultado. No entanto, nós já temos esta comunicação oficial da Federação Moçambicana de Futebol, que convoca tanto águias especiais e...
0: É a confirmação de quem regularizou a situação documental.
1: Exatamente, sim. Já, portanto, isso confere aquilo que deve ser as equipas que vão para a Pura Regional Zona Norte. No entanto, a JJ está a mostrar essa outra postura e pode não valer. Pode não valer. Eu não vejo possibilidade de recuo da Federação Moçambicana de Futebol.
0: Regras são regras e regras devem ser cumpridas. Numa altura em que recebemos aqui a atualização de que Real Futebol Clube de Coamba reduziu de penalti aos 32 minutos. Agora está JJR Aranorte 4, Real Futebol Clube de Coamba 2. Pontapé de baliza então para a equipa das Águias Especiais, ali sobre a zona da sua baliza. Basílio cai, leva tempo, árbitro Anassi indica-lhe o dedo direito. Mão direita a dizer, estou atento Basílio, estou atento. Agora não demora, sim, já chutou a bola para ali então na zona central da zona defensiva ainda então da equipa das Águias Especiais, já chutou tudo, a bola ultrapassa a divisória para lá no corredor lateral esquerdo da zona ofensiva então da equipa das Águias Especiais, onde contemporiza, passa tudo para o corredor lateral direito, mudança de flanco onde recebe Binga, já recebeu, entrou ali no balcão da grande área, mas depois fentar e fintar, finta sim, faz o cruzamento para o seu colega da equipa, tira dali o perigo, o toche da equipa das Águias Especiais. É quem lança seu ataque, a equipa das Águias Especiais por intermédio de Gel, já segurou, tenta fintar o primeiro ali, não finta nada, Simão está ali pronto, depois faz o quê? Simão tenta contemporizar, encontra seu colega de equipa, recuperação de bola ali então, por parte da equipa do Mxanga Futebol Clube por intermédio de Murata. Murata finta o primeiro, finta o segundo, não consegue nada e a bola cai para lá, o árbitro apitou e ponta. Bom, é pontapé livre. A bola não ultrapassa a divisória, professor Roberto Preto?
1: Não ultrapassou. Ultrapassou depois de ter cometido a falta. Por isso está aí a marcar.
0: Muito bem, já lá então executado para a bola cair no Beni. Beni recebe, entrega seu colega de equipa. Depois a bola é chutada para fora. Não há paz para a equipa das Águias Especiais. Pontapé de canto para a equipa do Mxanga Futebol Clube. Presta ação, então vai ali o jogador 3. No caso, o Trindade da equipa do Mxanga Futebol Clube. Sobre o corredor lateral direito. Pum, já colocou ali a bola então no barulho. Onde chega primeiro é o guarda-redes da equipa das Águias Especiais a limpar com a ponta do dedo. Nova recuperação de bola ali então por parte da equipa do Mxanga Futebol Clube, tenta sair a jogar por intermédio de o Alito. O Alito está com a bola sobre o corredor lateral esquerdo, aqui onde vai tentar tricotar, tricota uma, tricota a segunda, Braga recebe ali, no caso o jogador da equipa do Mxanga das Águias Especiais, este aqui já lançou o ataque, olha ali que drible, que bonito, vai ali depois um bom, professor Roberto Preto, não entende com a baliza escancaradíssima. Guarda-redes saiu da sua zona de jurisdição. E o Ceni fez aquilo porque chutou para nada. Bom, se ele tivesse mais calma, fosse mais ao balcão da grande área, talvez pudesse criar alguma... Terceiro golo por parte da equipa das Águias Especiais. Às vezes tem de existir calma.
1: Sim, duas notas importantes. Primeira é a saída em falso do guarda-redes do Futebol Clube de Mxinga. A segunda é a falta de eficácia do atleta das Águias Especiais. O atacante tinha espaço suficiente para fazer a progressão e para fazer portanto, o remate com a melhor qualidade. Por isso, essa perdida é imperdoável.
0: Imperdoável, numa altura em que a equipa do Mxanga Futebol Clube não deixa descansar então a equipa das Águias Especiais, foi ali para uma ação, um remate forte que depois Basílio só teve de tirar para lá das quatro linhas, a ponta, pé de canto já executado por parte da equipa do Mxanga Futebol Clube, depois um remate para nada de Trindade. 40 minutos, daqui para diante 5 minutos sem volta. Professor Roberto Preto, o que é que a equipa do Mxanga Futebol Clube precisa fazer para poder reverter este resultado e o que é que a equipa das Águias Especiais precisa fazer para manter ou ampliar mais?
1: De algum momento para cá, nesta segunda parte, a equipa de Mxanga tentou mostrar alguma qualidade, mas o que está a faltar é a eficiência e a eficácia. Portanto, não tem frieza, não tem. Por isso, os seus toques, os seus passes, a intercessão da bola não está tendo a qualidade que era de desejar. Portanto, está a faltar grandemente a frieza e a calma suficiente para chegar ao reduto da baliza do Basílio. Como estamos a ver, por exemplo, mesmo chegando para lá,

0: conduzindo a bola pela, dificilmente está alguém para fazer a interceptação com alguma qualidade. Por isso, tudo que é o ataque acaba se perdendo e aí o esforço fica reduzido.
1: Tempo e resultado?
2: Numa altura em que estamos com 40 minutos, olhamos no placar, 0 para Moxango Futebol Clube, 2 para as Águias Especiais de Lixinga.
1: São 16 horas e 46 minutos, juntamos até nos nossos colegas da Rádio 5 para o lançamento desse encontro entre o Petro e a UDS.
3: Vejam se conseguem combater isso. Marca o TP Mazembe e passa agora a ganhar por 3-0, 88 minutos do jogo. Está mesmo no fim. TP Mazembe da República Democrática do Congo, 3. Média Maduga.
1: Teremos então este contacto com a Rádio 5 para o lançamento desse encontro da segunda mão da pré-eliminatória de acesso à Liga dos Campeões Africanos de Futebol, o campeão nacional em desvantagem. Mércio?
0: Golo! Delícia para o mundo!

0: Reduz ali a... Jogar de igual para igual, por isso, tanto em jogo de insistência, ele consegue a bola e por interseção, porque a bola foi, tanto o passe foi feito pelo seu colega, portanto, na circunstância, o McLean, e acabou empurrando a bola, que a qualquer altura pode fazer. Isto já vai relançar o jogo.
1: Relança o jogo, sim, porque a equipa do Moxinga Futebol Clube chegou lá então por duas vezes, lá na baliza então definida por Basílio, depois deste golo que veio reavivar ali a força da equipa do Moxinga Futebol Clube. Moxinga Futebol Clube que joga então na sua zona defensiva por intermédio do guarda-redes Iro. Esta aqui chuta de qualquer maneira para lá fora das quatro linhas. Estamos com 42 minutos, agora 43. Vamos ver o que o árbitro da partida vai oferecer para compensar as paragens aqui tidas nesta segunda parte. Lá vai então a equipa das Águias Especiais sobre o corredor lateral direito da sua zona do ataque, mas chega primeiro ali então o homem defensivo da equipa do Moxinga Futebol Clube a cortar. Lá vai insistir a equipa do Moxinga Futebol Clube, que vai ao ataque por intermédio de uma bola corrida ali então, onde está na circunstância era o Morata, mas limpa ali então o Simão da equipa das Águias Especiais. Recuperação perfeita ali então por parte da equipa do Moxinga Futebol Clube, que vai mais um ataque sobre o corredor central, onde chega na circunstância ali na camisola número 7. Este aqui responde pelo nome de O Alito entregou ao seu colega de equipa. Depois a bola morre nas mãos ali de Basílio, guarda-redes da equipa da Águias Especiais. Segurou Basílio e vai ali também roubar alguns cartuchos, vai ali correr, vai bater, Basílio já bateu para a bola então ir lá na zona defendida por Moxinga Futebol Clube, lá na zona do ataque por acaso, vai ali receber então o seu colega de equipa, no caso o camisola número 16. Este aqui responde pelo nome de Nelsinho, segurou, entregou ali então de forma atrasada ao seu colega de equipa. Na circunstância o San recebeu, tentava embalar ali o seu homem ofensivo, mas corta a equipa ali do Moxinga Futebol Clube, por intermédio do guarda-redes Ino. Este já segurou, olha lá então para o ataque, é para lá onde ele lança, mas a bola é interceptada ali por alguém da equipa das Águias Especiais. Vai ali tricotar a bola a equipa das Águias Especiais por intermédio de já foi momentâneo. Sai a jogar o Alito aqui sobre o corredor lateral então esquerdo da zona do ataque, bem embalado, mas chega a cortar. Corta ali então o camisola número 4 da equipa das Águias Especiais, no caso o Ronga. Professor Roberto Preto, estamos com 44 e o quarto árbitro, no caso o senhor Fernando Ambrosio, levanta a placa com o número 5 a dizer que vão ser jogados mais 5 minutos.
0: Mais 5 minutos, justos, porque houve substituições de parte a parte, portanto é justo que sejam 5 minutos, portanto, de compensação. Então, o Futebol Clube da Moxinga tem essa oportunidade para tentar ver se pode dar uma reviravolta do resultado que neste momento está, é a favor da equipa das Águias Especiais.
1: Moxinga Futebol Clube que acordou tarde, diga-se de

0: Para a zaga especial sobre o corredor lateral direto para o intermédio de Dick Jason, Quintal, que corre com a bola. Já recebeu, vai olhar então para a zona interior ali da grande área. É lá onde ele tenta procurar uma linha de passe, encontra ali de forma atrasada em Valdemiro. Valdemiro passa no meio de dois, de três, agora de três. Faz um passe ali para Caronga. Caronga levanta a bola ali para ver se chega ainda o seu colega da equipa. Não chega nada. A bola não passa o furacão. De posse, tira dali na boca do golo. O guarda-redes Hino não passa o furacão. Vai mesmo assim então o ataque à equipa das águias especiais por intermédio do camisola número 23. Este aqui responde pelo nome de Hussein e já colocou aqui então sobre o corredor lateral direito, onde chega primeiro Ronga. Ronga consegue contemporizar ali a bola. Já foi jogado o primeiro dos 5 minutos distribuídos pelo árbitro para o período de compensação. Vai ali o Hussein, já segurou a bola em fora de jogo. Que sorte! Que sorte, professor Roberto Preto! Porque, diga-se passagem, aquilo de profissionalismo não é. Bola quase na linha do golo, Hino a ir para lá, a acreditar e a tirar da situação.
1: Sim, ele foi exímio, portanto acreditou que era possível defender, por isso não teve medo, não teve... Portanto, foi lá buscar a bola e, aliás, também mesmo que não fosse assim, porque também o atacante da equipa das Águias Especiais estava à margem, fora da cortina defensiva da equipa de Futebol Clube de Moxenga.
0: Numa altura em que a equipa de Moxenga Futebol Clube então vai ao ataque com o pé esquerdo ali do seu capitão na circunstância, bem, e lançou ali para a pequena área, depois chega a mancha, não chega não, Basílio segura. Mas que grande senhor, que grande guarda-redes, que grande defensor ali das redes da equipa das Águias Especiais, este Basílio da equipa das Águias Especiais.
1: Exatamente, esperemos que tenha a mesma inspiração ao longo, portanto, da qualificação que vai ser na Polo Regional Zona Norte, mas ele mostra alguma confiança, é um guarda-redes muito seguro, calmo e, portanto, quando é para defender, defende. Em dias inspirado, aliás, mas quando se calhar não tenha sido mais exigido, portanto, chamado de Estado para fazer grandes intervenções, porque vimos isso também no último fim de semana, no jogo da taça contra a Ferreira de Nampula. Ferreira de Nampula é uma equipa de outro escalão, com outra capacidade, outra atitude, com os jogadores com outro nível de execução da bola, por isso também não teve muitas alternativas.
0: Antoninho Moxanga, convidado para assistir este jogo de forma obrigatória em estágio, os jogadores do Ferroviário de Lixinga foram todos chamados para o Municipal Primeiro de Baio de Lixinga.
1: É verdade, vieram para aqui, também faz parte do estágio, a partir daquilo que são os lances, a forma de domínio, as defesas, a triangulação que se faz, também inspira a esses jogadores, embora sejam do escalão superior, ou seja, do Moçambola.
0: Numa altura em que a equipa de Moxenga Futebol Clube vai para mais uma ação ofensiva, já estamos com 48 minutos, já estamos então com mais 2 minutos para lá em diante, para terminar.
2: Xaimita, anuncio o fim do jogo no estádio 25 de setembro. Tenho hipótese de reportagem.
3: Vamos ver se é.
2: Sim, tenho aqui comigo o Mr. Narciso Macona do Clube Ferreira do Matiz. Mr., um jogo onde a equipa entra bem, sobretudo na primeira parte, falham muitos golos, acabam empatando.
4: Claramente, foi um jogo muito bom. Nós entramos, conseguimos marcar golo, tivemos muitas oportunidades claras, desperdiçamos. E saímos na primeira parte ganhando 1-0. Na segunda parte, cometemos um erro, o adversário estabeleceu a igualdade. Nós ainda continuamos com os falhanços. E pronto, terminamos o jogo empatado.
2: Já agora, terminam a prova em sétimo lugar. Qual é a avaliação que faz?
4: Foi uma avaliação negativa, conforme como nós tínhamos planeado. O nosso objetivo não era este. O nosso objetivo era para a gente estar num dos lugares para ver se podíamos ter apuramento para a Puli. Mas pronto, infelizmente, não deu. Este é o último jogo. Nós somos aqui para frente, nós vamos pensar no próximo ano para ver se podemos organizar melhor para fazermos uma coisa diferente.
2: Obrigado. Foram palavras do treinador do Clube Ferreira do Matiz, Narciso Macona, depois de empatar uma bola frente ao Molambe Futebol Clube. Também fez uma avaliação deste jogo, desta prova em que ficou em sétimo lugar. Do lado contrário, tenho o treinador do Molambe Futebol Clube, Mr. Steven Bangalane. Estiveram aqui perante ao rival Ferreira do Matiz. Empataram, entraram a perder. Reação?
5: Foi um jogo positivo para aquilo que eram as expressões da equipe no campeonato. Terminamos hoje. Acredito que não estivemos tão mal assim como uma primeira aparição. O importante é que conseguimos cumprir tudo aquilo que estava planificado. E em primeiro lugar era conseguir fazer todo o jogo sem nenhuma dificuldade, conseguimos. Hoje viemos simplesmente para vir coroar aquele nosso brilharete e despedirmos da massa associativa. Foi um bom jogo, quer para o parte do Ferroviário, que foi uma equipe um pouco mais aguerrida, um pouco mais adulta. Na segunda parte tentamos equilibrar a balança e o resultado é este, se assenta perfeitamente por aquilo que as duas equipes produziram. E vamos levar isso e tentar fazer um plano melhor para a próxima temporada.
2: Estreia do campeonato, qual é a avaliação que vocês fazem do vosso desempenho?
5: Inicialmente é positiva não pela posição que nós ocupamos, é positiva pela forma como a equipe se comportou. Foi uma equipe que não teve muitos problemas a nível logístico, conseguimos fazer todos os jogos na perfeição, conseguimos cumprir inicialmente com aquilo que era uma certa dúvida, uma certa ambiguidade, que era sobre as viagens, a logística, mas comportamos-nos bem, vamos tentar sentar e planificar para podermos encarar a próxima temporada.
3: Rafiki, temos sim, um jogo em andamento.
2: Sim, ficamos por aqui, voltamos mais além para fazer o fecho deste jogo.
3: Muito bem, abraço aí, continuação de bom trabalho. Mércio, como estão as coisas por aí?
0: É um jogo que terminou há pouco então com este resultado de 1 para a equipa do Mexenga Futebol Clube e 2 para a equipa das Águias Especiais. Possibilidades aqui então de ouvir o professor Fernando Machatini, treinador da equipa das Águias Especiais. Mister, muito boa tarde, estamos em direto então para a Rádio Moçambique. A sua coletividade termina em grande o Nacional de 2ª Divisão com esta vitória de 2-1.
6: É lógico, nós trabalhamos para isso, com todo o respeito, com todo o adversário que esteve neste campeonato cá no fim. Nós trabalhamos para isso e fomos justo vencedor e dignos campeões provinciais agora, e seremos também os dignos representantes da província. O que temos que fazer é continuar a trabalhar, acabou um ciclo, agora vamos para o outro, então pedimos que todos nós estejamos unidos para que isso aconteça, caso contrário não vamos de lado nenhum. Precisamos de união de todos, mas de todos mesmo. Porquê? Porque agora é outra fase, é outro campeonato, então temos possibilidade, temos sim, olhando para aquilo que é o nosso campeonato. Então, vamos continuar a sonhar e nos unirmos. E nos unirmos, não só a família de Águia Especial, mas toda a população de Niassa. Assim podemos passar para outra fase, que é o Moçambola.
0: Vamos para outra fase. Mas porque, Jaimita, estamos então a espreitar a Antena 5 para a transmissão desta partida internacional. Acho que ouvimos o essencial por parte do professor Fernando Machatini. Deixa aqui aproximar o banco técnico então da equipa do Mexenga Futebol Clube, onde está a Cidade de Fátima. Miss, terminam com tudo e mais um pouco daquilo que não desejavam o Nacional de 2ª Divisão com esta derrota de 2-1.
7: Sim, epa, a equipa acordou-se a segunda parte. Mas não terminamos por aqui, vamos ver o que acontece pela frente e vamos continuar a trabalhar.
0: Muito bem. Então ouvíamos a Cidade de Fátima a fazer a radiografia rápida relativamente a este jogo. Jaimita, permita-me só em minuto e meio ouvir aqui o Roberto Preto para fecharmos a reportagem a partir de Xinga. Não sei se é possível.
3: Vamos a isso. Um minuto.
0: Muito bem, professor Roberto Preto, num sublinhado breve, como é que viu os 90 minutos e também a atuação da arbitragem?
1: Bem disputados, ganhou a equipa das Águias Especiais, a arbitragem foi melhor, também posicionou-se muito melhor. Mas eu creio que as duas equipas que já estão apuradas para a fase regional norte, que é a Pool, para o Moçambola do próximo ano, que usa esse jogo como anticâmara para, de facto, o processo de competição ao nível regional. Portanto, apresentem-se da melhor forma e sublinhar aquilo que o treinador da equipa das Águias Especiais, Machatini, disse. É preciso que todas as sensibilidades da província de Niassa sejam envolvidas neste abraço, essa causa que é, portanto, apoio de apuramento. Apoie as equipas, cada uma na sua dimensão, portanto, para que as equipas de Niassa, pelo menos uma delas, possa poder ombrear-se na festa nacional do próximo ano, que é o Moçambola 2027.
0: Muito bem, quanto à atuação da arbitragem?
1: Ótima, portanto não teve nenhuma culpa, responsabilidade nisto, que é o resultado que a esta altura está a favorecer a equipa das Águias Especiais, porque é resultado que valeu pela interpretação em campo, dentro das quatro linhas, aquilo que foram a interpretação de todas as filosofias técnicas que treinaram ao longo da semana.
0: Muito obrigado, o professor Roberto Preto. Jaimita Mazuaia, é o fechar então das cortinas a partir do Municipal 1º de Maio de Lixinga, onde já lá foi dito tudo neste jogo em que assistimos então as Águias Especiais a vencerem o Mexenga Futebol Clube por 2-1 nesta jornada final do Nacional da 2ª Divisão aqui na província de Niassa. Doravante, aqui no Municipal 1º de Maio de Lixinga, fica então o momento de atribuição ali das medalhas e troféus. Obviamente que voltamos a cruzar o caminho da antena numa próxima oportunidade. Quanto ao relato, voltamos amanhã aqui para fazer esse Ferroviário de Lixinga, Ferroviário de Nampula. Mércio João, Roberto Preto, despedem-se.
3: Até lá, abraço aí, continuação de uma boa tarde, bom trabalho e, claro, cuidem-se. Rafik, muito rapidamente, vamos à leitura desse encontro. Rafik?

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2: Estamos de volta com o Fogo de Remates, João Mises.
0: A rubrica onde rematamos as nossas dúvidas e vencemos a malária.
2: E onde a bola vale mola. Bom taco, Mussuruku. E quem vai receber mola esta semana, Jemita?
0: É, em primeiro lugar, o Carlos Abirage de Chimoio.
2: O Carlos remata. No tempo de frio, devemos usar rede mosquiteira, mesmo sem ver mosquitos.
0: Grande, Carlos. Mas, pergunto eu. Vais entrar no campo sem guarda-redes? Porque no último jogo, o adversário não marcou golo.
2: É verdade que na época fria e seca, há menos mosquitos. Mas eles continuam em campo.
0: E eles são menos ativos e mais silenciosos, mas continuam prontos para o contra-ataque.
2: O maior perigo de tudo isto no frio é tu relaxares e baixares a guarda.
0: E quem baixa a guarda é derrotado, mister.
2: O plano do jogo é simples. Guarda alta, todas as noites.
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2: E o próximo remate é da Laércia Milagrosa, escreve da cidade de Nhambane.
0: Terra da boa gente, que
2: depois
0: semana funda. Ah, semana finda foi então palco dos 16º Jogos Desportivos Escolares. E a Laércia remata. Quando é que começa a distribuição da rede na cidade de Nhambane?
2: Boa pergunta e tem toda a razão a Laércia. A grande campanha de massas deste mês, dos dias 14 a 18, é só na província de Gaza.
0: E Nhambane e as outras províncias, Castro? Ah, como é que ficam?
2: As outras províncias estão a ser programadas e vamos anunciar aqui logo que tivermos notícias, ó Laércia.
0: Entretanto, nas outras províncias, levem a vossa esposa grávida à consulta pré-natal para receber uma rede.
2: E quem não tiver esposa grávida, nada de ficar sentado no banco à espera.
0: Nada disso. Nós compramos comida todos os dias, não é? Uhum. Compramos bebida,
2: também.
0: Compramos roupa, compramos cabelo, que nem este aqui. Compramos até bolas de futebol, não é?
2: Então, por que razão não vamos comprar a nossa própria saúde?
0: A saúde não pode ficar em suspense, amigos. É prioridade no teu orçamento de campeão.
2: Vai ao mercado, compra a tua rede hoje mesmo e garanta a tua saúde.
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2: Vamos então ao próximo remate que vem do Costa do Sol, aqui em Maputo.
0: E é do Alex Cocutela, que remata. Já existe vacina contra a malária para os adultos?
2: Lamento, Alex, mas a resposta é um redondo não e bem claro.
0: A vacina, Alex, foi concebida especificamente para os nossos pequenos craques, as crianças.
2: Escutem bem este dado. Em cada 10 mortes por malária, 8 são crianças com menos de 5 anos. É alarmante.
0: Pois é. Elas ainda não têm o sistema imunitário desenvolvido. Por isso, a vacina é para salvá-las.
2: Para os jogadores adultos, não há injeção mágica, mister.
0: A única vacina, mister, é a disciplina de um campeão e fechar a baliza todas as noites.
2: Lembrem-se, o plano de jogo para a vitória é igual. Guarda alta, rede no quarto e repelente no quintal.
0: É, estás bem formatado,
2: tá,
0: Castro.
2: Já brincar,
0: O último remate é do Oscar Marcelo de Choque.
2: E o Oscar remata, a malária pode contaminar outras pessoas?
0: Resposta direta, Oscar. Sim, a malária contamina, mas só através da picada do mosquito.
2: Isso quer dizer que não se pega malária por um abraço, por um aperto de mão ou até por um beijo. Não transmite.
0: Imagina só beijar.
2: E nem na
0: malária.
2: Boca.
0: Mas se houver um doente em casa ou parasita, já lá mora.
2: Se um único mosquito pica o doente, fica infectado.
0: Uhum.
2: Este passa a bola ao resto da família.
0: Portanto, se alguém cair doente em casa, o alarme tem de soar ao máximo.
2: E cortar a linha de passe do mosquito.
0: Pois é, nenhum jogador pode ficar desprotegido.
2: A tática imbatível é sempre manter a guarda em alta.
0: Rede no quarto e repelente no quintal. Todas as noites.
2: Apito final para o fogo de remates, mas o remate continua em campo com...
0: o nosso Timos.
1: Atenção, time. A nossa nova missão, derrotar o time rede.
3: Derrotar o time rede? Não é possível, mister. Eles têm uma defesa imbatível. O melhor que podemos fazer é empatar.
1: O mestre quer a vitória, não o empate. Scout, o que tens sobre o adversário?
4: Mister, a nossa ideia de atacar em dias quentes já não vai funcionar.
3: Não vai mesmo.
4: Eles estão a usar as novas redes super cool que ventilam e são bem frescas.
1: Redes super cool? E se os formos surpreender num dia de frio?
4: Pouca chance, mister. Eles jogam muito disciplinados.
3: Muito.
4: Frio ou calor, não entram em campo sem armar a rede.
1: Então, vamos entrar com eles.
4: Entrar com eles?
1: Exato. A nossa única chance é no momento da transição do jogo.
3: Transição? Não percebo.
1: Quando eles estão a entrar na rede, vamos ter de ser mais rápidos e entrar com eles.
4: Super tática, mister!
1: Pelo mestre e pela vitória. Tudo claro, time?
4: Tudo claro!
3: Vamos ficar!
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0: Pois é, juntos contra a malária aqui na sua antena de lição. São 17 horas e 9 minutos, 5 minutos jogados. Petro de Angola 0, União Desportiva do Sungo 0. São emoções para acompanhar aqui neste canal dos campeões. Estamos em simultâneo com a Antena Nacional. Vamos então pelo sinal dos nossos colegas da Rádio 5 de Angola, com alguns problemas técnicos do lado angolano, mas já faremos então a transmissão desse encontro decisivo entre estas duas formações. Recordar que o campeão moçambicano está em desvantagem 0-1, resultado restado no Estádio Nacional do Zimpete. Seis minutos jogados, resultado mantém-se. Petro de Angola 0, União Desportiva do Sungo 0.

0: 17 horas e 15 minutos, finalmente seguimos até o estádio 11 de novembro em Luanda. O Pedro Bamba já está então em condições de transmitir esse encontro que opõe o Petro de Luanda a UDS. 12 minutos jogados, Petro 0, UDS 0.
1: 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Já foram jogados 11 minutos, Charles da Silva. Muito Petro de Luanda nesta partida. Daqui a pouco passa a palavra para o Jaime Samuel, repórter de pista, e também Carlos Pracavira, comentarista de serviço. Mas antes, o 11 dos dois conjuntos é um Petro que saiu com Hugo Marques, número 1. Ossi, número 2, Núrio Fortuna no lado esquerdo. Ou seja, Ossi, número 27, na posição 2. Número 2, Núrio Fortuna. Depois Ruben e Quinito no centro da defesa, número 4 e 24, respectivamente.
2: Perdão, Pedro Bambu!

0: do cowboy.
1: Foi um remate muito bem colocado de Magrinho. Foi na sequência de uma jogada envolvente da equipa do Esportivo da Linda Sul. Tal como eu dizia, que esta segunda parte poderia dar um golo tanto numa ou noutra equipa. O Esportivo da Linda Sul adianta-se nesta segunda parte numa jogada de envolvência. Magrinho é bem solto de marcação, consegue colocar a bola muito distante tanto do alcance do guarda-redes em Cezano, fazendo assim o 2 para o Esportivo da Linda Sul e 1 para o Sagrada Esperança. Atenção que este jogo ainda pode dar mais, porque o Sagrada Esperança carrega e o Esportivo da Linda Sul numa jogada de contra-ataque envolvente consegue jogar, colocar mais jogadores aí tanto no meio campo defensivo do Sagrada Esperança e assim consegue golo importante nesta fase da partida.
0: E quanto com o Rádio 5, atualiza o placar. Desportivo da Linda Sul 2, marcou a Estantes Magrinho, a passagem do minuto 53. Sagrada Esperança 1.
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3: Magrinho marca o seu primeiro golo, é o terceiro do Desportivo da Linda Sul, passa a ser o golo número 10 da ronda número 4, é o golo número 59 da Liga Unitel Girabola 2026-2027. O Girabola no seu historial passa a contar com 21.438 golos marcados.
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3: Pedro Bambi, já volto a ti. Tenho finalmente a Miriam Jai. Miriam, a partir da Baía de Luanda, no Yacht Club, a acompanhar a quinta edição do Mundial de Barcos Elétricos. Miriam, boa tarde.

0: camisola número 8, Toro, abertura bem Van Cabelan, ali uma cratera no centro defensiva do União do Sondo, e aí Toro, camisola número 8, diante do Guarretes e Brima, apenas colocou a bola do lado esquerdo, sem pontos para o keeper do União do Sondo.
1: Carlos Pacavira é um Petro que inicialmente assumiu as pedras do jogo.
2: É, boa tarde para ti, boa tarde angolanos, boa tarde moçambicanos também. Estamos a falar para Moçambique, é um privilégio estar em contato com os irmãos do Índico, mas infelizmente para vocês aqui o Petro já adiantou-se com o marcador 15 minutos, grande assistência de Ivan Cavaleiro, jogador inteligente, experiente, e depois pé direito um Toro invadiu a área e bateu o Ibrahima, guarda-redes campeão.

0: exatamente na jogada, o internacional angolano Ivan Cavaleiro. Ora bem, quanto aos barcos elétricos, Miriam, boa tarde. Estás a ver um espetáculo muito bonito.
1: Boa tarde, Alves da Silva. Realmente é um espetáculo muito bonito o que se pode assistir aqui na Baía de Luanda. Nesta altura decorre a penúltima sessão qualificativa antes de conhecermos a grelha de partida para amanhã, para esta quinta etapa do Mundial de Barcos Elétricos, RESBERTS, a L1 Sirius, que visita Angola pela primeira vez e traz 10 equipas com 20 pilotos. Dizer que Angola está representada nesta prova pela equipa que está na segunda posição da classificação de pilotos, que é a equipa Westbrook by Visita Angola, está nesta altura a 9 pontos do líder da classificação, que é o Team Braid, que é apadrinhado por Tom Braid. A equipa que está na terceira posição é a equipa apadrinhada por LeBron James, o Team Alula. São essas as três principais equipas nesta prova de barcos elétricos que o nosso país acolhe. A Baía de Luanda vai testemunhar depois das 18h30 a conferência de imprensa para a apresentação da grelha de partida e da pole position para amanhã, já com a presença dos patrocinadores e dos sponsors destas equipas que amanhã vão brilhar a partir do meio-dia na Baía de Luanda para esta quinta etapa deste Mundial, uma prova que é aberta ao público e reserva então a fanzone e a praça de alimentação num outro local, isto junto ao porto de Luanda, na Baía de Luanda. No momento é a fotografia que se pode fazer, os barcos estão nesta altura na Baía de Luanda a fazerem então as sessões para encontrar-se à grelha de partida e nós continuamos aqui no centro de mídia à espera que termine então esta sessão e se realize a última para conhecermos como estará composta a grelha para a corrida de amanhã. Se ainda conseguirmos ao longo desta tarde desportiva, voltaremos a entrar já com informações relacionadas à grelha de partida. Aqui torce-se para que o time Westbrook vai visitar Angola, consiga a pole position e que saia em vantagem amanhã e consiga passar em termos pontuais o Team Braid, que nesta altura lidera o Mundial de Barcos Elétricos. É um até já, Alves da Silva.
0: É um até já, Miriam. Só uma curiosidade, Miriam, como é que responderam os luandenses?
1: Responderam muito bem. Ontem os pilotos, a Sara Price e também o Lucas Ordonhas, que são pilotos do time Westbrook by Visita Angola, foram batizados pelas mamães da ilha, se assim podemos dizer, e toda a equipa técnica que vai representar Angola, para receber a bênção da Kianda antes de entrarem para as águas da Bahia. O que, segundo ouvimos hoje de manhã dos pilotos, foi carregado de simbolismo e que sentem-se abençoados por Angola para os poder representar. O público vai já também chegando à zona do Porto de Luanda, onde está montada a fanzone, com outros atrativos, e a festa faz-se na água e fora da água, fundamentalmente, porque é um ambiente repleto de cultura, entretenimento e também desporto.
0: Bonito, bonito. Gostei, Miriam. Quero contar contigo ainda ao longo desta tarde esportiva para outra pontualização aos nossos ouvintes.
1: Certo. Estamos aqui, Alves da Silva, na Ilha de Luanda, a acompanhar ao pormenor esta prova que é inédita no nosso país e na África Austral.
0: Ok. Enaltecendo também o turismo, Angola em grande, quinta etapa do Campeonato do Mundo de Barcos Elétricos, a Miriam Jai, a acompanhar esse belíssimo espetáculo que tem acompanhamento em direto na televisão pública de Angola, no seu Canal 2. Ora bem, estamos com 16h26, agora é contigo, Pedro Bami, vamos embora.
2: Outra vez, boa tarde, Alves da Silva, ouvintes da Rádio 5, avançávamos 11 do Petro de Luanda, que saiu com Hugo Marques, Josi, Núria Fortuna, Rubem, número 4, Quinito, 24, Baby Flores, à frente dos centrais, número 12, no centro do terreno, com o número 6, Mário Balbúrdia, depois Ivan Cavaleiro e Hélder Costa nas extremidades, Jonathan Toro está a jogar atrás do Depu, é este o 11 do técnico João Pedro Sousa, ao serviço do Petro de Luanda. Sim, Carlos Macavira.
3: Claramente, em relação ao jogo de Maputo, duas mudanças aqui no Petro, portanto 12, um Durinho, bom jogador, David Flora entrou para o lugar, Jorge Pereira, e saiu.

0: também, portanto, é de Afonso, lateral direito, que jogou em Maputo e entrou os 27 Osso. Porquê? Porque o Osso tem mais profundidade, mais largura no jogo ofensivo do Petro. O Edi Afonso é mais tático, é mais posicional, não tem muita velocidade, e o Osso é um rompedor, já que quando o Osso se manda para o ataque, o que é que acontece? Hélder Costa entra, dá espaço para o Hélder Costa para o Osso entrar, já que o Hélder Costa é um belo jogador, taticamente, tecnicamente, mas não tem a velocidade necessária, ou não está apresentado, e o Petro precisa olhar para as asas. Então, quem rompe pelo lado direito é o Osso 27, um grande jogador. Agora, uma informação, Alves e ouvintes, Petro já tem adversário na próxima eliminatória, vai jogar com o Scotland do Zimbábue, essa tarde, 0-0, portanto, o jogo da segunda mão, e então, como tinham vencido em Harar por 1-0, o Petro já sabe, Scotland do Zimbábue é o próximo adversário do Petro.
1: É verdade, na semana de 16 a 23 de outubro, no National Park Stadium em Harar. O Petro vai em Harar, vai defrontar o Scotland do Zimbábue, que venceu por 1-0 na primeira mão, um Sissizini do Eswatini.
0: Estamos a dizer, o Petro vai, porque contamos que o Petro, em vantagem 2-0 nesta eliminatória, tem tudo bem encaminhado para, portanto, para a segunda eliminatória. O Petra não creio que vai já fugir o passo, agora uma falta ali.
1: É verdade. É uma Liga dos Campeões, é o operamento à fase grupos da Liga dos Campeões, que se fala em português, União Desportiva do Songo, campeão moçambicano, e Petro de Luanda também, campeão angolano. O Songo saiu com Ibrima, número 24, Mokaime, número 14, Shaquille, 23, Ngaia, 22, Júlio, número 6, Mozanzer, 21, Oscar, número 17, Melk, 28, Domingues, capitão da equipa, número 7, Vitor, número 29, e Ling, número 11. James Samuel, boa tarde. Está uma casa diferente das habituais quando há jogo do Girabola.
2: A verdade é, Pedro, boa tarde, ouvintes da Rádio 5, boa tarde também, extensivo para os irmãos moçambicanos. Hoje uma casa diferente aqui no Nacional Estádio, 11 de novembro, a equipa do Petro de Luanda sendo puxado por todos os angolanos, Pedro, e ouvintes da Rádio 5.
1: Jaime Samuel, uma curiosidade, os dois treinadores estão vestidos com as mesmas cores, João Pedro Sousa e o treinador do Songo, o Daoud Razak.
2: Todos eles vestidos de preto e, inclusive, deram-se abraço logo no início da partida. Sublinha-se que o técnico Daoud apostou na equipa que jogou em Moçambique, no estádio do Zimpeto. Todos aqueles que foram substitutos ou suplentes que entraram foram 5. Mas o técnico preferiu manter os jogadores que começaram o jogo frente ao Petro de Luanda no estádio do Zimpeto.
0: Olha, Pedro Bambi, enquanto a bola está aí com o Petro controlada, parabéns à torcida do Petro. Não está a encher o estádio, muito longe disso.
1: Mas já começamos a colocar também algumas pessoas nas cabeceiras. Temos mais gente na segunda parte.
0: Já está aqui um número considerável.
1: Exato.
0: Eu confesso que esperava um pouco de mais público, mas o que está aqui já me satisfaz. Quem sabe no intervalo possam entrar muito mais pessoas. Mas é importante esse apoio. Estão aqui, estão a cantar muito. O Petro está a jogar bem, está a dominar a partida, mas o Songo não está ainda abatido. O Songo é uma equipa que tem alguma experiência também.
1: Está abatido ou não abatido?
0: Não, ainda não está abatido, portanto está ainda aí vivo. Quer inclusive disputar o jogo, está a disputar bem o jogo com o Petro.
1: Exato.
0: Tem bom controle de bola, tem bom passe. Agora, não tem intensidade no seu jogo, não cria lances de apuro. Aliás, tem lá no comando de ataque o Cristiano Ronaldo de Moçambique. Sabes quem é?
1: Não.
2: Domingues.
0: 42 anos de idade. O rapaz vai fazer 43 agora em novembro e não quer desistir.
1: O capitão do...
0: Exatamente.
1: Do
0: e eu chamo ele Cristiano Ronaldo de Moçambique, Domingues. A caminho de 43 anos, é o capitão, está lá ainda. Lá no ataque também está com ele o número 17, Oscar, e o Vitor, que é o ponta de lança, que não tem incomodado muito nem Rubem e nem Quinito, estão contra o jogo. O Petro tem que marcar logo o segundo golo, ainda nessa primeira parte, para fazer o quê? Para fechar em definitivo a tampa do caixão da equipa do Som.
1: Ok,
0: mas
1: vamos.
0: Petro bem melhor.
1: Exatamente, vamos com 26 minutos da primeira parte da transmissão da Rádio 5, estádio 11 de novembro. A arbitragem veio da República Centro-Africana, André Onizime Mbangui. Árbitro principal de encontro, coadjuvados pelos seus compatriotas, Bonsoi Zoubai e também Jonathan Yangala. Jaime Samuel.
2: É verdade, e já exibiu dois cartões amarelos, Pedro. primeiro para o camisola número 12. Ele é David Flores, do Petro de Luanda, enquanto Macaíme, do União do Som, também viu o cartão amarelo exibido pelo ex-árbitro André Bangui.
1: Nessa altura, o Petro vencia de um pontapé livre pela esquerda, conforme ataca o Petro Luano no meio-campo da equipa do Songo. Vão dois jogadores do Petro junto à bola levantada. Helder Costa, pé esquerdo, colocou para a área e Brima, segunda com tranquilidade. Equipa de reportagem da Rádio 5 no estádio 11 de novembro, com Matheus Gouveia Angangula, Osvaldo da Gama, Carlos Percavira, James Samuel e também o Pedro Bambi. As imagens sonoras vêm do estádio nacional 11 de novembro. Petro vence por 1-0. O golo marcado por Toro aos 14 minutos da primeira parte. É a segunda mão da eliminatória de acesso à fase de grupos da Liga dos Campeões. Toca a bola à equipa do Songo aqui pela linha esquerda. Atravessa a linha divisória, vai a Lezar, avança para frente o Ling. 11 na camisola, volta a bola para o centro do relevar. Atrasa para o seu Coelho, o número 23, Shaquil. No centro do relevar, tentou deixar de forma curta a bola lá para frente. Perde a bola, coloca a pressão ao homem com bola. É o Ivan Cavaleiro, troca do flanco da esquerda para a direita. Circulou a bola à equipa do Songo no seu meio. Faro, zona central, abertura para a esquerda, só pedir a bola no 23, lateral esquerdo do Songo, toca na bola, levanta para a esquerda, lá para frente, atravessa a linha divisória, vai Lich, 11 na camisa lá atrás, com o pé direito para frente, já desmarcado seu colega pela direita, avança o Songo, jogada perigosa, meio campo do Petro pela direita, pode sair a diagonal, simula o adversário, o Petro pressiona defensivamente, acordou o Songo, Carlos Pacavira.
0: Olha, porque o Petro permite, o Petro marca, defende no 4-4-2 da zona, portanto não faz pressão alta ao portador de bola, e o que é que acontece? O Songo vai criando, mas também não tem intensidade, portanto não cria perigo, mas é um Songo que, como disse, não está adormecido, joga bem, joga um futebol bonito também, a equipa moçambicana, que é quinta, portanto no Muzambola, está muito longe do líder, que é o Black Bull, mas é uma equipa que está aqui atrevida a dar uma resposta boa ao Petro. O Petro tem que imediatamente tentar o segundo gol para estabilizar, porque os moçambicanos, atenção, não estão adormecidos e podem em qualquer momento também fazer o seu golo.
1: James Samuel, temos pontapé de canto a favor do Songo de Moçambique pela direita, conforme ataca.
2: É o segundo pontapé de canto também, o Petro já marcou dois pontapé de canto, as duas equipas empatadas em termos de pontapés de canto, 2-2 no placar.
1: 4 pontapés de canto no global no jogo. Ganha 22 na camisola, ajeita a bola, coloca para o relevado, atrasa, pé esquerdo, vai avançar a equipa de Moçambique, a bola levantada para a área, segura o Hugo Marques para fora, para pontapé de canto, James Samuel.
2: Assustou-se o Hugo Marques com esse cruzamento do camisola número 7, o experiente Domingues, pontapé de canto para a formação que veio de Moçambique.
1: Ai, ai, ai, Carlos Pacavira.
0: Hugo, mãos de manteiga, que é isso, Hugo, cuidado.
1: É arrepiante, Carlos Pacavira.
0: Hugo.
1: 30 minutos de jogo,
2: na primeira mão, aos 36 minutos, deu um passe de bandeja para o Ling, rematou forte, a bola mesmo bateu na trave, quase no vértice, seria o primeiro golo do Song na primeira volta, na primeira mão da eliminatória. Maputo.
1: Trabalhamos juntos, Carlos Pacavira. Lembras-te desse lance? Foi arrepiante.
0: Lembro. Mas é assim, o Hugo é um grande guarda-redes. E às vezes comete uma falha daqui e dali, como todo guarda-redes, não só do Petro, mas do Benfica, do Liverpool, enfim. Vamos confiar no Hugo. Está aí o titular, é um guarda-redes também da seleção da Angola. É um guarda-redes muito bom, experiente, maduro. Vamos esperar então que ele possa manter a baliza dele completamente inviolável.
1: 30 minutos, o Jorge Silva toca a bola aqui para o Petro, no seu zona defensiva, o Hugo Marques, para esquerda, levantou a bola para frente, toca na bola, Ossi, mata de cabeça, coloca no revar, ganha a equipe do Songo, ajeita a bola com o pé esquerdo, número 23, lateral lá, esquerdo do Songo, deixa a bola para o centro do relevado, o Songo tem controle da bola com o Ganhei, 22 na camisola, pressionado por Helder Costa, atrasa a missão defensiva da equipe do Petro, segura a bola, o Link, atrasa para o seu colega de equipe, rotação sobre a bola, 23, tem apoio do Ibrima, atrasa a bola para o guarda Redes Ibrima.
0: Esse aqui, 23, jogou o Jaime num passado recente aqui em Angola, no Sagrada Esperança, 23 aqui.
2: É verdade, fez aí algumas épocas e depois preferiu voltar. Hoje está ao serviço da União do Songo de Moçambique.
1: Hoje está ao serviço do campeão moçambicano em título, que representa a terra de Joaquim Chissano e do Edmond Land e muitas outras figuras históricas do Moçambique na Liga dos Campeões. Vai atacar a formação do Petro, muito recuada, porque estava a defender, Carlos Pacquiao. Tocavira.
0: O que acontece? O Pedro, portanto, não pode recuar muito. O 1-0 não é praticamente nada. E então tem que se impor um pouco mais. Permite que a equipa moçambicana vá se recriando, vai tocando a bola. Tudo bem que o tempo vai passando, 32 minutos. Mas numa dessas, os moçambicanos vão lá fazer um gol, pode complicar.
1: É.
0: E então o Pedro tem que fazer pressão alta. O homem de bola não permite que eles troquem como estão a fazê-lo. Eles estão a gostar do jogo e de repente tudo pode acontecer. Atenção, o Pedro tem que abrir o olho.
1: É. Olha, antes de marcação da equipa moçambicana pela direita. E a falta, James Samuel, Mário Balbúrdia ou David Flores. Um deles fez falta ao homem moçambicano.
2: É o contrário. Epa, é falta de Oscar, camisola número 17, sobre Mário. É livre para a formação do Petro de Luanda. É a quarta falta da formação que veio de Moçambique.
1: Daqui a pouco, sim, para cá.
0: Tal como também reclamei no jogo da primeira mão, acho que o Ivan Cavaleiro, que fez uma bela assistência para o gol do Toro, e o Helder Costa, tem que entregar um pouco mais ao jogo. Tem que entregar um pouco mais ao jogo ofensivo do Petro. Portanto, são jogadores que lentes, não têm muita velocidade, taticamente são bons, tecnicamente sim, mas aceitam muito a marcação dos seus laterais. E depois tentam ir pelo meio, o meio está muito povoado e vão aparecendo muito pouco Ivan Cavaleiro no jogo e muito pouco Helder Costa. E quando eles não querem, por que é que acontece? O Depunem toca praticamente a bola. Então o Beto tem que mudar essa postura muito mais rápido, tentar jogar pelos flancos, ou então os laterais, Nuno Fortuna e o Osso têm que aparecer mais a apoiar o ataque, porque o jeito que está, um Petro um pouco lento, a adormecer no 1-0 e achar o Songo jogar, as coisas podem complicar. Atenção, Songo.
1: Atenção, Songo, que ataca já passou ali no meio campo, vai lá para frente, o jogador do Songo, capitão da equipa, Domingues, explora pela direita, volta a bola para a zona central, Quinito pressiona o homem, rematou Ling por cima, e é poupado James Samuel.
2: É uma opção de Ling, porque estava descaído, o camisola número 14 ali do lado, devia ter induçado o passe, mas optou pela uma opção muito mais errada, rematou a bola, passou por cima da baliza do keeper Hugo.
1: É por isso que vai sair agora a equipa do Petro Luanda, 33 minutos, daqui a pouco vamos carimbar tempo resultado, olha o Petro Luanda, bem debrado, a bola com Ossi, passou ali a divisória, coloca no centro, avança Toro, volta para Ossi, muito tenso, muita força no passe, James Samuel.
2: Devia ter dobrado a bola do lado do onde estava Ivan, porque o Ossi já estava mais deslocado, mãos à frente, e colocou a bola por detrás do Ossi, Pedro.
1: Vamos com 34 minutos, o Petro vai beneficiar do arremesso lateral, ou seja, o Songo vai beneficiar do arremesso lateral, Gueye, 22 na camisa no seu meio campo, vai proceder o arremesso lateral, Helder Costa coloca o homem do Songo com bola, Ling não chega no esférico, mata no peito, Mário Barbúrdia, serviu para Depu, tabela com Ivan Cameleio, rotação sobre a bola, pode sair, remate com o pé esquerdo, atira o Petro, atenção, Depu, e não chega lá, James Samuel, a bola e bateu ainda num defesa do Songo que impediu a velocidade com que Ivan Cavaleiro chutou.
2: Parece ser o número 21, Muzaza, o pé milagroso de Muzaza impede o 2-0 para o Petro de Luanda.
1: Um excelente momento no ataque da equipa do Petro de Luanda aos 34 minutos, Carlos Pacavira.
0: Tem que acontecer mais vezes essa troca de bola, essa envolvência aí, Ivan Cavaleiro, que eu disse que é bom tecnicamente, não teve agora potência também, ofereceu uma pressão, não conseguiu sair como ele quis com o seu pé esquerdo, mas por menor técnico, um bom gol do Ivan Cavaleiro, que tem que aparecer mais no jogo lá frente, tem que aparecer mais.
1: É, 35 minutos. Alves da Silva, vamos carimbar tempo resultado no estádio 11 de novembro, onde o placar está pintado assim. Petro de Luanda tem 1, Songo 0.
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4: Em relação aos outros jogos, deixa-me dizer que também começaram às 16 horas. Nesta altura, Raimo do Burkina Faso 0, Maghreb fez do Marrocos também 0. E já está na segunda parte, o Li já bateu do Lesoto 0, CFFA do Madagascar 1. Nunca é demais recordar que já estão na outra fase o African Stars da Namíbia, o Al Hilal Omdurman do Sudão, o El Merriek de Bentiu do Sudão do Sul, o TP Mazembe da República Democrática do Congo, o Scotland do Zimbábue, que é o próximo adversário do nosso campeão nacional Petro Atlético de Luanda, o Orlando Pirates da África do Sul, o El Merriek do Sudão. Falta agora os jogos, começam às 17 horas, Djoliba de Babaco do Mali, Clube Africano da Tunísia, Medina United da Gâmbia, Star Sport Academy das Ilhas Seychelles, Young Africans da Tanzânia, Gaborone United do Botsuana, Zamalek do Egito, Port do Djibouti e MC Argel da Argélia, Negelec do Níger. Vamos embora, Pedro.
1: É o Raul Alves, vamos no estádio 11 de novembro há pouco. Jaime Samuel tirado um fora de jogo, a equipa do Songo que atacava.
2: O camisola número 28 e é o segundo fora de jogo apanhado pela equipa que vem de Moçambique. Bem o segundo assistente, Jonathan Rica, bem colocado e tira fora de jogo para a formação do União do Songo.
1: Eu vou reforçar, Jaime Samuel, eu estou a gostar de facto da casa, está bonita, há gente que vai entrando, vai entrando.
2: Ei, o 11 de novembro está preparado, o gigante. Quem está a acompanhar essa transmissão, certamente vai-se fazendo assustado, porque ainda tem muito jogo pela frente.
1: E o jogo está bonito, vamos com 37 minutos na primeira parte, 1-0 vence o Petroana, golo do Toro aos 14 minutos. Carlos para a virada, daqui a pouco já te passa o sinal, outra vez, arremessa para o Songo no seu meio campo, para a direita, está conforme ataca a equipa do moçambicano, vestida do seu equipamento alternativo, pois o habitual, o tradicional é o azul e branco, ataca o Songo, abertura para a direita, vai um pontapé esticado lá para frente, o Songo ataca, passou ali no meio campo, tabela com seu colega de equipa, mais pela direita, o extremo direito do Songo toca na bola, a bola regressa para o centro do Relvadão, rotação conseguida 360 graus, bola colocada para o Lingons na camisola, vai explorar o meio campo do Petro, zona central, ataca o Songo, 22 na bola, Gueye tentou servir na frente, foi importunado, o homem do Songo matou no peito, Relvado para a direita, avança o capitão de equipa do Minguês, deixa aqui para o centro do Relvado, o Mercedes tocou na bola. É, há espaço para o Songo jogar, Carlos Pacavira.
3: É, porque o Petro não pressiona o homem que está com a bola. E quando é assim, os americanos vão se recriando, vão deliciando. Sorte do Petro que também eles não têm um ataque poderoso, portanto não criam situações de apuro para o Hugo. Mas o Petro está a aceitar e está a deixar que os americanos troquem a bola. O Petro adormece um pouco no 1-0, que é pouco ainda. Precisamos do segundo gol urgentemente. E o Petro tem que acelerar o seu jogo, portanto, o meu campo tem que ter meia velocidade. Os alas não estão a funcionar muito e quando é assim, meus amigos, como agora, vão gostando do jogo.
1: É, numa grande capacidade de sofrimento, David Flores cortou o ataque do pé do Songo. E o Songo ganha a segunda bola, insiste, tenta a equipa do Moçambique. Ganhou com a bola, 29 na camisa, tomando competição de sobra Link. Link solta lá para frente, vai avançar a equipa moçambicana. No centro do Relvado, abertura para a direita, vai avançar, estava na bola de forma curta. Está pedindo mais pela direita ainda, preferiu fechar para o centro do Relvado. Ivan Cavaleiro depois pressiona o homem do Songo com bola, abertura para a direita, ganha linha de fundo, tira o cruzamento para a área do Petro, cortou-se. É, o Songo está teimoso, insiste, agora encontra espaço para jogar, trocando a bola até a última zona do Petro, o Petro vai atacar, atenção, a bola para frente, para quem? Núrio Fortuna lançou a bola, James Samuel.
2: Para ninguém.
1: Para ninguém.
2: É para o guarda-redes Esbrima, que joga perfeitamente, Pedro, com as pernas.
1: É, para a zona de ninguém, Carlos Pacavira.
3: Ninguém, é um Petro, como disse, joga mal nos últimos 5 minutos. Mal não diria, mas baixou muito de rendimento. Primeiro que os americanos, olha atenção.
1: É verdade.
3: Posso começar do jogo. É. Estão a chegar mais perto da mesa do Hugo. Numa dessas pode chegar lá, podem faturar, porque o Petro tem que jogar mais do que isso que está a jogar. Não pode adormecer no golo. Parece que o golo vem para o Petro. Por quê? É. Depois do golo, o Petro recuou. Atenção. Olha só como é posto de bola agora.
1: E o público não gosta nada disso, Jaime Samuel. O público não gosta, Jaime Samuel.
2: Não gosta. Não gosta porque o Petro está a deixar o União a jogar. E agora mesmo um remate aí no vértice da área da baliza pelo veterano capitão Domingues. Inclusive pede desculpa aos seus companheiros. Passa o perigo para a formação do Petro do
3: Olha, a primeira parte do Petro em Maputo foi mais interessante do que essa. Petro está sem intensidade no seu jogo. O meu campo com pouca criatividade. Contam-se quantas vezes a bola chegou depois que é ponta de lança e que tem que ser servido pelos meus campistas, pelos laterais, pelos alas, e a bola não chega no depois. Volto a insistir. Helder Costa, muito longe do jogo, e Ivan Cavaleiro também, um pouco distante, participa também, timidamente, depois a bola não chega, porque o meu campo de Petro está marcado e a bola não chega lá. O Songo não manda no jogo, mas vai tendo algum controle ali a nível do meu campo. Pena que, para nós, muita sorte também, o ataque moçambicano é muito frouxo, não tem poder de fogo.
1: E sem referência, sobretudo, no ataque à equipa de Moçambique.
3: É, a única referência, Cristiano Ronaldo de Moçambique,
1: já vou
3: Domingues, 42 anos, faz o mês que vem, no dia 13, 43, é muito tempo a jogar.
1: Ponta final da primeira parte, 41 minutos. Nós somos a Rádio 5. Transmissão em direto no Estádio Nacional, 11 de novembro. Transmissão conjunta. Uma transmissão internacional, juntamente com a RM Desporto de Moçambique. Um grande abraço aos moçambicanos na sintonia. Remate do Songo. Rentinho relevado no segundo posto do Hugo Marques. Esticou-se o guarda-redes angolano. A bola foi para fora, Jaime Samuel.
2: O camisola número, deixa-me ver, camisola número 28 é El Melk, ali mesmo, bem próximo da meia-lua, rematou forte, passou o perigo, passou o calafrio para a formação do Petro de Luanda.
1: Passou o calafrio para a formação do Petro de Luanda, vamos com 41 minutos, quase 42, primeira parte, Petro vence por 1-0, gol do Toro aos 14 minutos da primeira parte. O público quer uma equipa mais acelerada, mais movimentada, mais interventiva, mais balançada para o ataque. Ataca o Petro, tem bola, Ruben, central da equipa do Petro, deixou para o guarda-redes Hugo Marques, que ponta pela para frente. Nas alturas ganha a equipa do Petro do Ana, bola no centro relevado. Depois o homem do Toro e mandou o homem do Songo. Mário Marmurde ganhou a bola, tem apoio aqui de Ossi. Lateral direito da equipa do Petro do Ana, trazou para o central Ruben, que tabela com o Quinito. Avança o Petro, está pedindo no Fortuna, a bola está desmarcando qualquer marcação. E também tem Depu a solicitar a bola. Mais para a esquerda ainda tem Ivan Cavaleiro, está pedindo a bola. Quinito trabalha a bola para Ivan Cavaleiro. Vai entrar em profundidade Ivan Cavaleiro. Trabalha a bola com o pé direito. O cruzamento sai com o pé esquerdo. De cabeça! Por cima! Ai, ai, ai, ai, ai, ai! Quinito, Jaime Samuel foi lá! Subiu de cabeça, não passou muito distante da trave da baliza defendida por Ibrim.
2: É verdade, Pedro. Quinito pisou na zona que não é habitual, mas se ele olhasse, ouvisse o Depu, perfeitamente seria um especialista em cabecear Depu. Inclusive, colocou as mãos dizendo Quinito, era minha.
3: Olha, a mais grande arrancada do Quinito foi mostrar aos atacantes, os meus cabelos, como é que se faz, como é que se ataca e como é que se tenta concluir, Quinito.
1: Não, mas porque chegou lá, Carlos Bacavira.
3: Claro, claro.
1: Chegou lá, ganhou espaço, ganhou a linha de fundo, o Ivan Cavaleiro, e colocou a bola onde estavam os seus colegas.
3: Exatamente.
1: Quinito, é o que não está a acontecer com regularidade.
3: Exatamente isso.
1: É o que não está a acontecer com regularidade.
3: Olha, mais um canto agora para o Songo. Atenção, aquele é pontapé de canto, mas Jaime.
1: Mais um pontapé de canto. É isso, Jaime Samuel.
2: Ruben, e não houve comunicação aí. Pelo menos o Ruben tentou fazer um amortim para Hugo Marques, mas saiu atrasado. Pontapé de canto. Nesta altura, Carlos, é o terceiro.
3: Não, ponta... é o quarto, é o quarto canto do Songo. Conta dois do Petro. É o quarto sangue do... Tiveram um bocado dois cantos ali.
2: Contra seguidos, três do Petro.
3: Anotaste. Contra três do Petro.
1: Exato. Okay. Vamos com 44 minutos, Alves da Silva e ouvintes da Rádio 5, ponta final da primeira parte, transmissão da Rádio 5, grande abraço aos nossos amigos em Moçambique, transmissão internacional da Rádio 5 e também a RM Desporto, mais um pontapé de canto, Nuno Fortuna, colocou a bola outra vez de cabeça fora das quatro linhas.
3: É, por causa da equipa adversária.
2: É, mais uma vez.
3: 44 minutos, já conseguiu 5 pontapés de canto, que o que é que mostra? Que o Songo está a jogar o ataque e que está inconformado com o resultado, está à procura do empate, no mínimo.
2: É o Domingues para marcar, experiente. Camisola número 7.
1: É, experiente, camisola número 7, capitão da equipa pela direita, que forma ataque ao Songo. Bola levantada para a área, jogada perigosa, corta de cabeça Mário Barbúrbia. Ganha a segunda bola, a equipa no pé do Songo e recupera o Petro. Há falta, Jaime Samuel?
2: Não. Não há falta. Aí bem pertinho do árbitro da partida, não há falta. Ponta pé de baliza para o Petro de Luanda.
1: Quanto tempo mais, Carlos Pacavira?
3: Olha, o jogo não parou muito, se ele der mais 3 minutos está de bom tamanho.
1: E aí estão, mais 2 minutos pelo quarto árbitro.
2: 2 minutos.
1: É, e subindo a placa, o Petro vai aproveitar para atacar outra vez a baliza do Songo. O jogo, a bola, a jogada passa pela zona central, relevado do estádio 11 de novembro. Recuperou o Songo, joga aqui pela esquerda, David Flores. Excelente na recuperação, David. É, não é só bom na destruição das jogadas ofensivas da equipa contrária, mas também sabe jogar com a equipa para frente. Carlos Bacavira, é de facto impressionante.
3: Bom de bola, é um craque. Agora, o senhor, esse cartão amarelo foi puxado pela camisola de trás ali extensivamente, e o cartão de onde, senhor árbitro?
1: Fica a questão aqui, é o árbitro República Centro-Africana, André Onesime Mbangui. Já já foi jogado um minuto nos dois dar pela equipa da arbitragem. O Petro está em vantagem por 1-0, 14 minutos, marcou Toro, o número 8 no Petro, Song está com a bola, trabalha, ajeita bem de cabeça, bate para o meio campo da equipa do Petro, lá foi lá no Fortuna, importuna aí o capitão Dominguez do Songo, trabalha a bola o Petro, o público gosta, a bola está com o Quinito, deixa a bola para o David Flores, 12 na camisa da Jota, com a parte externa do pé direito, levanta lá para frente, não há fora de jogo, mas o cruzamento é muito tenso, a bola não chegou a Ivan Cavaleiro, James Samuel.
2: Não chegou e chegou nas mãos do keeper Ebrima, que coloca em movimento para a sua equipa.
1: É movimento para a sua equipa, daqui a pouco o árbitro vai apitar para o fim da primeira parte, 1-0, vence o Petro Luana, atenção, olha esse contra-ataque, não há fora de jogo, está em linha o jogador moçambicano, Ling, 11 na camisola, marcado, pressionado por Ossi, excelente recuperação do Ossi, é excelente recuperação do Ossi e também ao servir James Samuel.
2: E muito rápido, muito calmo, tirou a bola ao Ling, um dos jogadores mais desse desportivo do Songo.
1: Joga o Songo, tem controle da bola a equipa do Songo, número 19 na camisola do desportivo do Songo. Vai jogar lá para frente e penso que o árbitro apita para o fim do primeiro tempo. Termina o primeiro tempo do estádio 11 de novembro. Petro sai em vantagem por 1-0. Golo do Toro aos 14 minutos, Jalve.
4: Ok, então tempo de intervalo. Daqui a pouco o Carlos Pacavita faz as contas do que foi a primeira parte desse jogo. Com Petro Atlético de Luanda, o campeão angolano em vantagem. Outro jogo que começou também às 16 horas, também está em tempo de intervalo. Raimo do Burkina Faso 0, Maghreb fez do Marrocos também 0. E o Lijabato do Lesoto a perder em casa por 0-1 com o CFFA do Madagascar. Às 17 horas, daqui a pouco mesmo, começa o Djoliba de Bamako do Mali, clube africano da Tunísia, Medina United da Gâmbia, Star Sport Academy da Serra Leoa, Young Africans da Tanzânia, Gaborone United do Botsuana. Às 18 horas, o Zamalek do Egito, Port de Djibouti e o MC Argel da Argélia, Negelec do Níger. Um salto rápido até ao Dundo. Valdemar Martins, Desportivo da Lunda Sul, Sagrada Esperança da Lunda Norte. Já acabou?
5: Ainda não, Alves da Silva, ainda não, nesta altura, 89 minutos do encontro, prevalece o resultado 1 para o Sagrada, 2 para o Desportivo, ou como queira, Desportivo da Lunda Sul, 2-1 para o Sagrada Esperança.
4: Ok, assim que terminar podes pontualizar os nossos ouvintes, às 17 horas começa o torneio internacional de basquetebol no Arena Multiusos do Quilamba. No primeiro jogo, frente a frente, 1 de agosto, e Futebol Clube do Porto, e logo a seguir o Petro Atlético de Luanda e Sporting Clube de Portugal. É um torneio internacional de basquetebol com as duas maiores equipas de Angola e duas das maiores equipas do basquetebol português. Ora bem, estamos a acompanhar também as ligas da velha Europa. Na Alemanha já acabaram os jogos, Augsburgo 2, Bayer Leverkusen também 2, Borussia de Dortmund 3, Paderborn 0, Freiburg 5, Borussia de Mönchengladbach 0, Hoffenheim 2, Stuttgart 1 e Mainz 1, Eintracht de Frankfurt 3, começou, já leva 39 minutos, Ligue 1 em França, Estrasburgo 0, Mônaco também 0, na Inglaterra a Premier League estão a acabar, o Aston Villa 1, Nottingham Forest 2, Bournemouth 2, Brentford 2, Chelsea 2, Hull City 2, Crystal Palace 2, Ipswich Town 3 e já acabou o Liverpool 0, Fulham também 0. Às 17h30 tem Tottenham Everton e às 20h Sunderland Arsenal. Em Portugal, 65 minutos do jogo, Nacional da Madeira 0, Alverca 3. Às 18 horas tem Casa Pia do Angolano Cali, Futebol Clube do Porto. Quanto à Espanha, nos jogos desta tarde, resultados. Racing Santander 2, Alavés 1. Já acabou. 83 minutos do jogo. Osasuna 0, Espanhol 2. Às 17h30 tem Atlético Bilbao, Elche. E às 20, Real Madrid, Rayo Vallecano, do angolano Randinteca. Volta 11 de novembro, Carlos Pacavira. Vamos às contas da primeira parte do Petro Atlético de Luanda de Angola 1. Golo de Touro, União Desportiva de São Gudo, Moçambique 0.
0: Olha, Alves da Silva, amigos angolanos, amigos moçambicanos, já estamos também a trabalhar e transmitir para o povo irmão de Moçambique. Nós tivemos uma primeira parte com dinâmica, com emoção, uma primeira parte boa. O futebol é bom, praticado por ambos os conjuntos. Digo que o Petro prometeu muito nos primeiros 20, 25 minutos. A equipa entrou forte, marcou um golo no minuto 14, portanto, para o Touro. Mas depois do golo, inclusivamente, o Petro baixou um pouco as linhas, baixou, deixou de ter intensidade na partida e permitiu que o Songo passasse a gostar do jogo, passasse também a trocar bola, portanto com alguma frequência a frequentar o meio campo do Petro. Sorte nossa do Petro que o ataque do Songo, portanto, não tem muito poder de fogo e incomodou muito pouco o Hugo. Como disse, o Petro prometeu muito até os 20, 25 minutos iniciais, mas a partir daí perdeu ligação entre os setores. Começou a apresentar pouca agressividade na reação à perca de bola, pouca mobilidade no terço ofensivo, muitos passos falhados. O Petro, sinceramente, já é tempo de ser mais assertivo e mais convincente no seu jogo. Porque vimos depois do gol do Petro e com boa reação dos moçambicanos, o Petro deixou de ser contundente, agressivo, mandão na partida e permitiu que os moçambicanos também equilibrassem os acontecimentos. Sorte que o Petro marcou um gol. A tendência era continuar a atacar para buscar o segundo gol, até para buscar uma estabilidade. Porque 1 a 0 lá, 1 a 0 cá, o Petro tem uma vantagem sim. Mas, atenção, quem acha que os gols marcados fora de casa continuam a contar. Imaginemos, se o Songo entrar forte, se ganhar 2 a 1, marca aqui mais um gol e deixa o Petro pelo caminho. Então o Petro não pode adormecer, portanto, como está a fazer, 1 a 0, que é um resultado mínimo, um resultado, portanto, para que não dá nenhuma tranquilidade. Esperava realmente muito mais velocidade do ataque e continuo a dizer, nada contra, são boas contratações, jogadores experientes, Hélder Costa e Ivan Cavaleiro, pela experiência que têm, vieram para dar mais mobilidade, mais velocidade e fazer gols. Estão a entregar pouco ao jogo, já foi assim em Maputo. Hoje também confesso que o Ivan Cavaleiro jogou um pouco melhor, assistiu para o gol do Touro, mas precisa de apresentar um bocadinho mais para um jogador que veio de fora. Opa, e que não vem ganhar pouco dinheiro aqui em Angola. Então, tu tens no banco um Vanisson, tens no banco um Elito Panda, e acho que dão mais velocidade ao jogo. De repente o Petro vai voltar como saiu, mas se continuar assim no minuto 20 o técnico vai ter que mexer, porque esse Petro, para chegar ao segundo gol, tem que ter mais velocidade. Acho que quem cabe nessa partida do segundo tempo é o Aparício. É um jogador que faz bem a ala também, movimenta-se bem, combina bem com o Touro, para ver se o nosso Depu começa a ter mais participação no jogo. Depois...
6: Exatamente, exatamente. Era a questão também que eu precisava colocar. Sim. É que além da profundidade e da velocidade, é preciso a bola chegar lá.
0: Sim, porque...
6: Okay? Repara... É preciso os laterais subirem, é preciso os extremos trabalharem e fazerem chegar a bola lá.
0: Claro.
6: É por isso que o Depu não tem bola. Sim.
0: O Debe Flor é um bom jogador, cumpre muito bem. Mas falta mais um pouco o Mário Baburda, que tem a aparecer um pouco mais lá no ataque, até para ligar ali, tabelar com ponta de lança, tipo um 2-1, toma a bola e vai buscar e faz e chuta. Pouco o Mário também na partida, acho que é um candidato a sair.
6: Exato.
0: Epa, pode ter ali o Aparício, que quando entra dá mais intensidade no jogo. Aliás, intensidade, o Pedro não teve intensidade no seu jogo. Teve nos primeiros 15 minutos, marcou um golo, recuou e foi um Pedro que pode jogar e deve jogar muito mais, porque senão nas fases seguintes, lá para a fase de grupo, Petro, com esse futebol que está aqui a apresentar, pode correr muitos riscos. E então, em Luanda tem que mandar, tem que convencer. O Songo é um adversário ideal, não está bem também do Petro, e o Petro tem que realmente ser mais bandão, mais contundente, mais agressivo, com e sem bola, e fazer logo o segundo golo.
6: E até porque vem aí adversários de outro calibre, vêm adversários, vêm tempos mais difíceis, Carlos Bacabino.
3: É, mas isso é jogo a jogo. Passa o Songo, depois vem o Scotland, do Zimbábue. Adversário também cívico. Eu vejo o Petro já na fase de grupos. Mas é um Petro que tem realmente que correr muito mais, tem que entregar mais o jogo. Okay. Jogadores lá do ataque, o Ivan Cavaleiro e o Helder Costa, por amor de Deus, joguem mais, melhorem muito mais. O meu campo, só Touro e o outro Andorenho vão jogando bem. E reparo que o Nito, inconformado, arrancou ali da defesa para o ataque. E quase marcou um gol, perdeu ali um cabeceamento, que era um gol praticamente candidato. Porquê? Porque ele vê que o meu campo não está a render muito e o ataque também está praticamente inexpressivo.
6: Ok, bom, Alves da Silva e ouvintes da Rádio 5. Esta equipa promete regressar daqui a pouco, quando começar a segunda parte. Ficam os abraços de Matheus Gouveia, Angangula, o João da Gama, Carlos Pacavira, Jaime Samuel e o Pedro Mami. Até já.
4: Até já, um abraço e até à segunda parte desse jogo que está a acontecer no Nacional 11 de Novembro, a Catedral do Futebol Nacional, ali onde o campeão angolano está a vencer ao intervalo o campeão moçambicano. É um jogo entre países irmãos, Angola e Moçambique, para a segunda mão da pré-eliminatória na busca do acesso à fase de grupos da Champions da CAF.

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canal certo, no momento certo, no local certo e para a pessoa certa. São 18 horas e 8 minutos para trás os nossos compromissos comerciais. Não deixe de acompanhar daqui a bocado a etapa complementar desse Petro de Luanda 1, União Desportiva do Songo 0. Equipa angolana em vantagem nesta eliminatória, de 2 a 0. Ainda é possível. Temos mais 45 minutos pela frente. Há que acreditar.

noutras pistas, Lando Norris garantiu a pole position para o inaugural Grande Prémio de Espanha no novo circuito do Madrid, com uma volta final espetacular. O piloto da McLaren registrou o tempo de 1 minuto, 31 segundos e 824 milésimos, superando o jovem Kimi Antonelli da Mercedes por escassos 11 milésimos de segundo. Max Verstappen da Red Bull assegurou o terceiro lugar em sessão de qualificação extremamente equilibrada. A fase decisiva da Q3 começou com Lewis Hamilton da Ferrari a assumir a liderança provisória, demonstrando uma excelente recuperação após o acidente sofrido no terceiro treino livre. Contudo, na derradeira tentativa, Antonelli saltou temporariamente para o topo da tabela de tempos antes de ser batido por Norris, quem conquistou a 19ª pole da sua carreira e a 3ª da temporada. Hamilton acabou por descer para o 4º posto, ficando imediatamente à frente de Charles Leclerc e de George Russell. Oscar Piastri garantiu a 7ª posição da grelha, voltando a enfrentar uma desvantagem em relação a Norris. O lote dos 10 primeiros ficou completo com Liam Lawson, que assinou um desempenho sólido ao serviço da Red Bull, seguido por Franco Colapinto e por Harvey Lindblad. O jovem piloto da Racing Bulls conseguiu uma recuperação notável após o acidente sofrido na segunda sessão de treinos livres para fechar a tabela dos 10 mais rápidos.

São 18h14. 5 minutos jogados desta etapa complementar. Petro de Luanda 1, União Desportiva do Songo 0.

equipas que já garantiram a passagem à segunda eliminatória. African Stars da Namíbia venceu esta tarde o Manga Sport do Gabão por 2-0. Igualmente garantido o passaporte para a próxima etapa, o Al Hilal. Indicação aqui de empate da União Desportiva do Songo. Assim igualado o jogo, 51 minutos. Petro de Luanda 1, União Desportiva do Songo 1.

0: estamos ao contacto com os nossos colegas da Rádio 5 de Angola.
1: Redes estavam a mexer.
2: É um defesa que sobe, remata de longe a qualquer coisa, como no mínimo 30 metros, Carlos Pacavira.
3: Olha, é um golo de antologia em qualquer palco do mundo, mas golo cerca de 25, 35 metros. Canhão, míssil, saiu do pé direito do moçambicano. Hugo nem viu a bola passar, mas atenção, é um golo, convenhamos, merecido para a equipa do Songo. Entrou na segunda parte com bandeira, o jogo, o Petro completamente adormecido, não sei porquê. Olha, como agora um passo ali, frouxo, errado, perigoso.
2: E tiramos inversão de papéis. Se no primeiro tempo, nos primeiros 15, 20 minutos, foi o Petro que entrou a mandar, na segunda parte foi o Songo.
3: É, justiça seja feita, 5 minutos iniciais da segunda parte, só deu o Songo, dizemos aqui, atenção, o Songo está a jogar muito melhor. E este golo agora o Petro tem que se mexer. Repito, se o Songo vencer por 2 a 1, o Petro sai, porque marca mais um golo fora de casa. Então o Petro tem que, aliás, o técnico tem que mexer, Aparício tem que entrar para essa equipa, o miúdo do líder vai ter que entrar, porque o ataque do Petro, portanto, não existe. O meu campo também está muito embaixo, o Petro não está a jogar praticamente nada na segunda parte. Como é que o Petro está a jogar dessa forma? Adormecida, futebol muito previsível. E eu permiti que o Songo passe a jogar no meu campo de Petro. Não pode, como agora tem que ser feito.
2: Álvaro Silva, clima pesado, de facto, no estádio 11 de novembro. Começou há pouco a segunda parte, minuto 5. Nesta altura vamos com 7 minutos. Mas atenção, aos 50 minutos, um remate que surpreendeu a defesa do Petro. O público, inclusive nós também, a imprensa, de muito longe. 30 minutos, no mínimo, é a distância entre o espaço local em que o jogador controlou e rematou de longe para a baliza do Hugo Marques. Hugo Marques, quando viu a bola pela última vez, ela já estava lá dentro, Jaime. Álvaro Silva, é este o cenário. Clima muito pesado no estádio 11 de novembro.
4: E é uma pena, com a bela casa que vocês têm aí, não é?
2: Exatamente.
3: Olha, a grande verdade é que deu um apagão momentâneo nos jogadores do Petro. Os jogadores do Petro deixaram de jogar futebol. Aliás, nessa segunda parte, olha, agora um canto a favor do Petro, o Verde do moçambicano, mas deu um apagão o Petro, o técnico tem que reagir, volto a repetir.
2: Agora o técnico tem que mudar, Carlos Pacavira.
3: A Paris pode jogar para... tem que entrar.
2: O Songo está mais equipa nesta segunda parte.
5: E vai mexer o técnico Daoud, vai mexer mesmo aí, está ali aí. E aquecimento, camisola número 28, parece-me ser o Melk que está a receber instruções. O técnico vai mexer no desportivo do Songo.
3: Vamos lá, Petro.
4: Vocês confiam?
3: Vamos acordar, Petro.
4: Pacavira.
2: Sim.
4: Confias no Hugo nos penaltis?
3: Já falas em penaltis por quê?
4: 1-1, já imaginaram se o Songo fecha, põe aí um autocarro vindo lá do Maputo?
3: Não, já não tem como ter penaltis. Petro venceu lá por uma bola a zero, não é?
2: Exatamente.
3: Aqui está empate, portanto, já não, se fosse 1-0, já não teria penalti, não.
4: Se o Songo marca mais um.
2: O Petro está em vantagem.
4: Ah, está em vantagem.
2: Está em vantagem, exatamente.
4: Sim. Ok.
3: Se o Songo marcar e vencer por 2-1, o Songo passa.
2: Percebi
3: o Alves. Porque aí marca mais um gol fora de casa.
2: O Alves estava a confundir que o jogo fosse, por exemplo, 0-0 em
4: Moçambique. Pois é, Moçambique. Esqueci-me que o Petro ganhou 1-0, marcou o Depo.
3: Exatamente.
2: Olha o Songo aqui pela
4: força
2: direita.
4: Aí.
2: Bom, vamos Petro. É preciso acordar, é preciso transmitir força à equipa, Jaime Samuel.
5: É verdade, e numa altura em que está sendo autorizada a substituição, penso que entra o Melk, camisola número 28. Daqui a pouco eu vou olhar para quem, para o lugar de quem que entra, mas o técnico, lembro o Carlos, que fez substituições aos 76, mas desta vez, nesta segunda mão, puxou e mudou.
3: Olha, Pedro, eu defendo a Paris já entrar agora para comandar o meu campo e dar intensidade e profundidade do jogo ofensivo do Pedro, e também defendo ou o Vanilson ou o Ilídio Panda, não é? Saindo, ou o Cavaleiro ou o Helder Costa.
2: Entrando o Petro Wanda no meio campo da equipa adversária. Atenção, vamos com 55 minutos. Ivan Cavaleiro simulou o adversário, passou pé direito, rematou, sofreu falta, aguenta a carga, protege a bola, deixa para a direita. O jogador moçambicano controla a bola com a mão esquerda. O árbitro não apita, Jaime Samuel. Diz que foi controlado com o peito.
5: Foi
2: com
5: e ataca o Songo.
2: Ataca o Songo, abertura a explorar para a direita, a bola para a área, zona central, jogada perigosa. Atenção, o Songo pode marcar. Ai, ai, ai, ai, corta, David. O seu coração está pronto, Jaime Samuel. Já passaste os 50.
5: Eu estou bem, mas está aqui um companheiro jornalista de Moçambique, inclusive bateu na minha mesa. Está sofrendo. Meu companheiro de profissão, mas aqui fala o país.
2: Está difícil, está sofrível. Carlos Pacamira.
3: Está na hora do Petrobecheiro, o técnico não bloqueou, está dentro do jogo. Mas atenção, mister, é preciso mexer, volto a repetir, Aparício, o Vanilson, ou inclusive também, ele tem que mexer no ataque, alguém tem que sair.
4: Pacavira.
3: Para o Depu, tu tens o Thiago Zulão também, porque conhece esse estádio, marca muito gol, Pedro tem que reagir,
2: É preciso não dar contemplação, já que se tem soluções no banco, podem vir as soluções do banco, Carlos Pacavira.
3: Claro, Aparício, Vanilson, Thiago Zulão. Sim,
2: o Alves chama.
3: Alves.
4: Liga para o João Pedro Souza.
3: É, daqui a pouco vou ligar.
4: Pois, vamos.
2: Olha o Songo. Jogada perigosa. Bola para a área. Pode ser o segundo agora. É, ao lado.
5: Pontapé de baliza.
2: Vai ser muito difícil. Pontapé de baliza, Jaime Samuel.
5: Pontapé de baliza.
2: É.
5: E o técnico Pedro...
3: Chama... Hoje são os adeptos do Petro. Vão poupando a sua própria equipa, porque não estão a gostar do jogo, nem nós estamos.
2: Não.
3: Sinceramente, estou assustado com esse apagão do Petro.
2: Eu penso que, porque deu indicações de chamar alguns jogadores que são aí a intensificar os aquecimentos, Jaime Samuel.
5: É três. Okay. Peço que.

0: Vai lugar do Debe Flores, já tem um cartão amarelo.
1: Já tem cartão amarelo, exatamente.
0: E como a equipa moçambicana está a atacar agora com mais frequência, um segundo amarelo tira ele do jogo, então é inteligente que agora ele saia e entra ali, os dois porque fazem a mesma posição.
1: Vai entrar um trinco, ou seja, ele chamou um trinco, chamou um médio, um médio ofensivo e um extremo.
0: É, porque ele vai colocar, portanto, o João Pereira no lugar, acredito eu, portanto, do Mário Barbúrdia, vai colocar o Jorge Pereira, portanto,
1: Jorge Pereira
0: no lugar do Dave Flores.
1: Dave Flores, exatamente. Okay.
0: Deve sair o Mário. Atenção, Songo.
1: Atenção, Songo. Não afora o jogo. Partiu em posição legal o jogador moçambicano. Está ainda com a bola. Jogada perigosa. Bola para a área. Remata por cima.
0: Ok. Deve sair o Mário. Deve entrar o Aparício. E deve sair o Helder Costa ou o Ivan. E vai entrar o Vanilson. Atenção. Acho que podem dar bem mobilidade. É. O Songo passou atenção a comandar o jogo aqui no mês de novembro.
1: É verdade.
0: Quem diria?
1: Está de facto inversão de papéis. É o que se nota no novembro. Há mais Songo nesta segunda parte. Mais aguerrida, mais interventiva. Vai mais à luta. Coloca mais intensidade no jogo nas quatro linhas.
0: Olha, agora
1: e foram chamados
0: mais
1: três jogadores. Jaime Samuel, confirma.
2: É, são três. Camisola número 17, Vanilson. Camisola número 10, Aparício. E o camisola número 20, Jorge Pereira. Ataca o Petro de Luanda.
1: Ataca o Petro de Luanda com o Neymar Flores pela direita. No meio campo da formação do Petro Luanda. Vai explorar, já subiu. Longo, o lateral direito, serviu lá para frente. Helder Costa, atenção. Simula o adversário, ganha espaço. Brinca o adversário, atenção. Parte rindo o homem. Controla a bola com o pé esquerdo atrás. Outra vez para quem? Para Ossi. Também a bola com a parte externa do pé direito. Serve outra vez para Helder Costa. Também muito bem. Passo curto, ganha espaço, profundidade. Simula, rotação sobre a bola. Helder Costa trabalha o espaço, está apoiado por Ossi, Helder Costa lentinho, levantou para a área, Davy Flores de cabeça, Depu, não chega Jaime.
2: Foi apenas uma intenção de colocar a bola, um cabeceamento a jeito, mas não era o passe, Depu ficou atrasado. Pontapé de baliza para o Desportivo do Songo.
1: Já conhecemos os artistas da bola que vão entrar pelo Petro no minuto 60. Quais são os que vão sair? Grande expectativa no 11 de novembro. Dá-me o tempo e o marcador na Rádio 5.
0: Olha, pelo que eu vejo.
1: Petro de Luanda tem um. União do Songo também um.
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4: Recordo que na primeira mão o Petro venceu por uma bola a zero, marcou Depu. Em relação aos outros jogos, que são também referentes a esta competição, nesta altura já na segunda parte, continua a vantagem da equipa que joga em casa, no Young Africans 1, Gaborone United de Botsuana 0, o Djoliba de Bamako do Mali e o Clube Africano da Tunísia estão em 0 a 0, 16 minutos do jogo, o Raimo do Burkina Faso e o Maghreb fez do Marrocos também 0 a 0, 63 minutos de jogo, enquanto que estou à espera da pontualização do Medina United da Gâmbia, Star Sport Academy das Ilhas Seychelles, o Lijabato do Lesoto continua a perder por 0-1 com o CFFA do Madagascar. Quanto à Taça CAF, nesta altura, 23 minutos do jogo, Rayon Sport do Ruanda 0, Panther dos Camarões também 0. No basquetebol, Paulino Fernandes, como é que se está a comportar o 1 de agosto diante desse gigante, o Futebol Clube do Porto?
5: Até o primeiro período portou-se bem, mas agora uma autêntica infantilidade do 1 de agosto. Principalmente no que se trata a defesa. A defesa ganha os campeonatos e os ataques ganham os jogos. E o 1 de agosto está praticamente a esquecer isso. Está agora a perder por 11 pontos, 20-31. Estava a jogar bem, com personalidade e agora um total descontrole. Jovens do 1 de agosto não conseguirem defender. Portanto, sem defesa não vão conseguir, porque esta equipa do Futebol Clube do Porto tem uma maturidade muito forte. Agora, mais uma vez, está em campo Gil Dundão. Neste momento, 7 minutos para o intervalo maior, 20 para o de agosto, 31 para o Futebol Clube do Porto. Atenção, quem ganha está na final amanhã, 19 horas, esperando o outro vencedor que vai sair do Sporting de Portugal.
6: São 18 horas e 27 minutos.

0: fazemos viagem até Tchumen, mais concretamente a Arena Lalji, onde está o trio Anuar Moussagi, Castro Jorge e Miguel Vaz, para as incidências desse encontro da segunda mão da pré-eliminatória rumo à fase de grupos da Taça CAF entre a ABB e a Atomic. Boa noite, já sejam bem-vindos. Tudo aposto para esse encontro.
1: É verdade. Muito boa noite, Jaimita. Um cumprimento a todos os ouvintes do canal esportivo da Rádio Moçambique, Lalji Arena, com um público considerável para esse jogo da segunda mão, ABB, Atomic Ingomé. Naturalmente, toda a gente aqui com ouvido colado ao receptor do RM Desporto para acompanhar também a peripécia do campeão moçambicano. Empata, está a precisar de apenas mais um golo. É só marcar e não sofrer para carimbar o passaporte rumo à eliminatória seguinte, depois daquela derrota sofrida no Estádio Nacional de Zimpeto. Aqui, porque temos naturalmente dois jogos e duas frentes, ABB com Guirugo, Danilo, Celton, Wise, Mohamed, Martinho, Ibrahim, Mané, Kadri, Candinho e Guebuza. O Atomic Ingomé com Kaslam, Farlah, Omar, Nassim, Yusuf, Mohamed, Kanani, Mahavi, Beja, Hamis e Atub, Hajub, no caso. Miguel, o que esperar deste jogo?
2: Olha, Castro, é um jogo em que a Black Bulls entra com uma vantagem de um golo. Contudo, não é um resultado, na minha opinião, que possa realmente garantir a passagem. É preciso que esta Black Bulls, nos primeiros minutos desta primeira parte, consiga realmente ampliar este diferencial de 1-0. Porque esta equipe do Atomic Ingomé não é nenhuma pera doce e demonstrou realmente no primeiro jogo. Tem jogadores, na minha opinião, muito jovens, contudo, podem-se querer mostrar aqui perante o nosso público. Duas equipas que, na minha opinião, têm trajetos, aliás, muito semelhantes em termos de tempo de vida em lides africanas. Contudo, esta equipe da Black Bulls, na minha opinião, traz uma ligeira vantagem pelo facto de já estar a ganhar por 1-0. Duas equipas que entram com sistemas bem diferenciados, enquanto a Black Bulls entra no seu habitual 3-5-2, a equipa do Atomic a entrar em 4-3-3. Dois sistemas, naturalmente, que são de ir encaixando conforme o jogo for decorrendo.
1: Portanto, estão lançados os dados deste ABB Atomic Ingomé. Rola a bola, já soou o apito inicial. Para já, 0 ABB, 0 Atomic Ingomé. Jaimita.
0: Ficamos aí.
1: Numa altura em que vai sair a formação das Comores pelo seu guarda-redes, o senhor Kaslam. Kaslam faz o flanqueamento para o lado esquerdo, onde vai aparecer o companheiro de equipa, no caso particular, é o Mahavi. Mahavi já recolheu o homem do cabelo pintado, entregou adiantado, vai tentar receber o companheiro Mahavi, luta com o adversário, ganhou o homem da equipa do Atomic, que jogou mesmo com atrasado, é para o capitão Farlang. Farlang entregou no buraco da agulha, é para o Gomar, passou para o nosso, corta! O homem da equipa da ABB não entra contra o Mané, tenta colocar no companheiro, corta! O homem da formação do Atomic, que vai tentar ser a jogada na sua defensiva, é por intermédio Yusuf. Yusuf dá o companheiro da recebe na mídia, sua santa ofensiva, tenta fazer a bola, só perde o controle da bola, olha a equipa da ABB no meter contrário, por intermédio da média, a média do buraco da agulha, vai, sai primeiro o guarda-redes, Kaslam perante ali, ameaça de um adversário, no caso particular, creio que tenha sido Ibrahima, exatamente Ibrahima, coloca a bola fora do relevado, o senhor Kaslam vai para a meia esquerda, entregou sobre o corredor lateral direito, onde vai aparecer o companheiro de equipa Nassim. Nassim entregou adiantado, é lá para frente, para a direção do companheiro Mohamed, recolhe, atirou contra o adversário, ganhou lançamento lateral, formação do Atomic Ingomé, é para Yusuf, o camisa número 10, meio da sua defensiva, o arremesso é adiantado, primeiro para a direção do Nassim. Nassim já recolheu, pode jogar atrasado, entregou atrasado, na direção ali do Kanane. Kanane recolhe, para, pensa, vai entregar, no beira do terreno contrário, corta a equipa da ABB, que busca, deixou ali perto para a direção do Martinho, Martinho fletiu. Combinação perfeita, abertura que é feita, corta! O homem do Atomic Ingomé vai substituir, vai haver falta, carga ali sobre Mané, carga do jogador da formação do Atomic Ingomé, quando o Kadri Miguel Vaz fica a reclamar ali a opção de Mané de tentar perfurar para o meio contrário quando ele estava solto na meia esquerda.
2: Olha, Castro, os primeiros sinais é de facto que a equipa da Black Bulls quer realmente chegar ao golo o mais rápido possível. Não é por acaso que nestes primeiros minutos a equipa da Black Bulls tem estado realmente no meio-campo do adversário, isto é, no meio-campo do Atomic.
1: 3 minutos da primeira parte, tentativa de remate Carlão. Miguel, é uma bomba que sai ali para a defesa do guarda-redes do Otimique.
2: De facto, é isto que esta equipa da Black Bulls vem procurando. Realmente no livre, ainda há bons metros da área. Realmente um remate portentoso em que o guarda-redes do Otimique realmente defende com a segurança.
1: Temos que marcar para...
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0: está a diferença do verdadeiro ponta de lança. E culpas para o camisola. Parece-me ser o camisola número 28, Melk. É ele, em vez de colocar a bola para frente e nossa bola para trás, lá estava o Depu, segurou, pé direito forte, bem colocado a bola, Pedro. E ouvintes da Rádio 5, no posto esquerdo do Kiper Bremen, bola bem colocada pelo esse ponta de lança do Petro de Luanda.
1: É, Carlos Parravira, um golo, a moda golo. Rentinho ao relevado, muito bem colocado, o guarda-redes até foi lá, mas não chegou lá.
2: É, porque o Depu bateu bem na bola. Aliás, obrigado Depu, obrigado Depu por esse golo, obrigado Depu por acalmar o coração dos angolanos. Atenção, olha o Songo.
1: O Songo responde e marca. É incrível. O Songo, Alves da Silva, não estás a sonhar. O Songo reage e marca. Aos 70 minutos, o Songo chega ao golo.
0: Eduard.
1: É.
0: Eduard. Aonde estava a central do Petro de Luanda? Todos eles foram carregados para lá, porque o Paulo puxou todos eles para o lado direito.
1: É verdade.
0: E o Eduard, ali mesmo, de cabeça de peixinho, fatura para o Desportivo do Songo.
1: É uma alegria.
0: Haja que... corações aqui
1: é
0: hoje.
1: Uma alegria que durou muito pouco tempo, de facto. E... mas o público não pode apupar o Hugo. É o que está a acontecer, Jaime Samuel.
0: Não, não teve não. Culpas. Não teve culpas.
1: Mas o que é que o público canta? Apupa o Hugo, é isso, não é?
0: É? É. Mas não teve culpas. Não teve culpas neste golo. O público deve ser honesto.
1: É.
0: A população, nação petrolífera, deve ser honesta. O Hugo não teve culpas.
1: É.
0: Não teve culpas.
1: Oh, Pedro. Sofreu um golo normal numa situação decorrente do jogo, sim, Carlos Pacavira.
2: Olha, o Alves da Silva, portanto, está no estúdio. Já terá visto o replay. Fiquei com a impressão. Olha, o cabeçamento do moçambicano é fraco, é frouxo. E ali há culpas repartidas entre o Hugo e um central. É porque... quem é a bordo do lance? Tu? Hoje tu? E a bola foi cabeçada. E é um golo de cabeça, sem muita intensidade. Ali, culpas repartidas para o Hugo e um central do Pedro, na abordagem lenta, a uma bola que é perfeitamente alcançável.
1: É, perdão, é o Quinito, Jaime Samuel, Carlos, quem marca?
0: É o Quinito.
1: Quem marca o golo do Songo?
0: É o camisola número 20 de Uá.
1: É, camisola número 20 de Uá, veio do banco.
0: Veio do banco.
1: Veio do banco.
0: Substituiu o Domingues.
2: Olha, volto a dizer...
3: Pacavira, é tal como tu disseste.
2: Sim.
3: Ficaram os dois, olha um olha para o outro e...
1: E portanto faltou
3: vais
1: comunicação.
3: Vais tu, não,
1: é?
3: Vou eu... É. E ninguém foi.
2: Olha, para o cabeceamento fraco, direcionado mais fraco, Hugo, que é o guarda-redes, tinha mais responsabilidade, o Quinito também não foi, porque esperou que o Hugo fizesse aquela bola, não se fez e a bola entrou. Agora continua tudo muito perigoso, né? Os corações complicados. Atenção, peço ao público do PET para não pouparem o Hugo.
1: Exatamente.
2: Não poupem o Hugo, falta ainda muito tempo e o guarda-redes precisa de muita confiança e de vosso calor.
1: É.
2: Atenção, o jogo não terminou. Petro está em vantagem, tem tudo para passar. Por favor, não me poupem o Hugo. Vamos aplaudir o Hugo, vamos aplaudir a equipa.
0: Carlos,
2: vamos aplaudir a equipa.
0: Pede apoio. Pede apoio do
1: público.
0: Pede apoio.
1: Vai incitar o público, não é bom.
0: Sim, pede apoio.
2: Adepto tem que apoiar a equipa nos pontos.
1: Exatamente.
2: No momento, se o Hugo falhou, não. Atenção, vamos apoiar o Hugo, vamos apoiar os jogadores. O Petro está em vantagem, pode ainda vencer o jogo.
1: É pronto.
4: 2-2 no marcador, jogo impróprio para cardíacos este, ó Miguel.
5: Olha, de facto, se é impróprio para cardíacos, há cardíacos moçambicanos e angolanos.
4: Pois, Castro, chutei.
6: Vamos então ver se a equipa do Songo chega. O terceiro gol era extraordinário, porque fazendo mais um golo é a equipa moçambicana que transita para a etapa seguinte. Ainda é possível da Ultrasec e companhia. Vamos então torcendo, nós aqui no Índico, vocês aí no Atlântico, unidos por uma única rádio, a rádio oficial das competições africanas de clubes dos moçambicanos. Estamos com a Rádio 5. Aqui estamos então com a RM Desporto a acompanhar esse jogo entre a formação do ABB e do Atomic 0-0. 7 minutos já jogados nesta primeira parte. Mantém-se para já o 0-0 com a formação moçambicana. Ganhar a bola por intermédio ali de Ramiro. Passa para o Zar, cortou a lateral esquerda no meio. Contra a abertura que é feita para o interior da área contrária. Sai primeiro! O capitão Varlahi atira a bola para lá da linha final, tocada para o jogador moçambicano, aponta pé de baliza para a formação do Atomic Ngomé. Miguel, como é que está o jogo nestes 8 minutos?
5: Aí continua realmente a tónica, continua a ser Black Bulls mais realmente a povoar o meio campo desta equipe do Atomic. Contudo, há um aspecto que tem que realçar aqui. Esta equipe da Atomic tem jogadores, na minha opinião, que se relacionam bem com a bola, que realmente têm muita intenção, bem intencionados a jogar a bola, a fazer a bola correr de jogador para jogador. Realmente podem não ser tão agressivos, tão intensos, contudo, muito seguros a jogar a bola.
6: Ouvidos dos moçambicanos hoje divididos entre Maputo e Luanda, entre Matola e Luanda. Estamos então com 2-2, Nancy Petro e União Esportiva Songo. Está sendo 0-0 num jogo entre a BB e a Atomic Engomé. Vai acompanhar tudo o que acontecer. Vamos então acompanhar o terceiro golo daqui a pouco da União Esportiva Songo. No finalzinho, para não dar espaço de reação do Petro. Vai acreditar. Eu acredito que sim, vai acontecer. Para aqui, para já, vai rolando a bola para a formação do Atomic Engomé. No meter contra ele, vai cortar o homem daqui para o Moçambique. Micana, Cantinho jogou atrasado, é para a direção Danilo jogou atrasado ainda, é para a direção ali do Martim, cortou o lateral esquerdo, vai pontuar a bola, formação moçambicana, no buraco da agulha para Cadre na zona central, jogou atrasado, é então para o Guirugo, interrupção moçambicano, voltou a ser chamado por Chiquinho Conde, aí está o Guirugo, entregou na meia esquerda, na direção de Martim, este não faz parte dos convocados, pelo menos para a dupla de Jogarnada, em casa diante do Senegal e depois com o Sudão, rola a bola para a equipa da ABB, aí está Cadre, jogou atrasado, é para a direção de Celton, ponta, pegou com o pé esquerdo, de qualquer maneira para a meia esquerda, é para a direção de Danilo, parou pelo peito, passou por levado, não foi Cadinho, levantou para a meta, contra para a entrada de Mané, sai primeiro defensiva do Atomic, cortou, vai insistir a formação moçambicana, é para o intermédio de Mané, vai para o relevado sem falta, rola a bola para a formação branca do Atomic, o passe é atrasado para o guarda-redes, este entregou outra vez para a meia esquerda, onde vai aparecer o Canana é levantar para meter o contrário, a bola fica no Candinho já recolheu para a bola na costa, passou para o lado, falzou, passou para o adversário, vai embora, o Candinho entregou para a direção de Danilo, autor do golo do jogo, na primeira parte, na primeira mão, cruzamento de Danilo para as mãos do guarda-redes, Carlos Caslan. Caslan já segurou, entregou para a meia esquerda, na direção do Nassim, esta vai entregar Ratinho Armado para o companheiro que cortou lá atrás esquerdo, a bola vai ser ganho para o homem da equipa do Atomic, corta! Wazim Pingandira que atira a bola para o lado central, lançamento para a formação do Atomic Engomé, já na meia contra na meia esquerda, então a bola vai ser entregue, e esse para o Omar, Said Omar, do seu nome oficial, entregou ali perto para o companheiro que o jogo atrasado, primeiro a abrir para o Nassim, Nassim Bossa empurrou, e a próxima na cena para o Mohamed, recolheu o fletico para a meia esquerda, para o companheiro da equipa, aí está o Yusuf, treta com o local no companheiro da equipa, meter contra a corta ofensiva, a bola vai para o interior da área de penalti, então ali para a atenção do guarda-redes Guirugo, José Guirugo já segurou, 10 minutos já jogados, primeira parte 0-0, Guirugo entregou para a equipa, se cortou o lateral direito, entregou atrasado para a direção do Celton, o central moçambicano já recolheu com a parte interna para a esquerda, com o direito entregou para a central, é para Candinho, vai Candinho, entregou mais para a esquerda, é para Martinho, recolheu com a parte interna para a esquerda, vai conduzindo a bola, vamos da equipa moçambicana, jogou atrasado, outra vez para Candinho, Candinho já recolheu com a parte interna no pé direito, calmamente entregou um pouco mais adiantado. É para a direção de Hamed, já no metro contrário, pode entregar para Danilo, a bola não fica no Danilo, porque continuou com o Hamed, jogou atrasado, é para a direção do Cadre, o capitão, o Cadre entregou atrasado, ali para a direção do Cantinho, Cantinho pisando a bola, deu para a bola para Cadre, cortou lá atrás esquerdo, no metro contrário, entregou adiante para Hamed, Hamed para Cadre, Cadre já recolhe lá à frente, não há linhas de passe, tem que pedir apoio, o apoio tem que aparecer, recuado do Celto no ciclo central, ali na grande roda no metro defensivo, já ultrapassou o divisor, está no metro contrário, e para a zona central, vai fletir para a meia direita, cortou ali o Yusuf, anti, vai tentar colocar para o companheiro que abusa, roubou a bola, entregou adiantado, é para a direção do Wise, olha um pinga, gira, jogou primeiro para Candinho, mas atrasado, empurrou para Celta, de qualquer maneira, tentativa de colocar no S, cortou a meia da formação do Atomic, a bola circula para a formação moçambicana, por intermédio de Cadre, faz a rotação no ciclo central, faz o passe curto ali para a direção do Candinho, este recolheu, não, este é o Hamed, Hamed pode entregar no marco da agulha, muito bem jogado, olha aqui para dar a BB, está fora de jogo. É a primeira grande situação, Miguel Vaz, com uma jogada de paciência, princípio e meio fim, pena é que o Danilo estava para lá da cortina de defensiva contrária.
5: Olha, Castro, uma jogada de facto em que a equipa da Black Bulls tentou convidar o seu adversário para o local onde a bola tem sido jogada. Realmente desmarcam Danilo, que infelizmente aparece em uma situação de fora de jogo e este lance realmente acaba não dando aquilo que deveria ter dado.
6: Muito obrigado pela sintonia, obrigado pela preferência. Conosco nunca está fora de jogo. Estamos no 1º de agosto, estamos no 11 de novembro com o Petro, o 2, União Desportiva Songo também 2. É resultado que não serve para a equipa moçambicana. A equipa moçambicana tem que marcar mais um golo e não sofrer. Rola a bola aqui com 0-0. É resultado que serve para as contas da equipa moçambicana, porque venceu no jogo de primeiro por 1-0. Este mesmo Atomic Engomé. Aí a equipa Nando Miguel Bino tem a posse de bola, vai ganhar lançamento lateral. Já no meio terreno contrário. Aí então para o camisa número 3. Aí vai o Said Omar. Bola sobre a cabeça, pedrinha de passe. Pode entregar para o companheiro da equipa. Prefiro fazer o arremesso adiantado. É na direção do Yusuf. Não vai Yusuf porque a bola vai ficar na equipa moçambicana para o tema de Selton. Selton Charpelha entregou para a meia direita. É para a direção ali do Wise. Um pingandira jogou atrasado. Outra vez para Selton. Recolheu com a parte interna do pé esquerdo. Com o mesmo movimento para a meia esquerda. E é para a zona central primeiro. Para a direção de Hamed. Recolheu Hamed. Pode entregar para a esquerda. Danilo está à espera da bola. E a bola vai ter com Danilo. Cortou o central no meio da sua zona defensiva. Jogou atrasado. É para a direção ali do central Martinho. Martinho jogou atrasado. É para o interior da área de penalti. É para a direção de Kirugo. Tem por perto um adversário. Então Kirugo é obrigado a pontapé para meter contra com muita força. É para a direção de Mané. Não, este aqui é o número 14. Ibrahim luta com a defesa. Chega primeiro. O 21 da formação do Atomic. A recolher. Perdeu o controle da bola. Vai ganhar o time mexicano. Olha o cruzamento para a direção do Ahmed. Cortou a defensiva. Segunda bola que não surge. Não surge porque a bola ficou ali no número 10. Yusuf. Yusuf roubou a bola. Entregou adiantado. É para Mohamed. Mohamed recolhe. Pede calma. Pede paciência aos companheiros. Pisa na bola. Segura a bola. Aí está. Entregando atrás para Yusuf. Yusuf já recolheu. Já fez a rotação e travado com falta de gol. Para o jogo. Aponta pela Evre. É para a equipa do Atomic Ngomé. Das Ilhas Comores. Obrigado pela sintonia. 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Lalgia Arena. E 11 de novembro em Luanda. Tudo isso com moçambicanos em ação. Rola a bola para a equipa do Atomic Ngomé. É então para o guarda-redes Caslan. Caslan flitiu para a minha esquerda. Ali na direção do companheiro de equipa. O Said entregou adiantado. Para a direção do Canani. Luta com o adversário. Perde o controle da bola. A bola vai para lá de entrar. Lançamento. É para a formação do Atomic Ngomé. Lançamento para a formação do Atomic Ngomé para ser efetuado daqui a pouco. É pelo Said. Aí está Said, que também é o Mar. Vai fazer o arremesso adiantado na direção do companheiro de equipa de primeira. Toque curto. É ali para o camisa 26. Vai trabalhando a formação do Atomic Ngomé. Não esteve 26 ou 28. Hamish. Hamish atirou contra o adversário. A bola fica no Gebusa. Ponta pé de qualquer maneira. Pé alto demais do homem da equipa do Atomic. Aponta para o Evre. É para a formação moçambicana da Associação Black Bulls. Aí então para Gebusa. O lateral destro da formação da equipa moçambicana. Vai então ser ele próprio encarregado. Execução, meio da sua zona defensiva, entregou atrasado, é para Selton, já colheu com o esquerdo, com o direito entregou para a zona central, primeiro para a zona de Candinho, Candinho entregou outra vez para a meia direita, é outra vez para Gebusa, já recolheu o Gebusa, levantou a cabeça, abriu os olhos, vai levantar a bola para meter o contrário, cortou ao meio da equipa do Atomic Ngomé, a bola vai para a zona central, vai pingar, antes que segue ali a cabeça do jogador moçambicano, Selton, segundo deixou, aí é para Cadre vai tentar colocar no companheiro, só que chegou primeiro ao meio da equipa do Atomic, roubou a bola, entregou ali para a direção do Mohamed, Mohamed recolheu, parou, pensou bem, vai meter o contrário, curtou lá atrás, direito, tem que jogar atrasado, entregou para a zona central, é para o Nassim, pedrinho de passe, pisou na bola. Tem por perto ali o Danilo a fazer a marcação. Outra vez entregou para Yusuf. Yusuf vai fazer o quê? Parou, pensou, levantou a bola para a área contrária, na direção do Hatub. Não chega, chega primeiro ali. Mpingandira para a bola na coxa, jogou atrasado. É para a direção de Guirugo, outra vez para Mpingandira. Já recolheu uma série de pessoas. Aí está o Wesley, deixou para a zona central, para o interior da área de penalti. Na direção ali do Celton, vai subir a formação moçambicana, meio da sua defensiva. Pela zona central, vai entregar para a meia esquerda, para a direção do Hamed. Chega primeiro ali Danilo. Danilo não chegou, chegou primeiro. Hamed recolhendo a sua zona defensiva ainda. Cordou lá atrás esquerdo, entregou. Mal! Disse obrigado, o homem da formação das Comores vai lutar com o adversário, jogou primeiro o homem da formação do Atomic, é no caso particular número 11. Aí está a recolher o homem da formação do Atomic, a recolher de qualquer maneira, foi um tio para o lado contrário, é para a direção Mahav. Mahav recolheu o homem do cabelo pintado, entregou adiantado para a direção Hamish. Hamish recolheu no central, vai fazer o quê? Faz o flanqueamento, muito bem jogado para aquele lado, para a direção de Yusuf. Yusuf pode encontrar Mohamed, faz o remate por cima, ponta pé de baliza para a equipa do Songo. Ó Miguel, o Guirugo defendeu com os olhos, mas é muito, muito, muito perigoso aquele remate.
5: De facto, um remate bem intencionado, bem forte, contudo, ligeiramente acima da barra. E o Guirugo realmente controlou com os olhos, conforme dizias.
4: Tempo e resultado.
6: Aqui estão agora os jogados 16 minutos. Primeira parte, 0 União Desportiva de Songo, 0 Atomic Ngomé.
4: 18:47, de volta ao 11 de novembro.
1: Não, é o Petro que ataca. Posto bola para a informação do Petro Luanda. Rubén toca na bola, vai avançando para frente. Abriu para Eni Afonso. Avança o Petro, encontra espaço para jogar. Emenda com Rubén. Vai lá para frente. David Flores pede a bola. Rubén deixa para o seu colega de equipa central, Quinito. Toca na bola, vai avançar o Petro Luanda. Bola com Mário. Já no meio campo da formação do Songo, Vanilson. Vai, Vanilson. Número 17 no Petro, extremo esquerdo. Deixa a bola para o centro relevado. Quinito toca no esférico. Aí está David Flores. Rotação com a bola, não há marcação. Encontrou espaço para jogar. Dag virou para a esquerda. Rubén com bola, atrasa para Quinito. O Petro some também as suas unidades.
7: Vem aí Tiago Azulão para fazer o 3-2. Eliminar de vez o som.
1: É verdade. Olha o Petro pela direita. Simula quem? Ganha canto. É isso. Confirma, James Samuel.
8: É o quarto para o Petro de Luanda, 5 para o Desportivo do Songo. Vem ali o experiente, recebe aí o abraço de Gilberto, o
7: Tiago Azulão, dono do 11 de novembro, maior goleador desse estádio. Vai lá, Vai lá, Azulão, acreditamos em ti, brasileiro. Vai lá.
8: E principalmente falando da baliza do lado esquerdo, Carlos, daí dos, quem vai para o adjacente é onde deixa o brasileiro veterano. Ponta de lança, marca mais.
1: 11 em Pucajá, o serviço do Petro. Atenção, pontapé de canto cobrado. Insistência, remate de longe de Vanilson para fora.
7: Ainda dá para o terceiro gol do Pedro. Falta realmente pouco tempo, mas parece um tempo muito longo. O tempo não está a passar. O que é que se passa com o relógio? Quem mexeu aí ou o quê?
1: Quem sai? Quem sai, Carlos Macaveira? Eu depo.
7: Ela por ela, Bronzo. Depo também, já sei. Aplaudam o Depô, torcedores do Petro. Merece os aplausos realmente da galera do Petro. E agora entra Tiago Azulão, golo.
1: Entra Tiago Azulão no 11 do Petro de Luanda. Petro que está em vantagem apenas na eliminatória. O placar do jogo de hoje está igualado, 2 para o Petro, 2 para o Songo. Pelo Petro marcaram um touro aos 14 e Depu aos 58, ao passo que Macaime marcou aos 51 e depois Osman Diao aos 71. E o Songo beneficiado um pontapé livre, embora muito distante da baliza do Hugo Marques, no meio campo do Petro, descaído pela direita, mas é sempre livre, Jaime Samuel.
8: É sempre livre para a formação e toda ela coloca-se mesmo aí na área da baliza do Petro de Luanda.
7: E essas bolas paradas são sempre de arrepiar. Atenção, Hugo, abre o olho.
1: 85 minutos, bola parada para a formação do Petro Luanda. Para a formação do Songo, melhor. Bola cobrada, Vanilson tocou na bola. Ninguém do Petro lá à frente. Deu um corpo às balas do homem do Petro. A bola sobra para o homem do Songo, que vai atacar mais um meio campo do Petro Luanda. Junto à linha circunflexa do estádio 11 de novembro. Joga o Songo de forma recuada. Pressiona o Petro. Entrou o Tiago Azulão para mais gás, mais velocidade, mais intensidade, prender mais os centrais do Songo, evitar maior mobilidade da equipa do Songo lá para frente, no relevado do Petro. 86 minutos, ai ai, cronômetro, faltam 4 minutos para jogar no tempo regulamentar. O Songo manda no jogo nesta ponta final do encontro, domina o jogo a equipa moçambicana. Abertura para a esquerda, não, deixa para o 14 Macaite, ele marcou o golo aos 51 minutos. Olha o Songo, jogada perigosa, controla a bola, Hugo. Hugo, combina com o Quirito e segura, Jaime Samuel.
8: Segura, Hugo, depois de uma parada de Quirito, e inclusive ali é uma discussão. Quirito diz que é o camisola número 18 que entrou a instantes para o Songo, mas tudo passou bola nas mãos do Hugo para o Petro de Luanda.
1: É verdade, Hugo Marques tem bola, vai cobrar aí o ponto de baliza para a formação do Petro de Luanda. O Petro que está em vantagem na eliminatória, mas está a empatar aqui no 11 de novembro. 87 minutos, o Petro que continua à procura do golo. Golo que tem alguma tranquilidade. Vanilson com bola. Tiago Azulão vai combinar com quem para a zona central, onde está Parício. Fez belo movimento, se enquadra o adversário, deixa a bola para a direita para Ruben. Subiram as unidades os jogadores do Petro. Nuri Fortuna, 2 na camisola, deixa para Parício outra vez. Nuri Fortuna, 2 na camisola, atrasa para Quinito, bela recessão, bonito movimento, deixa para Edi Flores no centro relevado. Nuri outra vez com o pé esquerdo, atrasa para Quinito. Quinito vai jogar com quem? Com Hugo? Com quem?
8: Com Hugo.
1: Joga para trás, Jaime Samuel.
8: Aflição?
1: É a pressão do Songo, Carlos Pacavira.
7: Mas o que está tranquilo, Só que o Songo agora pressiona alto, adianta. Três homens lá frente, o Petro, mesmo assim, toca a bola. Olha o Petro.
1: Olha o Petro, Luana ataca a bola com o Mário Balbúrdia. Atenção, está desmarcado lá para a direita. Onde está ninguém? É onde o Mário Balbúrdia coloca a bola, Jaime Samuel.
8: Coloca atrás, inclusive no meio campo do Petro de Luanda, beneficiando assim o lançamento, o sétimo lançamento para o Desportivo do Songo.
1: O Desportivo do Songo beneficia da remessa lateral para a esquerda, conforme ataca nesta segunda parte. Toca a bola, mas cai no seu meio relevado. Vai o Songo. A procura de linha de passe para jogar, mas vamos lá para frente, na zona defensiva do Petro Luanda, colocando mais pressão a formação tricolor, que está em vantagem, mas o placar no 11 de novembro está em 2-2. 88 minutos, Carlos Pacavira. Vamos à previsão do tempo. tempo.
7: Olha, para as paragens, mínimo aí 4 minutos.
1: Mais 4 minutos para ver Carlos Bacavira, 88 minutos daqui a pouco, atingimos a ponta final do encontro. Ainda não foi levantada a placa pelo quarto árbitro, ataca a equipa do Songo. No seu meio campo, Petro, missão defensiva, bola crocou lá para frente, de cabeça, Quirito combina com o Hugo Marques, que tem a bola controlada. É, segura a bola, Hugo Marques, guarda-redes do Petro. Vamos embora, Quirito, homem do Petro, um na camisola, guarda-redes da formação tricolor. Sofreu 2 golos, pontapé, a bola lá para frente. O público pede pressão, pede rapidez, Jaime Samuel.
8: Hugo, pontapé direitinho para além da linha lateral. Lançamento para o Desportivo do Songo.
1: Lançamento para o Desportivo do Songo. Fechamos na ponta final, 89 minutos. Ainda não foi exibida a placa. Songo joga, guarda-redes do Songo e Brima. Fora das quatro linhas, vestido de lilás. Torra na bola, cria superioridade numérica. Saiu nas quatro linhas, pediu os seus companheiros de equipa para preencherem os espaços lá à frente. Aqui mando eu.
7: É, está a jogar como se fosse um líbero.
1: É, mas espera aí. Perder por um, perder por mil, mesma coisa, é o que está fazendo?
7: Claro, é que arriscar, velho. Ele está jogando como se fosse um livro.
1: Exatamente.
7: Muito longe da baliza dele.
1: É verdade, 89 minutos, ainda não foi levantada a placa no estádio 11 de novembro. O Petro está em vantagem na eliminatória e pode jogar com o representante de Moçambique do Zimbábue na Liga dos Clubes Campeões, o Scotland, que eliminou um Sichizini do Eswatini. Na primeira mão, a equipa moçambicana venceu em Harare por 1-0. Na segunda mão, em Eswatini, o jogo terminou 0-0. Briga entre jogadores do Petro e do Songo.
8: Eu, camisola número 20, Osman Diwa. Com o Quinito, experiente, ele impediu o Osman de chegar até o Hugo, inclusive o árbitro príncipe, perdão, o primeiro assistente entrou para evitar, mas assinalou pontapé de canto para a formação do Songo nessa altura. Carlos.
1: Muito complicado.
7: Muito complicado. Sei. Atenção, a bola parada.
1: É. Complicadíssimo, pontapé de canto.
7: Que Deus ajude o Petro, que Deus ajude o Petro, hein?
1: Com pontapé de canto para o Songo, cobrado, bola para a área, sai o Songo e passa para ninguém. O Petro vai ter um arremesso lateral ou não?
8: Não, não saiu.
1: Não saiu?
8: Não saiu.
1: A bola é do Petro.
8: É do Petro.
1: O Petro vai atacar numa fora de jogo, saiu bem Pedro Aparício, atenção, foi para o remate e chega primeiro o guarda-redes. E arremesso lateral.
7: O guarda-redes está a jogar como se fosse um líbero.
1: Exatamente. Ponta final do encontro, ainda não foi levantada a placa, o Petro ataca.
7: Já? Mais 3 minutos.
1: Mais 3 minutos. Vamos até o minuto 93, ataca a equipa do Petro Luanda, tem bola Ruben. Central toca na bola, tem apoio do Quinito. Também Hugo Marques a preencher espaço aqui para frente. O Quinito tem Núrio Fortuna, deixou para Mário. O Marmurro tocou de qualquer maneira para o Manilson. Nas alturas ganhou a equipa do Songo. 2-2 no placar. O Petro está em vantagem na eliminatória por 3-2. Atenção, Petro. Pedro Aparício toca na bola. Coloca lá para frente. Era Jorge Pereira. Vem jogar Quinito. Tiago Azulão. Caiu Vanilson. Coloca a bola para o centro. Perde-se. Corta a defesa do Songo. Insistência do Petro. A bola com experiência. Afonso vai simular o adversário. Atrasa para Hugo Marques. Foram dados mais 3 minutos no cronômetro da Rádio 5. Joga a equipa do Petro de Luanda. Ponta final do encontro. O Petro está à beira da próxima eliminatória. Da próxima e última eliminatória. Vanilson, não! Não pareceu, Carlos Bacavira. Fora de jogo, não!
8: Já estava.
1: Já
8: estava.
7: Infelizmente, é verdade que concordo com o James Samuel, já estava Vanilson adiantado. Aí um
1: Alves, no momento do passe... Não. No momento do passe e da deslocação do Vanilson.
3: Já estava.
7: O mais importante é que o Petro vai passar, o Petro vai qualificar-se, mas não precisávamos sofrer tanto. Mas parabéns à equipa, parabéns ao grupo, que venham se controlando, porque eu acho que o Petro não vai perder esta eliminatória. A qualificação é nossa. Estamos praticamente em cima do minuto 93.
1: Exatamente, praticamente por cima do minuto 93. 93 minutos mais 5 segundos no cronômetro da Rádio 5. O Petro defende, o Songo ataca. Joga no meio campo do Petro Luanda. Tiago Azulão toca na bola de Abraham Nilsson. Vai avançar a equipa do Petro Luanda. E Alves da Silva. Podes respirar de alívio, Alves da acabou no 11 de novembro.
3: É, acabou o sofrimento. Acabou o sofrimento.
8: Olha, Alves, dê-me apenas 2 minutos, Carlos. Deixa-me ouvir aqui o meu companheiro. Meu companheiro veio de Moçambique, TVM, não é? De TVM, sofreu.
9: Muito. Mas foi um bom jogo. Foi. Não é aquilo que eu esperava, tendo em conta o poderio ofensivo da formação do Petro Atlético de Luanda, mas eu penso que a UDS acabou por dar uma grande resposta neste relvado. Foi um bom jogo, 2-2. Venceu o melhor, venceu o Petro, mas também, diga de passagem, a UDS tinha tudo para passar esta eliminatória.
8: Muito obrigado. Como é que se chama, por favor?
9: Amarildo Romão, aqui em direto do relvado.
8: Muito obrigado, Amarildo, nosso companheiro de profissão da TVM, Televisão Pública de Moçambique.
1: Exatamente, era o Amarildo da TVM. O grande Amarildo, um grande abraço. Carlos Pacavira, vamos à leitura e conta deste Petro 2
3: antes
1: do placar.
3: Antes de avançar, deixa-me só dizer que está a acabar também o Raimo do Burkina Faso 0. Maghreb fez do Marrocos também 0. Na primeira mão, os marroquinos ganharam confortavelmente por 3-0.
4: Estamos já 1:19. Voltamos tanto à Arena Lalji, enquanto aguardamos então pelas reações a este empate que acaba ditando então a eliminação da UDS nesta corrida à fase de grupos da Liga dos Campeões Africanos. Empate esta noite diante do Petro de Luanda a 2 golos. Portanto, o Petro passa com agregado de 3-2 e vai defrontar na derradeira eliminatória o Scotland do Zimbábue. Castro.
6: É verdade, Miguel Vaz, infelizmente, aquela distração de minuto 55 no Zimpeto acaba custando caro, acaba custando esta qualificação.
5: Olha, Castro, nós outros, conhecendo aquele que é o potencial desta equipa do Petro, vaticinávamos qualquer coisa bem da frente daquilo que a União Desportiva de Songos veio apresentar em Angola, frente ao Petro. Dizer que realmente foi um jogo em que haver um vencedor, talvez não tivesse sido essa equipa do Petro, face aquilo que fomos ouvindo por parte dos relatores da Rádio 5. Dizer que, de facto, esta equipa da União dos Espíritos do Som nos surpreendeu pela positiva, face aquilo que foi aquilo que trouxe em termos de dificuldades, aquilo que trouxe em termos de prestação neste jogo com o Petro de Luanda. Está de parabéns a União Desportiva de Songo, pese embora as vitórias morais não contem neste caso.
6: E não contam mesmo. 31 minutos jogados aqui na Lagia Arena. O que é que estamos a ter aqui neste jogo da Taça CAF?
5: Olha, Castro, neste momento acho que esta equipa do Atomic controlou o jogo e possivelmente...
6: Deixa o Castro, um ataque, a equipa de Songo pode marcar. Oh, Mané! O passe é açucarado do capitão Cadre na meia-direita. Miguel, o Mané quis dar 2 toques a mais, porque a primeira ele consegue fazer uma recepção orientada, a segunda era para rematar e não tentar fazer mais um passe.
5: De facto, Mané tentou fazer mais um passe, tentou encontrar o melhor enquadramento com a baliza, porém foi-se afastando do melhor posicionamento para visar a baliza do Atomic. Contudo, dizer que numa fase em que a equipe do Atomic já tinha conseguido controlar o jogo, em alguns momentos, em termos de controle de bola, conseguia estar realmente um pouco mais acima daquilo que a Black Bulls vinha dando em termos de posse de bola.
6: 32 minutos jogados na primeira parte, 0-0, resultado que até serve para as contas da equipa moçambicana, mas temos é que vencer, temos que mostrar aos comoreanos que nós temos melhor futebol. Pontapé livre, é para ser batido por parte da equipa moçambicana, já no meio contrário, na zona central, ligeiramente caído por lado direito, ali a bola colocada na marca, vai ser então para Martim Tauzen, entregou para Candinho, Candinho já recolheu, levantou a cabeça também, levantou a bola lá para o contrário, o cabeçamento de Mpinganjiro para as mãos do guarda-redes Caslam. Caslam, que enquanto estávamos no 11 de novembro, Miguel Caslam, guarda-redes, a safar depois de um portentoso remate ali que foi feito por Ibrahim, a negar aquele teria sido o primeiro gol da noite.
5: O guarda-redes da equipe do Atomic a demonstrar que é um guarda-redes sereno, contudo, muito atento, realmente a dominar aquela área da baliza. Pelo menos dentro dos postes já demonstrou ser um guarda-redes muito forte, sereno, realmente com muitos reflexos e a conseguir realmente opor-se a dois grandes remates da equipa da Black Bulls.
6: Olha o cruzamento, o Kadra atirou contra um adversário, contra não, este aqui atirou a bola para o lado da linha lateral, linha final do caso, foi o capitão Farralahi. Aí então, pontapé de canto para a equipa moçambicana, é da União Desportiva de Sumbo, 34 minutos já jogados, primeira parte, 0 para a União Desportiva, oh Castro, União Desportiva de Sumbo aí para todos, 0 para a BB, 0 também para o Atomic Ngomé, das Ilhas Comores, vai haver então a cobrança do pontapé de canto, é então para Martinho Tauzen, vai ajeitar a bola no metro quarto círculo, do lado direito vai bater com o pé esquerdo, o Arce será fechado, está ali por perto também o Candinho, que vai ali saber se vai haver um pontapé de canto curto ou então Martinho vai pontapear a bola lá para a área contrária. Aí está, Martinho levanta o braço direito e é com o pé esquerdo que ele vai projetar a bola lá para o interior da área da baliza contrária. Martinho bateu em arco fechado, cabeceamento primeiro de Ahmed, na tentativa de cabeceamento do companheiro de equipa ali, Ibrahim, a pontapé de canto, mais um para a formação moçambicana. Vai ser então do lado esquerdo, vai para lá o Martinho, é o homem das bolas paradas, há instantes bateu do lado direito, agora vai fazê-lo do lado esquerdo, é para Candinho, Candinho ou Cândido Mate, disse o nome oficial, 9 de registro, vai colocar a bola no metro quarto círculo, ele próprio encarregado de execução, tem por perto o Martinho Tauzen, levantou o braço direito Candinho, vai bater com o pé esquerdo, vai fazer o que Candinho? Já recebeu a autorização do árbitro, e ele levantou outra vez o braço, tem por perto ali Martinho, vai tomar balanço, para lá da linha final, bateu a bola em arco, fechado para o cabeceamento, e para lá da linha final, aponta pé de baliza para a formação do Atomic Ngomé, é para o homem trajado de camisola amarela, um amarelo trajado ali com risca já negro, vai ser ele o carregado de execução, é o guarda-redes do Atomic, entregou ali perto para o Farralahi, Farralahi o capitão, pontapé com o pé esquerdo para o metro contrário, vai em direção do companheiro de equipa, é o Mohamed, parou no peito, baixo para o lado, entregou ali perto para o companheiro de equipa, no caso particular para o Canane, Canane já para frente, corta, cortou a equipa moçambicana, vai ali, Celton, Celton jogou para o Wise, olha um pinga gira, limpou o adversário, entregou muito mal, disse obrigado, Mahavi, Mahavi, daí recebe o homem do cabelo pintado, já recolheu, cortou lá atrás esquerdo, na sua defensiva, jogou atrasado, é para o Farralahi o capitão, já recolheu com o Farralahi, cronômetro do lado esquerdo, entregou já no metro contrário, a bola fica no Wise, toca, entregou a bola do adversário, disse obrigado, homem da formação do Atomic, depois ali, o Wise faz falta sobre o seu adversário. Ah, por isso o pontapé livre é para a formação do Atomic Ngomé. 35 jogados, 0-0. 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Muito obrigado pela referência. Muito obrigado pela confiança. Pontapé livre a um moçambicano que caiu na pré-eliminatória, na primeira eliminatória. A União Esportiva de Songo não passou diante do Petro. Empata dois golos em Luanda depois de derrota caseira por 1-0. Pesou aquele minuto 55. Pontapé livre aqui. Aqui a equipe moçambicana tem vantagem no jogo da primeira mão realizado neste mesmo relevado. Venceu por 1-0. A bola batida em arco para a contrária, corta a ofensiva da equipa da ABB, vai tentar insistir a formação do Tomique, é por Mahave perto do gol na dúvida contra o Sário, a bola ficou na equipa moçambicana, vamos embora, Cadre Rogumilhão dominou mal a bola, jogou atrasado, pediu apoio e depois ali apareceu o Saíde Omar a tirar a bola para lá dental, por isso lançamento para a formação moçambicana, aí está o Pingadinho, jogou atrasado, é para Cândido Mata, ou seja, o Candinho, Candinho vai levantar a bola para o metro contrário, é uma oferta, disse obrigado ao meio da equipa do Tomique, o Gamedo deixou ele perto para Farlá, e Farlá jogou atrasado, não, agora que é o Farlá, o árbitro para o jogo diz que Mahave foi tocado em falta pelo seu adversário, no caso o Cadre aponta para Levre, é para a equipa do Atomic Ngomé no metro contrário, cordou lá atrás esquerdo, em frente do banco técnico da equipe da ABP, ali está Mahave, entrega para a central na direção do Yusuf, Yusuf recolhe, pode jogar atrasado ou então adiantado, prefere então continuar com a bola, faz a rotação, para, pensa, olha, não tem a quem dar a bola, agora se entregou, é para a direção do Mahave, já recolheu com a parte interna do pé esquerdo, sobre a linha lateral, entregou para a saída, cortou a defensiva moçambicana, vamos embora aí, o Candinho a recolher, Candinho faz muito mal o passo, desobrigado, o homem da formação do Atomic, só que atirou para lá de entrada, a lançamento para a formação da ABP. 37 minutos jogados. Mantém-se 0 a 0. 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A partir da Algia Arena, lançamento para aqui. É para um Pingadira. Vai o Aizen Pingadira. O Manoiano, serviço da BB. Jogou atrasado. É para a direção de Celton. Celton que também é Jumice. Jamice entregou com o pé esquerdo. É para a direção ali do José. O José que também é Quirogo. Vai subindo calmamente no interior da área de baliza. Ele próprio encarregado de edição. A ponta perca para a meia direita para a direção de Guebuzo. Guebuzo já recolheu o 34 da formação da BB. Responde pelo nome de Manuel Kumbana. Guebuzo para a tribo de futebol. Recolheu outra vez Guebuzo. Meio do meterrão defensivo. Tem para o adversário. Passou, perdeu o controle da bola. Aí está o Rabá. Rabá entregou curto para a direção do companheiro de equipa. Entre o caso Portugal para o número 16. Chama-se Mohamed. Mohamed ficou atrasado. Mais atrasado ainda para o Nassim. Nassim faz muito mal. Passos, obrigado. Mané foi lhe roubar a bola no círculo central. Ficou atrasado. É para Candinho. Vamos embora. Candinho faz a rotação. Ficou atrasado para a direção do Martinho. Martinho recolhe, entregou para a meia esquerda, é para Danilo, para já o homem que fez o golo que dá a vantagem da eliminatória da equipe moçambicana. Jogou curto para a direção de Candinho. Candinho recolheu com a parte interna, pé direito, meio da sua defensiva, entregou outra vez para a meia esquerda, outra vez para a direção ali do Danilo. Jogou atrasado para de esquerdinho para esquerdinho, foi então para a direção de Martinho. Vai pesar a divisão, está no metro ao contrário, entregou, não tinha gravado, é para cá, de cá já recolheu, Pedrinho de passe, entregou cá para a meia direita, primeiro para a direção do Weiser. Um pinga gira, recolheu, passou por o adversário, entregou para cá, de faz a rotação, vai embora a equipe moçambicana. Aí está, é puxado pela camisola, o árbitro vai ter que parar o jogo, só que não para, porque a bola está outra vez da equipa da ABB, é para o intermédio agora do Wise. Olha, um pingangeiro, jogou atrasado, pediu apoio, apareceu então ali o cadre, a recolher, pode entregar para a zona central, continua com a bola o capitão, vai fletindo, entregou mal, é muito mal, vai do passe, olha a equipa da Otamik, pode dar o cruzamento, pode dar na cara ali, uma situação de contra-ataque rápido, é para o intermédio do Mohamed, faz o remate para a lateral. O remate tocou ali no cadre, Miguel Vaz quase traía o guarda-redes Guirugo. Valeu a ABB que a bola passou um tudo ou nada ao lado do poste esquerdo do guarda-redes moçambicano.
5: Olha, tocou no corpo do cadre, ia realmente enganando o Guirugo, e é numa perda de bola de cadre também, numa zona muito perigosa, e que faz com que este ataque da equipa do Atomic quase desse golo.
6: 39 já jogados, primeira parte, 0 a 0. É um Atomic que acredita que é possível chegar ao golo. Um golo que vai igualar a eliminatória. Oxalá que isso nunca aconteça. Aponta pequeno para sair do mar. Bateu em ar. Cortou em cima, cortou então o próprio cadre. Entregando ali perto para a direção de Hamed. Vamos embora, contra-ataque. Vamos embora, cadre. Vamos embora, Hamed. Hamed entregou para Wise. Um pingadinho já recolheu no círculo central, na meia-roda. No meio campo ofensivo, entregou sobre a direita. É para a direção de Ibrahim. Ibrahim na linha lateral, na contrária. Na meia-direita, parou. No ar! Ibrahim entregou a bola para o adversário. Vai fazer recuperação para o Ibrahim. Zona, não entregou, na praia contra corto, ofensiva por intermédio de Mohamed. Mohamed vai deixar para Nassim, não, deixou ali perto para o companheiro aqui, Mohamed, este já recolheu para dentro para Nassim, jogou atrasado, é para o Faralá, entregou, é para Mohamed, o homem do cabelo pintado, faça a mudança de flanco, entregou para Mané, na área contrária, olha o passo, vai marcar, ABB, aí está, o Candinho recolheu, rotação, o que é isso, rapazes? Deixa-me gritar ainda na primeira parte. Aí vai Candinho. Atirou rasteiro, uma oferta ali para o guarda-redes da equipa do Atomic, Caslam. Mas agora explica lá o Miguel Vaz o que é que está a acontecer com os jogadores da ABB à entrada da área.
5: Olha, a fazer aquilo que naquela zona realmente não é aconselhável. Isto é, querem encontrar a posição ótima para finalizar quando estão realmente enquadrados com a baliza e podem fazer o remate. Não fazendo, procurando uma posição ótima, dão tempo que os defesas consigam realmente interceptar ou bloquear os remates.
4: Castro,
6: 40. Diga.
4: Vamos ficar com o Agostinho Leis.
6: Seja muito bem-vindo à condução desta emissão mundial do canal esportivo da Rádio Moçambique. Estivemos então em Luanda no 11 de novembro, Nesse Petro 2, o União Esportiva Songo também 2. Estamos agora na Algia Arena com 0 a 0, com 41 jogados na etapa inicial. Um resultado que serve para as contas da equipa da ABB, mas é curto, muito curto a vantagem da equipa moçambicana. É trazida do jogo da primeira mão. Há lançamento para a formação do Atomic. Aí vai sair do mar, faz muito mal o lançamento. A bola vai para a linha final, a ponta, pé de baliza. É para Guirugo José, São moçambicano, voltou a merecer a confiança de Chiquinho Conde, selecionador nacional. Vai então estar presente de corpo e alma na dupla jornada de qualificação para a fase final da Taça de África de Nações 2027. O Pamoja, Quênia, Tanzânia e Uganda. Pamoja significa estamos juntos. Rola a bola para a equipa moçambicana. É para Guirugo. Ultrapassou a linha limite da área de bola, da área de penalti. Vem para fora dela. Entregou cá para a meia direita para a direção de Guebuza. Recolheu com a parte interna do pé direito. Entregou o ratinho elevado ali perto para a direção do Candinho. Candinho é o Candido Mate. Tenta passar por outro, já tirou contra este lançamento para a formação moçambicana. Ó Miguel, é impressão minha ou a ABB começa a não dizia afrouxar, mas a não conseguir sair do seu meio campo.
5: Olha, Castro, esta equipa do aliás, esta equipe do
6: Atomic.
5: Do Atomic, na minha opinião, é uma equipa, toda ela, que tem jogadores que se relacionam bem com a bola. Isto é uma equipa que tem, primeiro propósito é jogar, não é equipa de bater a bola para a frente e correr. Não, não. Eles gostam de sair realmente a jogar, gostam de sair realmente a desde a fase de construção, a fase de criação, a fase de finalização. Tudo isto realmente bem conjugado, tudo isto realmente bem feito, com jogadores realmente muito atentos, com jogadores realmente em cada momento a fazer aquilo que melhor se aconselha nesse momento. Normalmente tem um ou dois colegas a criarem linhas de passes e isso facilita realmente o portador da bola.
6: 44 minutos já jogados nesta etapa inicial. 0 para a equipa da ABB, 0 para o Automic em Gomé. Transmissão mundial do canal esportivo da Rádio Moçambique. Com passe de bola para a equipa moçambicana. É para o capitão Kadri. Entregou Ratinho, levado para Hamed. Hamed entregou para Ibrahima. E era para a direção do o camisa número 14, o Ibrahima. Cortou o meio da equipa do Automic em Gomé. Agora para o jogo. Diz que é uma falta ali sobre o Mané. Ponta para Levre. É para Danilo. Rapidamente para Ibrahima. O árbitro manda repetir a execução do lance. Diz que a bola tem que estar completamente imobilizada. Tentou ali tirar vantagem o jogador moçambicano Danilo. Vai então haver cobrança da formação da Associação Black Bulls. É para Candinho ou então o Martinho. Qualquer deles vai tentar fazer um remate daquela zona. Muito longe, mas já vi nestes anos de futebol, já vi muita coisa linda daquela zona. Ponta Pelé para a equipa da ABB. Bola batida em arco. É para Danilo. Estava fora de jogo, diz o árbitro, por indicação do seu auxiliar. Vai haver então a cobrança de um ponta Pelé. Desta feita para a formação do Atomic Ngomé. No interior da área de penalti. É então do guarda-redes Caslam. O Caslam. O senhor Carigo Caslam. Vai pontapé a bola para o jogo. Jogador nascido a 16 de dezembro de 2004. Ponta pio guarda-redes. Subia defensiva moçambicana. Faz o corte para o de Gebusa. Tenta colocar ali um cadre. A bola fica na equipa da Automic Ngomé. É para sair do mar. Dominou mal a bola. Fugiu do peito. Foi para a área central. A lançamento para a equipa da Associação Black Bulls. Aí então para o Wising Pinga. Gira. Arremessou atrasado. É para a Celta. No ponto de qualquer maneira. A bola vai enrolando pelo ar. Na direção ali do Candinho. Não. Este enrame de luta com o adversário. A bola fica no homem da equipa da Automic Ngomé. Entregou para Yusuf. Entregou adiantado. É para a direção do Mohamed. Mohamed para Yusuf. Corta. A equipa moçambicana. É para a direção de Hamed. Hamed no buraco da agulha. Corta a defensiva. Vai insistir, mas não chega. Corta o meio da equipa do Atomic Ngomé para a lado lateral. Lançamento do lado esquerdo. Meio de metro ao contrário. É Danilo a jogar atrasado. Primeiro para a direção do Candinho. Candinho já pisou na bola. Para, pensa, entregou. Adiantado. O árbitro dá mais 2 minutos, Miguel.
5: Está correto, Castro. O jogo não teve interrupções. É um jogo sempre realmente corrido sem paragens. Isto realmente justifica este tempo mínimo de compensação.
6: Rola a bola para a equipa da ABB com o cadre entregado na meia esquerda para a direção do Danilo. Vem casa, vamos entrar, receber a bola para jogar atrasado para a direção do Martinho. Martinho já ultrapassou, mas está na meta ao contrário. Vamos embora, equipa da ABB. Aí vai Martinho, primeiro toque em segundo, entregou ali perto. Primeiro para Hamed, Hamed para... Ai, e obstrução para cartão, na minha opinião, Miguel.
5: Não, é obstrução pura e simplesmente não houve falta. Realmente o jogador da Black Bulls, neste caso Danilo, vai contra o adversário que ele não podia realmente ser um invisível.
6: 46 já jogados, falta um para terminar a primeira parte, 0-0 no resultado. Transmissão do canal esportivo da Rádio Moçambique. Vai haver então a cobrança do ponta Pelevre, meio de metro ao contrário, na meia esquerda, a bola colocada entre as 9 e as 10, entre lateral do retângulo de jogos e lateral da área contrária. Vai ser quem? É Candinho, atirou contra um adversário, cortou portanto a defensiva da equipa da Automic Ngomé, meio da sua defensiva para a direção do Cadre. Cadre jogou cá para a meia direita, primeiro para a direção do Wise. Um pinga gira, já colheu, jogou tudo lá para trás. É para o líbero, quem é? Sabem quem é o líbero? O líbero chama-se José Guirugo. O homem abandonou a sua baliza, vem aqui para a zona interior. Vai recolher a bola, calmamente, vai pedir que os companheiros se adiantem no relevado, vai pontapear, é para a direção de Mané, o cabeceamento é para Ibrahim luta com o adversário, perde o controle da bola, a bola ficou ali no Faralai, recolheu, deixou para a saída, o saído mais jogou atrasado, é para o companheiro da equipe, é para o homem do cabelo pintado, combinação perfeita, Mahab, e é para a zona central que vai jogar, é para o 28, chama-se Hamis recolhe, faz a rotação, pede bola o Yusuf, pede bola o Hamis continua com ela, entregou para a zona central, dominou mal, a bola vai fugir do pé, não fugiu não, faz a recuperação, o passe é muito bem feito, olha a equipa do... Está fora de jogo! Atube! Atube está para lá da cortina defensiva contrária. O número 30 da formação do Atomic Ingomê. Vai então haver cobrança do Ponta Pelebre. Diga.
5: Mais um ataque bem gizado. Mais um ataque bem gizado por parte do Atomic. E dizer que com a bola realmente a correr de jogador para jogador, a sair sempre em posse. Realmente uma forma de jogar muito agradável desta equipe do Atomic.
6: Numa altura em que termina a primeira parte com ABB 0, Atomic Ingomê das Comores também 0. Vamos então ler estes primeiros 45 minutos num jogo que a expectativa era que a equipa moçambicana saísse no mínimo a vencer. Não foi assim, porque Miguel Vaz, o Atomic Ingomê, soube portar-se, soube comportar-se e soube valorizar esta primeira parte.
5: Castro, de facto, esta equipe da Atomic, a mim particularmente, me surpreendeu. Quando nós falamos das Comores, pensamos que realmente ainda se joga com bolas de rugby. Joga-se futebol com bolas de rugby. De facto, é uma equipe, na minha opinião, que joga em posse com muita qualidade, com muita personalidade. Muito dificilmente vejo um jogador, a menos que seja uma situação aflitiva, junto da baliza, mas realmente é uma equipe muito serena a jogar, com jogadores realmente com boa relação com a bola, jogadores que normalmente saem em construção, jogadores que se preocupam a jogar a bola. Isto realmente tem ajudado aquilo que tem sido este jogo, em que do lado contrário temos esta equipa da Black Bulls a contrapor com aquele futebol que já nos habituámos, também um futebol de posse, um futebol em que a equipe normalmente sai em bloco apoiada, contudo a encontrar pela frente um adversário bem escalonado, com uma defesa e uma meia defesa também bem escalonada, a contrariar realmente aquilo que são os ensejos desta equipa da Black Bulls. Dizer que esta primeira parte, uma e outra equipa nos pode pressionar, na minha opinião, um bom jogo, se atendermos que estamos neste momento com 5 remates por banda do Atomic, 2 remates enquadrados, aliás, 3 desenquadrados, e do lado contrário, a Black Bulls com 3 remates enquadrados e 2 desenquadrados. Portanto, em termos de remates, até estavam empatadas estas duas equipas. Dizer que, a partir mais ou menos dos 20 minutos da primeira parte, a equipa do Atomic repartiu o jogo, pese embora nos possa parecer que a equipa da Black Bulls é mais intensa na procura da baliza da Baliga dos Comorianos. A arbitragem desta equipe do Sudão, na minha opinião, uma arbitragem também serena, uma arbitragem em que realmente não tem demonstrado nenhuma precipitação, em que estão a ser dominadas, de facto, as 17 leis de jogo.
6: Portanto, Laís, tal como os artistas, vamos a uma pequena pausa aqui na Lage Arena com 0 para o BB, 0 para o Atomic Ingomê das Ilhas Comores. Até já.
10: Até já, Castro. Jorge, são 19 horas e 20 minutos.

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3: São 19 horas e 35 minutos. Voltamos então para Tchumen, uma vez mais. Castro, boa noite.
4: Sim, vamos então regressar para dizer que já se joga esta etapa complementar. Primeiro minuto. Mantém-se 0 a 0 com a entrada de Diego Pelembe na equipa moçambicana. É de resto uma são duas alterações. Mokhtar também entrou para o lugar do Guebuza. E depois também está o Diego Pelembe em campo. Vamos lá daqui a pouco saber para o lugar de quem. Rola a bola. É para a formação moçambicana da ABB. Danilo entregou. É para Mpingandjira. Já recolheu o cordão lateral esquerdo. A entrada contra a simulação perfeita. Vai passar por primeiro. Para. Pisa na bola. Pedrinha de passe. Danilo vai para lá. Só que a bola não vai. Vai ter jogado de forma atrasada. É para Diego. Olha o Pelembe. Jogou atrasado com o pé esquerdo. É para Martinho. Já recolheu o Martinho com a parte interna. Pé direito com o esquerdo. Entregou outra vez para Pelembe. O Diego entregou para a zona central. É primeiro para Candinho. Candinho recolheu. Jogou outra vez atrasado. É para Martinho. Martinho vai circulando a bola. Formação da equipa da ABB. Vai para pé para o lado contrário. E a bola pingada lá para o lado contrário. É para Mokhtar. Mokhtar já recolheu, pisou na bola, simulação perfeita. Vai embora Mokhtar, limpou primeiro, passou para o segundo. E a bola vai para lá, daí em final a ponta, pé de baliza. É para a formação da do Atomic Ngomei. Ponta, pé, baliza batido rapidamente. Ali do guarda-redes Caslan para o Farlay. Farlay com o pé esquerdo, levanta para o meter ao contrário. Só bateu em cima, Samicana faz o corte para o Temente Celton. A bola vai ter com o Diego. Para a bola no peito, passa para o Ravado. Entra estrovado ali para o adversário. A bola vai ter com o Pingadira, já meter ao contrário. Na meia esquerda, Pingadira entregou adiantado. É para Ibrahima. Corta o meio da equipa do Atomico com falta de usuário. Entrou a ponta Pelebre. É para a equipa da ABB. Ponta Pelebre para a formação moçambicana da ABB. Numa altura em que vai haver a cobrança, 2 minutos e meio já jogados nesta, nesta segunda parte, 0 a 0. Transmissão do canal esportivo da Rádio Moçambique. Lembro-vos então que ainda hoje a equipa da União Desportiva do Song ficou em terra na primeira eliminatória ao empatar 2 golos diante do Petro Atlético de Luanda. Valeu aos angolanos a vitória de 1-0 no jogo da primeira mão realizado no Estádio Nacional de Zimpeto no último domingo. Ponta Pelevre é para a Associação Black Bulls. Vai ser então para Martinho Tauzen. Ajeita a bola na marca, Martinho. É chamada a atenção ali para o árbitro, porque Martinho estava a puxar cada vez mais a bola para a frente. Numa altura em que há mais elementos na equipa da ABB, no exercício de aquecimento. Ponta Pelevre. É para Martinho. A bola batida. Em arco, cabeceamento. A bola passa ao lado. Ponta pé de baliza. É para a equipa do Atomic Ngomei. É Miguel Vaz, a primeira situação de golo nesta segunda parte. O cabeceamento do Mané leva, entretanto, uma direção errada.
5: É isso, Castro. É, a equipa do da ABB fez 2 alterações. Entrou o Diego e entrou também o número...
4: Mokhtar.
5: Portanto, é isso mesmo, o número 28. A equipa estruturou-se de outra maneira. Procurou, neste momento, estruturar-se com 4 defesas, 2 médios, 4-2-3-1. É isto que realmente é esta formação em termos sistémicas que a ABB vai trazer nesta segunda parte.
4: Aí está a bola na área. Ibrahim protege a bola. Já recolheu, jogou atrasado. É para a direção do Wise. Não está aqui o Diego. O Pelema já recolheu. Internacional Moçambicano sub-17. Vai com o pé esquerdo. Vai fazer o cruzamento. Não muda de defesa da relação. Entregou atrasado. É para Danilo. Agora sim, faz o cruzamento para o corte. E depois ali a completar o alívio. O capitão da formação do Atomic Momentano. Intrometeu-se outro capitão moçambicano. Entregou para a direção do Diego. Diego para Danilo. Jogou atrasado. É primeiro para Martina. Sua sorte defensiva. O canhoto lateral entregou para a zona central. Para a direção de certo. Neste aí, destro. Pisou de vista. Estão a meter ao contrário. Flitiu para lá, meia direita. É para o Mokhtar, já recolheu o Mokhtar, está fresquinho, entrou em instantes, aí está a levantar a bola para a área contrária, é para a direção do quadro, não chega, e a bola vai ser ganha, é por o Weiss, empinga, gira a linha final, tem para o patrão adversário, a fazer para o tapão, para lá não vai, já passou por um, faz, Weiss, atirou a bola muito torto para o lado da linha de fundo, é ponta, pé de baliza, é para a equipa do Atomic Ingobê. 5 minutos da segunda parte, 50 em todo o jogo, 0-0. Transmissão mundial do canal esportivo da Rádio Moçambique. Estamos então a narrar esse jogo que vai servir de qualificação para a formação moçambicana para a segunda e última eliminatória rumo à fase de grupos da Taça da Confederação. Rola a bola para a equipa do Atomic, há lançamento para a formação moçambicana, vai ser então para Mokhtar, o 28, vai fazer então o arremesso. Ainda não identifiquei, Miguel, ajuda lá a identificar quem saiu para a entrada do Diego.
5: Para a saída, para a entrada do Diego, saiu o número, vamos lá ver, saiu o número, saiu o Gabuza. Agora, não estou a tentar identificar realmente a quem é que realmente o jogador número 28, como é que ele se chama mesmo?
4: Miguel, é assim. O Gebuza cedeu seu lugar ao Mokhtar. Saiu o lateral, entrou outro lateral. Saiu o Gebuza para a entrada do Mokhtar. Agora resta saber quem saiu para a entrada do Diego Pelembe. Mas vamos identificar daqui a pouco. Rola a bola para a equipa moçambicana. É da ABB. É por intermédio agora do Martinho. Martinho vai levantar a bola para a entrada. Ao contrário, a bola vai pingar na área. Depois ali ser segurada pelo guarda-redes da formação do Atomic Ingomê. Vai então o Islam, de nome oficial, Carigo Islam. Já recolheu o Carigo em dois tempos, ainda não. Agora sim, já colocou as mãos à bola, já levantou. O tempo já começa a contar. Vai pontapé Carigo. É para meter a contrária. A bola veja toda pelo ar. É para o calçamento do moçambicano. O Celta não chegou a bola. A bola foi ter ali com o Osman. Osman recolhe, não. Este é o Yusuf. Yusuf pode entregar. Entregou mesmo para a meia esquerda, onde vai aparecer o Nassim. Nassim já recolheu, acordou lá atrás esquerdo. Meio de meter ao contrário. Aí está Nassim. Pedrinho de passa, joga para a zona central. É para o companheiro. É para o Mohamed. Limpa um. Não passa para o segundo. A bola fica na equipe moçambicana. O Ibrahim atirou contra o adversário. A bola foi ter depois ali no capricho do ressalto. É para a cadra, tirou com o outro, precisa ganhar o lançamento lateral, a formação moçambicana, lançamento para ser efetuado, é então para Mpingandira, o arremesso atrasado, é para Danilo, aí está Danilo Musé, massa atrasada empurrou, é para Martinho, é que também é Tauzene, pedrinha de passe, jogou atrasado, é para o interior da área de penalti, é para Guirugo, o guarda-redes coletivo para a meia direita para Mokhtar, vai recolher Mokhtar na sua zona defensiva ainda, vai levantar a cabeça, não, este é Candinho, agora se entregou para Mokhtar, Mokhtar de primeiro vai deixar ele perto para Mané, Mané já recolheu a linha lateral, passou para o não passa, não passa, não passa, curta defensiva do Atomic.
5: Olha, Castro, o jogador que foi substituído é o Hamed, número 10.
4: Ah, exatamente, é o Hamed que não está aqui. Portanto, saiu o Hamed, entrou o Diego. O que é que Diego, mudou essas alterações no xadrez da equipa moçambicana?
5: Realmente é tentar dar mais mobilidade, dar um pouco mais de... O Diego é um jogador mais mobilidade, pesa embora, seja menos pensante a jogar... Contudo, é um jogador que dá mais mobilidade ao ataque ao setor intermédio da Black Bulls.
4: Tivemos então o Pelembe mais velho a jogar e a empatar em Luanda. Temos o Pelembe mais novo, o seu filho. Isto aqui é geração, é uma passagem de testemunho, Miguel, e é passagem de testemunho ao mais alto nível do futebol africano. O pai na Liga dos Campeões, o filho na Taça da Confederação.
5: De facto, é de fazer inveja esta relação de pai e filho, os dois realmente a participarem nas provas de clubes, nas maiores provas de clubes a nível africano.
4: Vai haver agora a cobrança de um pontapé de baliza. O jogo está momentaneamente interrompido porque é um jogador do Atomic Ingomê magoado e vai haver mexidas na equipa do Atomic. Saído Omar vai sair e é ele que está, creio que ele está magoado. Sai o número 3 e vai entrar o número 19, o senhor Abdurrazak. Abdurrazak vai entrar na equipa do Atomic Ingomé para o lugar de Omar. Sai então sair Omar e entra o Razak. Na camisola está escrito Razak Júnior. Abdurrazak. É Abdurrazak o quadrado que vai entrar. Bom, o que está a acontecer é que o jogo vai prosseguir. O Saído Omar já está fora das quatro linhas, mas o Abdurrazak Miguel não pôde entrar porque houve intervenção da equipe médica e o homem que tem que substituí-lo tem que ficar um minuto fora.
5: É isso, até que a bola venha a ser reposta em jogo.
4: Não, tem que esperar um minuto.
5: Um minuto e te esperando pela próxima interrupção.
4: Rola a bola para a formação do Atomic. É por intermédio, camisa número 21. Faz o passe para a companhia de equipas, recolhe. Agora aquela entrada do Diego é maldosa. É uma entrada muito forte ali do Diego. Ponta Pelebre. É para a formação do Atomic Ingomei. É para Yusuf. Yusuf tem a bola controlada. Vai a pontapear. É para meter ao contrário. Sai primeiro ali o Mokhtar a fazer o corte. É para a direção de Mané. Mané já recolheu. Vai tentar colocar a bola no Ibrahim. Continua com a bola. Meio de meter ao contrário. Cortou o lateral dentro. Está à espera de apoio. Mané atirou contra o adversário. A bola ficou na equipa do Atomic. Foi o Mavic. Mavic jogou ali perto para a direção do Rames. Rames atrasado empurrou. Trabalha bem a formação do Atomic. É para Yusuf. Faz a rotação. Pode flanquear para a meia direita. Para cá que vem a bola. É na direção do companheiro equipa. No caso, pode ter bola para Kanani. Kanani parou. Pensou. Entrou o gol adiantado. É para o companheiro. Corta ofensiva moçambicana. Aí então lançamento, faz mais um para a formação do Atomic Ingomé, é então para o camisa número 28, Rames não é o 18, que vai recolocar a bola em movimento. Canani o arremessou, é para o companheiro que corta a defensiva moçambicana, a bola vai para o centro central, para o novo corte do homem da formação do Atomic, a bola vai para o capitão ele entregou para a zona central, combinação perfeita, mais atrasada empurrou, agora mais uma entrada dura do jogador da equipa da ABB, e depois a bola ficou ali no camisa número 24, Mahave. Mahave perde o controle da bola, mas ganha lançamento lateral. Já foi efetuado rapidamente o cabeceamento. Mal feito, então, o lançamento para a formação moçambicana da Associação Black Bulls. É então para Mokhtar. 56 minutos do jogo. 11 da segunda parte. Lançamento de Mokhtar. É para a direção de Celton. Celton para Mokhtar. Já recolheu Mokhtar com a parte externa. O pé é direito. Vai projetar a bola para o meio. Ao contrário. Entregou o ratinho armado. Primeiro para a direção do Cadre. Já recolheu o Cadre. Vem para a zona central. Passou para o adversário. Cadre. Pedinho de passo. Ficou atrasado. Pediu apoio então para o seu Candinho. Recolheu com a esquerda. Com a direita. Entregou para a zona central. É para a direção aqui do Diego. Já no meio acabou o vencimento. Entregou adiantado. É para o Wise Pinga Gira. Faça flexão para a esquerda, trabalha bem a equipa da BB. Vai o cruzamento. Foi de Diego, foi do Danilo. O cabeceamento, corta a defensiva, insistência. Vai, estica daí, atirou por cima. Cândido Mate, Miguel. O remate é bem pensado, mas muito mal executado.
5: De facto, é um remate. Devia ter sido mais colocado do que em força, mas de facto, o jogador da Black Bulls a decidir mal quanto à forma como devia realmente conduzir este remate.
4: 57 minutos em todo o jogo, 12 desta segunda parte, transmissão mundial do canal esportivo da Rádio MCBQ. Muito obrigado pela sintonia, já sabe, desporto passa tudo por aqui, na rádio oficial das equipas moçambicanas das portaças, ponta Pelebre, aí então para a equipe moçambicana do Celton, ajeitou a bola na marca, ele próprio encarregado de decisão, vai tocar curto de forma atrasada, na direção ali do Quirugo, na posição de líbero, recolheu com a parte interna, perde a cheira no caso particular, é do pé direito o Quirugo, vai subindo calmamente, um metro mais um, vai ponta perto, já para o metro contrário, a bola vai ser ganha ali pelo Ibrahima, deixou para Diego Pelembe, parou a bola na coxa, baixou para o levado, controla a bola, feliz para a meia direita, pede apoio então para o Mokhtar a recolher, entregou a pressão central para Candinho, de primeira vai deixar para a meia direita, é para Mané, corre Mané, não chega a bola e ela vai para lá dentro, lançamento para a formação do Atomic Ingomé, para ser feito daqui a pouco, é então por intermédio ali do Canani, o Canani faz o arremesso adiantado, é para Rames, Rames para Canani, já recolheu meio de metro ao contrário, vai levantar para a entrada do companheiro de equipe, é para a direção do Mohamed, vai embora Mohamed, vai entrar para a área, parou, pensou, espera apoio, espera linha de passe, fletiu, limpa um, recolhe, pisa na bola, segurou a bola, pedrinha de passe, entrou, obrigado a jogar atrasado para Yusuf. Yusuf não fica com a bola porque a bola vai ter com Ibrahim. Vamos embora, Ibrahim já recolheu, perdeu o controle da bola, é para a formação do Atomic Ingomé, outra vez para Yusuf, para a zona central agora, entregou ali perto para Rames, Rames do Grupo da Agulha, daí recebe Rames, pode franquear, franqueou agora para a meia esquerda, é para o 17, chama-se Mohamed, fletiu para a meia esquerda, muito bem jogado agora por parte da equipa do Atomic, por Canani, Canani entregou ali perto, é para o cruzamento, muito mal efetuado este cruzamento, vai cortar a equipa moçambicana, cortou então por intermédio ali do Pinga gira para Ibrahim, Ibrahim para cá, corta o meio da equipa da Atomic Ingomé, a bola fica no Diego, Diego Pelembe recolhe, jogo atrasado, primeiro ali para a direção do companheiro de equipa, entregou para a zona central, é para o central Martinho, Martinho para a esquerda, é para Danilo, pisou na bola Martinho, jogou atrasado, outra vez para a direção de Martinho, Martinho recolheu com a parte inteira para a esquerda, com o mesmo verbo, aventando calmamente, vai tentando ganhar alguns metros, a formação moçambicana da ABB não tem tido facilidades, a bola vai ser cortada pelo meio da equipa da Alto, Miquinho Gomes, a bola ficou no Diego, Peremi com a esquerda, entregou para a meia direita, onde vai aparecer primeiro Candinho, Candinho já recolheu, pisou a divisão extremamente ao contrário, na meia direita, vai levantar a bola sobre a linha atrás, na direção ali do Mokhtar, Mokhtar recolhe, pede linha de passe, entregou atrasado, é para o Mané, Mané para Mokhtar, Mokhtar Mané, pode atacar cruzamento, já está em boa posição, olha o cruzamento contra o adversário, pontapé de canto, pontapé de canto para a formação do Atomic Ingomé, é de certeza absoluta, 15 minutos, segunda parte, Miguel Vaz, este Atomic Ingomé tem postura.
5: Tem postura, de certo modo, até se poderíamos dizer que isto é um clone da Black Bulls, tem uma forma de jogar muito semelhante, muito parecida com a do Black Bulls. Contudo, como não estamos habituados, isto de alguma forma nos limita a dizer que é uma equipa que está ao nível da Black Bulls.
4: Ponta, pé de canto para Martinho, do lado direito para bater com o pé esquerdo, levantou o braço esquerdo, com o direito bateu em arco, corta a defensiva da equipa do Atomic, olha o remate, mais em jeito de quem força, corta a defensiva da equipa do Atomic, e vai para o contra-ataque, meio da sua zona defensiva, abertura que é feita, é cá para meio direto para a direção ali do número 8, chama-se assim, é atropelado pelo Celton, para o jogo, a ponta pela leve, e Celton é chamado pelo árbitro, está-lhe a avisar que da próxima vou-lhe mostrar o cartão amarelo, a bola circula ali, é para a camisa número 18, chama-se Canani, jogou atrasado, pediu apoio, então apoio apareceu. Foi do camisa 27, Beja. Beja entregou, tinha levado. Era para Hamid, cortou a defensiva da equipe moçambicana. A bola ficou no Diego, jogou atrasado. É para o Wiza. Wise empinga a gira, entregou atrasado. Primeiro ali para a direção do Guirugo. Não pode agarrar o passe, é deliberado do companheiro. Então ele ponta a pé para o metro contrário. Para o corte ali do Beja. A bola zero, cola para a zona central. É no metro, reino defensivo. É então para Hamid. Chama espiritinho para a meia esquerda. Joga bem a formação do Atomic Ingomé. É para Canani, pisou do Wiza. No metro contrário. Meio de metro contrário. Vai levantar a bola. Tentava ali, o Miguel, surpreender o guarda-redes moçambicano com o chapéu do todo do ano, só que aquela direção é completamente errada.
5: Só que aquele chapéu tem aba muito larga e de facto foi mais para a bancada do que para a baliza.
4: Bom, tapeou aqui para moçambicana, a bola circula para a meia esquerda, cortou lá atrás esquerda, é para a direção do Danilo, Musei vai levantar para o meio campo ofensivo, vai ultrapassar a divisória, o passe foi feito para o peito do Ibrahima, jogou atrasado, outra vez para o Danilo, Musei sobre a linha divisória, entregou já para o meio campo contrário, é para a direção do Diego Pelembo, circula a bola, o Diego Pelembo tocando curto, primeiro para a direção do Celton, atrapalhou-se, mas ficou com a bola, jogou atrasado, é para a meia esquerda, na direção do Danilo, o Musei pisou a divisória, outra vez entregou para o meio campo ofensivo, para o Wise, empinga a gira, já passou, é travado pelas costas, é agarrado, tem de haver cartão. Cartão amarelo é para o Canani, exatamente. O árbitro vai ao bolso. Toma lá, Canani, Miguel Vaz, não há nada a reclamar. Ele puxa pela camisola, impedindo progressão natural e com alguma intensidade ali do Wise Mpingandjira.
5: Claro que não. Cartão amarelo, bem mostrado. Realmente o árbitro sudanês, realmente a fazer valer aquilo que devia acontecer.
4: Mais duas mexidas. Saída do Ibrahima. Para o seu lugar entra Rumi. E sai também o Mané. Para o seu lugar entra Crimildo. Miguel, o seu olho.
5: O meu olho diz que Rumi, naturalmente, para tentar dar melhor consistência, tentar fazer realmente melhor ligação à fase de construção desta equipa da Black Bulls, poderá acontecer sair com melhor qualidade a partir dos pés de Rumo. Enquanto a Crimildo, sabemos que é um jogador muito rápido, um jogador bom flanqueador, e é isto que realmente Nelson Santos vai procurar fazer.
4: Vamos ver como vão se posicionar os jogadores para já. Segue o jogo por aqui. Mandou o Atomic Ingomé com a abertura que é feita cá para a meia direita. Na direção ali do Canani. Já recolheu para no peito, baixou para o armado. Passou para o Nodossano, entregou. Daí recebe. Canani para outra vez no peito. Recolhe, entregou curto. É para a direção do Mohamed. Mohamed procura por Yusuf. Não, jogou outra vez para Canani. Canani já recolheu, se bloqueou para a zona central. Trabalha bem a formação do Atomic Ingomé. Agora está aí a bola com Yusuf. Entregou no buraco da agulha. Combinação perfeita. É cá para a esquerda. Outra vez para Canani. Já recolheu Canani. Cortou lateral direito. A equipa do Atomic Ingomé mostra que também sabe trocar a bola. Aí está o passe. É na direção ali do camisa 17. Chama-se Mohamed. Luta quando o Sar perde, para lá da linha atrás, agora atrapalhou-se ali o Candinho, e a bola vai para lá da linha lateral, há lançamento para formação do Tomik Ngombe. 64 minutos de jogo, 19 desta segunda parte. Vai haver então a reposição de bola. É para a formação do Tomik Ngombe. Vai ser então para não variar para o Canan. Camisa 18, meio de metrô na ofensiva. Tirou para o corte do Danilo. Depois ali o Pingandir faz um passe lá para a zona interior. É para o Mohan Yosef. Yosef luta com o adversário. Ganhou primeiro ali o capitão moçambicano. Vai Kadri Kadri, vai tentar colocar a bola no caminho. Sai primeira ofensiva da equipa do Tomik. Jogou atrasado. É para Caslam, o guarda-redes. Rapidamente devolveu para a zona central. Deixando ali perto na direção do companheiro de equipa. É para o Razak. Razak entregou para o companheiro de equipa. Fletiu outra vez para Razak. Razak agora fletiu para a minha esquerda. É para o Mahave. Mahave para Razak. Ai! Aquela entrada! Ó, Miguel! Aquela entrada, Mokhtar arrisca-se a ver cartão.
5: O árbitro fez, na minha opinião, terá feito vista grossa a esta jogada. Que, de facto, o jogador da Black Bulls entra ali de sola posta, isto é, a tentar morder com os pitões.
4: Lançamento lateral para a formação moçambicana. Aí então para o Mokhtar, bola sobre a cabeça. Estante escapou de um cartão amarelo certinho. Entregou para Candinho. Candinho para o companheiro. Devolveu para o Mokhtar. Ponta a pé de qualquer maneira para não meter ao contrário. Há o cacete defensivo da formação do Atomic Gobi. Vai ganhar a bola. Ganhou a parada em lateral. Não chegou a tempo ali o Cremildo. Portanto, lançamento lateral é para a formação do Atomic Gobi. O arremesso efetuado é para então o capitão. Chama-se Farline. Farline vai levantar com o pé esquerdo para meter ao contrário. Combina ali. É com Rames. Recolhe, faz muito mal o passeio, então naturalmente se joga a bola, volta para a posição do Atomic Gomes para a zona central, é por intermédio agora do camisa número 8, chama-se Nassim Fletio, cá para a minha esquerda, trabalha bem, é para Iosso, faz o grande buraco da agulha, cortou a defensiva, curtou a equipa moçambicana, vamos embora Candinho entregou o tiro, muito mal o passe, obrigado, fará lá e já recolheu o homem da equipa do Atomic Gomes, entregou ali perto para a posição do Iosso, levantou a entrada da área, o cabeçamento a impedir Miguel Vaz, a entrada triunfal de Iosso, porque ficava cara a cara com o guarda-redes contrário,
5: porque de facto a equipe do Atomic a demonstrar que este jogo, esta eliminatória, não está perdida.
4: Bom, o que a Atomic está a fazer à ABB, Miguel Vaz, se parece com aquilo que o Songo fez ao Petro, hoje.
5: De facto, Castro, esta equipa do Atomic, quando nós pensávamos que nas Comores se jogava com bolas de futebol, com bola de rave, afinal não. Ela é bem redondinha e eles fazem-na bem redondinha.
4: E aí está a circular por Yosef. Yosef no buraco da agulha tenta colocar no companheiro. Corta a defensiva por através de Celton. Celton já mesmo ponta pio para meter ao contrário. Era para a direção de Diego. Chegou primeiro o meio dando do Tomik, faz o cabeceamento. A bola foi ter com o peito do Rume. Rume entregou ali para a direção do Weiser. Um pingangira jogou para a minha esquerda para Danilo. Pontapé tudo lá para frente. É assim a ABB não sabe jogar. Com um pontapé para frente não é maneira de jogar daqui para da ABB. Mas tem passe de bola para Camilo. Meio de meter ao contrário. Aí fugia um companheiro. Jogou atrasado primeiro para a direção ali do Camilo. Camilo para Rume. Rume circula a bola mais atrasado. Ainda para a minha esquerda, tudo isso acontece no meu campo ofensivo. É para Martinho, fletinho para a minha esquerda. Primeiro ali para Danilo para Wise. Um pinga, gira, vai para a linha final. Não faz cruzamento, jogou atrasado. Pediu apoio, operação então. Cruzamento, Danilo cortou a ofensiva. Fará lá, entregando ali adiantado para a direção do Hatub. Hatub jogou atrasado para o ponta, pé compreendo ali do Yosef. Primeiro ao contrário, é o cabeceamento da atenção. Vai embora. A equipa do Atomic saiu o Guerrugo. Vai marcar o Atomic, corta! Mokhtar! Miguel Mokhtar negou o golo, porque o jogador da equipa do Atomic já tinha passado pelo Guerrugo, tinha a baliza escancarada. Valeu aquela corrida de Mokhtar, Miguel, a roubar a bola, porque eu já teria gritado, teria no mínimo anunciado o golo que dava a igualdade na eliminatória.
5: Olha, Castro, este Youssef, grande jogador, de facto a demonstrar que afinal também nas Comores também existem jogadores a nível de cadres e outros que aqui temos na Black Bulls.
4: Ó, Miguel, veja o Nelson Santos. Está sem reação. É daquelas situações em que ele não sabe o que fazer ao jogo, ó Miguel.
5: De facto, esta forma positiva e impositiva como esta equipa da equipe da Atomic está a demonstrar, realmente a amarrar a equipa da Black Bulls no seu meio campo, pode acontecer realmente numa situação de contra-ataque que a equipa da Black Bulls consiga chegar ao golo. Mas de facto, se a equipa que está mais perto dessa situação é o Atomic, de facto.
4: Vamos reagir, rapazes. Não deixem esta Atomic estragar-nos a noite. Já tivemos uma tarde não boa com o Songo a ser eliminado. Não podemos ficar todos nesta primeira eliminatória. Rola a bola para a equipa do ABB com o pontapé. Foi de Danilo para o metro contrário. Primeiro cabeceamento mal efetuado ali do cadre. A bola fica na equipa do Atomic complementar porque a bola vai ter com o Diego Membro do metro contrário. Faz a rotação, perde o controle da bola. E a bola fica outra vez da equipa da ABB porque resbalou ali no Rume. O Rume entregou para a zona central. É para Candinho. Candinho tem por perto um adversário. Entregou o culto para Ruminar. Mudou de ideia. Controlou com o próprio Candinho. Candinho pode entregar para a esquerda. É para a direção Danilo. Acabou em cima, entregou para a linha atrás, dar a contrária para Wise, um pingadinho, uma série de francês, ali vai Wise, faz o cruzamento, não, mudou de 10, ficou atrasado, pediu apoio, então apareceu o Candinho a recolher, a levantar a bola para a contrária, corta a ofensiva, cortou a ativa do Atomic, a bola com o Faralai, Faralai já recolheu, perde o controle da bola, é para as costas, vai, Rume entregou curto, é para a Cremil, se calhar daí, o passe cortou, insistência Diego, Diego, Diego, atirou contra o adversário, tenta responder a formação moçambicana, mas a bola está outra vez da equipa do Atomic em Gomes, aí vai, é para o intermédio do Gassim, Gassim entregou, é para Youssef, já recolheu, faz a rotação nesta que é o número 3. Aí está o número 30, no caso particular, vai o Atuba. Atirou contra o adversário, ganhando somente a lateral, a formação da Associação Black Bulls. É então para Danilo, minuto 70, 25 desta segunda parte. Oh, Miguel, quem quer que o jogo acabe agora somos nós.
5: De facto, agora nós é que estamos aqui com os pelos realmente de pé, face a esta forma como a equipe da Atomic está a pressionar o Black Bulls. É esta equipa que realmente está uma grande dinâmica em termos ofensivos, realmente a praticamente a amarrar a Black Bulls no seu meio campo. Mais um desarme, mais uma saída
4: ataque.
5: Youssef, a tentativa de realmente chegar ao golo num remate à meia distância.
4: E aí vai ganhar o Hatub sobre o adversário. Linha final, parou, pensou, cortou lateral direito, jogou atrasado, pediu apoio, só que a bola vai ter com o Wise. Wise jogou atrasado primeiro para a direção do Martinho, Martinho primeiro para Diego. Pelema já fez a rotação, perde, controla da bola, fica a bola na equipa do Atomic. Meio de encontrar o passo, cortou em cima da equipa do Atomic. Outra vez para a equipa do Atomic. É o Atomic que vai dar o jogo. Por intermédio agora do Youssef, flitica para a meia direita, é na direção ali do Canan. Canan já colheu a pisa na bola, jogou atrasado, pediu apoio. E o apoio apareceu aqui recuado. É do camisa 27, chama-se Beja. Beja flitica para a zona central, trabalha bem a formação do Atomic em Gomes, cortou ali a equipa do Atomic. Diego Pelema vai tentar colocar no capitão, vai devolver o Diego, corta! No caminho da bola estava outra vez o Beja, e vai insistir a formação moçambicana, com o Ruma tentar ganhar a segunda bola, vai ter com o Candinho para o peito, passa para o dentro, para a zona central, é para Diego, Diego pode entregar para a Bigadira, não vai para a zona central, o que é isso, rapaz? Entregou para Cremildo, vai Cremildo, oh Cremildo, tem todo o meio da rua, mas em jeito de quem força, e a bola passa ao lado do posto esquerdo, e vai, oh Miguel, vão ser três as mexidas na equipa do Atomic Ingomé. Sai o 18, sai o 30, para entrar o 11, vai também sair. Bom, é tudo muito rápido. O 17. Sai o 17, entrou o 22, entrou o 13. Saiu o 17, o 18 e quem mais? E 30. Portanto, entram Idaros. Entra também o Rizik, o 22. Bom, agora o terceiro. Foi tudo muito rápido que não deu para ver. Aí está, a equipa do Atomic Ingomé, corta a ofensiva moçambicana. Veja ali o número 13 também que entrou em instantes. Agora, para o lugar de quem? Confesso que não sei. Ahmed. Rouba a bola aqui moçambicana. Estão jogados agora 27 minutos. É por intermédio agora do Martinho, pisa a divisória, está no metro contrário, entrega curto para a direção do Wise, olha um pingandira curto, é para Danilo, Danilo não, este é Candinho, Candinho para Rume, Rume já recolheu, cara, pensa, olha, vai tentar colocar a bola na central, é para Diego Pereira, antecipado para o adversário, faz o primeiro corte, a bola vai ter contra Candinho, Candinho flete para a meia direita, muito bem jogado agora para Mokhtar, pode trocar cruzamento, Mokhtar faz cruzamento, remate por cima! Foi a meia volta, Miguel, que o capitão Cadre quis nos colocar aqui em festa, mas a bola passou um tudo ou nada por cima da barra transversal da baliza do guarda-redes da equipa do Atomic Ingomé. Rola a bola para a equipa da ABB. Aí vai o Rume. Rume tocou curto para a direção ali do Candinho. Candinho não, foi o o Cremildo, jogou atrasado, outra vez para o Martinho, Martinho fletido cá para a minha esquerda, já no metro contrário para Danilo, vamos acordar rapaz, vamos lá acordar, vamos colocar alguma tranquilidade aqui na zona intermediária, aí está o Martinho, Martinho entregou para a Celta, Celta já colheu, pode entregar para Mkhitaryan, então para a Celta, prefere jogar adiantado, era para a direção competitiva, combinação perfeita ali, é para a entrada do capitão, o capitão chama-se cada, cruzamento, vai Diego, atirou, defende! Islam, o golo de Diego Pelé, Miguel.
5: De facto, é difícil relatar situações dessas. Você não pode ter coração para relatar isto. Castro, o coração salta pela boca nestas situações.
4: Faz um contra-ataque, olha o cruzamento. Corta a defensiva. E a bola vai
5: a
4: para lá da linha Bulls final. O árbitro
5: a explorar bem livre. O desposicionamento desta equipa. Desta equipa do Atomic, realmente na procura de chegar ao golo, na procura de empatar a eliminatória, vai abrindo brechas, onde realmente os jogadores mais frescos, neste caso Cremildo ou então Diego, vem aproveitando realmente para realmente fazer estas estar a aparecerem de frente ao guarda-redes e infelizmente não conseguindo marcar.
4: Aí está a posse de bola para a equipa da ABB. É para o guarda-redes que Rugo. Antecipação ao adversário. Entregou adiantado. É para Rumi. Meio da sua defensiva. Cortou lateral direito. Aí está Rumi. Vem para a zona central a fletir. Entregou para a direção de Pingandira. Pingandira jogou curto para de Candinho. Candinho fletiu para a esquerda. É para o central Martinho. O Tauzinho entregou sobre a linha lateral. Já no meio campo ofensivo para Danilo. Ponta pior de qualquer maneira. Era para a direção de companhia de equipa. Chega a primeira defensiva da equipa da Atomica. Roubar a bola. A entregar adiantado. É para Rizzi que luta com o adversário. A bola fica no Candinho. Deixa a bola para lá na linha lateral. Lançamento para Candinho. Candinho para o Wise, Wise para Candinho, já recolheu o Candinho, passou para o adversário, Pedrinho de passo ficou atrasado, é para a direção do Martinho, olha o Tezena recolheu com a parte interna do pé direito, com o cheiro, entregou para a meia direita, onde vai aparecer o primeiro Celton, a recolher o Celton, vai iniciar a jogada de progressão para a função da BB, pisou a divisão, chega no metro contrário, parou, pensou, olhou, entregou no buraco da agulha, muito bem jogado, é para a direção ali do Candinho, não, este é o Cremildo, atirou contra o adversário, para lá da linha lateral, não foi o Mkhitaryan que faz o tentativo de cruzamento, aí está o Mkhitaryan, um arremesso atrasado, é para Rumi, Rumi já recolheu, tem por perto o adversário, parou, pensou, pisou na bola, jogou atrasado, é para a zona central, meio campo ofensivo. Aí está o Candinho recolheu, pode entregar para Mkhitaryan, não entregou curto. Primeiro para Cremildo, Cremildo jogou atrasado. Outra vez para o Rumi, Rumi entregou curto para Candinho. Faça a votação de flanco, é para a minha esquerda, é para Danilo. O primeiro passe é para a entrada do Diego. Corta a defensiva, vai ganhar Diego. Não ganhou nada, a bola ficou através da formação da Atomic Incomé. É para a entrada do camisa número 21. Chama-se Razak, pode perder. Ponta pé, comenta a força. É para Rizek, Rizek já foi eu. Atirou contra o adversário. Foi no caso particular o Celta que dá o corpo à bola. E a bola vai para lá de lateral. Lançamento para a formação do Atomic Incomé. Razak não este é Rizek, desce que seja o seu companheiro de equipa a fazer o arremesso, o Canani. Aí vai o Canani, o arremesso ali para Rizek, passou para lançar, cruzamento, é bem feito, muita força e intensidade, não apareceu ninguém da equipa do Otomeque, apareceu o Cremildo recolhendo sobre a linha atral da sua zona de baliza, entregou atrasado para o Mkhitaryan, vamos embora Mkhitaryan, ponta pé de qualquer maneira para o metro contrário, com muita força, é mais uma oferta, olho para o homem do cabelo pintado, recolhe, não tem pressa, o Mahavi, Mahavi entregou ali perto, daí recebe, Mahavi já no metro contra o corredor lateral esquerdo, aí está Mahavi, Pedrinha de passe, entregou para Yusuf, já recolheu com a parte interna do pé direto, aí vai Yusuf, faz a rotação, Pedrinha de passe, jogou atrasado, mais atrasado empurrou, então empurrou para o capitão, chama-se ali Faralah, Faralah entregou para a zona central, é para a camisa número 21, responde, não, este é o Beja 27, levanta para o contrário, é para Rizek, não, este é a camisa número 18, Konani luta com o adversário, a bola vai para ali, entrada tocada pelo Danilo, lançamento para a formação do Atomic Ingomé, 77 minutos, 32 da segunda parte, lançamento para a formação do Atomic, que volta a pressionar a Samicara no seu reduto mais defensivo, aí vai o Rizek, Rizek entregou para o companheiro de equipa, e daí recebe, entregou para o Konani, Konani é para quem? É para Yusuf, olha o cruzamento para as mãos do guarda-redes, segurou então ali o moçambicano Guirrogo e pede que os companheiros se adiantem no relevado e eu olho para o cronómetro, Miguel 78 do jogo 0-0 e o Atomic não desiste,
5: jogo repartido, esta equipe do Atomic não desiste de facto, a procura chegar ao empate e realmente com o jogo melhor delineado, com realmente Melhor posse de bola do que tem tido a Black Bulls.
4: Lançamento lateral para a posição do Atomic Ngome. Aí está a meio do metro contrário. Foi o Ahmed entregado de perto. É para a camisa número 11. Responde ele então a recolher. Há uma série de soluções. Entregou ali perto. Primeiro para a copa de equipa. Simulou o adversário. Olha o passe. Na linha lateral era o contrário. É o Manassini com o cruzamento para a ladinha final. Aponta pé de baliza para a formação moçambicana da ABB. Que ruga ali. Ralha com os companheiros da defensiva. A verdade é que não tem sido muito fácil travar o ímpeto ofensivo da formação do Atomic Ngome. 0 a 0. Minuto 79. Rola a bola para a formação moçambicana da ABB. É com o Martinho a entregar curto para a direção do Rume. Rume vai pontuar o jogo calmamente. Entregando para a direção de Candinho. Candinho já recolheu. Levantou a cabeça. Vai também levantar a bola. É para a entrada de Cremildo na meia direita. Vamos embora. Cremildo não passa por um adversário. Corta ao meio da equipa do Atomic Ngome. Na sua zona ofensiva. É então para Mahave. Mahave entregou para Yusuf. Limpou o adversário do caminho. Faz muito mal o passe. Vice-brigado da equipa moçambicana. Vai embora. O Mokhtar limpa o segundo adversário. São falta de gol para o jogo. Ponta pé leve para a equipa da Associação Black Bulls. Ali a entrada da lateral da área da equipa contrária. Quem é que vai bater? O Candinho ou Martinho? Agora já o central Martinho já não se aventura muito. Miguel, isto é demonstrativo da preocupação que agora se tem de não haver qualquer deslize na defensiva da equipa da ABB.
5: É claro, demonstrativo que esta equipa da Black Bulls respeita esta equipa, pelo menos respeita esta equipa da equipa camarunense, aliás, das Comores. E isto só demonstra que, se calhar, a equipa da Black Bulls está interessada realmente em controlar o jogo e manter, pelo menos, em 1-0 este resultado.
4: 35 minutos já jogados na segunda parte. Faltam 10 para terminar o encontro. 0 a 0 no marcador. Rola a bola para a equipa do Atomic Ngome. É por intermédio com o Nano Guarbo trazer que há ali uma falta de rumo sobre o seu adversário. Então a cobrança do livre para ser batida daqui a pouco. Youssef ajeita a bola meio da sua zona defensiva. Cortou o lateral direito. Então é obrigado a jogar atrasado. Na direção ali do capitão. O capitão Ifaralá recolheu com o pé esquerdo. Entregou sobre a linha lateral para a direção de Mahave. Pisou a divisão extremamente ao contrário. Vem embora o meio do cabelo pintado. Para, pensa, pisa na bola. Pode entregar para Youssef. Não jogou atrasado. É outra vez para Ifaralá. Ifaralá já recolheu com a parte interna. Pé esquerdo, como mesmo movimentou, ultrapassou a divisória, fazendo o flanqueamento, é para a entrada ao contrário, é para Razak, Razak a simulação, entrou para a área, passou para o adversário, para a zona do tiro, o passe que é feito, é para o 11, corta! Corta e limpo, ali foi de Candinho, vamos embora, Candinho para o contra-ataque, aí está o Candinho a levantar a bola, é para a direção do cadre, o cabeceamento é para a meia-direita, onde aparecia que Diego chega primeiro, Youssef roubou a bola, pode entregar, entregou mesmo para o capitão, Farlaj já recolheu, cortou o lateral esquerdo, na sua zona defensiva ainda vai levantar a bola para a meia-direita ao contrário, chega a primeira, atenção, você fica na o corte ali cremido para a lado central. Lançamento para a equipa do Tomiki. Rapidamente efetuado. Foi então ali na direção do número 3, chama-se Hamed. Hamed já recolheu. Perde o jogo atrasado. É para a direção do companheiro equipa. Faz a rotação ali. Zona de Razak. Existe o Razak, existe o Razak. A bola vai ter ali. É com o camisa número 24. O árbitro para o jogo. Considerando uma situação faltosa ali do homem da equipa do Tomiki Ngome. Ponta Pelebre. É para a formação da Associação Black Bulls.
5: Me parece que esta equipa da Black Bulls está a entrar em algum déficit físico. No, normalmente, a forma como os jogadores da ABB disputam a bola, relativamente à forma como o fazem os jogadores da Atomic, me faz parecer que a equipa da Black Bulls está com algumas dificuldades em termos físicos.
4: Vai haver então a cobrança do pontapé livre. É para o guarda-redes moçambicano. Aí está Quiruga, pontapé para meter ao contrário. Só para a defensiva da equipa do Atomic que não chega. Chegou primeiro Diego Pelembe. Na tentativa de colocar no Cremildo. Cremildo para o capitão. Só que chegou outra vez o capitão contrário a roubar a bola. Aí está o passe atrasado. É para o guarda-redes. Vai para lá Diego. Chega primeiro o guarda-redes. Já pontapé Arcas lá para o meio campo ofensivo. Na direção do companheiro cortou primeiro ali o Celton. A bola voltou para a formação branca do Atomic Ngome. E então para a direção de Nassim. Nassim não fica com a bola. Quem disse que não ficou, ficou assim. É para Conan. Conan já recolheu o jogo atrasado. É para outra vez o Nassim. Nassim pisa na bola, tem por perto o Candinho, jogou atrasado, pediu apoio, então apareceu o cabeça 27, Bedja entregou para Youssef, o motor central da formação da equipa do Atomic Ngome. Aí está Dair, recebe Youssef, no buraco da agulha, muito bem jogado. Olha a equipa do Atomic Ngome, o passe é feito para a entrada do tiro, aí está o Razak com muita força. Ô Miguel, e da nossa agora, faz mal o passe porque tinha um companheiro à espera só para fuzilar.
5: Está a aparecer Castro que a equipa da Black Bulls está a ser traída pela condição física. Esta equipa do Atomic tem, na minha opinião, está mais fresca e isto nota-se realmente na forma como ela disputa as segundas bolas.
4: E aí está mais uma bola perdida com o árbitro a dizer que Diego faz falta sobre o seu adversário. E acontece a meio do terreno contrário. Então o passe foi feito rapidamente. Foi do ali, camisa número 24, respondendo de Mahave. Mahave jogou para a zona central. É para Yusuf, que está em todo lado. O número 10 da equipe do Otomito Gomes. Dá para a companhia equipa. Entregou depois para a meia direita. É para o Konani. Konani para o Yusuf. Já passou para o adversário. Jogou atrasado. Outra vez para o Konani. Levantou a bola para a área contrária. Fora de jogo. Ponto para o Arquece Noval. Aponta Pelevre para a formação moçambicana da ABB. Nelson Santos, Miguel Vaz, sem ideias.
5: Claro, quando uma equipa se encontra realmente espartilhada, como está a acontecer agora com a Black Bulls, de facto não há treinador que possa realmente fazer gestão de jogo. Neste momento são os jogadores que podem fazer a gestão de jogo, não o treinador.
4: 39 minutos, segunda parte. Olha a equipa da ABB. O Aizim Pingandir antecipado ali pelo capitão contrário, o Faralahi, que atira a bola para a lado central. Lançamento para a formação moçambicana, na posição lateral da área de baliza de contrária, do lado esquerdo. É então para um Pingandir. O arremesso atrasado é para Danilo, Cremildo no caso. Cremildo recolheu, devolveu para o Aizim. Um Pingandir recolheu, vai entrar para a área contrária. O passe para a zona do tiro. Esticada da Rome por cima. Ponta, pé de baliza para a equipa do Atomic Ingomé. Aí então para o Caslan. Vai ajeitar a bola no traço superior da área de baliza. Ele para frente carregado de execução. Tocou curto para o capitão. Este devolveu a bola para o Islam. Ponta, pé com pé direito, com muita força. É para meter ao contrário. É para o corte ali de Martinho. A bola vai ter com Cantinho. Cantinho domina muito mal a bola. Ela foi ter com Yusuf. Já recolheu o camisa número 10. Vai também perder. Porque adiantou em demasia. A bola vai ter com o Romero. Entregou para Diego Pelembe. Vai tentar passar para o Rossano. Passou pelo menos. Não passa para o segundo. Quem disse que não passou? A bola vai resvalar ali no Cremildo. Cremildo entregou para Diego. Linha alterada ao contrário. O passe. Vamos embora, Diego. Não passa, não passou pelo primeiro, vai recolher, vai a segunda bola, o passe atrasado é para a direção de Cadinho, já recolheu com o esquerdo para a zona do tiro, contra um adversário para as mãos, pôs ali do guarda-redes Caslam. Caslam já segurou, vai tentar lançar a bola para o jogo, 86 minutos de jogo, 0 para a equipa da ABB, 0 para a equipa do Atomic Ingomé, em resultado que serve as contas da equipa moçambicana, mas está a ser muito, muito, muito sofrido esta igualdade. Já aponta pior ali o Caslam, é para meter ao contrário, é para o corte primeiro de certo, a bola vai ficar na Lurume, no tocou a lançar a bola, vai ficar mesmo, é no Hidrossou, entregou ali perto, é para o Islova, cortou a equipa moçambicana, vamos embora, é no caso particular o camisa 27, está fresquinho, vamos embora, vai tentar passar por uma série de adversários, aí vai, o Mokhtar, agora o passe que não lembro o diabo, aquele passe ali do Mokhtar, atira para lá da linha final, aponta pé de baliza para a equipa do Atomic Ingomé, está a caminhar para a ponta final do encontro, 86 minutos já jogados, o toque é curto, é do capitão Faralahi para o guarda-redes é o Caslam, atenção que a bola já está em jogo, então a bola vai circulando, Caslam no interior da área de penalta, aponta pé para o metro contrário, é para a zona central, na grande roda, na sua zona defensiva ainda, entregando ele perto para o número 13, chama-se Hamed entregou para o Maveco, este aqui é o Mahave. Mahave sim, Maveco é da equipa da ABB, entregou atrasado, primeiro ali para o companheiro de equipa, é o capitão chama-se Faralahi, faz muito mal o passe, a bola vai até com Cremildo jogou atrasado, é primeiro para Rume, devolveu a bola para a zona central, agora para Candinho, parou, pensou, pisou na bola, tem por perto do adversário, não tem a quem dar a bola ao Candinho, vai fazer o que, vai tentar entregar, entregou mesmo ali para o companheiro, é no caso particular o Rume já no metro contrário para a zona central, primeiro para o Diego, o Pelé me fletiu para a esquerda, meio de metro contrário, vai o Danilo, faz o cruzamento para a área contrária, o cabeceamento é defensivo e vai controlar ali o camisa 24, Mahave já tem a bola controlada, meio da sua zona defensiva, entregou para o seu lado esquerdo, entregando agora para a central, é para Yusuf, Yusuf Mohamed vai levantar a bola com muita força, para meter ao contrário, é perigoso, que é do Atomic Ingomé, corta, o Celton, a bola circulou para o Candinho não, foi, exatamente foi Candinho para Rume entregou para o Weiser, olha um Pingandira, o Mariano vai pisar a desória, vai jogar para a sala, entregou ali para o Candinho para Rume, do central, vai tentando circular a bola aqui para a ABB, à espera que o tempo passe, entregou, é para Candinho frente para a meia direita, onde vai aparecer primeiro Mokhtar, já recolheu Mokhtar, tem por perto um adversário, pisou na bola, jogou para o atrasado, pediu apoio, então apareceu ali o companheiro, no caso particular o Candinho entregou para a meia direita, sobre a linha lateral, primeiro para a direção do Wise, o Wise entregou para Cremildo devolveu a bola para o Wise, o Wise já recolheu com a parte interna, o pé direito, está em todo lado, o Wise jogou atrasado, é primeiro para a direção do Candinho já recolheu, contra o cruzamento, já o fez, para a área contrária, é para Danilo, o cabeceamento, Martim corta a defensiva, tentava ali amortecer a bola para entrar do capitão Mokhtar, vai insistir a formação moçambicana, com novo corte, do meio da equipa do Atomic Ingomé, segunda vaga de ataque para a formação da ABB, aí está Rume a entregar para Diego não passa por outro, cortou a defensiva, a bola insiste, aí está o Luiz, limpou um, não passa para o segundo, cortou a defensiva da equipa do Aydum Pingadira, a equipa da Atomic Ingomé, e agora é uma falta clara, ali sobre o camisa número 11, e Darassou, uma altura em que vai haver mais uma mexida na equipa da Black Bulls, com a saída do Wise, para o seu lugar vai entrar o Armando Miguel.
5: Esta substituição tem em vista realmente reforçar o setor defensivo. Realmente Nelson Santos já está realmente a pensar manter este resultado, realmente mais uma unidade com características mais defensivas é aquilo que Nelson Santos vai fazer neste momento, aliás está fazendo neste momento.
4: Vai circular a bola para a equipa do Atomic Engomé com Yusuf. Vai vir cá atrás buscar o jogo. Entregar o curto para a direção do Konane. Konane. Agora ali o Diego Pelebe entra à margem das leis sobre o seu adversário. Fica queixoso ali o Konane. Mas vai levantar-se. Vai se levantar. Não precisa então do apoio médico. O árbitro... Não. Ele sentou-se. Vai se levantar. Prontos. Vamos ter jogo, vamos ter bola a rolar. Ponta Pelevre é para a formação da Atomic Engomé. Sai então o guarda-redes Caslan da sua baliza. Vai então recolocar a bola no vento. Estamos agora com 44,5 da segunda parte. 89,5 em todo o jogo. Daqui a pouco vai subir a placa das compensações. Vai haver então o pontapé de Caslan. Lá para a meta ao contrário. Vai subir a defensiva da Gabão Subicana. Faz o corte para o meio de Rome. A bola circula outra vez para o Yusuf. Yusuf entra recebido por um adversário. A bola volta para Yusuf. Meio de meta ao contrário. Olha Yusuf. Entregou mal. Corto ofensivo. A bola volta para Yusuf. Quase, parece que tem um ímã na bola. Parece que tem um ímã ali na chuteira que atrai a bola. E depois ali Candinho fica maltratado. O árbitro para o jogo. Fica ali a chamar-se então pela equipa médica. O árbitro vai dar 4 minutos. Miguel, 4 minutos? Pouco, me parece pouco.
5: Para as paragens que houve, para as substituições, penso que no mínimo talvez 6 minutos, Castro. Mas... Os árbitros, naturalmente, estarão mais atentos àquilo que se deve dar em termos de compensação. 5, 6 minutos não seria demais.
4: 45 minutos já jogados aqui no campo da Lalgi Arena, no campo número 1 da Lalgi Arena. Vai haver então o lançamento lateral. É para a formação da ABB. Rapidamente entregue de Danilo ali para a direção do Martinho. Martinho vem para a meia esquerda. Com o pé esquerdo levantou para meter ao contrário. É para a direção ali do Armando. Sobe o Armando, entra para o adversário. Só que a bola ficou no próprio Armando. Já recolheu o Armando. Passou para o adversário. Vamos embora, Armando. Faz o remate. Cruzado para as mãos. Não conseguiu segurar a primeira. Cuspiu a bola. E a bola foi ter com o companheiro de equipa. O guarda-redes da equipa Caslan entregou depois ali perto para Nassim. É travado com falta de Guil para o jogo. Assim falta de rumo sobre o seu adversário. Vai haver então a cobrança do Ponta Pelevre. Numa altura em que vai haver mais uma mexida, mas vai ser na equipa do Atomic Engomé. Só que o árbitro ainda não autorizou. Rola a bola para a equipa do Atomic Engomé. O passe é para Danilo cortar. Vai entregar para a direção do Pelembe. Pelembe luta com o adversário, perde o controle da bola. Porque a bola ficou ali no camisa número 22. Chama-se Rizik. Rizik frente para o lado contrário. É para o companheiro de equipa. É o 24 Mahave. Mas atrasado empurrou. É obrigado a jogar ele com o capitão. O capitão chama-se Faralahim. Faralah jogou então para o homem da baliza. O guarda-redes chama-se Caslan. Caslan tocou de primeira para a direção ali do Yusuf. Limpa o primeiro adversário. Limpa o segundo adversário. Muito bom de bola este Yusuf. Vem agora para a zona central. Vai fletir. Vai pontapé a bola com muita força. É para meter ao contrário. Sai a defensiva a fazer o corte. Danilo. A bola fica ali no Diego Pelembe. A bola no coito. Passou para o levado. Entregou para cá Cadre. Cadre para Rume. Rume de primeira para a direção do companheiro de equipa. É para o Armando. Aí vai o Mangal. Passou para o adversário. Para uma seleção de sons. Para não vai. Para cá não quem. Vai. A bola saiu. A bola saiu. E vai então haver mexidas na equipa do Atomic Engomé. Vai sair o Konane e para o seu lugar vai entrar o número 7, Marshall. São instantes finais neste encontro aqui na Lalgi Arena. Rola a bola para a equipa do Atomic Engomé. 92 minutos chegados. Vamos até o minuto 94. A bola está ali com a tentativa de colocar ali. Foi ali do camisa 24 Mahave. Cortou a defensiva sabicana com pontapé comprido do guarda-redes que rugo. A passe do companheiro de equipa. Segunda vaga da capacitação do Atomic Engomé. Este Atomic Engomé mostra que também sabe jogar a bola e vai jogando. Agora, com a abertura que é feita, era para a entrada do Marshall. Cortou primeiro ali o Danilo. A pontapé para a direção ali do Cadre. É travado pelas costas. A ponta Pelevre é para a equipa da ABB. É tempo, Miguel Vaz, de queimar alguns segundos.
5: De facto, agora era momento ideal para realmente defender com bola. Isto não é tentando marcar mais o golo, mas realmente tentar controlar o jogo, tentar controlar a bola para que o tempo vá passando.
4: Aí está com 48, daqui a pouco vai terminar. Já estão esgotados 3 dos 4 minutos. Rola a bola para a equipa da ABB. Aí vai o camisa 28, a recolher. Vem para a zona central, vamos embora, ABB. O passe muito bem feito, é para Cadre, pode trocar o cruzamento. O passe é atrasado para Crimildo, faz o passe, corta a defensiva. Corta a defensiva da equipa do Atomic Engomem. Vai responder o Mokhtar, a recolher o Mokhtar, a simulação. Pode entregar para a direção de rumo por rumo, jogo atrasado. É primeiro para Salton. Celton é um central que joga atrasado, é para o guarda-redes. O guarda-redes é Samuel Guirugo. Guirugo recolhe, faz a simulação, passou para o adversário, ponta piou, é para Cadre. Cadre para a bola no peito, só que serviu ao seu adversário. O árbitro disse que já havia que é fora de jogo. Ponta Pelevre é para a equipa do Atomic Engomé. Pode ser o último lance do jogo. É então para o guarda-redes Caslam. Saiu da sua baliza. Ele vai se posicionando como líbero. Pede os companheiros se adiantem no relevado. Pede toda a gente.

0: equipas que nos puderam proporcionar um bom jogo de futebol. Apareçam mais atómicos, realmente com esta qualidade futebolística. Quando não os conhecemos, realmente é de aplaudir esta forma como Atomic foi eliminado. Realmente uma equipa que impôs o seu futebol, uma equipa que não deveu nada a Black Bulls nesta eliminatória. Jogou de igual para igual e aquilo que aconteceu foi a vantagem da Black Bulls perante 1-0 conseguido no jogo da primeira mão. Um jogo em que
1: Nelson Santos e a equipa da ABB já sabe o que lhe vai acontecer na próxima eliminatória, já no próximo mês de outubro. Vai ao Ruanda jogar com o Rayon Sport.
0: Ruanda, equipas também que muito físicas, equipas que pesa embora, conheçamos muito pouco aquilo que elas, a sua valia em termos futebolísticos. Contudo, sabemos que são equipas muito intensas, jogadores muito físicas. A fisicalidade vai realmente vigorar neste jogo contra esta equipa do Ruanda. A equipa de Black Bulls, realmente, na minha opinião, a sua condição física demonstrou nos últimos 15, 10 minutos desta segunda parte que a equipa do Atomic estava melhor preparada nesse aspecto em termos de condição física. Não é por acaso que os jogadores da Black Bulls felicitam esta equipa desconhecida da Atomic, que lhes mostrou que, de facto, afinal de contas, também se joga bom futebol. E eu poderia dizer, Castro, que esta equipa do Atomic nos poderá em algum momento confundir. Não será realmente o clone desta equipa da Black Bulls numa Black Bulls realmente na sua fase inicial de jogo. Esta equipa da Atomic fez com que esta eliminatória fosse decidida num jogo em que valeu a pena realmente o golo da primeira mão. Arbitragem destes senhores do sudanês, realmente a dizer que, afinal de contas, também há bons árbitros noutros quadrantes desta nossa África. E quando o árbitro não é referenciado em jogo, é porque ele acabou fazendo um bom jogo. Conseguiu realmente fazer com que uma e outra equipa, em algum momento, não víssemos os bancos de uma e de outra equipa a queixarem-se sobre a decisão de um ou outro lance. É um jogo, na minha opinião, em que duas equipas, Atomic e Black Bulls, se confrontaram num jogo em cujo modelo, não sendo igual, muito parecido. Realmente equipas que gostam de construir, gostam de criar e finalizar. Realmente jogam em posse uma e outra equipa. Aqui valeu realmente a esta equipa da Atomic, de facto, não ter conseguido fazer o golo que tanto desejou e não conseguiu. Aqui poderemos dizer que grande jogo, eliminatória bem ganha por a equipa da Black Bulls. Não é por acaso, Castro, que neste momento vejo jogadores da Atomic, jogadores da Black Bulls, tentando fotografar uns junto dos outros. É porque é este reconhecimento que houve e há por banda
1: Miguel?
0: Da Black Bulls. Força, Miguel? Força, Castro.
1: Deixa-me aqui ouvir o técnico principal da Associação Black Bulls, Nelson Santos. Boa noite, parabéns pela passagem eliminatória. Numa eliminatória e num jogo, sobretudo, muito difícil hoje.
2: Todos os jogos são difíceis. O da primeira mão também foi difícil. Parabéns em primeiro lugar aos meus jogadores, porque conseguimos ultrapassar esta equipa extremamente difícil. O objetivo era passar à segunda eliminatória. Conseguimos. Não há jogos fáceis. E a prova disso foi o primeiro e a segunda mão. Entramos também um bocadinho em modo de gestão, tendo em conta o calendário que vamos ter agora pela frente. Era importante ganhar o jogo, não conseguimos ganhar, mas o fundamental era passar a eliminatória. Por isso, uma palavra também para a equipa adversária, porque foi muito competitiva, criou-nos muitas dificuldades, e acho que a gente cresceu como equipa,

0: nesta eliminatória da CAF. Fez-nos crescer e preparar melhor para a segunda eliminatória e preparar melhor para o Moçambola, porque foi uma equipa que criou-nos muitas dificuldades.
1: A equipa cumpriu com as ordens técnicas?
0: Sim, cumpriu. É verdade, na primeira parte da primeira eliminatória e na primeira parte desta eliminatória, voltamos a dar espaço ao adversário, facilitamos na pressão. A gente gosta de pressionar alto, gosta de marcação homem a homem, não permitir que os jogadores joguem. E no futebol, se dermos espaço, a equipa vai jogar e a gente não pode dar tanto espaço. Por isso, fica a lição já para os próximos desafios, principalmente já para o próximo desafio da Beira, mas nós aprendemos com estas dificuldades. Agora é analisar, recuperar, para prepararmos já o próximo jogo. Vamos à Beira e a Sofala, dois jogos extremamente difíceis no Chiveve, que queremos dar continuidade ao ciclo vitorioso e queremos permanecer em primeiro lugar. E para permanecer em primeiro lugar temos que ganhar jogos. E para ganhar jogos temos que marcar golos.
1: Mister, a próxima eliminatória é contra o Rayon Sport do Ruanda.
0: Estou mais preocupado agora com o Ferroviário da Beira. Quando chegar depois o Rayon Sport, como você disse, vamos preparar bem o jogo. Se não me engano, há 3, 4 anos atrás, acho que foi o Costa Sol, jogou contra eles e não conseguiu ultrapassar, mas foi uma equipa que criou muitas dificuldades. Eu acho que o Costa Sol até teve a eliminatória na mão, mas agora é o Ferro da Beira, depois a Liga Desportiva de Sofala, depois vamos ter uma paragem FIFA, depois vamos ter o Vilanculos e depois vamos ter o Rayon Sport. Vamos ter tempo jogo a jogo. Agora o foco é recuperar e preparar bem o Ferroviário da Beira.
1: Muito obrigado, parabéns, Nelson Santos, técnico principal da equipa da ABB, e esta vitória na eliminatória, empate hoje neste jogo da segunda mão, um jogo difícil, a reconhecer então o próprio treinador da formação da Associação Black Bulls, que vai rapidamente para aquela roda habitual, para o agradecimento a tudo aquilo que aconteceu nestes 180 minutos, que traduziram-se então, Miguel, nesta qualificação para a segunda e derradeira eliminatória rumo à fase de grupos. Agora, a fase de grupo está a apenas 180 minutos e o adversário chama-se Rayon Sports, do Ruanda.
2: Do Ruanda, equipa que, volto a referir, as equipas ruandesas, pese embora não sejam muito, muito, muito técnicas, são equipas muito intensas, com muita fisicalidade, utilizam realmente o jogo muito físico, e esta equipa da Black Bulls me pareceu que esteve de alguma forma condicionada. A sua condição física não me pareceu ser a melhor nos últimos 15 minutos desta segunda parte, e isto notou-se naquilo que era a disputa das segundas bolas. Normalmente foi a equipa do Atomic que ganhou todas e quase todas as segundas bolas. Isto é demonstrativo que a equipa não estava preparada em termos de condição física para atacar esta intensidade desta equipe da Atomic ao nível da segunda parte. Dizer que temos que felicitar o Black Bulls por esta passagem para a fase seguinte.
1: Portanto, Miguel, já tinhas falado da equipa de arbitragem, mas para terminar, o público sai daqui feliz pela qualificação, é claro, mas teve muitos momentos de sofrimento.
2: Foi um jogo sofrido, na minha opinião, Castro, porque o 1-0 nunca esteve seguro. Vimos esta equipa do Atomic realmente à procura, com todo o transe, com toda a intensidade, de chegar ao gol do empate. Isto, porventura, pudesse trazer um outro desfecho a este jogo, um prolongamento, talvez, mas a equipa da Black Bulls conseguiu realmente contrariar este ensejo desta equipa da Atomic e manter este 1-0 que trazia da primeira mão.
1: Portanto, está tudo dito, estimado ouvinte, relativamente a este ABB 0, Atomic Ingomé também 0. Foi um sábado de empate das equipas moçambicanas. Uma transita o ABB, outra cai em terra a União Desportiva de Tsongo. Empatou dois golos no 11 de novembro diante do Petro Atlético de Luanda. Foi um resultado curto para conseguir transitar para a próxima eliminatória depois da derrota caseira por 1-0 no Estádio Nacional de Zimpeto. Hoje tivemos também essa igualdade sem golos entre a ABB e o Otomi Kangomé. A equipa moçambicana segue para o adversário, para o próximo adversário, chama-se Rayon Sport do Ruanda, para a segunda eliminatória, por via então da vitória no jogo da primeira mão, com o golo de Danilo Muzé, que fez a diferença nesta eliminatória, colocando a equipa moçambicana na segunda e derradeira eliminatória, rumo à fase de grupos. Portanto, os pontos e os contos ficam agora a 180 minutos. Vamos então despedir-nos, a menos que o Miguel tenha algo a dizer.
2: Castro, não podemos deixar de fazer esta avaliação do senhor Abdallah, do Sudão. Esta equipe de arbitragem demonstrou-nos que, afinal de contas, é possível fazer boas arbitragens. E neste caso, quando o árbitro passa despercebido num jogo desta natureza, com esta intensidade, é dizer realmente grande arbitragem do senhor Abdallah.
1: Portanto, tudo dito, vamos então nos despedir. Somos a super equipa esportiva escalada então aqui no campo da ABB. Esta emissão foi técnica e suplemento cuidada por Afonso Buane, com o apoio logístico do Francisco. Os comentários ao jogo foram de Miguel Vaz, relato e reportagem de Castro Jorge. A todos, muito boa noite. Amanhã há muito futebol a rolar para a Moçambola.

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1: Canal Desportivo da Rádio Moçambique, são 20:37 minutos. Termina assim o Tarde a Desportiva.

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seguimento a este período que vai até a meia-noite. Portanto, aqui no canal desportivo da Rádio Moçambique, vale lembrar que vamos trazer também o resumo informativo às 23 horas. Este será então o nosso último serviço em termos de notícias para o dia 2, portanto, aqui no canal desportivo da Rádio Moçambique. Votos de uma boa noite, de um bom fim de semana na nossa companhia. Por ora, vamos sair para conferir mais música no canal desportivo da Rádio Moçambique. Uma vez mais, uma boa noite e um bom fim de semana.

0: 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Vamos agora fazer uma pausa comercial.
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1: Depois dessa pausa, seguimos então para ouvir um pouco mais de música. Música esta que é para o seu fim de semana, aqui no canal desportivo da Rádio Moçambique. É o que eu sempre tenho dito, quando é fim de semana, deixo tudo por nossa conta, ou seja, por conta do RM Desporto, para boa música esta para o seu fim de semana. Não é verdade? Estou aqui, passo a repetição, a falar muitas vezes do fim de semana. Deve ser mesmo porque estamos nele, não é? E aquela emoção espelha-se aqui através do microfone do canal desportivo da Rádio Moçambique. Mas bem, dizia eu que vamos continuar a ouvir a boa música para este final de semana. Muito bem, agora sim, é chegado o momento de convidarmos Albino Miam já a seguir. Boa escuta.
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Saudações, está a iniciar o programa Retrospectiva Semanal. Nos próximos minutos, o caro ouvinte estará na companhia de Albino Muyambo. Boa escuta!

0: A semana fica marcada pela mudança do local do jogo da primeira jornada do Grupo J de apuramento à CAN do próximo ano, entre Moçambique e Senegal. Inicialmente marcado para Dakar, o jogo passa para o Estádio Nacional do Zimpeto no dia 25 do corrente mês, às 15 horas. Os Mambas recebem a turma do Senegal, atual campeão africano. No dia 29, ainda no Estádio Nacional do Zimpeto, os Mambas vão medir forças com o Sudão. Entretanto, já são conhecidos os convocados dos Mambas para esses dois desafios, válidos para a primeira e segunda jornadas de apuramento à CAN. Guirugo e Candinho da Black Bulls, Nené do Costa de Sol, Daio e Walter do Ferva da Beira, Kimis do Marítimo, Ricardo Guima do Zira Futebol Clube do Azerbaijão, Bruno Wilson, uma estreia do Airat da Arménia, Kenz Abdala do Chaves, Alfonso Amade do Dunfermline da Escócia, Diogo Kalila do Maghreb Fez do Marrocos, Oscar Cheren da União Desportiva de Songo, Faisal Bangal do Turis da Itália, Bruno Langa do Karabakh do Azerbaijão, Alcide do Ankara Kosegru da Turquia, Witt do Pionic da Arménia, Chamouk do Fuj Rabat do Marrocos, Edson Mukwana do Caldas de Portugal, Gildo do Alcochetense, Chamido do Belenenses de Portugal, Edmilson do New Rose Iraque e Hernan do APR do Ruanda. E para o jogo contra o Sudão, no dia 29 deste mês, no Estádio Nacional do Zimpeto, a CAF indicou um quarteto de arbitragem da Serra Leoa, liderado por Santiago Camará, Alié Conté e Alusino Conté são os auxiliares. Mohamed Conté é o quarto árbitro. O comissário da CAF é Abdul Khalif e o assessor do árbitro, Celestine Tangungura, ambos são ruandeses. O comentarista do RM Desporto, Manuel Moreira, analisou as escolhas de Chiquinho Conte.
1: Há jogadores aí que realmente já fizeram parte desta seleção e por A mais B demonstraram que não tem, que há outros jogadores. Temos aí o Cambala, o Gildo. Não é por qualquer animosidade. Né? Quando eu falo bem ou falo mal, não tenho animosidade absolutamente nenhuma. Porque são pessoas que eu tenho respeito por eles, pela sua profissão.
2: Exato.
1: Mas acho que não tem competências já. Pelo menos cito esses dois, né? E que penso que muita gente vai citá-los também, que já não têm capacidades para estar nesta seleção. Temos muitos jogadores que têm capacidades realmente para fazer parte desta seleção, né? Por exemplo, esse jovem, esse Cantolo, que apareceu na seleção, desaparece de repente, né? Não sabemos os porquês, porque não penso que ele esteja tão abaixo de forma assim que não pudesse fazer parte desta seleção, mas o treinador é que sabe, né?
0: A 16ª edição dos Jogos Escolares terminou no último domingo na província de Inhambane. O desempenho desta província, que foi anfitrião no atletismo, agradou aos responsáveis da respectiva associação provincial, que já fez a avaliação.
3: A Associação Provincial de Atletismo em Inhambane é satisfeita com o desempenho dos praticantes que representaram a região na 16ª edição do Festival Nacional do Jogo Desportivo Escolares. A participação de Inhambane nesta modalidade desportiva foi marcada pela conquista de 9 medalhas, um resultado considerado importante para o atletismo na província. O presidente da agremiação, Jacinto Alfredo, destacou as principais provas durante a maior cimeira do desporto escolar, que terminou no último domingo na cidade da Maxixe.
4: Fomos campeões masculinos no salto em comprimento, terceiro escalão. Campeões no lançamento de peso feminino, também no terceiro escalão. Fomos vencedores nos 200 metros masculino, 400 metros também masculino e 100 metros masculinos também. Então, totalizando isto tudo, conseguimos ganhar essas 9 medalhas. Aliás, na última prova, que é a estafeta sueca, nós conseguimos alcançar o segundo lugar. Desde segundo lugar, conseguimos a medalha de prata. Mas também houve a questão dos PCDs. Tivemos uma miúda de Funhalouro que conseguiu arrecadar 2 medalhas de prata no seu escalão. Então, fazendo as matemáticas, o somatório, são essas 9 medalhas. E para nós, de acordo com aquilo que tínhamos programado, Acredito que tenhamos alcançado os nossos objetivos.
3: Jacinto Alfredo, presidente da Associação Provincial de Atletismo em Inhambane, e o balanço da participação dos praticantes da modalidade no recém-terminado Festival Nacional dos Jogos Desportivos Escolares. Acrescentou que o desempenho alcançado serve de motivação para continuar a apostar na formação de base e na preparação dos atletas com vista às próximas competições nacionais. Manuel Ximene, Inhambane.
0: Depois do término da prova, a província de Manica está preocupado com o regresso dos meninos às zonas de origem. Daniel Oliveira.
2: Cerca de 250 atletas de Manica que participaram no Festival Nacional dos Jogos Desportivos Escolares e permaneceram no centro de treinos em Chimoio desde maio estão a regressar aos seus distritos de origem. Os atletas deverão agora retomar as aulas do terceiro trimestre nas suas escolas. Esta terça-feira, regressaram às suas zonas de origem os atletas da cidade de Chimoio e dos distritos de Gondola, Makate, Manica, Sussurenga e Vanduze. Segundo o chefe da repartição dos assuntos transversais na Direção Provincial da Educação de Manica, Lourinho Awas, o processo de regresso prossegue esta quarta-feira, abrangendo atletas dos distritos do norte e sul da província.
5: Vamos dividir-nos para fazer a entrega dessas crianças nos seus respectivos locais de proveniência. Uma vez levamos elas nos postos administrativos e é lá onde vamos deixar. Já fizemos contato com os serviços distritais, estão a par disso. A nossa prática é que nesse trimestre, assim que estamos a devolver as crianças, amanhã devem entrar nas salas de aula. A nossa prática é de elas voltarem para a sua escola de origem e continuar com o trimestre. Enquanto isso, até sexta-feira, vamos mandar as notas do trimestre anterior para elas serem integradas lá no, na sua respectiva escola. Mas temos crianças que estão na nona classe, têm exame, e temos crianças que também estão na décima segunda, têm exame. Não transferimos as crianças na totalidade, mas sim, elas frequentaram um trimestre cá, na cidade de Chimoio, no centro de treino, e o terceiro trimestre vão ter que concluir nas suas zonas de proveniência. Temos crianças de todos os 12 distritos. É um desafio, sim. Próximas edições queremos que esta representação seja constante. Não só termos crianças de uma determinada zona, mas o certo é que as crianças no terceiro trimestre vão frequentar nas suas zonas de origem.
2: O dirigente agradeceu aos pais e encarregados de educação pela compreensão demonstrada durante o período em que os atletas estiveram fora das suas zonas de origem.
0: Entretanto, a delegação de Nampula foi recebida pelos pais e encarregados de educação na chegada à capital do Norte.
6: Foi, na opinião destes, uma prestação com sentido de pertença, o que conduziu a província a sair do sétimo ao quinto lugar da tabela classificativa final, o que encheu a província de orgulho e consequente satisfação para os pais.
7: Aristides Alberto Nampapi, estou muito emocionado pelo resultado, que pela primeira vez vim a partir do primeiro jogo até o último. Fiquei muito atento e emocionado.
8: Lúcia Júlio da Costa, primeiros dias me senti um pouco triste, porque o miúdo, por não habituar, ficar distante de mim. Mas dali habituei até hoje, graças a Deus, gostei por lhe verem quando ele voltou, quando está bem de saúde.
6: Os atletas relatam boas experiências adquiridas durante o evento, desde a viagem à fase competitiva.
9: A experiência da viagem foi muito boa. Com aquela viagem nós podemos conhecer novos lugares. Não só em Inhambane, tivemos algumas paragens, que foi a Sofala, Quelimane e outras províncias do país. Entre nós, há quem não conhecia a praia.
10: A experiência foi boa porque, além dos jogos que nós tivemos, também houve o concurso de redação e que nós conseguimos levar em primeiro lugar.
11: Respondo pelo nome de Yasmin Banali Ibrahimo. Gostávamos de agradecer ao senhor diretor William por tornar possível a nossa participação nos Jogos Desportivos Escolares em Inhambane.
6: A mãe e acompanhante das crianças da delegação de Nampula, Ana Armando, fala de entrega e bom relacionamento entre os alunos.
12: Não falta uma criança doente, uma criança dor de cabeça, mas correu tudo bem. O relacionamento foi bom. Era irmã, mãe aqui, irmão acolá. Aqui na partida aconselhamos que vamos à província. Aqui não há distrito de Xixi, não há distrito de Nampula, nem distrito de Nacala. Todos somos irmãos.
6: O diretor de Educação de Nampula e chefe da delegação provincial do 16º Festival Nacional dos Jogos Desportivos Escolares, William Tunzini, falou igualmente de missão cumprida e agradeceu a entrega dos pais no acompanhamento das crianças desde a fase entre turmas.
13: Queremos agradecer o apoio dos pais encarregados da educação, tanto que nos deram muito apoio e acompanharam tanto todo esse percurso que nós tivemos, desde a fase pré-escolar e a fase nacional. E o que nós vamos fazer é dar seguimento aos nossos atletas para ver se conseguimos introduzi-los em algumas equipas, principalmente na camada juvenil que está a jogar tanto futebol.
6: A viagem da delegação de Nampula aos Jogos Escolares de Inhambane, festival que teve lugar de 29 de agosto a 6 de setembro de 2026, culmina esta quarta-feira, depois de iniciar a 25 do mês findo. Nelson Tatanha, Nampula.
0: O comentarista do RM Desporto, Vitor Magaia, diz que é preciso mão pesada para os promotores da falsificação de idade e de identidade dos alunos no Festival Nacional dos Jogos Esportivos Escolares. O comentador lembra a gravidade da situação.
14: Vamos a falar aqui de um ato criminal, a falsificação de documentos para acréscimo, diminuição de idade, uso de documentos falsos, é um ato criminal. Um ato criminal, as pessoas que o praticam devem ser responsabilizadas. Creio que esta é a única forma que existe, de facto, de combater a isto. Porque só estarmos a comentar nos programas, a escrever nos jornais, a escrever nas plataformas digitais sobre isso, não move nada. Não muda a mentalidade das pessoas, nem é uma questão de apenas sensibilização. É preciso que as pessoas saibam, de facto, que estão a cometer um crime e que o cometendo pode parar a barra da justiça e possivelmente até ser encarcerado. É um mal muito grande que infelizmente, graças ao nosso desporto, que está no nosso desporto, não de hoje, não de ontem, mas já há bastante tempo, que foi sempre levado de ânimo leve. O que é que eu quero dizer com isto? É que a esta altura, nós estamos a falar porque é novidade. Nós somos uma sociedade, daquelas sociedades em que as coisas nos impressionam no primeiro, segundo dia ou só naquela semana, que depois da semana passada já estamos a tratar de outros assuntos.
0: Voltamos a falar de futebol. A jornada número 20 de Moçambola 2026 começa a ser jogada com dois jogos este domingo. Na Machis, a Associação Desportiva de Vilanculo recebe o Bahia de Pemba e em Lixinga, o ferroviário local bate-se com o homônimo de Nampula. Na próxima terça-feira, no único jogo do dia, a Liga Desportiva de Sofala tem a visita do Ferroviário de Maputo. Na quarta-feira que vem, o campeão União Desportiva de Songo mede forças com o Machakene. O líder ABB trava-se de razões com o Ferroviário da Beira. O Xingal enfrenta o Coxa de Sol na cidade de Moatize. No basquetebol, o Coxa de Sol empatou a final a melhor de 5 jogos. No primeiro jogo, o Ferroviário tinha ganho por 69-38 e na última sexta-feira, o Coxa de Sol bateu as locomotivas por 58-53. Repórter Carlos Langa.
15: O Coxa de Sol empatou o play-off da final da Liga Nacional de Basquetebol Feminino após vencer esta sexta-feira o Ferroviário Maputo por 58-53. No jogo 2 desta competição, pelo que no jogo 1 o Ferroviário ganhou esta quinta-feira por 69-39. O jogo 3 está marcado para o próximo domingo. Vamos ouvir de início o técnico que perdeu nesta sexta-feira, da concreto Nasir Salé.
16: Este molde de campeonato é longo. Sabíamos claramente que não seria fácil. O facto de termos ganho ontem não significaria que já tinha-se encontrado um vencedor. Estão igual, vamos olhar para os próximos jogos e pensar positivo sempre. E tentar encontrar a equipa mais regenerada e pensar naquilo que possa ser o nosso poderio. Tivemos muita chance de concretizar sextos passes e não concretizamos. E quando é assim, torna-se difícil. Tivemos mais tempo na defesa, melhoramos, reduzimos a desvantagem que tínhamos de 11 pontos, mas quando não se marca, continua a ser difícil. Vamos melhorar essa qualidade e vamos encontrar forças para trabalhar muito mais. Bom, próximo jogo.
15: Técnico Nasir Salé, do Ferroviário, derrota o seu conjunto esta sexta-feira. Agora o técnico principal da equipe canarinha, o Paulo Sampo, que vai também falar em torno deste triunfo neste jogo 2 que iguala o play-off da final da Liga de Basquete Sénior Feminino que decorre aqui na capital moçambicana, pavilhão de esportes da Machakene.
17: Foi um bom jogo, parabenizar as meninas. Conseguimos entrar para esse jogo com ânimo e vontade de ganhar. Entramos, é claro, um pouco nervosos, mas com o decorrer do jogo conseguimos. Mas pecamos muito naquilo que é a eficácia, falhamos muito. No último quarto conseguimos manter aquilo que é o resultado e demos a vitória.
18: Vitor, o que se pode esperar do Costa do Sol para o jogo 3 desta final?
17: Temos que melhorar mais. Vamos continuar a trabalhar para melhorar, porque queremos ganhar.
15: Paulo Sam, técnico da equipe Costa do Sol, junto que ganhou no jogo 2 ao Ferroviário por 58-53, igual a este playoff, tendo em conta que no jogo 1 Costa do Sol perdeu a Ferroviário por 69-39. O jogo 3 está marcado para o próximo domingo, o jogo 4 realiza-se na segunda-feira, o jogo 5 será na próxima quarta-feira.
0: Na luta pelo terceiro lugar, Alásio empata o play-off com a Ferba da Beira, depois de vencer na última sexta-feira por 48-43. O jogo 1 foi para os do Chivev. O play-off é a melhor de três. É masculinos, o Machaquene está imparável.
15: O Machaquene alcançou esta sexta-feira a segunda vitória na Liga Nacional de Basquetebol Sénior Masculino, que decorre aqui na capital do país, batendo o Ferroviário de Quilimane por 76-32 no jogo da ronda 2 desta competição. Pergunta ao técnico da turma tricolor, Alberto Dumba, relativo a este triunfo. Coach, muito obrigado. Como é que foi este encontro que ganha hoje pela segunda vez nesta competição?
19: Foi um bom jogo porque ganhamos. O objetivo é ganhar e conseguimos ganhar. Mas foi um jogo que foi muito mal para nós. Nós algum momento do jogo que foi muito negativo. Nos dois primeiros períodos a equipa estava apática, precisa matar a conversar, é possível o campeonato, isso vai acontecendo e vamos tentar corrigir os erros que não estamos se cometendo para ver nos próximos jogos seja melhor.
15: Nessa ótica, dois jogos, duas vitórias, o que é que se pode pensar de Machaquene nesta competição?
19: Cada jogo é um jogo. Nós não podemos definir a competição de duas vitórias, porque ainda temos muito jogo à frente. E o objetivo é passar na outra fase, para chegarmos na outra fase e tentar pensar em outra coisa.
15: Obrigado, Alberto Dumba, técnico do Machaquene, equipa que venceu esta sexta-feira o Ferroviário de Quilimane por 76-32 em desafio da ronda 2 da Liga Nacional de Basquetebol que decorre aqui na capital moçambicana. Sigo Vias para ouvir o técnico principal da formação do Ferroviário de Quilimane, o Celso Xixongo, que está ali junto então da sua coletividade após este triunfo, para que possamos ouvir este homem que orienta esta formação da Zambésia, que em dois jogos perdeu o mesmo número de encontros. Vou tentar ouvir aqui este técnico que está ali a conversa com os seus jogadores, o Celso Xixongo, mas creio que daqui a pouco virá aqui para ouvirmos a ele nesta emissão do RM Desporto. Já cá está a caminho este técnico da formação do Ferroviário de Quilimane. Muito obrigado. Mas o jogo, mais uma derrota, como é que foi hoje?
20: Foi que nós assistimos, mas tudo tem a ver com aquilo que é a situação de preparo e companhia. Mas estamos dentro do jogo, estamos dentro daquilo que são os nossos objetivos. Ainda tem jogos por fazer, no sentido de conseguimos alcançar aquilo que são os nossos objetivos. O nosso objetivo primeiro é a manutenção e para tal nós temos que fazer jogos frente às equipes nas quais nós percebemos que é possível derilhar ou guerrilhar com elas para poder fazer aquilo que para alcançar que são os nossos objetivos.
15: Obrigado, técnico do Ferroviário de Quilimane, o Celso Xixong, e a derrota do seu conjunto esta sexta-feira, frente ao Machaquene 76-32. Ainda nesta sexta-feira, as Águias Especiais de Maputo venceram o Ferroviário de Nampula por 66-55. Costa do Sol venceu o Municipal da Beira por 75-42.
0: Foi a retrospectiva semanal. Saudações.

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de termos estado com Albino Muyambo, entramos assim então para outra hora aqui no canal desportivo da Rádio Moçambique, com votos renovados para que tenham todos uma ótima noite na companhia do canal desportivo da Rádio Moçambique. Vale lembrar também que às 23 teremos aquele que será o nosso último serviço de notícias para este sábado, portanto aqui no canal dos campeões. Para já, vamos abrir o espaço para mais música. Bom fim de semana. Está certo. Música que não esperamos que o campeão esteja a gostar por estas alturas, não é verdade? Vamos então dar prosseguimento para acompanharmos aqui, daqui a pouco, esse resumo informativo. Portanto, a resenha de tudo aquilo que foi acontecendo ao longo do dia de hoje. Portanto, trazemos todos os dias à noite aqui no canal dos campeões, ou seja, todos os dias às 23, e hoje não será diferente. Portanto, fique atento.

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1: E poder acompanhar demasiada música de vários ritmos musicais depois da meia-noite.

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1: Canal Desportivo da Rádio Moçambique, estamos a conhecer os momentos finais então para este encontro que começou às 18 horas neste sábado 12 de setembro para o ano 2026.

Muito bem, campeões. Chegados a esta parte, é tudo por hoje. Eu fico por aqui. Amanhã, a partir das 10 horas, cá estarei para estas e outras emoções aqui no canal desportivo da Rádio Moçambique.